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3: 21 horas e 3 minutos.
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1: 21 horas e 16 minutos.
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4: Senhor, meu Deus, meu Pai, estamos na Tua presença, meu Deus, aonde o Senhor, por excelência, faz presença, nesses estúdios da FM. Estamos mais uma noite para apresentar, meu Deus, esse programa. Toma essa cidade nas Tuas mãos, os ouvintes, meu Deus, que tem nos agraciado, de longe, de perto. Meu Deus, que o Senhor dá livramento, né? Quatro cantos dessa cidade, nos bairros, meu Deus, que o Senhor venha, meu Deus, nos capacitar, nos ungir. Toma, meu Deus, aqueles que se encontram enfermos, quem sabe nos hospitais, em casa, necessitando, meu Deus, de uma cura. Quem sabe essa pessoa, meu Deus, não tem conseguido ter um sono tranquilo, mas o Senhor é Deus que tem contemplado, Pai, e eu acredito, eu creio no poder da oração, porque a oração move a Tua mão, Senhor, e a Tua mão não se encontra encolhida, nem os Teus ouvidos agravados. Por isso, meu Deus, que a gente crê, meu Deus, no poder da oração, porque quando o crente ora, o Senhor, meu Deus, dá o socorro presente, o Senhor tem ajudado, o Senhor tem dado livramento. Fica conosco, meu Pai, nesta noite, que o Teu nome venha a ser glorificado. Meu Deus, maravilha do maravilhoso, chegamos! Quarta-feira, 20 de maio
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4: de 2026, estamos aqui, conheço povo de Eunápolis.
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4: Jesus é bom.

Só Ele é digno de honra e glória. Não existe outro Deus. Eita, esse Deus é soberano. Esse Deus é tremendo. O homem pode falhar, mas esse Deus, ele não falha. O guarda de Israel, ele não dorme.

0: paz do Senhor. Bairro do Pequi, bairro de Naboge, Alto da Boa Vista, bairro do Motor.
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0: Ubis 2, Ubis 3, 1. Bairro Santa Isabel. Oh, glória! Deus abençoe o bairro Monzezez, Estela Reis, Rosa Neto, Juca Rosa, Sapucaeira. Deus abençoa, meu Deus do céu, bairro Alecrim 1, 2, bairro do Alegria, bairro Vivendo Costa Azul, Deus abençoa, bairro Itapuã, eita, Deus abençoa a colônia aí, ó. Tem vaso aí, tem terra, meu Deus, ô glória, maravilha do maravilhoso.
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0: Bairro do Minas Gerais, Deus abençoa, Recanto das Aves 1 e 2. Ô glória.
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0: Inovação, Deus abençoa, eita glória. Vamos de canção abençoada pra gente, né, iniciar esta programação, programa Tempo de Vitória.

0: convidar a...
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12: Meu Deus do céu, maravilha do maravilhoso, eita glória. Estou com a presença aqui do amigo pastor Geraldo, né? Está aqui nos estúdios da 104, né? Veio aqui conhecer e veio aqui também, né? Quem sabe dar um brado aí, né? Meu Deus do céu. Glória a Jesus. E o povo tá ligando, tá pedindo os hinos abençoados, né? Pediu, a gente toca. Mas antes de eu tocar aqui o hino que o abençoado acabou de ligar, dizendo que tá na escuta, né? Eu vou aqui tocar uma canção aqui. E depois a gente vai tocar a canção que o nosso abençoado, né, pediu. Meu Deus do céu. Vamos lá, de canção.
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0: Maravilha do maravilhoso, você vai dar a volta por cima, meu Deus do céu. Você vai, meu Deus do céu. Você vai dar a volta por cima, meu pastor Geraldo. Glória a Jesus. Já estou ligando o seu microfone já, viu, pastor Geraldo. Está aqui nos agraciando, né? Ouvinte aí, né? Já pediu canção abençoada. E a gente pediu, a gente toca, né? Glória a Jesus. Pediu, a gente toca, né? Que aqui o ouvinte, ele está nos interagindo, nos agraciando. E a gente toca, né, pastor Geraldo? Dá um brado aí, pastor Geraldo. Deixa eu ver se eu consegui ligar seu microfone aqui.
1: Aleluia.
0: Liguei, olha.
1: Boa noite a todos os ouvintes, né? E a paz do Senhor Jesus Cristo, né? Vocês que estão nos ouvindo, que vocês tenham uma noite abençoada, né? Que Deus venha trabalhar e operar nos seus lares nessa noite, né?
0: Aí, tá aí, né? Trouxe abertura aí, uma saudação para os irmãos e o napolitano, pastor Geraldo, né? Glória a Jesus. Quero mandar aqui já um alô, né? Para os nossos irmãos que têm interagido, né? Conosco. Ontem foi benção, né? E hoje vai ser benção novamente, né? Glória a Jesus. É, mandar um alô aí para o presbítero Milton, que sempre, juntamente com a sua esposa, né? É, sempre tem nos agraciado, né? Nos acompanhado, interagindo conosco, pedindo hino. Deus abençoa todos vocês aí da Igreja Pentecostal Ungida, né? Membros e obreiros, Deus abençoa todos vocês, né? Sinta abraçado aí com o programa Tempo de Vitória, né? É, só o Senhor é Deus. Vamos ouvir aqui, tem um ouvinte já na linha aqui. Né, deixou mensagem aqui pelo WhatsApp. Vamos lá ver.
2: Olá.
0: Vamos ver aqui, né? O nosso amado irmão abençoado. Deixa eu colocar aqui, que aqui é fazendo sonoplasta. É, peraí. Aqui, achei. Vamos lá.
2: Olá, apareceu, pastor. Aqui é Alival Soares do
0: Paritim
2: 2. Nessa noite eu gostaria de ouvir qualquer hino aí de Daniel Samuel. Vai ser aqui o pastorzinho mesmo.
0: Meu Deus.
2: E ofereço para o senhor.
1: É muita glória, viu?
2: Todos os ouvintes, para a família do senhor. Para minha mãe Marlene, que é ouvinte da programação todos os dias.
0: Amém.
2: Minha esposa Helena.
0: Glória a Deus.
2: E para todos os irmãos que estão na escuta. Como é Pai, Deus abençoe. Estamos aqui esperando a vinda do pastor
0: Aionau.
2: Um abraço com Deus.
0: Aqui na Amém. Escuta. Pastor logo vai estar aqui. Maravilha do maravilhoso, né? Tá aí. E a gente já tá com a canção aqui no ponto da agulha. Né? Deixa eu ver, tem mais um aqui, deixa eu ver. Olha, o presbítero Eliseu está aqui. Neste instante eu vou passar a mensagem dele, né? Estava aqui conosco ontem trouxe aqui uma breve palavra. E hoje ele entrou aqui no WhatsApp para poder trazer aqui uma saudação aqui, falar, pedir algum louvor. Depois a gente vai ouvir, né? Vamos ouvir aqui agora essa canção aqui, Daniel e Samuel, Pastorzinho. Vamos lá ouvir.

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1: Maravilha do maravilhoso. Ô glória, aleluia, o povo tá ligando, né? Está pedindo canção, está pedindo louvor, abençoado, né? E a gente, vamos aqui, é pediu, tocou, né? Vou ver aqui quem pediu mais, Pastor Geraldo. Vou ver aqui, bora ver.
2: Paz do Senhor, Pastor Misael.
1: Pastor Douglas tá viajando, Pastor Geraldo, rapaz.
2: Toca um louvor aí de José de Paula.
1: Olha.
2: Eu te amo, como a abelha ama a flor.
1: Amém.
2: Louvor muito lindo. Oferece aí para Gediel Lima.
1: Olha.
2: Né, que trabalha lá na fazenda.
1: Isso.
2: É. E para todos que estiver ouvindo aí.
1: Amém. Então vamos lá, né? Pediu, tocou. Vamos ver se a gente. Deixa eu ver. Olha aí, Eliseu. Meu Deus do céu. Olha aí, presbítero Milton. Deus abençoe.

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3: Maravilha do maravilhoso, estamos de volta, né? Nossos apoiadores, né? Para manter essa programação no ar. Eu quero mandar aqui um abraço para Alexandre, né? Amigos de longas datas aí. Deus abençoa, né? Um abraço também para Ailton, né? Ailton aí, vizinho aí do pastor Geraldo, né? Na rua Avenida Paralelo, né? Deus abençoe, também tá na escuta, né? Um abraço aí também, a paz para a esposa do presbítero Eliseu, Lívia, Deus abençoa. E todos que estão na escuta, e quem estiver na escuta aí se manifesta, irmão. Manda aí seu recado aí no WhatsApp aqui da rádio, né? Não fica só escondidinho aí, né? Escutando, mas interage conosco aqui, né? E pede sua canção que a gente vai tocar. Pastor Geraldo, ontem ele pediu Andréa Fonte, Batizo no Ônibus. Ele disse que gosta muito dessa canção, porque tem hino que marca, né? Marca a nossa vida, né? Então ele disse que gosta muito desse hino. Ontem a gente tocou só um pedacinho, a gente vai tocar esse hino também. Tem um ouvinte também que gosta desse hino também, pediu outro dia esse hino de Andréa Fonte. Então o povo, esse hino marcou alguma época, né, de conversão, de algum momento. Então o povo pede, porque é uns hinos maravilhosos, né, pastor Geraldo?
4: Esse hino mexe muito com a vida do cristão, né? Porque quando Deus quer, não tem barreira, não tem impedimento, né?
3: Verdade.
4: Também mandar um abraço para nossa missionária Alexandra, né? Que tá aí em Itabuna aí.
3: Ontem interagindo, né, conosco, Geraldo.
4: Ela sempre fala, tô ligadinho no programa aí. Então a audiência vai longe, né?
3: Ontem o presbítero Osso e Elisa, né? Eles falaram que estava conectado, estava ligadinho, né? Lá em Itabuna, né? Um abraço aí para todos que estiver aí ouvindo, né? Não somente Itabuna, mas cidades vizinhas, que a Rádio 104 está alcançando aí, né? Está chegando aí, né? Meu Deus do céu. Um abraço também para Graciele. Não é a Graciele daqui de Onápolis, é a Graciele lá do Corvo do Ouro, em Roseli, a minha sobrinha, né? Ela também, ela está ligada. Não sei se ela está conectada, mas de vez em quando ela está conectada, né? Que as pessoas que moram assim na zona rural, eles, né, dormem mais cedo um pouquinho.
4: Missionária Helena também.
3: Porque a labuta é grande, né? Mas de vez em quando, na medida do impossível, ele está nos ouvindo, nos agraciando. Deus abençoa todos aí do Corvo do Ouro, Roseli, né? Sinta abraçado aí. A gente teve aí, foi uma festa abençoada, né? Deus falou tremendamente nesse lugar aí, né? A gente ficou maravilhado, né? Pastor Geraldo tava lá coladinho também.
4: Muita glória. Derramou lá sua bênção mesmo.
3: Foi alimento espiritual, que foi a palavra, né? Que a gente foi ali numa festividade, né? E aí depois a gente sabe, né, que crente não come, né? E aí a gente foi compartilhar ali, degustar ali com os irmãos, né, que vieram lá da aldeia, lá da Boca da Mata, um negócio assim, né? Lá de perto da Maraju, né? Veio muito irmão índio, né? Veio de lá.
4: Com muitas pessoas.
3: Os irmãos indígenas veio de lá. De Tabela também. Então foi uma festa rural ali, boa, né? Boa. Lembrei daquela canção Igreja na Roça, né? Meu Deus do céu. Do interior. Eita! Olha aí. A irmã Lília tá aqui compartilhando aqui uma fotozinha aqui que eu botei aqui no status. Ela tá aqui. Tô de olho em você, irmã Lília, diaconisa Lília. Meu Deus do céu. Eliseu, vem direitinho aí, viu?
4: Pastor Douglas também, né? Tá ligadinho, hein?
3: Pastor Douglas
4: lá em Vitória, né?
3: Ele falou que tá já caminho daqui da Bahia, tá na rodoviária, né? Pra pegar o busão, pra pegar o transporte aí. Que transporte que vem pra cá? Que linha é?
4: O Águia Branca.
3: Águia Branca e a Gotijo também, né? Mas logo, logo, eu acredito que Amanhã está por aqui,
4: deve
3: né?
4: Estar aqui.
3: Deus, né? Que Deus abençoa o retorno, né? E dá livramento, porque a gente tem que orar bastante, né? As estradas, quando você põe um veículo nessas estradas aí, então a gente tem que estar orando, porque muitas coisas vêm acontecendo. E aí, quando um motorista está ali com a responsabilidade, né, Pastor Geraldo?
4: É.
3: E uma responsabilidade de vida, de estar ali conduzindo.
4: Sustentando os braços, né?
3: E muitas vezes o ônibus, né, daquele tamanho tremendo, então Deus é que está no controle, né? Porque muitas coisas acontecem, né? Muitas vezes não é nem o motorista, o condutor que está conduzindo, mas às vezes...
4: O próprio Deus que comanda.
3: Ele vem alguma tempestade lá para cá e tenta se sair, mas a gente coloca tudo na mão do Senhor, né? Quando a gente coloca na mão de Deus, Deus dá livramento. Deus abençoe o retorno aí do Pastor Douglas, né? Pastor Douglas Jesus. E a gente vai estar aqui interagindo, né? Vamos estar aqui orando para que Deus o livre, né? Vamos de canção, Pastor Geraldo?
4: Vamos ouvir mais um hino abençoado.
3: Vamos lá de Batismo no Ônibus, né?
4: Eita glória!

Mas o que Deus fala, Deus cumpre. Passado alguns dias, certo dia ele acorda pra ir pra sua empresa, tenta ligar o primeiro carro e ele não pega. Vai para o segundo carro, não pega. E assim foi, um a um.

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1: Maravilha do maravilhoso. Aí, Samuel, né, do Escurinho. Meu Deus do céu. Glória a Jesus. Lembrei lá do Rio, né, em Cabo Frio, quando a gente fizemos lá uma vigília, né, um colégio, porque não deu para poder incomodar muita gente lá na igreja, no templo, e a gente teve que ir para o colégio, né? Foi uma vigília abençoada. Eita, glória a Jesus. Estou sentindo falta disso, né? De uma vigília aí abençoada para a gente adorar o Senhor, né? Glória a Jesus. Chegou o momento da gente trazer aqui uma saudação aqui da palavra. Vou ver aqui onde está a vinheta da palavra. Vamos lá.
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0: Aleluia. Mais uma vez, né? Cumprimento a todos com a paz do Senhor Jesus Cristo, né? E gostaria de pedir os irmãos, que é você que tiver algum problema na sua lar, estiver enfermo, entendeu? Alguma pessoa enferma na sua casa, precisando de um milagre, uma porta aberta, entendeu? Aquele negócio, coisa que a medicina e o homem não resolve. Mas nós temos um Deus que ele resolve tudo na nossa vida, né? A nossa fé é muito importante, né? Aquele que confia no Senhor e tendo fé, não tem barreira, não tem nada que vai impedir o agir de Deus, né? Eu gostaria de deixar algumas versículos da palavra do Senhor que se encontra em 2 Reis, né? Versículo 4 até o 7. Todos conhecem, né? Passagem bem conhecida, né? Que fala desta maneira: certa mulher das mulheres, né? Do discípulo do profeta, clamou a Eliseu dizendo: meu marido, teu servo morreu. Olha que palavra forte. Meu marido, teu servo morreu. Ele era um servo do Deus Altíssimo, né? E tu sabe que ele temia, né? Ele temia ao Senhor. E chegando o credor para levar os meus dois filhos para ele ser escravo. Aí vem a palavra forte nesta noite. O profeta perguntou: o que você tem em casa, né? Ela praticamente respondeu, né? Tua serva não tem nada em casa, né? Senão um pouquinho de azeite na botija. Já era o bastante para Deus interagir e trabalhar, né? Então disse: vai e pede emprestado vazia a todos os teus vizinhos, né? Não pouca. Então entra e feche a porta sobre ti e sobre teus dois filhos, e deita o azeite em toda aquela vasilha, põe a parte que estiver cheia. Partiu, pois, dali e fechou a porta, né, sobre os seus filhos. Este lhe chegava às vasilhas e ela a enchia. Cheia as vasilhas, diz ela a um dos filhos: chegai-me aqui mais uma vasilha. Mas ele respondeu: não há mais vasilhas. Nenhuma, né? E aí o azeite parou. Então foi ela e fez saber ao homem de Deus, né? Ele disse: vai e vende o azeite, né? E paga a tua dívida.
1: Meu
0: E teus
1: Deus.
0: filhos vivem do resto. Meus queridos, o que eu quero nessa noite falar: aquela mulher, ela teve um motivo. Ela tinha necessidade de um milagre na vida dela. E hoje eu te pergunto: qual é a necessidade do teu milagre na sua vida hoje? Porque ainda existe profeta nessa terra, ainda existe homem de Deus, mulher de Deus. Pessoa que se dedica, que busca, paga o preço, ainda tem. Aquela mulher, ela não tinha uma saída, ela não tinha, ela não via nada. Mas ela ouvia falar do homem de Deus. Igual hoje estão aqui ouvindo este programa abençoado. Esse programa aqui foi o Senhor que direcionou, não foi feito para o homem. Não foi o homem que foi, mas foi Deus, né? Que colocou este programa na vida do Ministério, a Palavra de Deus, na vida do pastor Douglas e do pastor Misael. São dois homens de Deus, duas pessoas abençoadas, dois homens que vai buscar, dois homens que dedica ao Senhor e na obra de Deus. Mas isso aí, irmão, não é o caso. Aquela mulher, ela tinha uma necessidade. Ela teve uma dívida muito alta, mas o esposo dela fez a dívida para sustentar vários profetas. Mas chegou no momento que é um momento que todos nós um dia vamos partir dessa terra para outra. E ela se viu num lugar sem saída, sem saber o que fazer. O credor, como todos, né, sabe da história, né? O credor, que digo que adivinha, era muito grande. Então veio que é para aquela voz filha dela, que ela não tinha condição de pagar.
1: Meu Deus.
0: Mas o profeta perguntou para ela, o que você tem? Ela falou, tua serva não tem nada. Mas sim, uma botija com um pouquinho de azeite. O que eu quero dizer, meus queridos? Você tiver, não tem nada, você tem um pouco de fé no Senhor. Você acredita no milagre. Você acredita que Deus faz, né? Ele faz. A nossa fé, aleluia, e o nosso Deus tem que estar em primeiro plano da nossa vida. Porque sem fé é difícil agradar o Senhor. Aquela mulher, ela ouviu a voz do profeta. Ela deu ouvido, ela falou, assim como você é homem de Deus, mandou fazer, eu vou fazer. Porque eu sei que deu na sua vida. Assim acontece, irmão, na vida de muitos. Às vezes Deus toma uma pessoa, né, para administrar uma bênção e muitas pessoas não recebem porque não crê. Não crê que aquele homem está sendo usado, aquela mulher sendo usada por Deus. Aí perde a bênção. Aleluia. Nós temos experiência de Jó. Jó foi provado. Satanás pediu ao nosso Jesus, né, para tocar, para tirar tudo que ele tinha. E Deus permitiu. Deus permitiu que ele tocasse em Jó. Mas Jó, de maneira nenhuma, ele blasfemou, ele largou os caminhos, ele largou Deus de lado. Jó pegou uma chaga muito forte, teve que coçar com um caco de teia. Mas estava ali, ó, agarradinho com Jesus. A única palavra que ele falava era o seguinte: Deus me deu e ele tomou. O que eu quero dizer, irmão? Aquela viúva, aleluia, ela creu no milagre. E o milagre aconteceu. Se você que está na sua casa nos ouvindo nesta noite, aleluia, Jesus. Às vezes você tem algum problema, algum documento na justiça que precisa ser assinado pelo juiz, alguma pessoa na sua casa enferma, precisando de uma porta de emprego, né? Precisando de uma solução do Senhor. Através da oração, se você crer, você vai obter o seu milagre. Aleluia. Porque o milagre, aleluia, para nós obter ele, devemos partir de nós. Partimos de nós, porque não adianta eu só querer receber. Mas o que eu tenho para apresentar a Deus? O que eu tenho para chegar ao Senhor? Qual o diálogo que eu tenho para falar, Senhor, eu prefiro disso. Mas às vezes o Senhor nos quer no caminho dele. Às vezes o Senhor requer algo de nós. E às vezes também nós não fazemos. Nós só queremos receber. Né? Como aquele menino, aquele filho pirracento. Chora, chora, espernia, que é tudo. Né? O pai vai e pega e dá. Mas com Jesus é diferente. Às vezes a pessoa está cheia de pecado, cheia de problema. Largou o Senhor, não vai na igreja, não vai no culto cultuar o Senhor. E quer receber de Deus. Meus queridos, uma palavra que no final é meio pesada, mas se nós formos olhar a nossa vida, né, fazer uma revisão, né, na minha vida, né, como eu estou na presença do Senhor, né? Será que eu estou fazendo a vontade de Deus? Será que eu sou merecedor do milagre, da providência de Deus? Aleluia. Porque às vezes também, irmão, nós só queremos receber. Nós precisamos receber, né, as bênçãos de Deus, o milagre, a cura. O Senhor nos concede a cura, a bênção. Quando nós pegamos a nossa bênção na nossa mão, nós viramos as costas para Deus. Eu não vou na igreja, tudo, o que eu quis, Deus já me deu. Eu quis uma casa nova, o Senhor me deu. Eu estava com câncer, Deus me curou. Eu estava sem trabalho, o Senhor abriu uma porta de emprego para mim. Para que eu vou para a igreja mais? Tudo que eu penso, o Senhor me dá, Ele me dá. Mas a vida não é desta maneira. A palavra do Senhor fala que Ele é dono do ouro, da prata, Ele é juiz, do juiz, Ele é advogado, Ele é médico, do médico. Se você vai no médico, no hospital, você tem que pagar o preço, a consulta. E com Jesus, Ele não cobra dinheiro, mas Ele cobra a nossa sinceridade, oração, jejum, compromisso. Então, nós também devemos, né? Aleluia, dar o nosso melhor para Deus. Aquela mulher, de maneira nenhuma, ela blasfemou. De maneira nenhuma, ela falou mal. Oh, maravilha de Deus.
1: Meu Deus.
0: Mas ela teve aquilo.
1: Olha aí.
0: A solução chegou para ela. A solução daquele problema chegou. Ninguém tocou nos filhos dela. Porque ela teve fé e crê. Ela creu. Aleluia, no profeta. Ela creu no milagre que aconteceu. O milagre aconteceu. Às vezes nós temos, por qualquer coisinha, fechamos a cara para o nosso vizinho, mais próximo, parente, alguma coisa. Meus queridos, o nosso vizinho que vai ser o nosso socorro. Precisando, o nosso vizinho que vai ter socorro. Se aquela mulher tivesse alguma mágoa, alguma briga, ela não conseguia arrumar os vasos vazios.
1: Olha aí.
0: E o milagre dela, ela não ia conseguir. Porque faltava algo. E o milagre, quando Deus dá a nossa bênção, Ele dá completa. Ele não dá a nossa bênção pela metade. Deus deu a bênção para aquela mulher, aquela viúva completa. Aleluia. Ela recebeu a bênção dela completa. Pagou a dívida que foi feita para alimentar os profetas. Aleluia. Quando nós faz alguma coisa para Deus, sem querer recompensa, as portas se abrem. Aleluia. A providência vem. Então, nessa noite, medita bem essa palavra. Medita bem na nossa vida, como está com Deus. Porque se Deus, geralmente eu faço uma pergunta, né? Quem confia no Senhor? Muitos falam, todos confiam em Deus. Mas será que o Senhor pode confiar em nós? Será que Ele pode confiar em mim? Falar, meu filho está lá fazendo a minha obra. A minha filha está lá fazendo a minha obra. Às vezes nós esquecemos de orar. Às vezes nós esquecemos de falar com Deus. Só requeremos. Então, irmão, faça você hoje, né? Meu querido, né? Minha querida, faça você mesmo um propósito com Deus. Aleluia. Porque Ele é dono do milagre. E se você precisa do milagre hoje, este é o caminho. A pessoa certa é essa, o nosso Jesus. Não existe outra pessoa. Aleluia. Se você cair na mão do médico, se Deus não iluminar os médicos, nada acontece. Se você pega o seu salário, aleluia, e não for fiel ao Senhor, o seu salário entra no bolso furado. Se você está sem emprego, pediu ao Senhor confiança, o Senhor confia em mim, Deus dá confiança para você. Você vai obter a porta de emprego aberta. Aquela confiança que Deus deu para você, às vezes você esquece. Ah, Senhor, eu espero para mim que eu vou ali. Então, o que eu quero dizer, meus irmãos? O meu Deus, eu falo assim, o meu Deus, que tudo aquilo que eu peço para Ele, Ele me dá, Ele me concede. Então, vamos ser fiel ao Senhor, né? Vamos buscar Ele quando podemos achar. Vamos para o templo, né? Aleluia, buscar, Senhor, louvar, né, a Deus, agradecer o Senhor, porque dentro do nosso lar nós não buscamos ao Senhor. Dentro do nosso lar, nós não damos tão glória a Deus. Dentro do nosso lar, parece que a nossa boca é fechada com frescura. Então, vamos buscar o Senhor no templo, aonde Ele deixou para nós buscar Ele, glorificar. Aonde você tem liberdade de gritar, buscar o Senhor, adorar. E falar, eu adoro o Senhor na minha casa. Eu falo, não adoro, ninguém consegue. Que os deveres de casa, às vezes, não deixam, ocupa o nosso tempo. E lá nós tiramos 2 horas e meia para louvar a Deus, né? Então, quando você tiver uma oportunidade, entendeu? Visita o nosso ministério ali, né? No bairro Moisés Rei, na Rua da Linha. Qual o número lá, pastor?
1: 121.
0: É qual o dia de culto lá, meu pastor?
1: É quarta-feira, ensinamento. Sábado, libertação. Domingo, culto da família, né?
0: Olha que benção, né?
1: Glória a Jesus.
0: Domingo, culto da família.
1: E também na segunda, as mulheres de fé, circo de oração, né? Na
0: eita glória, viu?
1: À noite.
0: É circo de oração, coluna de fogo, é uma benção, né? Dia de segunda-feira, irmão, a gente vê Deus curar. No sábado, culto de libertação também. Onde você vai pesado e sai dali com o corpo leve, abençoado. Ensinamento, aprender, irmão, mas com o Senhor, para saber como pedir Ele, que é a ver a nossa mente pedir a Deus. Então, né, é isso que eu falo. O convite está lançado, tá? E o desafio também. Se você precisa de uma cura, você precisa de alguma coisa da parte de Deus, visita o Ministério da Palavra de Deus. Dia de sábado, domingo, segunda, ensinamento, tá? Faça-nos a visita, tá? Que o Senhor Jesus abençoe a vida de cada um, tá, irmão? E faça isso aí, ó. Seja como essa viúva. Fé. Fé e crer que Deus faz. Amém? Todos tenham uma boa noite, tá? E que o Senhor abençoe a vida de cada um. Então, irmão, coloque seu copo d'água, tá? Que na oração o pastor Misael vai orar, né? E essa água aí vai ser ungida e vai descer fogo nela. E quando você beber dela, você vai falar, essa água está diferente. Essa água deve estar diferente. Eu vou tomar essa água e vou ser curada. Em nome de Jesus. Amém, igreja?
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1: Meu Deus do céu, tá aí a mensagem de hoje, né, com o pastor Geraldo. E para confirmar aqui, vamos de canção com Daniel e Samuel. Meu Deus do céu.

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1: Eita, abençoado, joga a mãozinha assim pra cima, assim, ó! 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
1: Meu Deus do céu, é sua benção, maravilha do maravilhoso. Uma paz aí pro presbítero Milton. Olha aí, a gente acabamos de tocar aqui Daniel e Samuel, né, viúva sem nada, depois que o pastor Geraldo trouxe aí, né, uma pequena e uma forte palavra, né, falando a respeito aí da viúva, né, e o azeite foi multiplicado. E ela disse que está aqui ouvindo a diaconisa Fábia e o presbítero Mildo. Deus abençoa. Ela disse que ama esse hino. Meu Deus, não chora não, diaconisa Fábia. Eita, Geraldo está aqui, ó. Vamos dar alô.
2: Eita, minha irmã abençoada, viu? Meu presbítero aí. Eita, homem que Deus abençoado aí, né, Milton? Né, irmã Deus. Fábia, né? Estão ligadinhos aí, né, conosco, né? Amém, né?
1: Glória a Jesus. Alegre, tá? Pois é, então estamos já chegando quase ao final da nossa programação. Vamos de apoio cultural e logo após a gente vai já estar orando. Prepara aí o copo com água, né? Se for da sua preferência, você, né, catar um copo aí na cozinha, no seu armário, né? E vamos estar aqui orando, você de lá e a gente daqui do estúdio, a gente vai estar unindo a fé e a gente vai estar orando, pedir ao nosso Deus para que possa estar lhe visitando, para Deus arrancar essa, quem sabe, a dor de cabeça, né? Ou qualquer tipo de dor oculta, escondida, né? E aí eu acredito que a oração tem os seus efeitos. Vamos lá de apoio cultural.
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1: Senhor, meu Deus, meu Pai, aonde tem, meu Deus, um crente orando conosco nesta noite? E colocaste, aleluia, meu Deus, um Jesus. Copo com água, meu Deus. Meu Pai, tenha nas tuas mãos agora, unge, meu Deus.
2: Faça um milagre
1: nesta noite.
2: E esta
1: pessoa, meu Deus, que se encontra enfermo, vai tomar esta água,
2: toca,
1: meu Deus.
2: Toca, Senhor.
1: Que a gente está tocando pedindo profundo, que as bênçãos, Jesus, do alto céu venham a ser derramadas, meu Deus, na vida dela.
2: Senhor.
1: Repreende, meu Deus. Quantas milhares de pessoas se encontra nesta noite,
2: meu Pai,
1: lutando para poder sobreviver. Senhor, vai,
2: Jesus,
1: tomando nas tuas mãos nesta noite. Opera,
2: laço,
1: milagre,
2: meu Pai,
1: meu Deus.
2: Faço, meu Pai.
1: E eu acredito, Senhor.
2: Laço, meu Pai.
1: Meu Pai, toca
2: tá
1: agora.
2: Jesus.
1: Traz a libertação.
2: Aliança quebrada, Jesus.
1: Deus, opera, Senhor. Eu, aleluia, apresento nesta noite, Senhor, esta cidade. Dá livramento nas estradas, na BR-101, da BR-367.
2: Eu creio no milagre.
1: Guarda, meu Deus, aqueles que saíram da sua casa, está viajando, está conduzindo, meu Deus. Esse ônibus, meu Deus, é uma responsabilidade,
2: aleluia,
1: grande. Tome nas tuas mãos, Senhor.
2: Abençoa,
1: se o inimigo arquitetou
2: oração,
1: aço, mas o Senhor tem poder para ordenar anjos e guardar.
2: Israel,
1: fica conosco e nos abençoa.
2: Aleluia.
1: Em nome de Jesus. Tome este, dessa água agora. Tome da água.
2: Da água também, Jesus. Seja abençoado.
1: Oh, glória.
2: Aleluia.
1: Oh, glória. Obrigado vocês aí que permitiu, né, o rádio ligado sobre a tua casa. Deus abençoa todos que interagiu conosco, né? Que o Senhor derrama toda sorte de bênção na cidade de Eunápolis, em nome de Jesus, né? Tchau, Pai do Senhor, né? Se Jesus não vier essa noite, essa madrugada, né? E arrebatar a igreja, que a gente faz parte da igreja, né? Se a gente sumir, já sabe que...
2: Aleluia!
1: Né? Pastor Geraldo e a cidade de Eunápolis, os servos e servas, né? Foi atirado à força, né? E foi para um lindo lugar, uma cidade maravilhosa.
2: É verdade,
1: né?
2: Jesus.
1: Está preparada. Tchau, Eunápolis. Tchau, tchau, tchau.
2: Tchau, gente. Boa noite. Tudo na paz do Senhor Jesus Cristo.
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0: Jesus salvou Pedro, salvou Maria, me salvou e quer te salvar também. Aleluia! É tanta glória nesse lugar. 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
1: 23:06. 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
1: Abra sua Bíblia no Evangelho de João, capítulo 5, versículo 1 e seguintes. Depois disto, havia uma festa entre os judeus, Evangelho de João, capítulo 5. E Jesus subiu a Jerusalém. Ora, em Jerusalém existe, próximo à porta das ovelhas, um tanque chamado em hebreu Betesda, o qual tem 5 alpendres. Neste tanque ficava uma grande multidão de enfermos. Preste muita atenção, por favor, em nome de Jesus. Ficava uma grande multidão de enfermos, cegos, mancos e ressecados, esperando o movimento da água. Portanto, um anjo descia em certo tempo ao tanque e agitava a água. E o primeiro que ali descia, depois do movimento da água, ele ficava curado de qualquer enfermidade que tivesse. E ali junto ao tanque, estava um homem que havia 38 anos se achava enfermo. E Jesus, vendo este homem deitado, e sabendo que ele estava nesse estado há muito tempo, disse-lhes: queres ser curado? Pergunta para quem está do seu lado aí. Queres ser curado? Pergunta de novo. E o homem respondeu, o paralítico respondeu: Senhor, não tem homem algum que, quando a água é agitada, me ponha no tanque, mas enquanto eu vou, desce outro antes de mim. E Jesus lhe disse: levanta-te, toma o teu leito e anda. Logo, aquele homem ficou são e tomou o seu leito e andava. E aquele dia era sábado. Então os judeus disseram àquele que tinha sido curado: é sábado, não está certo você carregar a sua cama. Ele respondeu-lhes: aquele que me curou, ele próprio disse: toma o teu leito e anda. Perguntaram-lhe, pois: quem é o homem que te disse: toma o teu leito e anda? E o que fora curado não sabia quem era, porque Jesus se havia retirado em razão de naquele lugar haver grande multidão. Depois Jesus encontrou-o no templo e disse-lhe: eis que já estás são, não peques mais, para que não te suceda alguma coisa pior. E aquele homem foi e anunciou aos judeus que Jesus era o que o curara. Eu queria te incentivar a curvar a sua cabeça e falar com Deus nessa hora. Tem tanta coisa linda de Deus para nós aqui hoje, que você precisa se preparar para receber. Fale com Deus. Abra-se diante de Deus. Peça que Deus fale ao seu coração. Diga para ele: fala comigo, Senhor. Um homem ficou 38 anos na beira de um poço, esperando a água ser agitada, e toda vez que a água era agitada, outro entrava na frente dele, e ele perdia a bênção. Mas esse homem se acostumou na beirada do poço. E é por isso que Jesus pergunta: queres ser curado?
2: porque talvez ele não queria mais ser curado, ele tinha se acostumado a viver assim. É por isso que eu quero que você ore. Você precisa saber se você quer ser livre do mal que você enfrenta, do temperamento difícil que você tem, da solidão que você carrega, das dores que você carrega. Porque tem gente que gosta de sofrer, acostumou a sofrer. Tem gente que fica só, está só, acostumou. Tem gente cheia de traumas, cheia de dores, mas acostumou com isso, e a vida toda fala nisso. Nem busca cura, mas fica de coitadinha. Será por que você é como você é? Fale com Deus, para o bem da sua vida, e peça a Ele que fale com você. Aleluia. Oh Espírito Santo, nós nos abrimos diante do Senhor. Oh Jesus, oh Jesus, venha sobre nós, Espírito Santo. Venha sobre nós, Espírito Santo. Venha sobre nós, Espírito Santo. Declaro que os teus anjos estão neste lugar, agitando as águas. Declaro a presença augusta, soberana do Senhor neste lugar, o teu Espírito Santo neste templo, agitando as águas, agitando os corações. Aleluia.
1: Queridos, o tanque de Betesda era como um grande reservatório de águas. Inclusive, eu e mais vários outros irmãos aqui, dias atrás que estivemos em Israel, nós fomos ao tanque de Betesda. E eu profetizo que você também vai lá no tanque de Betesda em nome de Jesus. Sustentado por 5 alpendres. E também tinha um grande mistério naquele tanque. A Bíblia fala que de tempo em tempo, um anjo descia, agitava as águas, e o primeiro que entrasse era curado. E aquele ali passou a ser chamado o tanque da misericórdia. Mas ali se ajuntaram muitos e muitos enfermos. Pessoas dos mais diversos tipos de enfermidades ali estavam. Uns com um problema maior, outros com um problema maior, mas estavam todos ali. E entre esses tantos, ali, para lá foi um homem que fez daquele lugar a sua casa. Pare para pensar, 38 anos morando na beira do tanque. Não é 38 dias, nem não são 38 meses, 38 anos. E ele ficava na sua cama ou na sua maca. Ele era paralítico. Ele dependia que alguém o

dentro da água, ele pulava na água. E assim era essa guerra. Imagino que as pessoas se acotovelavam, atropelavam umas às outras. E o homem, coitadinho, quem vai abrir mão da cura para que ele seja curado? Você sabe que temos dificuldades? Quando a gente chega numa fila do banco ou de um mercado que tem um caixa preferencial e aparece uma mulher que diz que está grávida e você quase faz um exame nela para saber se ela está grávida mesmo. Ou que toma um menino emprestado e vai para a fila. Ou que diz que tem 65 anos e a gente fica assim, mas não tem cara. Não é? Uma dificuldade para dar lugar ao outro. Como é que daria um lugar, vez, aquele homem? Quantos anos? Quantos anos? Tem alguém aqui que espera uma bênção há 38 anos? Uma bênção que você está perseguindo há 38 anos? Um problema que te aflige, que você busca a cura, clama por isso há 38 anos. Este homem vivia há 38 anos na beirada do poço. Que loucura! Aquele poço se tornou um lugar de grande peregrinação, onde se reunia uma grande quantidade de cegos, coxos, ressecados, pessoas enfermas, esperando o movimento daquelas águas, porque primeiro que ali descesse, após o movimento, recebia cura para qualquer enfermidade grave. E Jesus, que sabia da história daquele povo e sabia daquele homem que estava ali, em uma das suas idas a Jerusalém na festa, ele mudou a rota e foi lá naquele poço onde ele estava e faz uma pergunta que parece ser uma pergunta tola. Queres ser curado? O homem vira e fala assim: Senhor, não tem ninguém para me pegar, me coloca lá. E aí toda vez que o anjo balança a água, não tem ninguém para me pôr, os outros vão na frente. Mas a pergunta de Jesus tem muito sentido. É preciso entender isso. Porque na verdade o que Jesus queria fazer é mexer com o emocional dele. É saber se ele queria mesmo a cura ou se ele gostava de ficar ali e as pessoas olharem. Oh, coitado. Tadinho. Um miserável. Ninguém acode. Ninguém ajuda. O outro que tinha a mão ressecada e que foi curado, passava perto dele e ele achava que o cara estava dando uma banana para ele. Oh, curado. E Jesus pergunta: queres ser curado? Queres? Por quê? Porque aquele homem já estava acostumado àquela vida. E tem muita gente assim, que está acostumada à vida, à dor, ao sofrimento, a ser visto como um miserável, como o tadinho, o esquecido, o patinho feio. Aquele que não teve chance na vida, que não teve oportunidade na vida. Eu estava lendo, estudando sobre esse tema, eu li sobre a história de uma mulher que escreveu para um pastor, contando a sua história, e ela disse que ela era filha adotiva, e quando ela tinha 10 anos de idade, seu pai adotivo morreu. Ela era muito próxima dele, muito amiga dele, muito querida por ele, e junto com ele morreu também a vida dela. Porque ela não conseguiu mais se acertar na vida depois da morte dele. Mas ela estudou, ela teve, alcançou boas coisas. Logo depois da faculdade, ela teve um acidente e passou por problemas seríssimos. E ela passou a partir daí

0: a ficar agarrada a essas coisas e com dificuldade de viver. E por poucas coisas que aconteciam, ela acabava abrindo mão dos sonhos, desistindo de ser feliz, entendendo que não tinha direito à felicidade. E depois ela escreve, ela está numa depressão terrível, e ela escreve perguntando se tinha alguma chance para ela. E o pastor responde, falando para ela, que tinha muito mais gente com muito mais dor do que ela, mas gente que apesar da dor decidiu viver, porque tem gente que faz da dor o seu karma. Segura-se a dor, segura a sua dificuldade para poder dizer, é por isso que eu não venço, é por isso que eu não sou feliz, é por causa disso. E ele dizendo, e ela diz que havia escrito um livro que fez um sucesso muito grande, mas que depois tudo foi por terra. E aquele momento último era de depressão profunda. E ele disse, você precisa decidir viver. Você precisa decidir dar de si mesmo aos outros, porque quando a gente começa a dar de nós mesmos aos outros, a nossa dor minora, diminui. E quando a gente também começa a ver a dor dos outros e a perceber que não é só a gente que enfrenta luta, que não é só a gente que enfrenta guerra, que não é só a gente que enfrenta fome, que não é só a gente que enfrenta dificuldade, que não é só a gente que foi traumatizado, que não é só a gente que foi machucado nessa vida, tem gente com muito mais dor do que a gente e que decidiu viver. Me vem agora, eu tivesse lembrado antes, como é que é o nome daquele cabra que tem um sucesso enorme nos vídeos, na televisão, nos livros, aquele que nasceu sem os braços, Nick, quem já viu o filme dele? E a hora que ele se joga no chão, que dificuldade para levantar com aquele pezinho só, e o cara quando se joga na piscina, se você não viu, você precisa ver. Gente que nenhum de nós tem as dificuldades que ele tem. E o cara resolveu fazer da sua vida a vida. E resolveu viver e viver bem. E viver com alegria. Olhe para quem está do seu lado e diga assim, pare de culpar os outros pelo seu sofrimento. Pare de culpar a Deus pelo seu sofrimento. Pare de culpar a si mesmo pelos seus sofrimentos. Porque tem gente que fez um bocado de burrada na vida, mas fica a vida toda assim, eu não mereço, eu não mereço, eu não mereço, eu não mereço, eu não posso, eu não posso. Você pode sim. Naquele que te fortalece, naquele que levou as suas dores, naquele que levou as suas enfermidades. Não é por causa de você, é por causa dele. É dele.
1: Quer ser curado? Era só ele falar assim, quero. O que é que ele fala? Não tem ninguém para me pôr na água. Não tem ninguém. Tem Minha Casa Minha Vida. Fala em Minha Casa Minha Vida. A primeira dama me falou que tem muitas casas, mais de 1000 que estão aí, ó, abertas. 1000 oportunidades, porque aquele primeiro grupo, quem foi procurar sabe do que eu estou falando, que você não se encaixa, mas tem a turma de 1 a 3 salários mínimos que pode ser encaixada, então vá se inscrever você que não tem a sua casa. Porque tem gente que diz assim, Rapaz, eu sou tão infeliz que nem na minha casa, na minha vida eu dou certo. Mas por quê? Porque eu nem me encaixo no quadro. Eu sou tão miserável que eu nem me encaixo. Porque o primeiro grupo é o quê? É viúvas, como é que é? Deficiente. Pais de filhos que vivem sós. Aí o cara fala assim: eu sou tão infeliz que nem nesse grupo eu encaixo. A pergunta de Jesus era como se dissesse o seguinte: quer despertar para uma nova vida? Quer mesmo viver outra realidade? Está disposto a assumir a responsabilidade que a mudança fará em você? Porque a partir de agora você não poderá mais depender de esmolas e de compaixão humana. Aí o cara fica em dúvida: será que eu quero ser curado? É igual o outro que está pedindo e o outro oferece emprego e fica assim: será que eu quero arrumar emprego? Porque se me der um emprego, e aí, eu vou parar de pedir? Eu vou ter que parar de pedir? Não é? Não, eu prefiro ficar aqui. Não, não me dá essa bênção não, porque eu gosto de lamentar. Eu gosto de sofrer e eu gosto de usar isso. Senão eu vou ficar sem chão, eu vou ficar sem argumento para justificar a minha desgraça, a minha infelicidade. Quando Cristo se apresenta a você, é para te dar a direção certa. Olhe para mim, por favor, aqui, ó. À medida que eu passar o olho, você vai olhando para mim, ó. Você não está aqui por acaso. Deus te trouxe aqui hoje, feliz é você que está aqui hoje para ser confrontado pelo Espírito Santo de Deus para uma nova realidade, para uma nova vida. Quer ser curado? Sim, senhor, mas não tem ninguém para me pôr lá no poço. Jesus vira, levanta, pega a sua cama, joga nas costas e anda, vai embora. Vamos com um pouquinho de imaginação aqui agora, por favor. O homem até pensou em levantar, só estou imaginando, hein? Mas logo viu um semblante de dúvida na sua face. E ele vira para Jesus, estou imaginando, ele não fez isso, sossega aí. Porque essa é a história de muitos de vocês que estão aqui. Senhor, é que tem um problema. Aí Jesus pergunta: que problema? Então, senhor, é que hoje é sábado. E hoje não pode, não é dia de fazer esforço, não é dia de ser curado, não é dia de carregar a cama, o senhor está dizendo que eu tenho que levar a maca? Deixa para amanhã, Jesus. Amanhã é domingo, é primeiro dia da semana. Aí Jesus: então tá bom, meu filho, então amanhã eu volto para te curar. Aí Jesus volta no domingo: bom dia, bom dia. Então agora eu vou te curar. Pega ele no colo. Aí ele fala assim: senhor, não está certo. E o anjo para mover a água, Jesus? E o anjo? Jesus só imaginou que coisa gloriosa, um anjo descendo do céu para vir aqui agitar essa água para me curar. Pastor Gilson tocando o shofar. Porque tocou shofar, né? Falei: meu Deus, ele deve estar babando de tanto tocar shofar. Ontem ele se esbaldou, não parava. Aí Jesus então põe ele de novo no chão. Então tá bom, meu filho, segunda-feira a gente vem então para trazer o anjo, para agitar a água, para curar você. Segunda-feira, então levanta, toma sua cama e anda. É que tem um problema, senhor. Na segunda, hein? Senhor, aí Jesus: mas eu sou o Messias. Mas e o anjo para mover a água? Eu sou o Messias, eu sei que o senhor é o Messias. Mas os outros foram curados com o anjo movendo a água. Então eu quero que o anjo desse e mova a água. Preste atenção, hein? Na terça-feira, todo o ritual que o homem desejava se cumpriu. As trombetas tocaram, a luz celestial ofuscou a todos que estavam ali. Miguel puxou a espada da bainha, tocou nas águas do tanque que começaram a balançar. E quando Jesus ia colocar o homem no tanque, ele disse: tem uma coisa, Jesus. O quê? Tem o quê, meu filho? É que eu estou há 38 anos nesse lugar. Muita coisa mudou, sabe, Jesus? Eu não vou conseguir um emprego lá fora. Eu só tenho um curso de datilografia. Um belo curso, viu, Jesus? Do Instituto Universal Brasileiro. Mas hoje tudo mudou. Eu vejo os caras andando com uma telinha nas mãos, um tal de iPad. E eu com um curso de datilografia, Jesus, eles estão com esse tal de iPad na mão. Aquele computador da maçã com a mordidinha. E eu não sei mexer com isso, como é que vai ser? E foi assim que o chato do poço perdeu a bênção. Você entendeu aí? Aperta um pouquinho. É assim que muitos de nós perdemos nossas bênçãos todos os dias. A historinha que eu falei aqui parece irreal, mas não é. Porque acontece todos os dias. Deus abre a porta para a pessoa, prepara tudo, e a pessoa fica que nem besta, reclamando do detalhezinho, aquele detalhezinho ali. Quem não conhece aquele irmãozinho, ou aquela irmãzinha que ainda está solteira? É, o irmãozinho, por quê? A que quis ela era gorda, gorda demais. A outra era magra demais. A outra trabalhava. A outra só queria saber de ficar em casa. E a irmãzinha que fica naquela de que é alto demais, é muito pequeno, é gordo, é magro, é feio. Ai, se Simone fosse olhar para o tal do feio, não tinha casado comigo. Agora, interessante, eu achava que eu era bonito. Por que vocês estão, é verdade, vocês não estavam no meu casamento? Está igual a Radassa, que ficou brava porque não foi no casamento? Esse é negro. Aquele é branco demais. Não tem carro, não tem moto. E tem aqueles que entram em crise que nunca mais sai dela, né? E diz assim: minha última experiência amorosa foi um desastre. Tenho medo de tentar de novo. Eu não quero celebrar a aposentadoria de ninguém solteiro aqui neste lugar. Pega o medo, a última desilusão, e cuida, alimenta, dá carinho, e fica a vida toda, ó, fazendo aquele monstro crescer. Para estes, tudo que eu posso dizer é: Deus abra a porta, e é você que decide se vai entrar ou não. Tem que ter fé e ir. Está aí na Pindaíba, na maior guerra, na maior luta, desempregado. Mas abriu uma porta, mas não é o emprego dos sonhos. Não vou, não vou. Eu não estudei para isso. Entra pela porta que abriu, meu filho, que Deus vai abrir as próximas, em nome de Jesus. Alcançarmos o milagre que precisamos, precisamos sair do estado de vítima.
0: Senhor, não tem ninguém para mexer as águas, não tem ninguém para me colocar no poço, e outro entra na minha frente. Pare com isso. Vai ficar a vida toda culpando os outros. Alguns têm um temperamento difícil e não rompe. Mas também não desiste de ser tratado. A hora que Deus põe alguém perto de você para apertar você, para confrontar você, você salta de lado. Como é que vai romper se não for discipulado? Eu sei o que Deus fez com o meu temperamento difícil. Me colocou dentro de uma casa com 27 outros homens quando eu fui para o seminário. E seminarista acha que sabe de tudo, quer ensinar até Deus, e todos vaidosos, grandes, e Deus me pôs no meio daquilo tudo ali, para ser quebrado, confrontado. Eu que tinha sido filho único, três mulheres, três irmãs, minha mãe mais uma empregada e eu, e elas fazendo as minhas vontades. E Deus agora me põe num lugar que eu tinha que me virar, aprender a cozinhar, lavar minha roupa. Eu já contei para alguns aqui que a primeira vez que eu fui lavar uma roupa, eu deixei a roupa de molho 3 dias e quando eu fui ver estava fedendo. Eu levei o maior susto, meu Deus, eu já não tenho roupa e agora apodreceu. Aí um colega meu mais velho que eu, vivido, rodado, riu da minha cara, pegou minhas roupas e levou para o tanque e foi lavar para me ensinar que era possível, porque a água com sabão não pode ficar muitos dias de molho, eu não sabia. Tive que aprender a passar roupa. Eu morava num quarto que na verdade era uma sala que foi dividida por compensado, a meia altura assim só, dessa caixa aqui até aqui, pequenininho, um negócio assim de 4x4, com 2 beliches, nós éramos 4 homens ali dentro, e eu dormia no beliche de cima, e tinha um negão chamado Gerides, um negão bruto lá do mato, que foi também para o seminário, e eu mexia demais na cama, vira para lá, vira para cá, vira para lá, vira para cá. E ele aguentou a primeira noite, a segunda, a terceira, a quarta. Só um dia ele não aguentou mais, meteu o pé para cima assim, negão parrudão, grandão. E para a infelicidade dele, desceu o forro da cama e eu fiz questão de descer junto para pesar mais sobre ele, para esfolar o nego todo. Às vezes a gente estava dormindo, os outros caras saíam e a turma do terceiro ano e quarto ano, alguns deles começaram no último ano, ó, encher a cara, saía para beber cerveja e vinho. As igrejas mandando dinheiro para os caras para estudar e não sabia que os caras estavam enchendo a cara e chegava com o bofe cheio, para não falar outra palavra, e dava cada porrada assim, ó, na nossa parede compensada, pá, a gente quicava assim, ó. E Deus foi usando tudo aquilo, ó, para me tratar, para me confrontar, para me disciplinar. Na primeira vez que eu voltei em casa, eu peguei um talão de cheque que meu pai tinha deixado comigo, entreguei a ele, e disse assim: muito obrigado, eu não quero o talão de cheque do senhor, que era para caso de algum aperto, eu podia dar uma folha de cheque, né? Eu não quero, porque minha realidade agora é outra. Eu não posso continuar dependendo do Senhor, eu tenho que andar com as minhas próprias pernas. Era altamente indisciplinado, era como um cavalo selvagem. Eu preciso colocar isso num livro. E quando eu fui para o seminário, o presbitério, que era o concílio da minha região, composto de 23 igrejas, trouxeram 2 seminaristas de volta, porque os caras tinham aprontado, e como disciplina, eles trouxeram eles,
1: e colocaram no campo para trabalhar. Senão vocês não vão terminar o curso, não. Primeiro vocês vão se consertar para depois voltar para terminar o curso. E Deus usou aquele momento, e eu estava com raiva dos caras, porque os pastores e líderes falaram assim: bem, esses dois que eram santos aprontaram desse jeito, e esse aí que é doido, o que que vai fazer? E Deus estava usando tudo aquilo para disciplinar a minha vida, e eu não sabia. Deixa eu segurar primeiro aqui antes que eu chore. Quando Deus tem um plano na vida da gente, se a gente se dispõe, nada segura. Deus trabalha. E Deus tem usado lutas e guerras que você tem enfrentado para tratar você, tratar seu caráter difícil, confrontar você, fazer você levantar e romper. Mas na hora, muitos de vocês recuam, voltam atrás. E eles me perguntaram: por que que você quer ir para o seminário? Aí eu falava assim: porque eu tenho um chamado de Deus. Deus me chamou para isso. Os caras não tinham outra coisa a fazer, a não ser me mandar, mas falaram assim: bem, vamos apertar com esse, porque os outros nos deram dor de cabeça. Todo mês você tem que mandar relatório. Chegando lá, você vai arrumar uma igreja para você trabalhar. E você terá que superar suas notas todos os meses. Tudo que eu precisava. Os caras querendo me apertar, mas Deus estava usando. Quando eu fui, cheguei, eu não queria ir para o seminário para ser pastor, eu queria ir para o seminário para ser cantor, para aprender teologia, para escrever música. Porque eu tinha medo de gente. Eu e gente era uma química que não dava certo. Cheguei, arrumei uma banda e comecei a cantar junto com esse pessoal, e começamos a viajar pelo interior de Minas. O pastor que me acompanhava foi lá me visitar e falou assim comigo: saia da banda, você tem que arrumar uma igreja, não é uma banda para cantar não, porque você vai ser pastor, estamos te pagando o seu curso aqui para você ser pastor, saia da banda. Mas eu não tive nenhum convite, só tem um mês que eu estou aqui, ninguém me conhece. Ofereça. Vá de graça trabalhar numa igreja. Se pagar sua passagem, amém. Se não pagar, você paga do bolso. Até você ganhar o coração deles e eles começarem a te ajudar. E assim eu fiz. E Deus entrou naquilo. Quando eu fui para o seminário, eu não tinha ganhado uma vida para Jesus. Era uma loucura me mandar. É só um negócio assim, no plano eterno de Deus. Pois quando eu fui trabalhar, eu fui ajudar um seminarista e um evangelista na cidade de Vespasiano. Com um ano, nós deixamos uma igreja fundada. E depois, casei com Simone e assumimos um campo sozinho. Fui morar num porão de uma casa e abri uma igreja dentro da minha casa, em Belo Horizonte. Com um ano, deixamos 80 pessoas. E depois nós fomos trabalhar num outro campo. Com mais um ano, deixamos 60 pessoas. Três igrejas. Uma com três pessoas e duas eu e ela. E quando eu terminei o curso, eu tinha convite para ficar pastoreando em Belo Horizonte. Eu disse: não, eu quero voltar lá para o interior, lá para a minha terra, lá onde eu aprontei. E quando eu cheguei lá, a igreja não me convidou. O presbitério que me designou. E eu assumi por 2 anos, 2 igrejas. Uma em cada cidade diferente, morando uma semana em cada uma. E as duas cresceram. O que não cresceram em 50 anos, em 2 anos elas cresceram. E em todas as duas, ao mesmo tempo, nós construímos, ampliamos, fizemos cozinha, fizemos refeitório, fizemos banheiros, fizemos salas e ampliamos templo, em 2 anos só. Mas é quando a gente decide. contar uma experiência rápida aqui, última, sobre esse assunto, que são tantas, mas eu quero te contar só mais uma. Um dia, tinha uns seminaristas na sala, assim, discutindo sobre trânsito. Os caras não sabiam nada, mas estavam discutindo. E eu, como já dirigia carro há muito tempo, dirigia caminhão, aí eu cheguei e falei, não é assim, é assim. Os caras viravam assim, esse calor está conversando demais, vamos amarrar ele no toco? Me pegaram em 10, me levaram um pé de abacate dessa grossura e me amarraram. E na minha cabeça foi passando aquele filme, senhora, que me soltarem daqui, eu já sabia qual o primeiro que eu ia dar uma porretada. Só que as horas foi passando e o Espírito de Deus assim foi falando comigo. Se você fizer isso, você vai ser expulso. Porque eles não vão acreditar em história de calouro. Eles vão acreditar na história de veterano. E seu sonho vai tudo por terra. Chegou na hora do almoço, fizeram a fila para almoçar. Aí eu já estava manso já essa hora, porque toda a ira já tinha passado. Aí foi um outro lá, um baiano doido, retado, e me soltou. E aí eu já não queria brigar mais, porque Deus, eu já tinha brigado com o Espírito Santo, e o Espírito Santo tinha vencido a guerra. Para que aquilo? Para tratar, para confrontar, para amansar. Porque Deus sabia que todo aquele ímpeto poderia ser canalizado para ser um grande profeta de Deus, para levantar, para agir, para confrontar, para avançar e para abençoar. Muitas pessoas querem saber onde se perdeu, que hora foi essa, que fenômeno foi esse. O filho pródigo não buscou saber onde ele se perdeu. E foi muito antes de sair de casa que ele tinha se perdido, não é? Não foi quando saiu de casa. Dentro de casa ele já estava perdido. Era religioso, mas todo complicado na alma, vazio de Deus. Mas um dia ele caiu em si e disse assim: levantar-me-ei, irei ter com meu pai. Mas tem gente que fica na terapia. Diz aqui, no divã. Roberto Carlos escreveu a música O Divã. Aí uma torcedora do Vasco engravidou e colocou o nome do filho de O Divã, achando que O Divã era O Divã, era o nome da música de Roberto Carlos. Aí ficou o negão no zagueiro, O Divã. Não sei quem lembra dele. E fica lá no divã, um sofá comprido, aonde um artista fica ali tomando seu dinheiro. Sim, fala aí. E você fica lá, tentando descobrir aonde se perdeu, por que se perdeu, como é que paralisou, por que paralisou, e fica ali de terapia em terapia, e vai, e não resolve, porque é preciso tomar uma decisão. Pare de ficar buscando explicação, levanta e anda em nome de Jesus. Eu sei seu problema. Seu problema é Deus, é falta de Deus na sua vida. Existem pessoas que gostam de viajar por seus próprios labirintos, em busca de lugares psicológicos, de perdas, de estabilidades. Para tais pessoas com tal interesse, parece que as soluções da vida advêm do discernimento psicológico acerca das estruturas psíquicas que se desenvolveram a partir dos acidentes da vida, ou das relações parentais, ou de outra natureza, que tenham sido traumáticas na vida delas, ou mal resolvida. E o estranho é que, nesse caso, a busca da cura se torna a própria doença. Tem gente que busca tanta cura, que a busca virou a doença. Dá para entender? Então registre aí. Jesus encontrou um homem que estava há 38 anos no tanque de Betesda. e que desejava ser curada há 38 anos. Afinal, ele comia e bebia as lástimas do seu estado físico, da sua paralisia. No entanto, ao perguntar ao homem se desejava ser curado, Jesus estabeleceu um diagnóstico de natureza psicológica. Prova disto é que, uma vez que tendo curado o homem, recomendou a ele que não pecasse mais com a qualidade de seus pecados anteriores, para que não lhe sobreviesse coisa pior. Provavelmente a enfermidade do homem fosse fruto de sua doença de culpa. Está entendendo? Amém? Por isso que Jesus fala: vai, não peque mais, isso é, não volta, meu filho, a repetir tudo isso de novo. Daí a pergunta óbvia: queres ser curado? Feita a quem esperava uma cura há 38 anos. Isto porque a gente tem o poder de ficar viciado na doença. Olha para quem está do seu lado e pergunta: você está viciado na doença? Você usa a doença? Tornando-se doentes crônicos, sempre buscando uma cura, que se não chegar, a gente não sabe nem o que fazer da vida depois dessa cura. Assim, a junção do queres ser curado com a advertência: cuida-te para que não te aconteça nada pior, serem complementares e explicativas da condição do homem. Doente de sua doença, esperando uma cura anual, fruto de um milagre casual, e quem sabe dizendo a si mesmo que estava ali em razão dele mesmo e de seus pecados. Assim, desejando uma cura que não queria, até que quis. Nesse caso, a alma fica presa entre a necessidade da cura e o medo de ser curado. Mas como a mente não aguenta dizer a si mesma que consente com a enfermidade, então a pessoa fica falando de cura, mas a si mesmo permanece 38 anos à margem da miragem ou do mito da cura e nada faz. Qualquer um que perguntar se quer ser, quer. Quer livrar da depressão? Quer. Você quer livrar desses traumas? Quero. A maioria não quer. Mas não tem a coragem de dizer: eu não quero, eu gosto de ser vítima, eu gosto disso. Portanto, devo dizer que há muitas pessoas que falam de cura o dia todo, até como argumento de auto-engano. Isto para não admitirem que não tem energia real para tomar o leito e andar. Por isso Jesus pergunta: tu queres ser curado? Fecha seus olhos. Queres ser curado, meu filho? Há um auto boicote em muito do que você faz. Além disso, uma cura para uma pessoa como você não tem que significar a supressão de toda dor ou limitação física. Além de todos os cuidados médicos, você precisa saber que seu grande problema é o ódio que você sente de sua, da sua orfandade, sentir-se órfão, sentir-se só. É o ódio que você tem dos seus traumas. Dor é algo que todos nós sentimos. E assim vai a saga de dores e sacrifícios, sempre perdendo, sempre tendo que aprender a viver com menos ou quase nada, porém sempre cheia de vida, alegria, bom humor e esperança. Queira viver curado, com dor ou sem dor, pois não é o que dói que é a doença, mas nossa resposta à dor é a nossa doença. Desse modo digo, todos os bons médicos ajudarão, porém somente uma atitude mental positiva é que poderá ajudar você a levantar, tomar o seu leito e andar. Com dor ou sem dor, vá à luta, meu irmão. Com trauma ou sem trauma, vá à luta, minha irmã. Veja aquelas coisas que você é bom, que você faz bem, dê atenção a isso, concentre a sua atenção nisso e tire os olhos da sua dor, da sua perda. Quando meu pai morreu, o sonho de meu pai era me ver formado pastor. E ele morreu No ano em que eu fui terminar o curso, ele morreu em março, eu terminei o curso em dezembro. Ele morreu em 93. Minha mãe, como eles viviam muito bem, e eles eram muito apaixonados, e havia muita cumplicidade entre eles, a minha mãe, à beira do caixão, começou a dizer que a vida tinha acabado. E eu, em lágrimas, cheguei para ela e disse: a sua vida não acabou. A senhora tem a sua vida para cuidar, a senhora tem a vida dos seus filhos para investir e a vida dos seus netos para a senhora celebrar. No outro dia, ela que estava com tanto desespero, ela conteve as lágrimas e eu disse: enxugue as suas lágrimas. No outro dia, foi um político da região para levar alento para ela. E começou a falar, e daqui a pouco foi ela que começou a edificar a vida daquele homem. Tomou uma atitude. E tem vivido e vivido muito bem. Não são as perdas que definem o que será da nossa vida. Não são as doenças que definem o que será a nossa vida. São as decisões que nós tomamos. As burradas que você fez ficaram para trás, deixa lá, enterra, confessa a Jesus, peça perdão, arrependa-se. E a Bíblia diz: e eis que tudo se fez novo, tem uma vida nova da parte de Deus para você. Fique em pé, por favor. Se você ficar aí à beira do tanque de Betesda, sua dor apenas aumentará e a sua disposição para se levantar será cada vez mais difícil. Portanto, não perca mais tempo e nem espere a cura. Deixe a cura correr atrás de você. Vou repetir: pare de esperar a cura, deixe a cura correr atrás de você. Eu quero orar com você, que Deus falou ao seu coração. Você sabe o que é que Deus tratou contigo, você vem aqui à frente. Mas venha como quem está decidido a mudar de vida. Eu decidi hoje, eu quero a cura. Chega de culpar os outros. Chega de culpar o passado. Chega de culpar as perdas. Chega de culpar as dores, os traumas, os sofrimentos. Eu decidi viver. Você mudar seu estado mental e parar de se vitimar e de entrar no orfanato na existência, esperando um anjo mover as águas e arrancar você desse estado, você verá que a dor e a limitação físicas só limitam os que auto se limitam. Volte a trabalhar, volte a produzir, volte a se ocupar e parar de se lastimar. A cura brota sem impedimento quando a gente olha para os outros, ao invés de ficarmos apenas apreciando a nossa própria dor. A terapia ocupacional do amor solidário é o que cura as almas amarguradas pela vida. A Bíblia diz que Jesus era homem de dores e que soube o que é padecer, mas que já levou sobre si as nossas dores, as dores de nossa desesperança de viver. E eu quero te dizer: carregue o que está te carregando. Ele ficava na maca, 38 anos, mas ele decidiu jogar a maca nas costas. Deus quer ouvir a sua voz, fale com Ele. Você sabe que você precisa responder ao que o Espírito Santo de Deus confrontou no seu coração hoje. Diga para Jesus: Jesus, cura minha vida, cura minha alma. Eu quero deixar tudo hoje no teu altar. Eu decido deixar a cama, Eu decido deixar os traumas. Eu decido deixar o medo. Eu decido deixar o passado. Eu decido deixar para trás as feridas, tudo que me impede de romper, de ser feliz. Eu decido abrir mão da dor, pois tenho me apegado a ela, tenho me segurado aos traumas, às dores, às feridas, aos problemas, como justificativa da minha infelicidade. Hoje eu faço como o filho pródigo fez: levantar-me-ei, irei me encontrar com meu Pai. Diga: meu Pai, amado Jesus, eu me agarro, eu me lanço aos teus pés, buscando a cura, a libertação. Põe a mão na sua cabeça e diga assim: em nome de Jesus, eu mando embora da minha vida tudo aquilo que me impede de ser feliz, tudo aquilo que me impede de ser uma pessoa melhor, eu mando embora, em nome de Jesus, toda obra maligna, sai da minha vida, toda dor, todo trauma emocional, todo passado, tudo que me prende, em nome de Jesus, fora da minha vida, agora, em nome de Jesus.
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5: Eu acredito de cada 100 sermões, eu aborde 95, eu coloco a família no meio, né? Em segundo lugar, porque Natal tem tudo a ver com família. Ainda domingo eu incentivava vocês a estar ontem, né, em família, dia 24, que tradicionalmente, né, a gente reúne na véspera de Natal, né? Agora é interessante, hoje eu vou falar de uma família que é parecida com a nossa. E eu queria te trazer para dentro dessa palavra aqui. uma família onde havia desentendimentos, vai vendo aí, desapontamentos, decepções, dificuldades, labor, cansaço, discussões, contendas, enfim, uma família normal. Isso mesmo. Eu desconfio de gente que fala que não há desacordo, desapontamento, né? Nunca se decepcionou com o filho. Estou desconfiado que você é mãe de um robô, né? Você é um pai de um boneco, porque onde há ser humano, há desapontamento, onde há gente, há desentendimento, sim ou não? Não é verdade? Olha só, versículo 1, quando Raquel percebeu que não podia ter filho, Raquel quem? A queridinha de Jacó, a mulher que ele amava, lembram? Trabalhou 14 anos por ela. Quando ela viu a irmã, começar a parir, a ter filho, ao invés dela se alegrar, né? Puxa vida, minha irmã. Não, o que, que ela ficou com? Com inveja, gente. Que é isso? Claro, Lia também era esposa de Jacó. Se podia, né? Ela ficou com inveja da sua irmã. Aqui está Leia, né? Mas eu gosto de Lia. E disse ao marido, disse a Jacó: dê-me filhos. A gente lê, mas eu quero que você imagine essa cena, porque ela não falou calmamente, né? Ela falou com Jacó com veemência. Quem sabe pegando na roupa de Jacó, desesperada: me dê filho, senão eu morro. Tem até uma canção da Fernanda Brum que fala sobre isso, né, de forma poética, romântica. Só que no verso 2, a bronca continua. No 1 você já viu aí, né? Inveja. No 2, Jacó ficou zangado. Se fosse aqui ou em Salvador, estaria escrito: e Jacó ficou retado com a Raquel. Esses dias em Salvador, eu pude recordar muitas coisas. E eu falava lá no hospital: Salvador é outro nível. O povo realmente é diferente, né? O soteropolitano como eu, soteropolitano, né? E aí Jacó disse para ela: você está pensando o quê, mulher? É? Olha a briga de casal aí, ó. Você está pensando que eu sou Deus, é? Você está pensando que eu sou rico, é? Não é assim, briga de casal? O homem: você está pensando que eu tenho dinheiro, é? Parece até que eu estou vendo a cena, né? Hein? Mais um vestido? Hein? E a mulher de cá: eu não tenho nada para vestir. E de cá: como é que é? Aí é de cá: como é que eu vou pro culto de Natal sem sapato? Né? E interessante que homem, a gente veste a calça, né? Do ano todo, e não tem problema até de mostrar. Quer dizer, a maioria, né? Mas mulher é outro nível. Na verdade, elas se vestem para elas mesmas e para isso. Tá, É isso mesmo. Aí Jacó diz, é ele quem não deixa você ter filhos. Não sou eu. Não tenho nada a ver com isso. Olha o pau quebrando. Aí Raquel olhou para um lado, olhou para o outro. E agora? Olhou para Bila e disse, pega a minha escrava e tenha relações com ela, que o filho dela será o meu filho. De onde Raquel tirou isso? Hã? Aprendeu? Com Sara. Talvez você não parou para pensar ainda. Se não parou, pare agora. A grande maioria do que você hoje faz, a grande maioria, é o que você via o seu avô fazer. Quem não alcançou o avô? Seu pai, a sua mãe. E muitas coisas você até reprovava, e você se pega hoje reproduzindo até o que você reprovava. Vai, Jacó. E Jacó foi. E aí deu o nome de Dan, justiça. E ela disse, Deus foi justo comigo. Pois é, vamos para frente. Bila ficou grávida outra vez. E o reprodutor Jacó virou um reprodutor por causa das mulheres. E Jacó teve outro filho, verso 7. Aí Raquel disse, o nome desse menino será Naftali, ou Naftali, quase Naftalina, se fosse menina. Agora veja o detalhe, por que ela colocou o nome de Naftali no filho? Olha o detalhe. Ou seja, ela não está ocupada em cuidar do filho que Deus deu para ela, o Dan. Ela não está preocupada em cuidar, em proteger, em ser mãe. Ela está preocupada em duelar. Ela está preocupada, sempre ocupada em lutar contra a irmã e bater no peito e dizer, venci, Deus me ajudou, Deus é comigo. Muita gente assim, quando constrói uma casa, não diz obrigado, Senhor, porque o Senhor me ajudou, porque o Senhor foi bondoso comigo, pela tua misericórdia. Não, consegui, meus irmãos todos estão lá, ó, morando de aluguel, mas eu venci Naftali ou Naftali, venci. E aí, continua, quando Leia percebeu que não ia ter mais filho, já estava chegando para a idade, então, plano B, deu a sua escrava Zilpa, vai Zilpa, vai para o matadouro, e aí Jacó reprodutor na Zilpa, vamos lá, e aí Zilpa, um filho para Jacó. E aí Leia disse, opa, que sorte, tem muito crente assim, que sorte, tive sorte, meu Deus, este menino vai se chamar Gade, sortudo. Vocês perceberam a disputa? Estão percebendo aí? Uma, outra, um.

agora sim, agora sim, né? Não vou andar mais a pé. Quando andava a pé era infeliz? Teve, casou, agora eu sou feliz. Ah, não era? Construiu a casa, está morando na casa própria, agora eu sou feliz. Agora as pessoas dirão que eu sou feliz. Estão observando a dependência da opinião dos outros? Estão percebendo hoje a rede social como é? A dependência de mostrar a mesa do Natal, a marca da lousa, da louça, como está posta, se tem peru, se não tem. Agora eu sou feliz e as pessoas vão dizer que eu sou feliz. A questão não é essa. A questão é o que se passa dentro de você. Por isso o menino se chamará Asser, que por sinal, nome lindo, né? Asser. Felicidade. Feliz. Uma busca desenfreada da felicidade. É por isso que as empresas automobilísticas não param de lançar carros novos. Olhe para mim, presta atenção. Olhe para mim, presta atenção que eu vou te dizer. É por isso que as indústrias não param de lançar coisas novas. É por isso que a mídia não para de lançar uma tendência. Que moda agora é ultrapassado. Agora, tendências de roupas. Por quê? Uma busca desenfreada pela satisfação, pela felicidade. Quem não tem filho, se bem que hoje não está muito assim não, que eu vou falar, você já imagina, né? Quer ter um. Aí quem não tem, está insatisfeito. Quem quer, né? Quem quer. Como eu falei, hoje não é essa vibe hoje, né? Mas há 50 anos, pelo menos, era assim. Quem não tinha, estava insatisfeito. Aí tem um. Aí diz, agora sim. Daqui a pouco, já está insatisfeito, quer ter outro. Mas a vibe de hoje não é essa, né? Para a grande maioria. A questão hoje, realmente, e sempre foi também, bens materiais. Aparência física, todo mundo quer ser bem visto. Interessante que eu fui almoçar num restaurante e a menina do restaurante, a jovem do restaurante, acabou comigo. Ela olhou para mim e disse assim: o senhor já tem 60 anos? Aí eu disse assim: isso é vingança do Darlan. Só pode ser. Eu olhei para ela e eu não respondi. Eu disse assim, como se não estivesse acreditando, sabe? Como no olhar perguntar, eu tenho um cara de 60 anos? Aí ela viu no olhar. Que ela disse assim: não é porque se o senhor tivesse 60 anos, o senhor teria desconto. Eu disse: eu não quero esse desconto. Você ganhou 3 ingressos por quê? Porque você tem 60 anos? Ah, porque você tem filha? Ah, tá. Ah, tá bom. Ah, foi no mesmo lugar, é verdade. Vamos lá, tem ainda nesse mesmo contexto uma briga, outra briga, né? Eu fiquei cansado só de ler. Essas duas aprontavam. As mandrágoras. O Rubem, filho da Lia ou da Leia, vai lá e acha

0: Mandrágora. Que é que eram as mandrágoras? Uma planta árabe que era chamada de maçã do diabo. Por quê? Que era um tipo afrodisíaco que faziam, acreditava-se que fazia as mulheres engravidar. E lembrem, até agora, as escravas de Raquel, vários filhos. Lia, vários filhos. As escravas de Lia, vários filhos. E Raquel,
1: nada.
0: A Raquel vê aquelas mandrágoras, fica pirada e diz assim: minha irmã, me dá essas mandrágoras. Está na tela aí? Pronto. Leia disse o quê? Porque Leia também não era flor que se cheirasse não, hein, gente? Custava dar as mandrágoras para a irmã? Não. Aí você diz assim, também Raquel também não era, né? Não é? Mas você daria ou não daria? Pense bem. Você daria as mandrágoras? Antes de você responder, lembre daquele tênis que teu irmão pediu emprestado? Antes de você responder, lembra daquele vestido que é o seu xodó, que a sua irmã que veste o mesmo manequim, não sei se chama mais assim? Ah, era assim que Lia via as mandrágoras. Aí Lia disse assim: nananina não. Aí Raquel, então, olha para ela e diz assim: tem uma proposta. Eu alugo. Virou agora locadora de homem. Raquel localiza. Né? Virou locadora de marido. Né? E o cara já estava com os quilômetros rodados, hein? Aí ela pensou assim: aquilo ali já não está mais, né? Já está com alguns quilômetros rodados, então não tem problema uma noite só, não. Né? E aí ela aluga Jacó. Jacó foi alugado e nem sabe. Ó. Lia disse assim: tá feito. Toma aqui as mandrágoras e tá alugado. Mas é só uma noite. Raquel pegou as mandrágoras, afrodisíaco, e ela imaginou: afrodisíaco, faz mulher engravidar, pronto, estou feita. Jamais ela imaginaria que naquela noite Jacó ia fazer mais um filho na Lia. Agora eu te pergunto: se ele tivesse dormido com ela, não teria chance também? Gente do céu, quando Raquel soube que foi exatamente naquela noite que ela alugou Jacó, que Lia engravidou de novo, agora sim, imagina a alegria de Lia, que já não gerava, já não engravidava há muito tempo. Imagina a alegria de Jacó: mais um filho! Agora, filma a cara de Raquel, de inveja de novo. Ei, pessoal, quantas famílias assim, hein? Hein? O cunhado vai contar a notícia: você soube, fulano comprou mais uma casa. E a irmã responde: caramba, ele já tem três e a gente aqui morando de aluguel. Bem, ei, tem certos parentes, hein? Versículo 17 diz que Deus ouviu. Ó, presta atenção nisso aqui. Ó, o segredo aí. Deus ouviu. Enquanto Raquel confiou na maçã do diabo, Leia estava orando. tem crente, tem filho de Abraão, tem filho de Isaac, tem filho de Jacó, que está confiando nas maçãs do diabo. Ah, porque isso aqui resolve. Porque isso aqui é eficaz. Ah, é? E deixa de orar. E deixa de congregar. E deixa de confiar no Senhor. Enquanto Leia está orando, Deus ouviu a sua oração. E ela ficou grávida. E deu a Jacó um quinto filho. Ah, aqui eu aprendo, gente. Quantas vezes nós deixamos de confiar, esperar confiantemente pelo Senhor, como Raquel, e colocamos a nossa confiança, a nossa expectativa no patrão, nas mandrágoras, na prefeitura, no novo governo, naquela aposentadoria para sair, naquela causa da justiça. Pasmem, na mega sena da virada, porque a mega sena da virada, quanto é que está acumulado mesmo? Você sabe, né? Nas bets, não é Elizabeth não, as bets, Cherminho, jogos de azar, as mandrágoras, as maçãs, sabe? E o Pai querendo responder a nossa oração, e o Pai querer ser glorificado. Agora, segura aí, que eu vou começar a mensagem agora. Leia disse: Deus me deu um belo presente. Agora sim, o meu marido vai ficar comigo, porque eu dei para ele o sexto filho. Seis filhos. Então, Zebulon é presente, Zebulon é dádiva. Tem gente que acha que a vida é isso aqui. É só presente. É só o que ganha. É só o que tem na mão. É Zebulon. Agora sim. Agora nada, Lia. Agora nada, Lia. Você ainda não aprendeu, mulher. Você não aprendeu ainda, meu irmão. De cabelo branco, tanta coisa que você já passou na vida, e você não aprendeu ainda, que não é aparência, que não é igreja grande, que não é templo luxuoso, formoso, que há 2000 anos Jesus já reprovou isso. Não tem nada de errado. O errado é fazer como os fariseus faziam. Você está vendo, olha aqui, ó, olha aqui. É o maior da cidade. É uma coisa maravilhosa. É, nós construímos, olha, aqui para a nossa glória. E Jesus disse assim: não vai ficar pedra sobre pedra. Não dou 70 anos. Ou melhor, 35. Porque no ano 70, Ciro invade Jerusalém, destrói tudo, toca fogo no templo, o ouro derrete, vira como se fosse lava de vulcão, descendo aquelas, até hoje as pedras de Israel são muito parecidas, e de uma pedra para outra, distâncias, ali o ouro quando esfriou, virou como rejunte de uma pedra para outra, olha a largura. Os soldados ficaram loucos, pegaram picaretas e começaram a tirar aquele ouro todo, e não ficou pedra sobre pedra que não fosse arrancada. Meu Deus, a palavra de Deus, ela é inerrante, eterna. Aconteça o que acontecer, passarão os céus e a terra, mas essa palavra não passará. O que eu estou pregando para você hoje não é qualquer coisa, é palavra de Deus. Interessante que para cada filho de Lia, ela deu um nome bonito. Mas aí nasce uma menina. Quando nasce menina, ela não fala nada. Todo menino que nascia, ela dizia: Deus foi bom, Deus fez isso, vou colocar isso, e outro. Quando nasce a menina, nenhum comentário. Nasce a filha e ela deu o nome de Dina. Pronto, final. Tem gente que é assim. É a Dina ou a Diná. Não teve festa, não teve aniversário, não teve 15 anos, não teve 18 anos se for menino, não teve bicicleta, não teve Disney, não teve nem Porto Seguro, não teve nem no Eco Parque, não teve nada, Dina. E o nome ainda é julgamento, julgada. Mas você vai ver que a Dina, ela não está em confusão, ela não se mete em fofoca. A Dina ou a Diná, ela não traz tristeza para os pais, desgosto para o pai. Ela não está lá na confusão para matar José. Ela não tem inveja de José. Ela é na dela. Você não precisa de coisas. Nós não precisamos de reconhecimento, de ser paparicado. Nós não precisamos de ser o filho queridinho, o elogiado. Ah, esse aqui é o meu filho. Pode procurar. Ela é na dela. Aí, por não ser justa com a menina, que era cultura, mas ela podia ter quebrado a cultura. Não, essa aqui é a minha filha, obrigado, Senhor. Minha filha. Ah, é menina, é? Ah, meu Deus do céu. Gente, eu não estou falando de uma coisa, eu estou falando de um filho. Ah, é menina, é? Ah, tá, Dina, julgamento, fui julgada por Deus mesmo. Tem gente que quando recebe um presente, você já viu isso? Desdenha. Banaliza. É essa porcaria aqui. Ah, barato. Esse perfume nacional. Ah, tá bom. Então Deus olhou para Lia e disse: está na hora de honrar Raquel. Lia já está se achando demais. Estou pregando a Bíblia para você. Estou pregando Bíblia para você. Versículo antes, só para a gente mostrar no tiratema que não tem. Não, é como é que é? Montagem. Quando Leia não agradece, então. Entendeu? Então. Ah, não agradeceu, não? Então toma. Ô, gente, eu tô cansado de ver isso. Ah, não agradeceu, não? Então, peraí. Ô, gente, eu lembro que quando Deus nos deu a nossa casa, a primeira noite naquela casa, a água não subia, aí que eu vim descobrir o problema. Como assim morar numa casa que a água não sobe? Entendeu? Vou repetir essa história porque vale a pena. Eu e a pastora Cássia, sujo e imundo, sem tomar banho, o que a gente vai fazer agora, amor? Vamos dormir sujo? Quem não conhece essa história vai ouvir, quem já ouviu vai ouvir de novo. Amor, vamos orar para chover? Porque eu já orei para chover, já orei para parar de chover. Então vamos orar. Senhor, eu não quero murmurar, eu não estou murmurando, estamos diante de um presente teu. Senhor, manda uma chuva aí. Gente, que chuva! Gente, não passou muito tempo, porque nós já estávamos de noite já. Está chovendo, amor, pega sabonete. Meu irmão, peguei shampoo, fui para debaixo da calha, da bica, e a bica caindo, a água caindo, e eu lá lavando o cabelo. Mas não para não, Senhor, senão como é que eu vou ficar aqui? Eu disse, essa história vai entrar para a história, a gente vai contar para os nossos filhos. Meu Deus! Meu Deus, dentro daquela casa que a gente não tinha condição de comprar, os meus sogros nos ajudaram. Inesquecível. Vamos celebrar, é uma casa. Vamos celebrar, é um quarto e sala. Vamos celebrar, é um Celta. Vamos celebrar, é um Uno. Vamos celebrar, um Classic. Vamos celebrar. Eu quero uma BMW. Enquanto não chega, ó. Você tem fé para isso? Se vai chegar. Se você tiver coragem de pagar IPVA, o seguro, amém, o pneu ou os pneus. Vamos celebrar quando a Dina chega. Está entendendo sim ou não? Pois é, Deus se lembrou de Raquel. Sempre vai ser assim. Você está com sua loja reclamando? Deus vai levantar uma do lado, mais bonita do que a sua. Está aqui, ó. Você está com seu emprego e está reclamando? Olha lá, ó. Deus vai se lembrar da oração de alguém e vai colocar no seu lugar. Tá? Para de reclamar desse homem, para de reclamar dessa mulher, dessa esposa. Ele ouviu a oração de Raquel. Lembra? Quando Raquel ficou com as maçãs do diabo, Deus ouviu a oração de Lia. Quando Lia não agradeceu, Deus ouviu a oração de Raquel. Vamos aprender ou não vamos? Vamos aprender ou não vamos? Vamos aprender. Então ela engravidou e deu à luz a um filho. E Raquel é esperta, hein? Ela disse assim: Deus não deixou que eu continuasse envergonhada por não ter filhos, porque era uma vergonha. E aí nasce José. Quem é José? José é um marco na vida de Jacó. E claro, de Raquel também. É um marco. José é um marco, é um divisor de águas. Deus tem divisores de águas para a nossa vida. Daqui eu começo a pregar. Deus tem divisores de águas para você. Deus tem divisores de água para o seu casamento. O que é o divisor de água? É um marco. Daqui para trás você era um, daqui para trás vai ser outro. Daqui para frente vai ser outro. José é um marco. José é um divisor de águas. Tem alguns marcos que Deus coloca em nossa vida. Havia os romanos, chamavam de Marco Miliário. Era uma pedra usada pelos romanos para demarcar as estradas nos intervalos de 1000 passos. É o que a gente faz com a plaquinha da BR hoje, por quilômetro. Lá eles faziam por 1000 passos. Era chamado de Marco, a plaquinha da quilometragem. Já viu na BR? Quem já viu? Quem já viu? Acho que vocês já estão cansados, né? Vou encerrar aqui. Nós precisamos estar atentos aos marcos da nossa vida. Quais são os marcos da nossa vida? O dia que nós nos batizamos é um marco. É um divisor de águas. O que é um marco na nossa vida? O dia do nosso casamento, 6 de dezembro de 2002. Dia inesquecível, sexta-feira, 5 horas da tarde, estava lá eu e vejo aquela rainha entrando, meus olhos brilhavam, me emocionei. Foi marco. Que é marco? O nascimento do seu filho, do primeiro filho, do segundo filho, do décimo filho. Ninguém recebe, né? Que é marco? O dia da nossa conversão. Oh, glória! O que é marco? O dia que nós somos batizados no Espírito Santo. Dá glória a Deus aí, crente. O que é marco? O dia que você passou no vestibular. O dia da sua formatura. O dia da ordenação pastoral, lembra? O que é marco? O dia que eu cheguei em Onápolis. Ninguém vai celebrar não, é? Que é isso? Ah, aquilo aí foi um marco, foi. Marco de escândalo. Cheguei aqui, fui num congresso de jovens, botaram lá o forró e os meninos lá só. Menino com menina. Ai, ai. Pra não falar outras coisas, né? Que é marco, gente? A sua graduação. O seu mestrado. O seu doutorado. O dia que você comprou sua casa. O dia que você comprou seu sítio. O seu carro é um marco. Sim ou não? É, a primeira viagem internacional, a primeira viagem de avião, minha primeira viagem de avião foi na VASP, não queira nem saber o que é isso. O que é marco quando você vai a Israel? Seu primeiro sermão, sua primeira pregação. José, Deus tem José para você. Deus tem José para você. O que é marco quando você abre a sua empresa? Então, Jacó está conversando com Labão. Dê-me meus filhos, deixa eu ir embora. Dê-me minhas mulheres, porque eu ganhei trabalhando para o Senhor. Eu ganhei trabalhando. Isso aqui fala de quê? Libertação. Você precisa ser liberto de algumas coisas. Para o crente, libertação é só coisa demoníaca. Não, tem coisas que você precisa ser liberto de alguns hábitos que você já faz há muito tempo e você nem notou. Já faz muito tempo na sua vida. Talvez seja o hábito de reclamar. Você reclama de tudo. talvez seja o mau humor, é muito mal-humorado. Você precisa de libertação, e não é demônio. Na maioria dos casos, sim, mas em alguns casos a gente precisa libertar de alguns velhos hábitos. Labão era esse tipo que escravizava. Labão é um tipo de marido que oprime. Labão é o aproveitador. Labão é aquele que nunca se satisfaz. Jacó está dizendo: o Senhor sabe muito bem o quanto eu tenho o servido, mas tem patrão que é assim. Você pode fazer o que fizer, ele nunca vai estar satisfeito, ele nunca vai reconhecer. Aí Labão então responde: fique comigo, por favor, eu sei que é por sua causa. Eu pedi para alguém consultar a Deus, que nem ele orava. Eu pedi para alguém consultar a Deus, e eu fiquei sabendo, em outras traduções diz, e eu fiquei sabendo que o Senhor Deus está me abençoando por sua causa. Gente, o ímpio, ele vai reconhecer que é por sua causa. As pessoas, elas percebem como você é diferente. Fique na sua, fique tranquilo. Não precisa você falar, não precisa você dizer. As pessoas estão vendo, as pessoas estão notando. E ele diz: diga quanto você quer ganhar. Essa história, Labão já tinha repetido várias vezes com Jacó, e Jacó caiu nessa armadilha outras vezes, mas agora é diferente, agora ele está decidido. Ei, menina, você precisa parar de cair nessa, viu? Essa história de novo. Ah, eu amo você, mas me dê um tempo. Essa conversinha afiada de novo? Não. Ah. Então, Jacó, decidido. Você precisa decidir. Você precisa decidir ser uma bênção. Eu estou concluindo. Ele disse: o Senhor sabe como eu tenho trabalhado. Eu cuido dos seus animais. Antes de eu chegar, o Senhor tinha pouco, mas depois tudo aumentou muito. Deus tem abençoado o Senhor em todos os lugares onde eu tenho andado. Sabe, gente, onde o justo chega, tudo melhora. Ou tem que melhorar. Onde o justo chega, a bênção chega. Deuteronômio 28:2. E todas essas bênçãos virão sobre ti, te alcançarão, quando ouvires a voz do Senhor teu Deus. Bendito será na cidade, bendito será no campo, bendito será aqui, bendito será ali, bendito será acolá, bendito serás. Cinquenta minutos. Mas agora, só citando aqui, não posso passar disso. Mas agora, Labão, meu sogro, agora eu preciso cuidar da minha própria família. Até agora foi do Senhor, dos seus filhos. Até agora a minha prioridade era cuidar das suas ovelhas. Mas agora eu preciso cuidar da minha própria família. Para o culto de Natal, você precisa parar de priorizar outras coisas que não seja a sua família. Você precisa parar de priorizar emprego. Você precisa parar de priorizar pessoas que não sejam seus familiares. Você precisa parar de dar mais atenção a outros do que seu cônjuge e seus filhos. Jacó já tinha trabalhado 20 anos, só vou ler agora, 20 anos, e Labão era aquele cara que não reconhecia, sabe? Quanto mais tinha, nunca lhe bastava. Tem gente assim do seu lado, viu? Sanguessuga. E você não se deu conta ainda. Talvez Jacó começou a observar seus filhos crescendo naquele ambiente. Isso tudo eu escrevi agora à tarde. Aquele ambiente onde os seus filhos estavam crescendo era diferente da casa dos avós, Sara, Abraão, onde tudo se priorizava, culto doméstico, o altar a Yahvé, ao Deus onipotente, onipresente, onisciente. Quem está me entendendo? Jacó começou a observar, os olhos dele abriram, as vendas caíram, as confusões, os desentendimentos, tudo isso acontecendo ali. Como acontece, como eu falei, na família. Mas tem hora, gente, que nós precisamos dar um basta nas perdas de tempo. Você fica semeando em terra ruim. Um basta nas bobagens da vida, que você perde tempo, que você se estressa, que vai tudo ficar aí, ó. Jacó se desgastou com os cunhados que não valia nada. Os cunhados invejosos, que fazia questão de coisinha, gente que não valia a pena, que não estava nem aí para ele, nem para as próprias irmãs, muito menos para os sobrinhos, os seus filhos. Há muita gente assim também, só estou lendo. Muita gente como Labão e como os seus filhos, egoístas, egocentristas, vitimistas. Você vai contar um problema, ele diz assim, e eu? Você vai desabafar, e ele diz, eu não te conto. Labão, pessoas que nunca vão nos dar o devido valor. Jesus passou por isso. Jesus estava em Nazaré desde criança, passou a adolescência em Nazaré, trabalhou com seu pai lá na carpintaria 30 anos, e os nazarenos nem aí, ó, estavam com o Filho de Deus, convivia com o Filho de Deus, convivia com o Salvador, e não reconheceram. Isso é muito forte, gente. Talvez você tenha em casa um tesouro, uma bênção, alguém que dá vida por você e você não reconhece. Meu Deus, preciso terminar. Por isso que ele fala lá em Mateus 13:57. Por isso Jesus diz que o profeta não é honrado em sua casa. Aí quando ele sai de Nazaré e começa a fazer milagres, expulsar demônios, ressuscitar mortos, a notícia chega em Nazaré, eu imagino muita gente em Nazaré dizendo, aquele menino, rapaz, a gente tinha um menino aqui, aquele jovem, filho de José, e a gente não deu valor. É, não deu valor? Perde. Não valorizou? É, entenda como você quiser, ou você vai aprender na prática, tá? Não deu valor? Não valorizou? Perde. E perde mesmo, gente. Eu preciso cuidar. Foi o que José disse. A palavra cuidar tem origem no latim cogitare, que significa pensar ou lembrar, tratar, dar atenção, refletir. O que, é que eu estou fazendo com meu casamento? O que eu estou fazendo com os meus filhos? Prevenir, prevenir o adultério, prevenir o divórcio, prevenir a frieza do casamento, prevenir que meu filho entre para o homossexualismo, prevenir que meus filhos entrem para as drogas. Prevenir. Eu preciso parar de trabalhar um pouco e cuidar da minha família. Eu preciso parar de engordar o rebanho de Labão e dar atenção para minha mulher. e dá atenção para minha, para os meus filhos, e dá atenção para o meu marido. Eu preciso parar de engordar o gado dos outros. A palavra cuidado tem origem na palavra latina cura. Cuidado vem de cura, que significa preocupação, assistência, atenção. A palavra cuidar pode ser associada a diversos âmbitos da vida, como o cuidado de si mesmo. Eu estou brincando aqui, academia, dieta, mas quando você cuida de si mesmo, você está cuidando da sua mulher, do seu marido, dos seus filhos. Quem está me entendendo? Ninguém diz fala Deus. Então eu aprendo também aqui que quando a gente se cuida, a gente está cuidando também do nosso cônjuge, dos nossos filhos. Quando os filhos se cuidam, eles também estão cuidando dos seus pais, não estão esquentando a cabeça dos pais. Quando eles se cuidam, não estão trazendo preocupação aos pais, não estão irritando os pais. Como é um exemplo só, chega em casa mais cedo, para de ficar preocupando seu pai, ainda mais nos dias de hoje. Família, não gostei da origem romana. A etimologia da palavra romana fala de famulus, que quer dizer escravo doméstico, está amarrado, romano, sai para lá, fui para a Bíblia, não gostei, então fui para o hebraico. Olha o que eu preparei, hein? Palavra hoje quentinha para você. Do hebraico, família é mishpacha. Não é midispacha, não, hein? E tem muitas mulheres confundindo mishpacha por midispacha. Entendeu? Tem muito funcionário confundindo mishpacha por midispacha. Mas assim como no inglês, mishpacha significa muito mais do que os seus parentes imediatos de sangue. Mishpacha pode se referir, isso aqui é lindo demais, pode se referir a um clã, uma linhagem, adoção e até mesmo aqueles que são ligados da mesma fé. Família bem-aventurada, pegou aí? Meu Deus! Mishpacha, Romanos 8,14, NVI, Romanos 8,14, NVI, porque todos os que são conduzidos, eu, você, pelo Espírito de Deus, são filhos de Deus. Pois vocês não receberam o espírito de escravidão, como o Império Romano, lembra? Família, famulus, escravidão, não, vocês não, você nessa família não, espírito de escravidão não, vocês não foram para novamente temerem, mas receberam o Espírito, letra maiúscula, que os torna filhos por adoção, aleluia, pelo qual clamamos, Abba, Pai. O próprio Espírito testemunha ao nosso espírito que somos filhos de Deus. E se somos filhos, também somos herdeiros de Deus. E co-herdeiros com Cristo. Se de fato sofremos com Ele, tá? Não quer sofrer não? Então, ó, também Ele. Se sofremos, seremos glorificados. Família. Família. Família. Cuidar da família. Família. Honrar os pais, o primeiro mandamento com promessa. Ensinar os filhos, obedecer os mandamentos do Senhor. Prover as necessidades da família. Trabalhar, tá? Cuidar dos pais idosos, sendo com cuidador, sendo numa casa de repouso, cuidar, porque tem casa de repouso aí que cuida muito melhor do que muita gente, e a internet está aí, ó, para mostrar para a gente. Por isso que Paulo, escrevendo a Timóteo, 1 Timóteo 5,3 diz: trate adequadamente as viúvas que são realmente necessitadas. Mas se uma viúva tem filhos ou netos, que estes aprendam primeiramente a pôr em prática a sua religião, cuidando da própria família e retribuindo o bem recebido dos seus pais e avós. Por isso, isso agrada a Deus. Marido e pai, governe sua casa. Paulo fala lá em 1 Timóteo 3, governe sua casa, nada de bagunça. Marido, ame a sua esposa como Cristo amou a igreja. Mulher, obedeça a seu marido, Efésios 5, 22 e 6:10. Obedeça o marido. Isso é cuidar da família. E eu concluo com uma historinha que fala muito bem de família. Durante uma era glacial, quando parte do globo terrestre esteve coberto por densas camadas de gelo, muitos animais não resistiram ao frio e morreram. Indefesos, não se adaptaram às condições daquele clima hostil. Outros, porém, na tentativa de se protegerem, sobreviveram. Como? Começaram a se unir, se juntar, e um aquecia o outro. Assim cada um podia sentir o calor do corpo do outro. E todos juntos, bem unidos, agasalhavam-se mutuamente, aqueciam-se. Isso é família. Enfrentando o tempo ruim, o tempo frio, o inverno tenebroso que chega para toda a família. Porém, tinha um problema, havia ali uma manada de porcos espinhos. E agora? Esses tiveram grandes dificuldades. Por quê? Porque os espinhos de cada um começaram a ferir o companheiro mais próximo. Isso é família. Justamente aqueles que forneciam mais calor eram mais feridos. Questão de vida ou morte agora. Sentindo dor, não suportando, alguns começaram a se afastar. Feridos, magoados, não suportaram os espinhos. Assim há muitos casais, assim há muitos filhos que não aguentam os pais, assim há muitos pais que não aguentam filhos. Doía muito, mas essa não foi a melhor solução, se separar, se afastar. Logo começaram a sentir frio, começou o frio doer, começaram a morrer congelados. Quando eles viram os outros morrer, começaram a se reaproximar, pouco a pouco, com jeito, com precaução, de forma como falar, como cuidar, começar a se unir, cada qual observava uma certa distância do outro, aquela distância que fosse mínima, mas o suficiente para conviver, resistindo àquele inverno glacial. Isso é família, isso é casamento, isso é convivência, como os porcos espinhos. A gente fere quem está mais próximo, a gente grita, a gente desrespeita, a gente fala o que não deve, mas somos família, temos que perdoar, dependemos para a gente não morrer espiritualmente. Igreja, a gente depende para não morrer espiritualmente, não vir com papo aí, que eu já conheço há muito tempo esse papo. A gente precisa congregar, a gente precisa da igreja, a gente precisa da família espiritual, a gente precisa da esposa, a gente precisa do marido, a gente precisa dos pais, a gente precisa dos filhos. Um detalhe dos filhos é que só vão realmente dar o ápice do valor na perda e no luto. É assim a vida. Deixa na tela, meu filhão. Ô Labão, agora eu preciso cuidar da minha família. E você? Nessa noite de Natal, que você volte para casa refletindo. Eu preciso priorizar a minha família. Eu preciso priorizar o que Deus me deu para cuidar. Eu preciso cuidar da minha família.
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7: 1:09.
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0: Glória a Deus. Glória a Deus. 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
3: Uma hora e 53 minutos.
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0: 2 horas e 10 minutos.
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6: 2:33.
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0: 2 horas e 54 minutos.
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0: 3:16.
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Mesmo que eu tivesse toda a riqueza do mundo, mesmo que eu fosse entre os homens o mais aplaudido, o mais venerável, mesmo que eu tivesse todo o poder e toda a glória, se o meu amor por ti não fosse correspondido, eu seria um simples eu, um simples homem. Mesmo não sendo nada disso, o pouco que eu tenho, o pouco que eu sou, é porque eu sei que me amas, como eu te amo. Obrigado, Jesus.

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0: 3:59.
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0: 4:14.
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0: 9.
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6: 4 horas e 32 minutos.
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0: 4 horas e 49 minutos.
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7: 5 horas e 5 minutos.
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6: Glória a Deus, bom dia povo de Deus, a paz do Senhor Jesus. Se Deus é por nós, quem será contra nós? A alegria do Senhor é a nossa força. Bem-aventurado o homem que no Senhor confia. Deus te abençoa, te dê um dia de vitória, de bênção, de conquista, e que tudo que tu for fazer, que a mão do Senhor esteja te sustentando, te guiando, te guardando, te abençoando, em nome de Jesus. Vamos orar. Agora é o amigo de oração, pastor Silvio, que fala com você nesta manhã, tão bem cedo, né? Vamos orar, porque a oração muda a situação. Glória a Deus, bem-aventurado aquele que ora, que busca o Senhor, porque o Senhor atende a sua oração e te dá vitória. Humilhai-vos debaixo da potente mão de Deus, para que ao seu tempo Deus o exaltará. Então tem que se humilhar debaixo da potente mão de Deus e esperar o tempo de Deus para ser exaltado. Glória a Deus, não reclame. Ah, mas eu estou humilde, estou fazendo tudo com humildade, estou buscando o Senhor e até agora Deus não me exaltou ainda. Espera o tempo. O tempo pode ser hoje, pode ser amanhã. Espera o tempo, para que ao seu tempo o Senhor o exaltará. É o tempo de Deus na nossa vida e eu vou profetizar para você, o tempo de Deus é chegado. Glória a Deus, aleluia. Querido Deus e Pai, exaltado e glorificado é o precioso nome do Senhor. Como é bom te adorar. Como é bom estar na tua santa presença. Senhor, nós te amamos. Nós adoramos o Senhor acima de todas as coisas. Oh, glória a Deus. Pai, tem misericórdia do teu povo. Tem misericórdia das nossas vidas, Senhor. Deus, dá um dia de vitória e de bênção para o teu filho e para a tua filha. Jesus, guarda de todo perigo e de todo mal. Abençoa no trabalho, abençoa no caminho. Livra do perigo, livra do mal. Abençoa no lar. Abençoa em tudo que for fazer. Visita os hospitais. Cuida dos enfermos, Senhor. Dá saúde ao teu povo. Dá livramento. Repreende o mal. Consola os corações tristes. Consola a família lutada. Oh, meu Deus, tem misericórdia deste irmão que pega o caminho agora, que vai viajar, que está viajando. Põe um anjo com ele, põe um anjo com ela. Ajuda esta família. Senhor, advoga esta causa, ajuda esse profissional. Oh, dá sabedoria, dá graça, Pai, e abençoa o teu povo. Restitua os lares e as famílias. Em nome de Jesus Cristo, meu Senhor da glória, eu passo para os teus cuidados a vida do teu povo. Dá saúde ao teu filho que ora comigo agora, a tua filha. Dá saúde, meu Pai. Passa teu sangue neste corpo e purifica e abençoa. E recebe o nosso louvor e a nossa gratidão. Fica conosco, Deus Santo, em nome de Jesus. Pai nosso que estás no céu, santificado seja o teu nome. Venha a nós o teu reino, seja feita a tua vontade, assim na terra como no céu. O pão nosso de cada dia nos dai hoje, perdoe nossas dívidas, assim como nós perdoamos nossos devedores. Não nos deixes cair em tentação, mas livra-nos do mal. Pois teu é o reino, o poder, a honra e a glória para sempre. Porque o Senhor é o meu pastor e nada me faltará. Deitai-me, faz em verdes pastos, guia-me mansamente às águas tranquilas. Refrigera minha alma. Guia-me pela vereda da justiça, por amor do seu nome. Ainda que eu ande pelo vale da sombra e da morte, não temerei mal algum, porque tu estás comigo. Aleluia. A tua vara e teu cajado me consola. Prepara uma mesa perante mim, na presença dos meus inimigos. Unge a minha cabeça com óleo, meu cálice transborda. Certamente que a bondade e a misericórdia me seguirão todos os dias da minha vida, e habitarei na casa do Senhor para sempre. Obrigado, Pai, por tudo que o Senhor tem feito por nós. Em nome do Senhor Jesus, o teu Filho amado, nem o mal nos sucederá, nem praga alguma chegará à nossa tenda. 1.000 caem ao nosso lado, 10.000 à nossa direita, mas nós não somos atingidos. Sai em nome do Senhor Jesus agora. Sai todo mal. E eu determino a bênção de Deus em cada vida, no nome glorioso de nosso Senhor e Salvador Jesus Cristo, Pai. O teu Filho amado, que vive e reina para todos sempre. Amém. Ô, glória, bom dia! Levanta para tomar café, faz o café e dá glória a Deus, faz o suco, né? Ou faz o chá, ou o coquetel que você quiser, e levanta, dá uns pulos, dá uns glória. Amém? Levanta essa cabeça, Jesus te ama, tenha um dia abençoado e louve o Senhor. Vamos, Adivan, fala alguma coisa, dá um glória aí, Adivan, dá um bom dia pro povo, que o povo ama a sua voz, ama você.
7: Ô, meu pastor, bom dia.
6: Pai do Senhor, bom
7: Pai
6: dia.
7: Pai do Senhor, tudo bem por aí?
6: Tudo bem, sua alegria?
7: É, só bênção.
6: Você arrumou uma camisa bonita hoje, hein, rapaz?
7: Essa é bonita, você viu?
6: E tem um emblema aí, um
7: rapaz,
6: negócio
7: bonito
6: aí,
7: rapaz. Você
6: você tá todo chique.
7: É.
6: E depois que Neymar foi chamado, você...
7: Aí, meu Maria, pronto aí, agora...
6: É, tá certo.
7: O Negão ganhou ontem, ficou melhor ainda.
6: Você até chamou por irmã Maria agora. Eita, glória. Vamos lá.
7: Deus abençoe você que está em casa ouvindo a gente. Tenha um bom dia.
6: Vamos junto, levando o Senhor agora.

0: Alô?
1: Alô?
0: Pai do Senhor, minha irmã.
1: Alô?
0: Como é que a senhora tá?
1: Tudo bem, graças a Deus, me adoro, me ajude.
0: Amém, glória a Deus, amém, Jesus é bom. Já orou comigo aí, né?
1: Minha oração.
0: Amém, Deus que abençoe. Aleluia, meu irmão. Que bem. A oração muda a história. Deus cuida de nós.
1: Deus abençoe. Prazer. Tá vindo essas bênçãos.
0: Amém. Alegria minha falar com a senhora. O que a senhora manda? Quer pedir um louvor?
1: Quer pedir um louvor. Rio de Deus.
0: Amém. O Rio de Deus?
1: Sim, pastor Ronildo.
0: Amém. O pastor Ronildo, apóstolo Ronildo, Rio de Deus.
1: Aí eu conheço o senhor, conheço a família.
0: Amém.
1: A sua família, conheço a família do senhor. Aí eu conheço a minha vida, irmã de Jesus, irmã Clarissa, irmã Janice, irmã Glória, irmã Helena da Colônia, irmã Amém.
0: Amém. Então tá, tenha um dia abençoado, fica com Deus. Pai do Senhor, um grande abraço, viu? Amém. Deus te abençoa. Glória a Deus. Que bênção. Rio de Deus, ela quer ouvir.
1: Deus abençoe.
0: Amém. Um abraço, Pai do Senhor. Deus abençoe.

Quando ele estendeu a sua mão para mim, que coisa boa, quando o Senhor Jesus estende a mão, a coisa muda, né? Isaías 59 diz que a mão do Senhor não está encolhida para que não possa salvar, nem o seu ouvido agravado para que não possa ouvi-los. Então, a mão de Deus estando estendida é só vitória. Eu quero meditar com os irmãos nessa manhã, louvar a Deus pela vida de pastor Ivan, que está aqui conosco, está aqui também o diácono Marcelo, que é um dos vices da congregação lá do Minas Gerais, né? Bom pregador. Daqui a pouco nós vamos ouvir Marcelo também. E eu quero meditar com os irmãos em Lucas capítulo 5. A pesca maravilhosa, né? Que Jesus teve com seus discípulos. Quando Jesus lançou a palavra para a multidão de ânimo, pregando sobre a prosperidade, sobre o crescimento do homem, encorajando para eles prosseguir firme na sua caminhada, né, não ter medo de avançar, ser determinado. A Bíblia diz que sem fé é impossível agradar a Deus. Para agradar a Deus e conquistar a bênção de Deus, tem que ter fé. Não é? Só que a fé sem a coragem não resolve. Você tem que ter fé e coragem. Porque se você tiver fé, que Deus vai te dar um carro e você vai comprar. Mas se você não tiver coragem, é o nome limpo, organizadinho, para ir lá na loja, para financiar, para tirar, não vai resolver. Você vai ficar com a fé dentro de casa e não vai resolver. Se você tiver fé, que você vai orar por uma pessoa que está oprimida, com espírito maligno ali perturbando, e você não tiver coragem para determinar e expulsar em nome do Senhor Jesus, vai ficar lá, não vai resolver. Se você tiver fé, que você vai construir sua casa, ou vai reformar, e você não tiver coragem para meter a mão, para trabalhar, para lutar, para correr atrás, não vai resolver. Então receba também coragem, porque a Bíblia diz que os covardes no caminho voltam, mas o corajoso prossegue e chega até o fim daquilo que você está tentando conquistar. Tenha coragem, não é ter uma coragem com ignorância, para ofender, para machucar, para brigar, para causar escândalo, não. É coragem para conquistar a bênção, conquistar os sonhos e o nome de Jesus ser glorificado na sua vida e na sua família. Coragem. É igual um rapaz, né, um jovem que está, ou um homem que está cortejando ou gostando de uma moça e sabe que o pai dela é bravo, que a mãe é valente e ele fica tentando conquistar. Se ele tiver o amor, aquela fé que vai viver com ela, aquela esperança, aquela fé que vai dar certo, que vai casar, que vai ter uma família, constituir uma família, vão construir uma história bonita junto. E ele não tiver coragem de chegar no coroa e pedir, falar com o pai dela que quer casar com a filha dele, né? Enfrentar o velhão e a velha, não resolve. Tem que ter coragem. Glória a Deus, você não é covarde para voltar do caminho. Está no caminho? Chegou no caminho? Então coloca o pé na estrada e marcha. Receba coragem nessa manhã. Receba a graça de Deus para te encorajar. E coragem é coisa para homem, né? Homem macho. Porque quando Deus falou com Jó, né, conversando com Jó, e conversando com o adversário, com Satanás, observar-te meu servo Jó, ele vai, Deus deu o currículo de Jó. Jó é homem, a primeira palavra do currículo de Jó. Jó é homem, temente, viu? Fiel, e se desvia do mal. Homem, temente, fiel e se desvia do mal. Então está aí.
Você tem que ser homem para ter coragem, determinado. E bonito é um homem que tem coragem para o nome do Senhor ser glorificado, coragem para estudar, coragem para trabalhar, coragem para pedir perdão. Até para pedir perdão, se magoar alguém, tem que ter coragem. Coragem para pedir perdão, coragem para consertar um erro, coragem para trabalhar, coragem para cuidar da família, coragem para servir a Deus, coragem para lutar na vida, coragem para correr atrás do seu sonho, do seu ideal. E não ficar olhando para quem vai ficar na beira do caminho, querendo te desanimar, dizendo que não vai dar certo. Rapaz, se eu fosse você, eu não entrava nisso. Se fosse, mas não é. Você é você. E Deus tem um negócio com você. Olha a tua história que Deus fez. Por que você vai baixar a cabeça agora? Não se entregue, está no caminho, marcha. E se Deus vê, tudo ele vê, e se Deus estiver vendo e vê que você vai passar decepção, que você vai passar uma vergonha, que você vai passar um constrangimento, ele faz você voltar, aleluia, pelo mesmo caminho que foi, volta, e fica no mesmo lugar, porque não é vergonhoso, não é vergonhoso nem humilhante dar marcha ré e voltar. Isso é para quem é humilde. E Jesus disse, aprendei de mim que sou manso e humilde de coração. Viu? Deus te abençoa, Deus te dê graça, porque a vitória é sua em nome de Jesus. E o Senhor encorajou os discípulos. E Pedro, acostumado a pescar, estava pescando na beira da praia, tá? Estava ali a pesca dele maravilhosa, pescou o dia inteiro, pescando no raso, pegando peixe. Mas um dia ele foi pescar e não pegou nada. Aí ouviu a palavra do Senhor. Quando Jesus despediu a multidão que ouvia Jesus, Jesus chamou Pedro à parte e disse assim, afasta um pouco, Pedro. Afasta um pouco da praia. Né? Aí afastando um pouco, tem coisa que a gente tem que se afastar um pouco. Jesus pediu para ele se afastar da praia. Estava raso, se afaste do raso, porque eu tenho coisa para você, tenho bênção para você no fundo. É, tem algo maior. Agora vá ao mar alto, vá ao mar alto e lance as tuas redes sobre ele. Ei, irmão, se não, você está lutando nesse negócio aí, não está dando certo, está raso, Deus tem um desafio maior. Não é pegar rede e guardar não, embolar e desanimar, dizer, eu não mexo mais com isso, eu não vou mais fazer nada disso, eu não, agora vou parar, chega, para com esse negócio, rapaz. Olha para frente que tem algo maior. Lança a rede lá no alto mar. E quando ele lançou, a Bíblia diz que pegou tanto peixe que o barco quase veio a pique, quase afundou. Ei! Se você está orando, fazendo uma campanha, buscando a Deus, congregando, cantando, louvando e está devagar, está trabalhando, está lutando, está correndo atrás, não está dando certo, não realizou o que você quer, vá mais fundo, ore mais. Eu estou orando 20 dias, ore 30, eu estou orando 40 dias, ore 60, ore o ano inteiro. Estou orando uma hora, ore duas. Aí eu estou orando 10 minutos, vai para 20. Ah, pastor, eu estou lendo a Bíblia e vou ler mais. Procure alguém para te instruir. Seja humilde em pedir socorro. Eu estou lutando com esse casamento, já tem tempo, não lute mais. Não desista, não jogue nada fora. Não chute o pau da barraca. Eu estou lutando com esse comércio, mas parece que não vai para frente. Lute mais. Renove ele. Mude a história. Mude, se for possível, até o nome. Arrume, mude de lugar. Aleluia, mude tudo, porque Deus tem coisas novas para a sua vida e você vai receber a vitória em nome de Jesus. Deus lhe abençoe, vamos levar o Senhor. Oh, glória a Deus. Glória a Deus.

0: Glória a Deus, glória a Deus. Um abraço para o sítio Recanto das Andorinhas, lá no Salto da Divisa. Eita, glória a Deus. A irmã Célia e Derba ali deve já estar ouvindo o programa. Tenho certeza que estão. Deus abençoe Moacir, Deus abençoe todos os irmãos ali. Deus abençoe grandemente a vida de vocês. Deus abençoe irmão Eric, Deus abençoe irmã Manuele. Deus abençoe João, Deus abençoe o povo de Deus aí em geral. Deus abençoe irmão Walter, irmã Naildes, irmão Walter. Nós já tomamos um cafezinho com o Walter ontem, não foi, Divan?
1: Foi.
0: Ô, mas Valtinho é tão amoroso, gente. Meu Deus. Eu gosto daquele
1: hoje a gente tem que ir lá, que eu disse que era pra ir lá tomar café hoje.
0: Então, Walter, faz esse café logo, que eu já tô com fome. Glória a Deus.
1: Cadê o irmão antes, pastor? Irmão antes, bom dia. Paz do Senhor. Não irmão falou, mas... fazendo bolo.
0: É?
1: É, ele trabalha com bolo.
0: Bora lá, irmão antes. Buscar um bolo desse. Irmão antes. É. Bem-aventurado é aqueles que abençoam a gente com bolo. É um versículo que eu fiz, irmão. Deus que abençoe a vida de todos vocês aí. Vamos lá. Marcelo, vamos ouvir você, né? Encosta aqui, ó. Essa rádio aqui é abençoada e abençoadora. Daqui a pouco vai ter... O Café com Direitos, o nosso querido Dr. J. Batista, nosso irmãozão. Agora é 6:06. Eu quero mandar um abraço para Cleinho. Deus te dê saúde, Cleinho, te abençoe. Deus abençoe Madison, Deus abençoe toda a família. Quero mandar um abraço para Danilo. Danilo Santana, amigo de Edivan. Edivan gosta demais de Danilo. Eles dois são unidos, igual os dois irmãos gêmeos. Deus que abençoe. Um abraço, pastor Silvio Felipe, em nome de Jesus. Silvio Felipe amanhã vai estar pregando aqui. E hoje nós temos na nossa igreja a Tarde da Bênção. Vai ser o Encontro dos Vasos hoje, né? Encontro de Vasos, uma grande campanha, um movimento de fogo que as irmãs estão fazendo, as irmãs do Círculo de Oração e toda a igreja ali. Então hoje vai ser bênção e vai começar a partir das 6 horas, né?
1: 6 horas.
0: 6 horas, o fogo vai pegar hoje. Eu estou achando que elas vão até meia-noite. E aquelas mulheres, quando incendiar ali, meu irmão,
1: aí.
0: Quando a glória de Deus descer e começar a sapatear, correr, entregar a profecia, meu Deus, vamos parar até os carros na BR ali, olhando pelo povo. Você vai ver o que, é que vai dar, estou até com medo. Encontro de vaso hoje, glória a Deus, vai ser bênção pura. Então vamos lá, vamos ouvir Marcelo, porque Deus é bom. Eu queria que você primeiro colocasse um louvor aí, parece que ou é os canarinhos ou é o... É quem que vai cantar?
1: Coloco agora, pastor.
0: Porque o irmão pediu que ia ouvir os canarinhos. Glória a Deus. Depois vamos ouvir Marcelo. Porque se não mandar o louvor logo, a pessoa fica lá chateada. Às vezes a pessoa precisa sair para trabalhar, alguma coisa que ouviu o hino antes. É, quem manda aqui é os ouvintes. Né? Os ouvintes é que mandam na rádio. Sem os ouvintes, meu Deus, nós estamos sem nada.

0: Deus, Jesus é maravilhoso. Paz do Senhor, Marcelo.
1: A paz do Senhor, meu pastor.
0: Entrega aí a palavra de Deus para nós.
1: Paz do Senhor a todos. Muito bom dia para aqueles que estão nos ouvindo. Abra suas Bíblias. 2 Reis, capítulo 5. Passagem bastante conhecida. Diz assim: Naamã, comandante do exército do rei da Síria, era grande homem diante do Senhor e de muito conceito, porque por ele o Senhor dera vitória à Síria. Era ele herói de guerra, porém leproso. Saíram tropas da Síria e da terra de Israel e levaram cativa uma menina que ficou a serviço da mulher de Naamã. E disse ela à sua senhora: tomara que o meu senhor estivesse diante do profeta que está em Samaria, e ele restauraria a sua lepra. Então foi Naamã e disse ao seu senhor: assim e assim falou a jovem que é da terra de Israel. Amém? No versículo 1, a Bíblia é muito linda que ela chega, pastor, e ela começa a dizer que Naamã ele era um homem de conceito. Homem respeitado, homem valoroso. Imagine as pessoas olhando para Naamã e dizendo: eu quero ser igual aquele homem.
2: Glória a Deus.
1: Eu quero ser respeitado igual esse homem. Porém, aquele homem ele tinha uma deficiência. Ele era leproso. E só que o que valia mais era o conceito, o respeito. Porque as qualidades, elas superam os defeitos. A qualidade, ela supera os defeitos. E ele era leproso. E certo dia ele vai até Israel e traz de lá cativa uma menina. Aquela menina, ela foi afastada da sua casa, da sua cultura, dos seus pais, dos seus amigos, escrava. E aquela menina, ela poderia ter todos os motivos para ter raiva de Naamã e de sua casa. Ela poderia estar angustiada, com raiva, ferida, machucada. Mas quando ela descobre, fica sabendo da lepra de seu senhor Naamã, ela olha e diz para sua senhora: se ele conhecesse o profeta que está em Samaria. Mas olha que interessante também. Escravo não podia ficar se dirigindo palavra aos seus senhores. Então aquela menina, ela era diferente. Ela era diferenciada. Porque é assim. A dor que eu tenho, aquilo que me machuca, eu não posso jogar para outras pessoas. Aquela menina, ela tinha todos os motivos. E certo dia, ela com muita intimidade com a sua senhora, ela disse: minha senhora, se o meu senhor conhecesse o profeta que está em Samaria, ele seria curado e restaurado de sua lepra. E o que que a Bíblia diz? Que a mulher de Naamã, ela conta para Naamã. E o que que Naamã faz? Ele conta para o rei. O rei manda carta para outro rei. E o rei, ao conversar ali, o profeta fica sabendo. Observou que mesmo a menina com todos esses problemas que ela poderia ter, ela não deixou isso afetar o coração dela, porque ela sabia de onde ela tinha vindo, de Israel. O Deus de Israel, ele é amor, ele é provisão. E quando aquela menina fala com sua senhora, a palavra daquela menina, ela sai impactando vidas. A palavra daquela menina, ela sai com tanto temor, clamor, que ela começa a impactar vidas. Minha senhora, meu senhor, vai para o rei até chegar no profeta. A palavra daquela menina, ela foi impactando vidas. Deixa eu te falar, mesmo que você esteja triste, mesmo que você esteja desanimado, mesmo que você esteja com todos os problemas, tenha sempre uma palavra de Deus. Porque por mais dificuldades que você tem, tem alguém que precisa ouvir Deus através da sua boca. Tem alguém que precisa ouvir Deus através de você. Tem alguém que precisa ter a vida mudada através de uma palavra sua. Tem pessoas que precisam de um milagre através de uma fala sua. Às vezes você fica, Senhor, eu estou tão triste. Tem alguém mais triste que você, mas necessita ouvir o que Deus tem na sua boca. Precisa ouvir o que você tem para falar. Porque assim, no deserto, não transforma homens. O deserto, ele capacita. Ele transforma vidas. O deserto é uma escola. E se você não passa de dificuldade, como é que você vai falar de dificuldade? Se você não passa um aperto, como que você pode falar de aperto? A palavra daquela menina, ela foi mudando vidas. E só para adiantar mais um pouquinho, o Naamã, quando ele ouve isso, ele vai. E quando o rei recebe a carta, ele fala, sou eu algum Deus para curar? E o profeta fica sabendo e diz, manda ele vir. E quando ele vai até o profeta, não é o profeta que recebe ele, é um mensageiro. O mensageiro aparece para ele e diz, o profeta mandou tu fazer assim. Vai até o Jordão e mergulhe 7 vezes. Ele questiona. Não existe rios em Farfa? Rios em Damasco? Por que eu vou mergulhar nesse? Ele questiona. E quando ele questiona e ele pensa, murmura, pensa até em ir embora, aparece um servo dele e diz, meu senhor, se te mandasse fazer coisas mais difíceis. Eu fiquei apegado a essa palavra porque é muito fácil ir em um rio e mergulhar. Difícil é você ir para uma guerra e ter que enfrentar soldados.
2: Glória a Deus.
1: Ele murmura por uma coisa que é tão fácil. E quantas as vezes deixamos de ter as coisas porque murmuramos, reclamamos, questionamos até demais.
2: O orgulho, né?
1: O orgulho. Ele foi orgulhoso. E quando ele decide ir até o rio, imagine, ele dando o primeiro mergulho e o milagre ainda não aconteceu. Ele dá o segundo mergulho e nada acontece. Porque somos desse jeito também. Imediatistas. Queremos tudo na hora. Muitas das vezes não sabemos esperar o que Deus tem para nós. Eclesiastes, né, capítulo 3, há um tempo determinado para todas as coisas debaixo dos céus. Terceiro mergulho, nada. Quarto mergulho. Temos que esperar o tempo de Deus para nossas vidas. Quinto mergulho. Sexto. Quando ele dá o sétimo mergulho, a Bíblia diz que a pele dele foi restaurada e quando ele se levantou, a pele dele estava igual a de uma criança.
2: Aleluia.
1: Como que é a pele de uma criança? Bonita, cuidada. Aquele homem que era leproso, quando decidiu fazer a vontade de Deus, o milagre aconteceu na sua casa, o milagre aconteceu na sua vida, aquele homem ele foi restaurado. Tenha obediência, faça a vontade de Deus, porque Deus restaurará a sua casa, a sua família, a sua vida. Muito mais tem Deus para te dar do que o inimigo para roubar. Muito mais tem Deus para te dar na tua vida. Amém? Que Deus abençoe. Essa foi a palavra nessa manhã.
0: Glória a Deus. Que palavra maravilhosa, hein? Eita maravilha. E na mão, para poder tirar o orgulho, né? A grandeza, a exaltação, que ele era o melhor soldado, né, o chefe do exército, Deus fez ele descer. E foi 7 vezes. Cada mergulho que dava, descia. Desce, subia, nada. Desce de novo, subia, nada. Desce de novo. Na 7ª vez que ele desceu e subiu, a persistência com a insistência, batei, batei, abri se fusar, disse Jesus, aí ele subiu com a vitória. Tem gente que não é abençoado porque não quer descer, não quer se humilhar, né? Acha que se humilhar vai desprestigiar, vai ser algo que vai ser constrangedor. Eu morro, mas eu não desço. Eu morro, mas eu não cedo. Ei, irmão, para com isso. Para com isso, meu amigo. Você está ganhando o quê com esse orgulho? Vai chegar onde com isso? Desce. Desce que você vai receber vitória. Glorificado.

0: entrou nas águas. E aí teve que descer 7 vezes. E no rio, que ninguém queria tomar banho. Não é? É onde a gente não quer. Onde a gente fala que eu não faço isso, eu não vou, eu não adianta, eu não vou. Deus vai falar assim, eu vou permitir você fazer, você vai. Porque o que eu tenho para você, eu tenho que quebrar através disso aí. Algo no seu coração que impede a sua vitória. Né? Aí tem que descer. Ô glória, tem o louvor aí para nós ouvir, Edivan? Glória a Deus, agora já é 6h22. Glória a Deus. Glória a Deus.
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0: Alô? Alô? Alô? Caiu a ligação? Glória a Deus, sem parar, rapaz. Na hora que eu tava começando da glória, ligaram e a ligação caiu. Meu Deus, o fogo tava queimando aqui. Um abraço para Madison, que está nos ouvindo agora. Madison é uma bênção de Deus. Um abraço para Dr. Luciano Rico, um dos melhores médicos de Eunápolis da nossa região. É o médico da minha família, o meu médico depois de Jesus é ele, né? E doutor Gediel, claro. Aí vem Márcio Rocha, uma turma de médicos abençoada aí. Um abraço, Luciano. Deus te abençoe, te dê um dia abençoado, meu irmão. Tá nos ouvindo, viu?
1: Doutor
0: Doutor Luciano
1: Luciano?
0: tá nos ouvindo.
1: Doutor Luciano é gente boa demais. Deus
0: Gente
1: abençoe,
0: boa
1: doutor
0: demais.
1: Luciano.
0: Você sabia que Felipe, pastor Felipe, meu filho, foi Luciano que pegou, que fez o parto da minha esposa? E ele, doutor Fernando Coelho, foi Luciano que pegou o Felipe. Eu? Hoje Felipe está com 23 anos, né? Então nós temos uma amizade de muitos anos, graças a Deus. Luciano, a família dele, saudoso doutor Santinho, meu pai dele, meu grande amigo que está na glória com Jesus. Minha amada irmã Dete, né? A mãe de Luciano. Uma serva de Deus que está lá na glória com o Senhor, cantando no grande coral. Tenho certeza disso. Era uma mulher de Deus. Uma mulher crente, fiel há muitos anos da Igreja Batista, em Tapetinga, fundadora da Igreja Batista, e aquela família muito iluminada, abençoada, muito me ajudou na igreja. Eu quero contar um testemunho que aconteceu comigo com o saudoso, né, Setinho, meu filho, o Riquinho. O Riquinho tinha uma caminhonete branca, uma caminhonetona grande, isso há uns 20 anos atrás. E eu estava construindo a igrejinha ali. Hoje, onde é a nossa sede, estava aumentando a igreja. E marquei um mutirão, Marcelo, com os irmãos, para a gente rebocar as paredes. E aí, quando os irmãos chegaram, muita gente, umas três ou quatro pessoas doaram cimento, mas doou de boca e não levou. Só foi um saco de cimento. Aí nós começamos, fizemos uma maceira e rebocamos. Alguns irmãos falaram: vai fazer um pouquinho, não, tem que ir embora. Eu era muito novo na época, cheio de fé, né? Aí os irmãos: aí, tá vendo? Pastor Silvio Marco Mutirão, fazendo vir pra aqui, em pleno sábado, dia de descansar, vem pra aqui, pensando que tem cimento, não tem nada, já vamos ter que ir, vamos embora. E enquanto eles estavam ali reclamando, alguns murmurando, eu fui para pé da porta, fiz uma oração. Pedi a Deus a providência, que o Senhor enviasse um filho dele, uma filha, mandasse alguém dele para me ajudar, mandasse cimento. Aí chamei os irmãos, fazer uma oração, Deus vai mandar cimento. Tá Florisvaldo aí vivo, graças a Deus, o esposo da irmã Rosa, meu pai e tantos outros irmãos, né? João de Simeia. Falei, vamos fazer uma oração. E fizemos uma oração para Deus mandar cimento. Acabou a oração, eu digo, vamos trabalhando aí que Deus vai mandar. Aí ficaram assim, começaram a rebocar. Com o que tinha. A maceira só. E eu fiquei na porta em pé, olhando para a BR ali, os carros passar. Daqui a pouco para uma caminhonetona na frente da igreja. O irmão do doutor Luciano, Riquinho. E aí falou comigo: meu pastor, vim te ver, estou com saudade, que ele é muito alegre, muito espontâneo. Aí desceu do carro, ele me abraçou, ele gostava de me levantar, me levantou. Aí, o que é que você está precisando aí? Está valendo o que aí? Eu digo, nós estamos aqui rebocando. Mas está precisando de quê? Eu disse, um saco de cimento ou dois, só para a gente passar o dia aqui. Porque só tinha um saco. Ele, só um saco? Eu disse, é, o dois, está bom. Ele, eu vou ali e já volto. Aí saiu com um funcionário, que era Cosme, que está vivo até hoje com ele. E foi lá, na época era Piana. Meia hora depois, não foi uns 25 minutos, meia hora, eles voltaram com a caminhonete, com fundo baixo, que a frente da caminhonete estava assim para cima, com 22 sacos de cimento.
2: Glória a
0: E deu tudo para a igreja. Aí me chamou no canto assim e disse assim: eu nunca tinha visto tanto dinheiro na minha vida. Falou assim: e vai fazer o quê? Vai pagar eles como? Eu digo: não, eles estão trabalhando por amor, é mutirão. Não, mas tem que dar uma ajudinha para os irmãos, né? Estamos aqui, dá eles, gastou R$ 500 naquela época. Glória a Deus, e me entregou. Um dia de um pedreiro era R$ 10. Ele me deu 500 em 22 sacos de cimento. Mas foi uma alegria tão grande que a gente chorava, como eu já estou chorando aqui sem falar, né? Glória a Deus. Então, a gente vive assim de milagre. E Deus renovou todo mundo ali. E eu dei dinheiro para cada um ali, dei uma ajuda para cada um. E sobrou dinheiro para fazer coisa. Minha esposa estava grávida e lutando para fazer um enxoval. Dei dinheiro para ela, foi na rua, comprou um bocado de coisa para a criança, né, que ela estava grávida de Samile na época. E assim que Deus falou, foi de Felipe, eu não me recordo, foi um dos meninos. E eu sei que Deus foi glorificado. Então, meu irmão, minha irmã, quem põe a mão no arado não pode olhar para trás. Se Deus tem promessa na sua vida, avance. Avance que Deus cuida de você. Deus abençoe. Fala alguma coisa, Divan, para me parar de chorar enquanto você fala. Glória a Deus.
1: Deus é bom, meu pastor. Vamos ouvir aqui uns irmãos que estão mandando mensagem para nós. E o irmão Aguinaldo também ligou pedindo oração. Esse testemunho me lembra, pastor, de um dia que eu estava trabalhando como Uber. E eu carreguei um rapaz. E ele me disse naquele dia, hoje de manhã eu já fui na igreja. Eu já dei minha oferta para Jesus. Eu tava com a nota de 100 no bolso, uma de 2 e uma de 20. Eu não ia dar R$2 na igreja, né? E às vezes a gente que é cristão, que tá ali todo dia, a gente não tira a nossa melhor oferta para abençoar a casa do Senhor. Uma pessoa que é ímpio, eu lembro como hoje, um cara ímpio tava indo para um bar, e ele tinha essa ciência, né?
0: De dar o melhor para Deus.
1: Pra dar a sua melhor oferta para Deus. E Deus, ele abençoa. Deus, ele abençoa, ele guarda, ele provê. Eu sou testemunho disso, tá?
0: Aleluia.
1: Quando eu fui casar, antes disso eu tive um culto. E no dia o pregador da noite, ele fez um voto lá pra gente dar a nossa melhor oferta. E o dinheirinho que eu tava juntando pra dar pro casamento, que eu ia sair depois, né, com a Ike, eu ofertei. E Deus multiplicou 25 vezes mais, né? Então por isso que Deus abençoa, né?
0: É verdade.
1: Quem oferta com o coração alegre, com alegria.
0: É verdade.
1: Deus, ele abre as comportas do céu e retribui.
0: Amém. É verdade. Um dia também eu estava em casa, eu tinha um costume, nós tínhamos um costume, né? O saudoso irmão Carlos da Alta Escola, que dorme com Jesus na glória, meu irmão. Irmão Carlos tinha um costume, quase todos os dias ele ia lá em casa tomar café com a gente, de manhã. Ele levava pão, o leite, um pedacinho de requeijão, era quase todo dia. Quando ele não levava aquele pedacinho de requeijão, ele levava aquele creme de queijo, né? E aí ele foi para Itabuna fazer um exame, não sei o que foi, ficou uma semana lá. E aquela semana que ele foi uma semana difícil para todo mundo. E de repente eu recebo uma visita, uns irmãos que veio de Vitória, o carro quebrou aí na entrada da cidade, e aí me ligaram, já de noite, tarde à noite, pedindo pouso, um socorro, eu fui socorrer esses irmãos, e levei essa família lá para casa. De madrugada, espalhando um colchão pelo chão e tal, aquele povo tudo dormiu lá. E aí eu deitei preocupado, meu Deus, amanhã de manhã esse povo tem que tomar café. O que eu vou fazer, Senhor? Eu vou fazer, levantar cedo, vou fazer o cuscuz, arrumar as coisas aí e pronto. Mas eu querendo fazer um café, né, bonito para os irmãos, Jesus e agora. Aí só fiz falar na mente, se Carlinho estivesse aqui, eu estava com esse café garantido. Glória a Deus. Aí, quando deu 7h20 mais ou menos, eu levantei para fazer o café, o irmão levantou e tal, os filhos dele dormindo lá na sala, no chão, a turma toda, a esposa, a sogra. Eu disse, não, pode dormir mais, não. Mas ele foi no banheiro, deitou de novo, e eu fui fazer o café, estou ali fazendo, mexendo a massa do cuscuz e tal, e botei água de café no fogo, bate na porta. Quando eu olho, Carlinho, com os pão, parecia que eu tinha falado com ele. Com os pães, com leite, com queijo, uma penca de banana da terra, 2 quilos de carne de sol. Glória a Deus. E foi um café extraordinário, né? Aí eu fui cozinhar banana da terra, fritar carne, pensei, pô, mas foi um café que aqueles irmãos nunca tinham tomado um café tão forte. Então, tudo isso é o cuidado de Deus. Deus tem os seus na terra. Deus tem os filhos dele e as filhas dele. Quem tem o coração para fazer coisa boa, não pode fazer coisa ruim. Ainda que tenha razão de fazer algo ruim, não faça. Pague o mal com o bem, a Bíblia diz. E quando Deus recolhe um e leva, Deus bota outro no lugar. E quem sabe você que está me ouvindo, é você que está nesse lugar de fazer o bem, né, substituir aqueles que o Senhor já levou. Assuma sua posição, assuma seu lugar e faça o bem, porque um dia nós vamos embora também. E quando chegar lá, o Senhor vai olhar para nós e vai dizer, cadê, você fez o que eu te mandei? E aí? Como é que chega lá? Tá ouvindo, Edivan? Fez o que eu te mandei, Marcelo? Então é isso aí. Deus abençoe, ô glória a Deus. Mas tá gostoso aqui hoje, né? Ô rapaz, não tem como não chorar, né? Tanta alegria. É 6h46 agora, Deus abençoe a sua vida, meu irmão, minha irmã. Vamos lá, fala, Edivan. Fala, para de chorar.
1: Vamos ouvir os irmãos aqui. Deus é poderoso, pastor.
2: Pai do Senhor, pastor Silvio, sou ouvinte do seu programa, gostaria de dar um alô para todos os seus ouvintes, dar um alô para o pastor, ao doutor Luciano, é um médico excelente, alegre, brincalhão, aqui é Tânia, tudo de na voz.
1: Ô irmã Tânia, Deus abençoe, a irmã Simonete pede oração, vamos ouvir um áudio aqui agora da irmã Maria Clarice.
3: Bom dia, paz do Senhor, pastor Silvio, pastor Edivan. Que Jesus abençoe vocês, abençoe o ministério de vocês.
1: Deus abençoe, irmã Maria.
3: Abençoe a família de vocês. Hoje cedo já orei com o Senhor, pastor Silvio. Eu levanto e ligo o rádio e fico esperando, Senhor.
0: Amém, irmã
3: Maria. Senhor, pastor Edivan. Aí eu fico esperando. Maria Clarice, aqui de Moisés Reis. Ora pela minha vida, pela vida dos meus filhos, para que Deus venha curar nós e libertar meus quatro filhos, viu, meu irmão? Porque nós estamos enfermos, esse negócio, essa virose aí. Ora, ora pela gente aí, dia, Maria Clarice, os quatro filhos.
1: Amém, meu irmão. Deus abençoe. Vamos estar orando sim. Irmã Maria Clarice, lá do Moisés Reis. Olha quem mandou um áudio aqui, pastor. Olha quem mandou um áudio para nós aqui, pastor.
0: Quem?
3: Pai do Senhor, pastor Silva. Pai do Senhor, Marcelo. Pai do Senhor, Adivan. Deus abençoe. Nem lá de cedinho que eu tô ouvindo, viu? É. Deus abençoe. Deus abençoe, meu pastor. Todos vocês. Bom dia. Que benção, né? Que maravilha esses testemunhos.
1: Deus abençoe, Maria José. Olha, pastor, quem apareceu aqui mandando um bom dia pra nós, rapaz. Pastor Cabral. Deus abençoe, pastor Cabral. O senhor tá fazendo falta, nunca mais foi visitar a gente. Deus abençoe, viu? Pastor Genilson. Pastor Genilson também tem um programa aqui. É no sábado. Deus abençoe a vida do pastor Genilson. A irmã Neuza mandou um áudio. Vamos ouvir o áudio da irmã Neuza.
4: Pai do Senhor, pastor, eu estou aqui ouvindo esse testemunho lindo. Eu lembrei de quando eu tinha duas crianças pequenas, eu tinha vontade de comprar uma máquina e eu não tinha condição. Eu lavava roupa para os outros e ainda faltava a metade do dinheiro da máquina. Eu orei a Deus, falei para o Senhor que preparar aquele dinheiro para mim ter capaz de comprar minha máquina. Aí eu fui para a feira. Quando eu cheguei na feira, eu achei o dinheiro todinho que faltava. Voltei em casa, guardei a feira lá e fui comprar minha máquina. Assim, Deus, ele é maravilhoso demais. Eu não tenho nem palavra para dizer tanto que Deus tem me abençoado esses 30 anos, 38 anos tem que eu estou na igreja. Foi 38 anos só de bênção, graças a Deus, graças a Deus. Vem a luta, vem, mas nós vence. Eu Que eu sei costurar, sabia, né? Sei costurar, assim, as roupinhas. Então, falei assim, eu comprando a máquina, eu vou comprar o pano e faço as roupas de minha filha, que era bem mais, saía mais em conta para mim, né? E graças a Deus, graças a Deus, daquele tempo para cá, mais nunca eu fiquei sem máquina de costurar.
1: Glória a Deus, ó, tá vendo aí o testemunho? Se vier a Deus, não tem coisa melhor não, irmão. A gente pode passar a luta, pode passar a prova, mas Deus, ele manda! Vamos ouvir um áudio agora do nosso irmão, é Madison, né?
5: É, Madison. Bom dia, meu pastor, bom dia a todo o povo de Onápolis, bom dia, região. Para essa rádio aí mais ouvida, 104 FM Vida, através aí do nosso pastor Silvio. Deixa aqui o meu abraço a toda essa equipe maravilhosa, em especial nosso pastor Silvio aí e toda a sua família, dona Messiane, né? Pessoas maravilhosas, na qual a gente tem um grande apreço e carinho. Um abraço, pastor Silvio. Parabéns aí pelo belíssimo programa do senhor.
1: Márcio é o filho do nosso irmão Carlos, né?
6: É, é. Márcio é o filho do irmão Carlos. Da irmã Maurina. Maurina é diaconisa da nossa igreja. Mulher firme, abençoada, fiel, direita, crente. Serva de Deus, humilde, amorosa. Professora Maurina.
1: Doutor Luciano.
6: Luciano mandou aí, emocionado. Que é,
1: vamos ouvir.
6: Eu só tô chorando aqui. Tá,
7: eu ouvi muita... aí você falando, seu testemunho. Gostei. Casar, chorei.
8: Antes disso, eu tinha um culto.
7: Mas é isso mesmo.
8: E no dia o pregador da noite ele.
7: Eles estão melhor que a gente.
8: Lá, né? Pra gente dar nosso
7: obrigado, velho.
8: E o dinheirinho que eu tava juntando pra dar
7: pro. Lembrança pro, deles.
8: O casamento que eu saí.
7: Tá,
8: eu
7: tô esperando aqui a.
8: Aí, eu ofertei.
7: Você mandar, viu? Obrigado.
1: Deus
7: abençoe.
1: Ei, doutor Luciano, Deus abençoe sua vida. Tá vendo aí, pastor? O bom que tem os testemunhos, tem as testemunhas, né?
6: É, é isso aí. Tem gente que dá testemunho mentiroso, né? É. Fica inventando pra ganhar dinheiro, mas a Bíblia diz que tem os verdadeiros. Onde surge os mentirosos?
1: Pastor Cabral, o senhor tá mandando mensagem, mande um áudio, nós queremos ouvir sua voz. Mande
6: Cabral
1: um áudio
6: tem uma voz tão bonita.
1: É, tá querendo escrever.
6: Pregador, rapaz. Cantor.
1: Mande um áudio.
6: Não, fala, Cabral, manda um áudio pra nós.
1: Deus abençoe sua vida. Que
6: saudade da sua voz, meu irmão.
1: Irmã Helena, Pai do Senhor, eu já ouvi o pastor Silvio contar esse testemunho que ficou muito. Helena Silva, da Colônia.
6: Falta 7 minutos, Adivan.
1: Ô, pastor, só de começar.
6: O fogo tá aceso aqui.
1: Projeto, o senhor me perdoe. Vai atrasar um pouquinho essa coisa. Cabral tá mandando áudio. Vamos esperar o áudio de Cabral. Colônia, a gente já tem quase uns 3 anos que não vai lá, né?
6: Isso. E vamos ter que ir lá logo.
1: É.
6: Olha aí, sexta-feira amanhã tem vigília, hein?
1: De 21 à meia-noite.
6: De 9 à meia-noite. Vocês têm esse negócio de 21 porque vocês são muito jovens, né? E são assim. Essa era chique. Agora eu sou lá da roça, né, do Corvo da Onça. Então eu não sou poligrota, eu sou pula-grota. Ah, eu não sou poligrota, vocês, eu sou pula-grota. Glória a Deus. Né? Eu não fico nem enganchado em grota nenhuma. Grota não me atola. Eu pulo na grota e vou embora. Eu sou pula-grota. Então manda aí ligeiro que o homem chegou.
1: Só estou esperando o Cabral. Cabral! É Tiago de Melo ou Alecrim?
6: O quê?
1: O nome do bairro.
6: É, pra mim é Alecrim. Não tem negócio de Tiago de Melo, não. Eu ajudei a fundar o Alecrim. É Alecrim. Na época tinha as barracas nós dividindo ali, mas Gidiel e o povo e briga. Deixa isso pra lá, vamos mexer com isso, não.
1: Olha, hoje nós temos tarde da bênção na nossa igreja sede. Avenida Semi, número 80. O áudio de Cabral chegou. Já vou passar agora, Cabral. Número 80, encontro de vaso a partir das 18 horas, você é um convidado especial.
6: Domingo tem... grande culto, amanhã tem vigília. Opa, olha lá. Amanhã tem vigília, já estou na televisão. Amanhã aqui a gente fica famoso. Esse Jota Batista arruma a vida da gente, a gente chega aqui feio. Sem, né, ninguém ligar, agora já estou na televisão. Segunda-feira em diante vai, segunda-feira vai estrear? Segunda-feira vai estrear aqui eu na televisão. Rapaz, Rapaz, meu sonho era estar na televisão. Olha como Deus é bom, né?
1: No celular a pessoa vai poder ver a live.
6: É, né? É a live da gente.
1: É o rádio também pelo Instagram da Rádio FM Vida.
6: Adorei,
1: né? FM Vida 104,9.
6: Eu cheguei aqui, Renato, já 35 anos atrás, eu só tinha um sapato furado que o buraco estava pedra dentro. Hoje eu estou na televisão, na rádio mais abençoada da cidade. Bora lá, fala,
1: Luiz. Vamos ouvir com a mão pra gente encerrar, senão não é hoje, não.
9: Meu pastor Silvio, minha bênção de Jesus, só vitória. Amém, meu querido. Deus continue abençoando o senhor, viu? Logo, logo apareceremos lá sim. Em nome de Jesus, eu e a missionária vamos lá dar uns glória a qualquer hora dessa. Tá bom, meu pastor? Meu pastor, a gente só se derrama, só chora pra Jesus. Eu tô lá, eu liguei o rádio agora que levamos os meninos na escola ali. E eu só tenho a agradecer a esse Deus maravilhoso por saber que ele está conosco, nós clamamos o nome dele, né? E essas emoções aí, meu pastor, isso é coisa verídica, isso aí, só quem sente isso aí é quem tem intimidade com o Espírito Santo. Eu sei que o senhor é um grande homem de Deus e que o senhor vai fazer muita diferença aqui nessa cidade. Eu sei que o senhor tem projetos aí, sonhos, e em nome de Jesus vai ser concluído, porque nós acreditamos e sabemos que o tempo é de Deus, né? E logo, logo é de ver o senhor com os projetos aí em pauta aí, em nome de Jesus, meu pastor, viu? Deus abençoe.
6: Amém, amém, Cabral, meu querido pastor Cabral, benção pura, você é missionário, sua esposa, seus filhos, você faz parte do projeto, viu? Você é meu amigo, meu irmão querido, que eu amo muito, você e sua família. Pai do Senhor, povo de Deus, até amanhã, se Deus quiser, tem muita bênção, ainda tem uns 5 áudios aqui para colocar, amanhã a gente coloca, né? Porque já chegou o nosso querido advogado, um dos melhores, todos são bons, mas um dos melhores advogados do Brasil. E eu, Nápoles, tenho o privilégio de ter esse grande doutor advogado J. Batista, nosso irmão querido, que já vem aí com café com direitos. E direito tem quem direito anda. Deus abençoa!
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10: Amigos e amigas da 104.9 FM Vida, a você que me ouve em Itapebi, Bahia, pelo 87.9 FM, Rádio Cidade Itapebi, aos amigos de Eunápolis e de toda a costa do descobrimento do Brasil, eu estou aqui com dois assuntos na cabeça para falar. Aliás, três, durante a abertura do programa. A greve dos médicos do regional, essa mercantilização da saúde que não funciona, né? Está provado que não vai funcionar. Está aqui na minha cabeça também essa situação da delação do Vorcaro, a delação mais esperada do Estado brasileiro. Exatamente a do Vorcaro foi a única que não foi aceita pela Polícia Federal. O Vorcaro queria delatar todo mundo, figuras da política, do legislativo, do judiciário e figurões aí, né, do próprio governo federal. Exatamente essa delação que chegaria ao Supremo Tribunal Federal. Estranhamente, a Polícia Federal disse que já está satisfeita com o andamento das investigações e de que a fala de Vorcaro não adicionaria elemento novo, fato novo. Eu fiquei, sinceramente, surpreso com isso. O terceiro assunto, meu amigo Silvano Farias, é sobre a Feira do Agro. A entrevista com o deputado federal Neto Carleto, daqui a pouquinho aqui no programa Café com Direitos. Qual desses assuntos, ô Silvano Farias, a gente comenta logo agora na abertura? Vamos falar do agro então, né? Vamos tocar esse assunto local, esse assunto municipal. E mais à frente a gente conversa com o nosso correspondente de Brasília, o Padilha, sobre essas questões, essa decisão encaminhada pela Polícia Federal ao relator desse processo que investiga esse caso, esse escândalo envolvendo o Banco Master. Agora eu quero, meus amigos, iniciar o programa anunciando de que daqui a pouco estaremos entrevistando o deputado federal Neto Carleto em meio a essa polêmica que já tomou conta dos bastidores políticos e econômicos de Eunápolis. O debate envolve a realização ou não da Feira do Agro. Na sua opinião, Silvano Farias, vai ou não vai acontecer? Esse é um evento que promete aquecer a economia. Eu estou dizendo de que promete fortalecer o agronegócio, gerar alguns empregos temporários, impulsionar aí os hotéis, restaurantes, comércio, segmento de transporte, colocar, na verdade, o Nápoles no centro das atenções, pelo menos durante esse período, durante esse final de semana, colocar a nossa cidade no centro das atenções da Costa do Descobrimento do Brasil. Eu quero aqui trazer uma visão de isenção, uma visão de imparcialidade acerca dessa polêmica. Porque antes dos portões abrirem, né? Antes mesmo da abertura dos portões, a disputa começou. De um lado, nós temos a prefeitura defendendo que a feira aconteça, mas que aconteça no espaço do Pedrão, que hoje funciona ali no estádio Araujão, por medidas de segurança e saúde pública. Esse é o posicionamento da prefeitura municipal. Então a gente coloca aqui a versão da prefeitura e, de um outro lado, a visão também dos realizadores da festa, especialmente aí a manifestação do próprio deputado Neto Carleto, sustentando que o evento deve ocorrer no espaço do Rondelli. Temos aí, meu amigo Silvandro Farias, uma divergência. Ocorre que essa divergência escalou. Surgiram notificações de um lado, notificação da Secretaria Municipal de Meio Ambiente, contra notificação de outro lado, pareceres jurídicos, discussões, eventual judicialização. Uns afirmam que o embate é político e não técnico. Outros sustentam que há preocupação legítima. Há preocupação legítima com o Hospital Regional, localizado ali próximo ao espaço pretendido, que é exatamente o espaço do Rondelli. Especialmente diante do fluxo intenso, som alto que incomodaria os pacientes, os atendimentos de urgência e emergência, trânsito, impacto sobre profissionais da saúde, e o povo observa tudo isso, tentando, na verdade, entender. Eu quero trazer os dois lados, as duas versões, né? As duas partes da moeda. O que se questiona? É uma discussão técnica ou é uma guerra de vaidades? É preocupação realmente institucional ou é disputa política? Ou excesso de ego? Ou talvez, Silvandro Farias, falte apenas um diálogo, falta de diálogo entre essas duas grandes autoridades que representam o município. Um é um deputado federal e o outro é o prefeito da cidade. A verdade, amigos e amigas da 104, é que o cidadão comum, você que me ouve, né, aí pela caixinha do rádio, você que me assiste pela telinha do computador ou pela telinha do celular, o que esse cidadão comum quer é simplesmente uma coisa, Silvandro: se divertir e trabalhar, vender seus produtos. Outros querem, na verdade, consumir produtos, participar do evento, ver a nossa economia girar, oportunidades surgirem e o desenvolvimento efetivamente acontecer. No fundo, no fundo, o povo não quer saber de guerra. O povo quer saber de festa, especialmente o povo de Onápolis, o povo da Bahia. Penso que a população quer sim que a feira aconteça e que a feira aconteça de forma organizada. Que haja naturalmente respeito às medidas de segurança, às medidas de saúde pública, o direito do cidadão de participar do evento, mas que também respeite o direito da cidade crescer economicamente, o direito do desenvolvimento, da responsabilidade acontecer conjuntamente com esse desenvolvimento. Dito isso, meu amigo Ronaldo Vieira, hoje o deputado Neto Carleto estará ao vivo no Café com Direitos. E eu quero também ouvir você. Quero também ouvir a sua opinião. A polêmica, ela é técnica ou é política? Existe exagero nas notificações? O hospital deve realmente prevalecer sobre o evento? Ou a cidade não pode perder uma oportunidade econômica dessa magnitude? Fique à vontade para mandar a sua participação, a sua opinião, através do 73981275280, porque no final de toda a guerra política, quem realmente importa é o nosso povo. E conforme eu disse, né, conforme dito anteriormente, o povo quer emprego, o nosso povo quer renda. O nosso povo quer paz. O nosso povo quer desenvolvimento. E, sobretudo, conforme diz sempre a deputada Cláudia Oliveira, o nosso povo quer viver e ser feliz. Este é o Café com Direitos, chegando agora e chegando para valer no seu rádio.
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11: Porque nós não temos na nossa região um político comprometido, um deputado federal comprometido com a região. Então eu me coloquei à disposição da região, do Extremo Sul, e com o compromisso de defender a Bahia e defender o Extremo Sul, como a região que eu moro, a região que eu vivo, e que eu entendo uma região de um desenvolvimento muito grande, é a segunda região economicamente mais desenvolvida da Bahia, perdendo para o Oeste, e o Extremo Sul, uma região, eu diria, independente, que tem crescido sem atenção dos políticos da Bahia.

0: Essa aí foi a polêmica participação do deputado Robinho na entrevista concedida aqui na 104.9 FM Vida, programa Café com Direito, na edição da última terça-feira. Essa entrevista está circulando todos os bastidores da vida pública, da vida política da região. Está circulando o celular de muita gente. Ainda ontem eu fiz um telefonema para o ex-prefeito Isaías, né? Ezequias, aliás, lá da cidade de Guaratinga, para tratar sobre um processo. E ele disse: eu estava agora aqui escutando a gravação do programa Café com Direitos, através aí da sua pessoa, entrevistando o deputado Robinho. Ou seja, é realmente um assunto que dominou, né? Dominou as discussões políticas esses últimos dias. E a gente vai falar um pouco mais sobre essa polêmica daqui a pouquinho, aqui na 104.9 FM Vida, edição de mais um Café com Direitos, chegando na área, meu amigo Naldo Vieira.
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0: Bom dia, Nápoles! Bom dia, Itapebi! Alô, meu amigo Marquito Marcos Almeida, lá nos estúdios 87.9 FM de Itapebi, Bahia. Alô, meu amigo Raí Santos, daqui a pouquinho participa com a gente. Bom dia a você aí da Cidade Baixa de Itapebi, bom dia a você dos bairros de Eunápolis, a você da Zona Rural, bom dia a você de toda a costa do descobrimento do Brasil. Deputado Neto Carleto será o nosso entrevistado daqui a pouquinho aqui no Café com Direitos. Já está na linha para falar com a gente, não é isso, meu amigo Naldo Vieira? Daqui a pouco a gente fala sobre essa questão relacionada ao acontecimento do evento Feira do Eu na Agro, né? E outros assuntos mais estaremos tratando e discutindo por meio dessa participação importantíssima do deputado federal Neto Carleto aqui na 104.9 FM Vida. Mas nós estamos, meu amigo Naldo Vieira, simplesmente iniciando mais uma edição. São 7 horas e 16 minutos do Brasil. Alô, você comerciante, bom dia a você que abriu as suas portas cedo. Bom dia ao trabalhador que enfrenta mais um dia de batalha.
2: Bom dia!
0: Bom dia. Bom dia a você do volante, bom dia a você caminhoneiro, bom dia a você taxista, bom dia a você do transporte lotação, do transporte alternativo, bom dia a você que está aí na estrada, você que está na 101, a você que está na 367, ao nosso produtor rural, meu amigo Naldo Vieira. Bom dia aos nossos servidores públicos, a você estudante, especialmente a quem, meu amigo Naldo Vieira? A nossa dona de casa, né? A essa dona de casa que levanta cedo para fazer todo o movimento da família acontecer. Bom dia, naturalmente, ao nosso empresário, ao nosso comerciante, a esse povo simples, a esse povo valente desta terra gigante pela própria natureza. São 7 horas e 17 minutos na Bahia. Está começando mais um Café com Direitos.
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0: Esse é um programa que mistura notícia, informação, opinião, análise jurídica e, naturalmente, os bastidores da política regional e nacional. Aqui a notícia não passa de forma superficial. Aqui a notícia ela é estratificada. A notícia é debatida, interpretada, questionada. E hoje teremos mais um programa quente, meu amigo Naldo Vieira. Debate sobre a feira Eu na Agro. A polêmica envolvendo o local do evento e a participação do deputado federal Neto Carleto, que já está na linha para falar com a gente às 7 horas e 18 minutos. Vamos já começar com a entrevista, meu amigo Naldo Vieira. Vamos começar já com essa entrevista especial. Corte o fundo, Naldo, e vamos direcionar a nossa fala ao deputado Neto Carleto, que está na linha para conversar com os ouvintes da 104.9 FM Vida. Olá, deputado, é uma honra tê-lo aqui participando da nossa programação. Bom dia, deputado Neto Carleto.
2: Bom dia, Jota. Bom dia, Naldo. Bom dia a todos os ouvintes. É um prazer estar falando mais uma vez aos microfones dessa rádio. E no seu programa, Jota, gostaria de começar ali parabenizando.
0: Muito obrigado.
2: Por essa iniciativa e dizer que você é uma figura histórica para a nossa cidade, que com certeza merece sempre o nosso respeito e a minha admiração. Prazer muito grande estar falando com você.
0: Prazer é todo nosso, deputado. Quero ser recíproco à manifestação de Vossa Excelência. Vossa Excelência é um deputado jovem, um deputado dinâmico e que recentemente assumiu aí uma comissão importante no Congresso Nacional. Então, para a gente começar, né, gostaria que Vossa Excelência falasse sobre a importância dessa comissão e como é que foi essa articulação que o levou à presidência.
2: Jota, é mais uma responsabilidade que eu assumo, a presidência da Comissão de Administração e Serviços Públicos da Câmara Federal. É uma comissão que trata sobre todas as questões que envolvem a administração pública, a carreira dos servidores públicos, o funcionamento da máquina pública. Então, realmente, nós temos lá mais de 800 projetos de lei engavetados. Então, realmente, é um desafio muito grande poder pegar esses projetos, indicar os relatores e a gente colocar esses projetos para, de fato, poderem caminhar. São projetos importantes que trazem a eficiência da máquina pública. É nesse ponto que eu vou procurar ter um foco. E é claro que eu não vou poder fazer sozinho, mas sim juntamente com os meus outros colegas da comissão, para que a gente possa chegar de fato a ter esses resultados efetivos. E a articulação, Jota, na realidade, foi através de uma indicação partidária, né, no qual a gente tem um sistema de rodízio na casa. Ano passado eu tive a oportunidade de liderar o partido no âmbito nacional, seu líder, e nesse sistema do revezamento, um outro colega assumiu a liderança e, porventura, fui eleito presidente da comissão, assim como também já ocupei outros cargos importantes na casa, como a vice-liderança do governo, como uma cadeira na CCJ, que é a comissão mais importante da casa, a relatoria de projetos importantes também no plenário da casa, como o projeto das bagagens, né, que as empresas aéreas estavam querendo cobrar pela bagagem de mão, já não bastasse cobrar pela bagagem despachada, estavam querendo cobrar também pela bagagem de mão, e nós conseguimos aprovar esse projeto da proibição da cobrança da bagagem de mão, enfim, entre tantos outros desafios e funções que nos aparecem, nos surgem diariamente.

0: plenário da casa, uhum, para que seja logo aberta essa CPI. Não consigo realmente entender o porquê que essa CPI ainda não foi aberta, mas também respeito, porque é uma prerrogativa, uhum, dos presidentes do Senado e da Câmara. Mas entendo que é algo que merece atenção, né? Talvez, uhum, o maior escândalo financeiro da história do nosso país. O banqueiro, né, principal envolvido no caso, se encontra preso, né? Isso é um bom sinal, porque mostra que realmente a polícia está dando essa resposta para a sociedade. A Polícia Federal, uhum, tem tido uma atuação realmente muito forte, muito combativa nesses casos, e isso me deixa feliz, assim também como o ministro André Mendonça.
1: Exatamente.
0: Que tem também tido uma atuação muito firme em relação a esse caso, né? O pai do Daniel também, uhum, se encontra preso.
1: Exatamente.
0: As investigações estão em curso, né? E eu espero que os envolvidos nesse caso, todos os envolvidos, possam receber a, uhum, sua punição, né? Isso aqui é que eu espero.
1: Exatamente.
0: Acho que a CPI seria interessante no sentido de ser um braço, uhum, para auxiliar na investigação, porque realmente quem deve julgar e quem deve punir não é a CPI. Muitos tentam fazer esse papel na Câmara, mas acho que a gente tem que respeitar, uhum, esse papel que é da justiça. A justiça é quem julga, mas a CPI tem esse papel de poder auxiliar na investigação.
1: Exatamente.
0: Então, esse é o meu entendimento, e eu já me coloquei à disposição para poder estar ajudando nessa investigação, assim como já ajudei em várias outras. Eu acho que é um caso que merece explicação, resposta da sociedade, e também reparo, uhum, pelo dano causado, né? Pelos valores que foram, porventura, corrompidos.
1: As declarações recentes do senador Flávio Bolsonaro têm convencido o Congresso?
0: De forma alguma, Jota. Inclusive, não tem convencido nem mesmo o seu próprio grupo político. Uhum. Eu não sei se você tem observado aí pela imprensa, mas o deputado Otônio de Paula já, uhum, se pronunciou em relação a isso. Uhum. O próprio Romeu Zema, né, que é alguém também que foi apoiador sempre da família Bolsonaro, realmente começou se contradizendo, né?
1: Uhum.
0: Porque quando foi questionado pela imprensa sobre esse caso, ele disse que não conhecia, uhum, o Daniel, uhum, não, que era mentira, que era fake news. Depois, né, vieram à tona os áudios, aí ele, porventura, reconheceu que realmente era verdade, mas que era um dinheiro privado, né? Uhum. E assim, o teor dos áudios realmente nos preocupa muito, né? Porque realmente ali ele, além de pedir ajuda, ele implora, uhum, pela ajuda, né, ao Daniel. E depois vem à tona um fato ainda pior, porque mesmo ele sabendo de todo o, uhum, escândalo envolvendo o Banco Master, e com o Daniel já preso dentro da sua residência, com a prisão domiciliar,
1: uhum,
0: o Flávio visita o Daniel, né, preso na sua casa em São Paulo.
1: Uhum.
0: Então, realmente, são fatos graves, né? Eu tenho acompanhado e tenho escutado, inclusive, que já há a ideia de se mudar o candidato à,
1: isso,
0: presidência.
1: Uhum.
0: Né? Eu vi ontem o nome surgindo do senador Cleitinho, né, que é um senador que tem uma atuação muito forte no estado, uhum, de Minas Gerais,
1: uhum,
0: muito, um cara muito atuante, assim como outros nomes também vêm surgindo, né, por conta dessa questão. E ainda fala-se, Jota, que tem ainda, uhum, muitas outras coisas a serem divulgadas. Então, realmente aí você ter uma pessoa desse quilate à frente da presidência do Brasil, realmente, como cidadão, também me preocupa, assim como preocupa alguns do seu próprio grupo político. Então, eu vejo que essa situação inviabilizou muito aí a candidatura dele, e as pesquisas já estão mostrando isso, né?
1: Uhum,
0: as,
1: exatamente,
0: últimas pesquisas recentes têm mostrado a queda de popularidade,
1: uhum,

0: do senador Flávio. Então, eu acredito que também ontem, eu não sei se você acompanhou, o chefe de comunicação, né, do Marcos,
1: isso,
0: também abandonou já o processo da campanha. Então, são sucessivas ações aí que tem, prejudicado muito essa pré-campanha.
1: Exatamente. Do senador Flávio. Vamos falar da Eunagro, mas para a gente matar esse assunto de Brasília, o que aconteceu na CPMI do INSS?
0: CPMI do INSS, Jota, eu fui um dos primeiros a poder assinar essa CPI, uma CPI importante para o nosso país, também um dos maiores escândalos da história do nosso país, que realmente precisa de investigação, precisa de punição, e no meu entendimento a justiça foi muito firme em relação a isso, em relação a prender diversos acusados pela corrupção, que estão até hoje presos. A maioria dos prejudicados já teve o seu dinheiro ressarcido, os que não tiveram ainda já tem uma programação para ter o seu dinheiro ressarcido, né? É um escândalo que se iniciou em 2019, né, na época do então ex-presidente Bolsonaro, e que se perpetuou, né, eventualmente por outros governos também, né? Então, não é algo exclusivamente que é culpa de um governo ou de outro, mas que se iniciou em um governo e que continuou, né, deu continuidade em outros governos, porque a corrupção realmente estava ali instaurada e isso se perdurou, se perpetuou. Mas em relação à sua pergunta, a CPMI, de fato, ela perdurou quase por mais de um ano, né? O que é um período, inclusive, atípico para uma CPMI, e ela conseguiu constituir um relatório com mais de 1000 páginas, ouvi mais de 150 pessoas. Todo esse trabalho foi enviado para a Polícia Federal, e foi feito um trabalho muito importante pelos membros daquela comissão. O que ocorre é que muitos querem se aproveitar dessa situação, pelo fato de estarmos em um ano político, para poder criar um palanque ali na CPI propriamente dita e não fazer o papel que realmente tem que ser feito, que é de investigar, de enviar esse relatório para o Supremo Tribunal Federal, para os órgãos competentes, entende? Então, assim, muitas pessoas, inclusive, na época, me mandaram mensagem dizendo que eu haveria votado contra a CPI do INSS. Eu fui um dos primeiros a assinar essa CPI, para pedir para que essa CPI pudesse acontecer. Agora, no dia da votação do relatório, foram apresentados dois relatórios. Um relatório eu votei contra, porque eu não concordava com o texto que estava ali descrito naquele relatório. E apresentei um segundo relatório, no qual descrevia outras situações no qual eu concordava, porque eu não acho que é justo, Jota, você poder querer tirar de fora algumas pessoas por conta da questão política, né? Resumindo o fato, um relatório queria colocar o pessoal ligado a Lula e tirar o pessoal ligado a Bolsonaro. O outro relatório queria colocar o pessoal de Bolsonaro e tirar o de Lula. Eu falei, não concordo com nenhum desses dois relatórios, porque se for para a gente, de fato, entregar um trabalho que explicite a verdade, que explicite o que de fato aconteceu, nós temos que entregar dos dois lados, não importa o lado político. A gente tem que condenar aqui quem realmente cometeu esses crimes, sabe? Então, essa foi minha posição desde do início. E, assim, a ida ou não do relatório, ou a votação ou não, não impacta em nada no processo, não prejudica em nada o processo, que segue em curso, as pessoas estão sendo ressarcidas, né? E os condenados por esses crimes seguem presos, e os que não estão presos ainda estão sendo julgados para que possam pagar pelos crimes que cometeram. Eu vou seguir acompanhando esse processo e seguir cobrando para que a justiça possa tomar as providências necessárias devidas.
1: Perfeito, deputado. Está vendo aí que é importante o pronunciamento, a fala de Vossa Excelência, trazendo aí a sua motivação, né, as suas razões e o seu posicionamento em um relatório contra, no outro relatório favorável, a disputa política, nomes de esquerda, nomes de direita, protecionismo político de um lado, do outro, enfim, Vossa Excelência aí trouxe as informações. Um outro assunto polêmico, deputado, sobre essa questão da CNH. É para motorista, uma segunda CNH para motorista de veículos automáticos. Como é que é isso mesmo?
0: Jota, na verdade, esse projeto é alvo de uma fake news.
1: Uhum.
0: E eu vou fazer questão até de lhe compartilhar, uhum, como advogado e entendedor de leis que é. Jamais eu faria algum projeto para poder dificultar a vida do condutor. Assim como eu tenho realizado, já fui autor de mais de 1000 projetos na Câmara,
1: uhum,
0: e todos eles no sentido de facilitar e ajudar a vida do consumidor. Então, esse projeto da CNH nada mais é do que a possibilidade do condutor realizar a sua prova em um carro automático, e não criar outra carteira, uhum, e não criar qualquer tipo de situação que venha a dificultar a vida, uhum, do condutor, né? Hoje você já tem 80% dos carros do nosso país são automáticos, então não faz sentido nenhum o condutor ter de fazer a sua prova no carro manual para depois naturalmente comprar um carro automático, né? Em vários países do mundo essas provas já são realizadas, uhum, em carros automáticos. Então nada mais, o projeto nada mais é do que a possibilidade ou o poder de escolha do consumidor,
1: uhum,
0: em poder realizar sua prova em um carro automático, e não a criação de outra categoria.
1: Entendi.
0: E não a, isso não faz sentido nenhum, né? É uma coisa que é praticamente óbvia, mas infelizmente, como já disse, tem pessoas que se aproveitam dessa situação por estar em ano eleitoral para querer dizer que está ali defendendo algo que, uhum, que de fato não existe, né? De fato não faz sentido nenhum. Então, se você puder observar a íntegra do projeto,
1: uhum,
0: ele não fala em momento algum em criação de nova categoria, em criação de nova taxa, em criação de, né, tudo isso que foi colocado aí na mídia,
1: uhum,
0: não é citado, né, pela íntegra do texto.
1: Uhum.
0: E muitas pessoas me perguntam, Jota, inclusive eu estou falando disso pela primeira vez aqui.
1: Que bom.
0: Porque muitas pessoas não me perguntam por que, que eu não fui à mídia falar e tal, porque eu acho que tem algumas questões que muitas vezes não merecem até mesmo a sua resposta,
1: uhum,
0: porque você fica ali dando crédito a algo que na verdade está escrito, está lá na lei, né?
1: Uhum.
0: Então eu tenho minha consciência limpa, tranquila, de que eu realmente, eu não sou autor do projeto, desse projeto, eu apenas relatei o projeto, né? Vi que era um projeto de fato relevante, interessante,
1: uhum,
0: e mantive o texto do autor e coloquei para votação, né? Apenas tive a oportunidade de falar sobre o projeto. Então, e aí continuo achando que é um bom projeto que deve avançar na casa, porque realmente vai facilitar, né, a vida dos condutores aí, a possibilidade de realizar a sua prova em carro automático, né? Isso vai facilitar muito, porque você vê que tem pessoas, uhum, hoje que por muitas vezes perdem a oportunidade de ter a carteira porque não conseguem ali, como diz, passar na prova, né? Com carro, uhum, automático, ou com carro manual, desculpa.
1: Entendi.
0: E por muitas vezes tem que ter lá uma peixada no Detran, tem que ter alguma coisa nesse sentido para que consiga ter a sua habilitação, né? Então, realmente, essa questão da possibilidade em realizar sua prova num carro, uhum, automático facilitaria muito a vida do consumidor.
1: Perfeito. Deputado, agora vamos falar sobre a Ilna Agro. O evento vai ou não vai acontecer? Será no espaço do Rondelli ou no espaço do Araújão, se for acontecer? A informação de que, de fato, a programação está confirmada. Fale pra gente sobre esse evento.
0: Jota, de fato, a programação está toda confirmada. É uma mega estrutura que está sendo montada para a realização desse evento. A nossa programação inclui 3 eventos. É o evento do Adora Anápolis, que é um momento de celebração, juntamente com a música gospel. Os maiores nomes nacionais da música gospel estarão na nossa cidade na próxima sexta-feira, que no caso é a Aline Barros, Anderson Freire e também a Morada. Já no sábado, a partir das 8 horas da manhã, nós teremos a oportunidade de ter vários serviços de cidadania disponíveis, como o SAC, que inclui a emissão da nova carteira de identidade, serviços da Defensoria Pública do Estado da Bahia, que está disponibilizando uma carreta para nós, para poder ofertar esses serviços. Ministério Público do Estado da Bahia também vai estar presente nesse momento, além de várias associações que serão contempladas com emendas no nosso mandato, com tratores agrícolas, com implementos agrícolas, com alevinos, com barraca de feira, enfim, uma série de implementos importantes que eu venho projetando aí ao longo do ano, para que a gente pudesse realizar essa grande entrega aí no sábado pela manhã, das 8 horas até as 17 horas. Nós teremos também o concurso da Garota Eu na Agro, nós teremos vários sorteios, várias dinâmicas muito bacanas durante o dia. Quero aproveitar essa oportunidade para também lhe convidar,
1: muito obrigado,
0: convidar a todos para estarem presentes conosco, para estar tendo a oportunidade de ver de perto que maravilha que as associações lá expondo os seus produtos, o comércio da nossa cidade acontecendo ali nesse evento importante que é essa feira de agricultura, e também uma exposição, né, agropecuária, poderia se dizer. Você vê que outras cidades da região já realizam grandes eventos como esse, inclusive nós temos agora acontecendo simultaneamente com a de Onápolis a exposição de Jequié. Nós temos em Teixeira também essa tradição, em Itaju, e aqui em Onápolis nós não tínhamos essa tradição de realização desses eventos. E agora nós estamos indo para a terceira edição, e eu estou feliz porque em ver que movimentos como esse trazem a movimentação da economia, a geração de emprego e o benefício também para as associações, para a zona rural da nossa cidade. À noite a gente vai ter a oportunidade de celebrar esse momento de entregas com uma festa que vai trazer ali para o espaço do Rondelli, o Henry Freitas, o Tarcísio do Acordeon e também o Top 10. Né? Aí você me questionou sobre a questão da realização do evento. Realmente, Jota, os produtores do evento foram notificados pela Prefeitura de Onápolis com uma notícia de embargo do evento, certo? Esse mesmo fato que se repete esse ano é um fato realmente que me deixa indignado, é um fato lamentável essa notícia do meio ambiente, e se trata nada mais, nada menos do que uma perseguição política em relação ao nosso evento. A alegação de que o espaço não é próprio para realizar o evento não faz sentido algum, até porque ali naquele espaço, você que é daqui da cidade bem sabe, já foram realizados diversos eventos juninos, inclusive pelo próprio gestor, inclusive o seu aniversário foi realizado ali naquele local. Estão circulando aí os vídeos na internet, a população vem publicando aí, do próprio prefeito da cidade, lá dançando com a sua esposa, com a deputada, lá naquele espaço, lá, com a festa, com a multidão, né? E naquela época, então, não tinha doente no hospital, só tem agora, no regional não existia, né? Então, assim, está muito claro que se trata de perseguição política, né, de uma forma de querer atrapalhar o evento. Né. Eu entendo também que a cidade precisa de um novo espaço de eventos, de um espaço mais adequado, de um espaço que possa comportar melhor a recepção das pessoas. Você vê que outras cidades têm o parque de exposição. Eu acho que Tonápolis precisa de um espaço como esse. Até para nós, organizadores ali, realmente fica um pouco restrito, fica um pouco apertado, né? Mas nós não temos, infelizmente, uma outra opção na cidade. Eu entendo que o local do estádio é um local ruim para se realizar eventos, porque além de você atrapalhar o esporte da nossa cidade, porque você fecha um estádio, você também tem ali uma área residencial envolvida ali. Eu já vi, inclusive, uma manifestação de moradores ali da região querendo poder impedir a realização de festas ali também no espaço do Araujão. Então, assim, eu entendo que não é um local adequado. Além do mais, você ainda tem aquela questão do gramado, né, que precisa ter um tratamento também especial para que não venha a ser prejudicado, no caso, prejuízos para o município. Então, assim, realmente eu vejo como uma forma de querer, a todo custo, atrapalhar e prejudicar, né, um evento que só traz benefícios para a cidade, né? Ou seja, além de não ajudar o evento, esse evento não conta com nenhum centavo da prefeitura de Eunápolis, ele ainda quer atrapalhar a realização desse evento. Então, realmente, é uma atitude lamentável, que eu fico muito indignado e muito triste, né, ao poder saber disso. Mas, se Deus quiser, Jota, o evento vai sim acontecer na data prevista, porque, assim como no ano passado, nós já entramos com um pedido na justiça para que a gente possa ter a realização desse evento permitida pela justiça. A justiça já nos concedeu isso em liminar no ano passado. Essa decisão foi referendada no agravo para o tribunal e também esse agravo já foi julgado, né, e no mérito, e também já constituiu um acordo. Então já é fato julgado, já é fato decidido, e eu acredito que agora é só o momento da justiça poder novamente confirmar, né, essa decisão que deu no ano passado para a realização do mesmo evento que agora vem para mais uma edição. Então, assim, realmente, mesmo com essa decisão da justiça, eu não entendo por que o município tenta, né, a todo custo, inclusive, contrapor a justiça, desafiar o que a justiça já decidiu, né? Realmente, eu fico sem conseguir entender uma posição como essa, inclusive arbitrando multa no dono do espaço, arbitrando multa para a empresa pela montagem da estrutura, né? Lembrando que a pessoal da empresa procurou a prefeitura com todos os projetos, com todas as licenças que são exigidas de fato para que possa se disponibilizar o alvará, né? Mas infelizmente a gente tem essa situação e eu observo que passaram as eleições, mas parece que o prefeito de Eunápolis ainda não desceu do palanque. Essas sucessivas tentativas de impedir a nossa festa aumentam a cada dia e eu só tenho pedido, Jota, proteção a Deus e da justiça para que a gente possa conseguir realizar mais esse evento. E uma só palavra define essa atitude do prefeito Robério, da deputada Cláudia e de todo o seu grupo: covardia. Essa é a palavra. E eu queria saber também, e deixar aqui a mensagem para ele, para que ele pudesse tomar coragem e explicar para a sociedade o motivo dele querer impedir um evento como esse. Ele mandou seu secretário ir lá nos notificar, mas por que ele não grava um vídeo para a população e explica o porquê que ele está querendo impedir o evento, os motivos em relação a isso? Eu queria até lhe pedir, Jota, essa oportunidade, porque às vezes ele tem um motivo, né, para poder se justificar. Então eu achava interessante que ele se explicasse para a sociedade de Eunápolis. Ele é prefeito da cidade, ele deve explicações para a sociedade. Tem muitas pessoas esperando essa festa, tem muita gente que vai trabalhar nessa festa. Então, realmente a expectativa para esse evento é muito grande. Então, acho que o mínimo que ele deve para a sociedade é uma explicação, né?
1: Nós vamos ouvi-lo também sobre essa situação, né? Colocar ambas as versões a versão do deputado Carleto, a versão do deputado do prefeito Robério. Agora, deputado, vossas excelências são líderes, né, representantes do povo, dessa sociedade. Vossa Excelência aí no Congresso Nacional, o prefeito aqui na Prefeitura. Não está, assim, havendo ausência de diálogo? Talvez o diálogo entre vossas excelências não construiria um ambiente mais favorável aos interesses da sociedade?
0: Sem dúvida, Jota. O meu gabinete sempre esteve de portas abertas para o prefeito de Eunápolis, assim como sempre esteve de portas abertas para todos os prefeitos da Bahia. Quem acompanha as minhas redes sociais vê que eu trabalho dia após dia indicando emendas, realizando entregas importantes para diversos municípios, e assim eu quero ter também a oportunidade de realizar em Eunápolis, mas o prefeito da cidade não me permite esse diálogo, não me permite um contato com ele, não me permite, nunca visitou o meu gabinete lá em Brasília para buscar sequer um centavo para a cidade de Eunápolis, e quando eu, por horas, eu tento encaminhar algum recurso para a cidade, algum recurso através da prefeitura para a cidade, o que ele e sua equipe fazem é criar dificuldade, é criar picuinha política, né? Então eu fico muito triste em relação a isso, e por horas eu prefiro procurar as instituições da cidade para aí sim estar encaminhando esses recursos, assim como eu fiz no IFPA, que eu encaminhei esse ano mais de 300 mil reais para a modernização lá do Instituto, fiz com a Polícia Rodoviária Federal na entrega de uma nova viatura para que possa fortalecer a segurança da nossa cidade, fiz também uma indicação para a Secretaria de Segurança Pública do Estado da Bahia para a compra de câmaras de vídeo monitoramento para ser instalado na nossa cidade, porque eu vejo que um dos principais problemas da nossa cidade hoje é a questão do fortalecimento da segurança pública, né? A segurança pública hoje na nossa cidade realmente ela tem deixado muito a desejar.
1: Passa por um momento muito difícil, né? Essa questão
0: passa
1: da
0: por um momento muito sério. Difícil. Mas realmente assim, a gente não vê esse interesse do prefeito em poder querer trazer as coisas boas para a cidade, né? Você vê que uma feira como essa, que eu venho aqui fazer a entrega de emendas para a sociedade, eu venho aqui trazer esse evento de adoração, né? Que por hora os pastores me relataram que não ocorre há muitos anos na nossa cidade. Desde então, a época do ex-prefeito Neto Guerrieri, que promoveu a Marcha para Jesus, não ocorre um evento dessa magnitude na nossa cidade, né? Então, realmente eles estão nessa expectativa desse evento gospel, assim como também, como já citei, essa iniciativa inédita do evento agro. Nós vamos ter também, Jota, uma coisa muito interessante, que é a gestão dos resíduos, né? Todo o lixo do evento, tanto do Adoro Eunápolis quanto do Eunaagro, será reciclado, né? Haverá uma coleta seletiva acontecendo durante o evento, para que todo o lixo desse evento possa ser reciclado. Então fica aí também a dica para que outros promotores de eventos de São João, vem por aí, e outras festas mais, possam também aderir, né, a essa ideia, para que a gente possa investir na sustentabilidade, que é o futuro, né, do nosso estado e do nosso país. Mas voltando à questão local, eu sempre estive aberto para poder dialogar com todos, para poder conversar, certo? E ajudar de fato o município, ajudar a nossa cidade. Eu sou muito grato ao povo de Eunápolis, que me deu essa confiança, essa credibilidade, me fez o deputado federal mais votado da história. Isso só aumenta o meu compromisso e a minha responsabilidade em poder querer trabalhar mais pela cidade, e eu venho fazendo minha parte, venho fazendo aquilo que é possível, agora com algumas dificuldades, traves, infelizmente, sendo criados pelo gestor, para que a gente possa conseguir avançar mais com a vinda desses benefícios.
1: Deputado, diversas perguntas aí em nossas redes sociais. Eu vou aqui resumir algumas, porque sinceramente não há tempo para tanta pergunta. Mas deixa eu colocar aqui a pergunta do Dr. Anderson Barros. Ele diz o seguinte: gostaria que o deputado Neto Carleto falasse sobre a fala do deputado Robinho. Robinho realmente deu entrevista anteontem aqui no Café com Direitos. E o doutor Anderson Barros adiciona o seguinte: Robinho disse que os deputados federais da nossa região não fazem nada, e citou o nome do deputado Neto Carleto. Pergunta aí do nosso ouvinte, ex-vice-prefeito Anderson Barros. Fique à vontade, deputado, para falar sobre esse depoimento do deputado estadual Robinho aqui na 104.
0: Eu acho que primeiro ele deveria olhar para o próprio umbigo dele, né? Ele que foi apoiado pela então ex-prefeita da cidade, Cordélia, né? Uma das piores gestões que a gente já teve na cidade, e teve a oportunidade de arrancar quase 5 mil votos da cidade de Eunápolis, uhum, e jamais nem apareceu por aqui para poder sequer dar uma entrevista. Eu não sei que milagre deve ser por conta da chegada do período eleitoral que ele apareceu por aí para dar uma entrevista, né? E o que ele deveria ter é vergonha na cara de poder dizer algo nesse sentido, porque ele, como deputado estadual, em nada contribuiu aqui para a cidade. Mas enquanto o questionamento que foi feito por ele em dizer que eu nunca fiz nada, uhum, pela cidade, eu hoje tenho a oportunidade de caminhar pela cidade e mostrar, né, os benefícios que a gente já pôde aqui trazer, como investimentos para a vinda do SAMU, como investimentos para o custeio da saúde, como a implantação das casas, que teve emenda do nosso mandato, inclusive emenda individual, uhum, do meu mandato, né? O prefeito está falando sobre esse assunto, a ex-prefeita está falando sobre esse assunto, eu respeito, mas uma das peças que iniciou todo esse processo foi o deputado Neto Carleto, uhum, na época com o ex-ministro Jader Filho. Então é um investimento extremamente importante, as 500 casas. Eu fui um dos primeiros a falar sobre esse assunto. Não quero aqui, uhum, ficar fazendo questão de ser o dono de obra, até porque a obra é do povo, não é do prefeito, não é da ex-prefeito, não é do deputado, a obra é do povo, e é isso que é importante. Eu já fiz aqui, como já disse também, os recursos para o Instituto Federal da Bahia, o, uhum, IFBA, recursos para a PAI, Jota. A PAI vai estar com a gente no sábado, toda a equipe lá da PAI está recebendo. Já recebeu no ano passado, através de um pedido lá do meu amigo e que fica à frente ali daquela instituição, o doutor Apóstolo, um recurso da ordem de 100 mil reais que já está na conta da PAI. Esse ano, mais 100 mil reais que já está disponível também na conta da instituição, que faz um trabalho muito importante com as, uhum, pessoas especiais. Perfeito. Da nossa cidade. Como já disse também, o investimento para a Polícia Rodoviária Federal, investimento para o monitoramento. Então, assim, realmente eu não consigo entender, uhum, o que é não fazer nada, né? Que ele quer dizer. Uhum. Fora outras defesas que a gente vem fazendo, né, constantemente lá no plenário da casa, além, né, Jota, dessa feira. Então, para quem diz que eu não faço nada, está convidado para ir lá no sábado, e vai poder acompanhar das 8 da manhã até as 17 horas uma série de entregas, todas com recursos do nosso mandato, todas fruto da nossa atuação como deputado federal em Eunápolis. Somente nesse sábado, Jota, vão ser entregues 5 tratores agrícolas para as associações da nossa cidade, com implementos agrícolas. Então, só aí nós estamos falando de um investimento de aproximadamente R$1 milhão do nosso mandato aqui, para fortalecer a agricultura, fortalecer a infraestrutura da nossa cidade, né? A entrega dos alevinos, já muitos aí já falaram, é neto dos alevinos. Uhum, não, não fico, se pensa que está me denegrindo com isso.
1: Um dos poços artesianos também, né?
0: Eu fico feliz de ser neto do trator, uhum, neto dos poços artesianos, neto das ambulâncias. Não tem problema nenhum, uhum, eu vou seguir trabalhando para poder continuar entregando esses benefícios para as pessoas, porque eu acho que é uma entrega importante, que traz a geração de emprego, traz a geração de renda para a nossa cidade.
1: Está confirmada a presença de
0: outro aí. E eu queria também agradecer aí a presença, a fala e o comentário, né, a sugestão, okay, do Anderson Barros. É um advogado, uma pessoa que eu tenho muito respeito. Nos ajudou no nosso grupo na campanha política, e eu sou muito grato a ele, e o admiro muito como cidadão, como advogado, uma pessoa da nossa cidade.
1: Perfeito. Para o evento Eu na Agro, está confirmada a presença do senador Otto Alencar ou não?
0: Sim, está confirmada a presença do senador Otto Alencar. Deverá estar chegando amanhã pela manhã na nossa cidade. Eu o convidei já assim que eu lancei a programação para estar presente na nossa cidade. E ele ficou muito honrado com esse convite e disse que é um evento muito importante para a nossa cidade e ele não poderia deixar de estar presente, participando aqui junto comigo. Ele vai estar tanto na sexta, como no sábado pela manhã, como no sábado à noite também, participando junto conosco. Vai vir acompanhado da sua esposa, Márcia Alencar, e com certeza também trazendo boas notícias para a nossa cidade, com recursos, com emendas que possam também ajudar nossa cidade, nossa região. O senador tem sido um exemplo, né, para nós baianos no Congresso Nacional, defendendo pautas importantes. Foi um baluarte da CPI do Covid, né, um baluarte defensor da vacina no nosso país. E graças a ele, hoje nós temos que agradecer a várias vidas que estão aí hoje por conta da vinda da vacina e por conta da sua atuação ali na CPI da Covid.
1: Além do mais, me parece que é seu sogro atualmente, né?
0: Exatamente. É meu sogro, é pai, né, da minha atual noiva, a Isadora. Então também era uma pessoa que eu já admirava antes como político e agora como alguém da família também, naturalmente, a gente... tendo a oportunidade de conviver, né, de conhecer um pouco melhor, a gente passa a admirar ainda mais. É um cara que tem uma história, né, Jota? Eu acho que talvez da atual geração política que ocupa cargos, é alguém que tem a maior experiência da política da Bahia, da atual geração, né? Um homem que já foi governador da Bahia, senador por 2 mandatos, há quase 16 anos, teve uma votação maior do que a do governador na última eleição, preside o maior partido do estado, tem no seu currículo também a presidência da Assembleia Legislativa enquanto deputado estadual, já foi secretário de saúde do estado, tem muito serviço prestado por toda a Bahia. Então, eu fico muito honrado, né, de fazer parte hoje, não só de ser o seu amigo na política, como sempre fui, mas também de fazer parte, né, da sua família.
1: Uma outra questão importante: Ronaldo Carleto, presidente do Avante, ex-deputado federal, uma figura inclusive que eu respeito muito por sua bonita história de vida. Há notícias na imprensa de que Ronaldo será suplente de Wagner. É verdade isso, deputado?
0: Jota, na realidade, suplente de Rui Costa.
1: De Rui Costa.
0: Você inverteu aí os...
1: Ótimo.
0: É, exatamente. É uma construção que a gente já vem fazendo há algum tempo, né? Na proposição em se construir o Avante, nós construímos esse partido junto com o ex-ministro da Casa Civil e ex-governador da Bahia, Rui Costa. Ele nos ajudou a poder construir o Avante, que hoje é um dos maiores partidos também do nosso estado, um partido que já tem mais de 70 prefeitos, mais de 7 deputados estaduais de mandato, 3 deputados federais. Então, realmente foi uma construção feita junto com o ex-ministro Rui Costa já há algum tempo, porque o ministro naturalmente tem o desejo, né, de retornar ao ministério e porventura Ronaldo Carleto ser o senador da República, o nosso representante aqui do extremo sul. Nós que aqui na região nunca tivemos essa oportunidade de ter alguém da nossa região que pudesse ocupar cargos importantes. Se Deus quiser, agora teremos a oportunidade de ter Ronaldo Carleto como nosso senador. Nas últimas pesquisas, o Costa já aponta com mais de 48% da preferência do eleitorado baiano. A última pesquisa registrada mostra e indica esses números. Então, acredito que isso vai se confirmar em outubro. E aí sim a gente vai ter a oportunidade de ter alguém com a experiência que o Rui Costa tem como governador da Bahia, um cara que saiu do governo com mais de 80% de aprovação, tanto que fez o seu sucessor, né, que até então era alguém desconhecido, mas conseguiu eleger o seu sucessor e tem um grande respaldo, ocupou o ministério mais importante do país, que é o Ministério da Casa Civil, né, da Presidência da República. Então, está colocando o seu nome à disposição para o Senado e convidou Arnaldo Carleto para ocupar essa posição da suplência, que naturalmente vai se concretizar logo após as eleições, quando o ministro retornar ao seu cargo de origem.
1: Perfeito. Arnaldo, coloque só essa pergunta do ouvinte aí, por gentileza, para a gente encerrar a entrevista, uma entrevista realmente importantíssima para a nossa região, declarações que certamente repercutirão por toda a semana. Por gentileza, Arnaldo, só essa pergunta para a gente prestigiar a participação do nosso público aqui no Café com Direitos.
2: Oi, Jota, bom dia.
1: Bom dia.
2: Bom dia, ouvintes, bom dia ao seu deputado. Eu gostaria de saber, ao seu deputado, se esses leivinos que vai vir é para todos os assentamentos ou tem escolha de assentamento, de assentados, viu?
1: Ok.
2: Os tratores também, as máquinas, se vai ser entregue para todos os assentamentos. Só queria saber só isso. Obrigado.
1: Ok, vamos aqui a resposta do deputado. Entendeu aí, deputado?
0: Perfeitamente, Jota. As entregas serão realizadas para todas as associações da nossa cidade, todas que estão cadastradas nos sindicatos, todos foram convidados para participar do evento e todas serão contempladas de alguma forma. É claro que não vai ser possível entregar tratores para todas as associações. Nós temos lá uma relação de 34, salvo engano, associações cadastradas e convidadas para o evento, e cada uma vai ser contemplada de uma forma. A que não for contemplada com trator, vai ser contemplada com alevinos, a que foi com alevinos vai ser com caixas d'água, a que não foi com caixa d'água, vai ser com muda de cacau, com muda frutífera, que a gente também vai lá entregar. Então, respondendo aí a pergunta da senhora que nos questionou, todas as associações da nossa cidade serão contempladas. Inclusive, Jota, é bom deixar claro, independente de bandeira política, independente de qual associação, de qual bandeira a associação defende, não me importa a bandeira, o que importa é a entrega do benefício para essas associações da zona rural da nossa cidade, é o prestígio a essas associações. Nós teremos lá o stand com diversas associações participando, né? E nós vamos, claro, fazer o maior esforço possível para contemplar o máximo de pessoas que a gente puder, né? Nós vamos fazer esse esforço, como fizemos já nos anos passados, né? Não vai ser nada diferente. Quem esteve lá participando viu o que ali aconteceu. Então, nada melhor do que estar lá para presenciar o que vai acontecer no próximo sábado, que são essas entregas aí para essas diversas associações da nossa cidade. Estão todas convidadas. É claro que existe uma organização em relação a isso, né? Já um cadastro e toda essa organização para que isso possa ocorrer da melhor forma possível.
1: Deputado, muito obrigado por sua participação. Vossa Excelência não fugiu de nenhuma pergunta. Vossa Excelência se colocou à disposição do programa, da emissora, do nosso público. E isso é muito importante. Eu admiro e, sinceramente, sempre aqui me manifesto no sentido de que os homens públicos devem enfrentar a sociedade, enfrentar a população de forma franca e aberta, e a gente percebeu isso durante a sua participação. Muito obrigado. A Rádio 104 estará sempre de forma isenta à disposição de Vossa Excelência, à disposição dos representantes de Eunápolis, da região, seja na Assembleia ou no Congresso Nacional. Forte abraço, boa sorte no seu evento, deputado.
0: Eu lhe agradeço muito, Jota. Aproveito para reforçar a você e a todos os ouvintes o convite para estar presente conosco no Espaço do Rondelli, dia 22 e 23 de maio. E agradeço muito a oportunidade de estar falando aos microfones dessa rádio e ao seu programa. Como já disse no início, você que é uma pessoa que tem muita credibilidade e conhece muito a nossa cidade, então tem propriedade para poder estar transmitindo informação para as pessoas, informação com qualidade. Então eu fico feliz de estar tendo a oportunidade de estar falando contigo e estarei aqui de Brasília ou de Eunápolis, de onde eu estiver, sempre à disposição para esclarecer qual fato quer que seja de interesse da nossa sociedade. Conte sempre comigo e muito obrigado pela oportunidade que você me deu de estar falando aos microfones dessa rádio.
1: Boa
0: abraço
1: sorte.
0: Aí a Arnaldo Vieira também, a toda a equipe
1: Silvandro,
0: da Rádio 4.
1: Sena Santos, Carlinhos Mototax, né?
0: Sena Santos, todos meus amigos.
1: Tudo gente boa, né, deputado?
0: Tudo gente boa.
1: Um abraço.
0: Turma muito boa aí, você tem. Conheço todos de perto aí, já estive aí no estúdio dessa rádio por algumas vezes, já pessoalmente.
1: Pronto.
0: E quero ter a honra de poder retornar aí assim que eu estiver na cidade.
1: Pronto.
0: Tá? Quero convidar vocês, Jota, para transmitir lá esse evento do Adoro Nápoles, para estar participando, tá entrevistando os artistas lá.
1: Perfeito.
0: Viu? Todo espaço que for da imprensa, a gente vai estar tendo realmente um tratamento especial e diferenciado, tá? Conta comigo.
1: Tá bom, deputado. Bom dia para o senhor. Deus te proteja. Muito obrigado.
0: Amém. Muito obrigado, meu irmão.
1: Forte abraço. Tá aí, meu amigo Naldo Vieira. Esse é o nosso Café com Direitos, Denaldo. Essa entrevista vai repercutir muito. Assim como a do Robinho. De acordo com o deputado Neto Carleto, né? O deputado Robinho não foi coerente, não foi condizente à realidade dos fatos. E ele fez aí críticas pesadas também ao Robinho. De um lado, o Robinho falando que os deputados aqui da região não fazem nada pela região. E aí ele cita o nome do deputado Neto Carleto. E o Neto Carleto responde de que é o Robinho quem não fez nada. Que Robinho não tem nenhuma entrega, conforme disse também o próprio Junga Bacelar durante a sua participação aqui no Café com Direitos. O nosso programa, o nosso propósito é esse. Isenção. Imparcialidade. Não é isso, meu amigo Naldo Vieira? Entregarmos ao público de Eunápolis, ao público da região, as falas, as versões daqueles que foram eleitos para representar essa região, seja aqui no Executivo Municipal, na Assembleia Legislativa ou no Congresso Nacional. Queremos aqui também ouvir o prefeito. Quero reiterar o convite que a gente já fez ao prefeito Robério para que ele venha aqui no estúdio, nesse Silvandro Farias, ao vivo falar com o nosso público aqui do Café com Direitos. Queremos também ouvir a deputada Cláudia Oliveira, entrevistá-la ao vivo, seja por telefone, seja presencialmente aqui nos estúdios da 104. E a conclusão final não é minha. Tenho os meus posicionamentos? Tenho, mas a conclusão final é de você. Você que nos ouve, você que nos assiste, você, na verdade, fará, né? Terá as suas conclusões finais acerca de todos esses fatos, de todas as polêmicas. Penso ser da vida pública. A polêmica é inerente à vida pública. Silvandro Farias. É normal esse nível de embate entre prefeito, deputado, lado A, lado B, né? E a gente deve fazer o quê? Prestigiar a democracia, Naldo. Colocando todo mundo no ar para falar. Eu quero prestigiar a democracia. Entendeu, Naldo Vieira? Colocando todo mundo no ar para falar. Quem quiser falar, aqui fala. A 104.9 FM Vida tem uma proposta diferenciada. Concorda ou não, Naldo Vieira? Nossa proposta é extremamente diferenciada. É uma emissora isenta, tem o nosso posicionamento firme. Se for para criticar o deputado, eu critico de forma firme. Se for para criticar o prefeito, a gente critica de forma firme, mas nada levando para o pessoal, né? Aqui a nossa manifestação é dentro daquele preceito da impessoalidade. A gente discute fatos, né? E não a vida pessoal de quem quer que seja. E isso é importante. Essa entrega da 104. Esse projeto da 104 é um projeto extraordinário de jornalismo, não só para Eunápolis, como para toda a Bahia. As pessoas têm voz aqui na 104. Cada um se posiciona. Ah, eu sou da direita e não gosto da esquerda. Problema seu. Fique à vontade. Né? Coloque as suas razões, as suas motivações dentro do equilíbrio, dentro da sensatez, né? Dentro de tudo aquilo que é necessário para que a gente, na verdade, respeite aí o bom senso e as regras do jogo, não é isso, meu amigo Silvano Farias? Né? Sem nenhuma violação a direitos à privacidade, direito à personalidade, seja lá o que for. Ah, mas eu não gosto da direita, eu gosto da esquerda e acho que a direita não presta. Enfim, cada um aqui se posiciona da forma que bem entender. E o nosso papel aqui é tornar essa 104 uma grande tribuna popular. Uma tribuna livre, verdadeiramente livre, não é isso, meu amigo Naldo Vieira? De forma decente, de forma coerente, dando a essa sociedade um jornalismo, graças a Deus, de altíssimo nível. Temos ouvintes aí, vamos colocar a participação dos ouvintes. Temos o bom dia do companheiro Raí Santos. Vamos logo ao bom dia do Raí Santos, bom dia do Silvano Farias. Nós estamos simplesmente começando, né, Naldo? Já são 8h13, nós já estamos simplesmente começando o Café com Direitos. Ô, meu amigo Raí Santos, bom dia.
3: Olá, doutor J. Batista, muito bom dia para o senhor, para a nossa enorme audiência, para os nossos colegas de bancada, Naldo Vieira, Silvandro Farias, você que acompanha seu jornal preferido do horário aqui pela sua FM Vida de Eunápolis para todo o Extremo Sul, para a Bahia, Brasil e Mundo através da internet e em retransmissão simultânea pela Rádio Cidade FM de Itapebi 87.9, de onde eu falo ao vivo aqui da nossa redação. Vamos a alguns destaques, doutor J. Batista, que serão, é claro, notícias daqui a pouquinho dentro do seu jornal Café com Direitos. Olha só, ex-candidato a vereador, minha gente, é encontrado morto com sinais de execução dentro de carro em Trancoso. Daqui a pouquinho a gente atualiza essa informação. Olha, na política nacional, assunto que tem sido debatido, inclusive aqui no Jornal com Direitos, nesses últimos dias, na imprensa baiana, nacional e no mundo inteiro, em relação a esse caso do Flávio Bolsonaro com o Daniel Borcaro, o vazamento daqueles áudios, enfim. E o Partido Liberal, o PL, liga o sinal amarelo com o Flávio após caso Borcaro. Vou deixar por conta do Dr. J. Batista, que além do olhar jurídico, não é? Tem também, é claro, a sua opinião, como sempre, acerca da situação que envolve a política da direita e esquerda brasileira, os dois principais grupos concorrentes à presidência da República nas eleições deste ano. Olha, ex-prefeito, imagine, doutor J. Batista, senhores e senhoras e amigos da bancada, ex-prefeito morto há cinco meses é condenado por desvio milionário na Bahia. Você vai saber qual é a cidade daqui a pouquinho aqui no seu jornal Café com Direitos. E uma outra informação, o pessoal tem cobrado aqui, é sobre a situação, que pé está a situação do presidente da Câmara, afastado, é claro, lá de Guaratinga. Ele foi afastado após investigações conjuntas da Polícia Civil e também o Ministério Público, GAECO Sul. Nós vamos trazer a atualização da situação em que se encontra, portanto, o Paulo Chiclete, lá de Guaratinga. Daqui a pouquinho a gente volta aqui no seu jornal Café com Direito, jornal preferido da família baiana e brasileira.
1: Muito obrigado, Raí Santos. Um abraço a você, um abraço ao meu grande irmão Marcos Almeida, jornalista Marcos Almeida, lá de Itapebi, Bahia. Silvando Farias, vamos ao bom dia do Silvando aqui, Naldo Vieira. Você ensaiou aí uma pergunta para ser feita ao deputado e depois recuou. O que que houve? Arregou por quê? Arregou por quê?
4: Bom dia ouvintes, bom dia doutor Ari, que está aqui no nosso estúdio também.
1: Verdade.
4: E eu iria perguntar se foi feito o convite da Feira da Agricultura, foi feito o convite da Prefeitura a apoiar o evento, né? Mas aí estava indo bem a entrevista, não quis problematizar, né?
1: Ah, você não quis polemizar. Você ouviu o convite, enfim. Ele falou, quero perguntar, e depois recuou. Aí eu falei, não vai mais não? Não. Eu falei, ok, então tá bom, você é quem decide. Mas a pergunta aí realmente seria extremamente coerente. Mas eu acho que ele respondeu, né?
4: Respondeu.
1: Por outras vias, por outros meios. Acabou, na verdade, respondendo, né, a sua pergunta. E por essa razão você não se manifestou. Mas, enfim, eu estou feliz, viu, Silvandro? Porque a proposta da 104 é essa. É dar voz a todo mundo. Ah, eu não concordo. Enfim, aí é a avaliação do público. Ah, eu concordo. Ah, falou a verdade, mentiu. Enfim, eu quero dar voz a todo mundo, né? Seja da esquerda, seja da direita. Quero ouvir o prefeito Robério, quero entrevistá-lo ao vivo aqui nos estúdios da 104. Quero ouvir a deputada Cláudia Oliveira, né? É importante a sociedade ouvir ambos os lados sobre esses fatos todos, sobre os investimentos, sobre as políticas públicas, né, que envolvem aí os interesses diretos e indiretos do nosso grande público. É por essa razão que o Café com Direitos chegou, graças a Deus, para ficar. São 8 horas e 17 minutos, tem público na linha, pois não?
4: Agora, segundo, eu queria ler a notícia aqui, Lívia Souza exonerada da Secretaria do Governo.
1: Acho que foi mais um erro aí, um equívoco da administração. Essa Lívia, ela é uma figura sensata, ela é desbloqueada, ela é muito bem articulada, né? É algo que infelizmente, está faltando no governo municipal. Gente que saiba se movimentar dentro desse ambiente de articulação. Não só do ponto de vista político, mas também administrativo, né? Tem muita gente desarticulada que mereceria aí esse decreto de exoneração. Não sei qual o motivo, qual a razão, mas enfim, né? Tá aí meu posicionamento. E quem pensar diferente de mim pode ficar também à vontade para se manifestar. São 8 horas e 18 minutos na Bahia. Antes do break aí, Ronaldo Bira.
4: Eu teria outra notícia aqui para falar, mas vamos, o ouvinte está na linha.
1: Abra a linha para o ouvinte então, Ronaldo Bira. 8 e 18, alô, bom dia.
5: Bom dia.
1: Eu falo com quem?
5: Aqui é a Eliene.
1: Oi, Eliene, tudo jóia?
5: Eliene, da rua...
1: Rua?
5: É que o João Batista falou que eu comprei o bujão, né? Que ele falou que ia me dar o dinheiro pra pagar. Eu comprei fiado. Agora eu tô esperando esse dinheiro que o João Batista vai mandar pra mim.
1: Já foi autorizado, viu, dona Eliene? Já foi autorizado no mesmo dia que a senhora falou e participou aqui do programa, viu?
5: Mas eu não recebi, não.
1: Então a produção vai fazer contato com a senhora e vai resolver essa sua questão. Tá bom, dona Eliene? É uma alegria fazer por quem precisa, né? Se comprou, não tenha dúvida de que a nossa palavra está mantida e a equipe aí nossa, que ficou de fazer contato com a dona Eliene, não fez, vai corrigir esse equívoco e resolver esse problema, não é isso, meu amigo Silvano Farias? Exato.
4: Vou cuidar pessoalmente desse assunto.
1: Cuide pessoalmente, é isso aí, assuma a responsabilidade. Aqui a gente é assim, a gente assume as nossas responsabilidades e encara o problema de frente. Tá bom, minha querida? Um abraço, Deus te proteja.
5: Tá bom, Jota Batista.
1: Oi.
5: Oi, Jota Batista. Você falou que ia me dar um colchão de solteiro para quando meu neto vir aqui dormir. E
1: não,
5: aí
1: isso
5: você
1: aí...
5: esqueceu.
1: Não, essa aí não, viu? Não. Isso aí certamente deve ser o Naldo Vieira. Alguém querendo
5: Oi,
1: aí.
5: Não, foi Jota Batista. Mas
1: alguém querendo gerar embaraço. Alguém querendo, na verdade, né, bagunçar. É, na verdade, alguém tentando aí desarticular, né, o nosso programa. E isso não vai conseguir. Nós vamos continuar aqui conduzindo o Café com Direitos de forma extremamente responsável, né, comprometida com a notícia. E que Deus nos livre, né, desses que tentam aí... Exatamente, desses que tentam gerar embaraços aí na nossa programação. É isso aí, Naldo Vieira. Essa da questão do botijão, sim, vai ser resolvido, né? Aqui pela rádio, pela emissora. Essa outra questão aí de colchão, ouvi isso aqui, Naldo Vieira. De colchão não houve isso, ninguém tem lembrança disso. Se a pessoa quiser realmente vir aqui participar, apelar, ser ajudada, ser auxiliada, nós estamos e estaremos sempre à disposição. Agora, se existe alguém lá do outro lado, gente de linhagem política, né, divergente, tentando, na verdade, enviar esse nível de situação para tentar nos constranger, desista disso, porque vocês jamais conseguirão, né? Eu tenho aí, meu amigo Naldo Vieira, uns 30 anos de vida pública, né? A gente está auxiliando, fazendo pelo povo, fazendo pela sociedade, desde a época do programa Tribuna Livre, lá na Rádio Jacarandá, lá na Rádio Jornal de Anápolis, e não será diferente aqui na nossa

0: 80. Alô, bom dia. Solta aí, Naldo Meira, por gentileza.
1: Não pagamento dos médicos do hospital regional, procede, não procede, como é que anda?
0: Outra polêmica.
1: Hoje a cidade parou para ouvir você, para comentar sobre esse assunto, procede, não procede, mas é o zuzuzu da cidade hoje é isso. Os médicos recebeu, não recebeu, como é que tá isso aí? A que pé anda isso aí? Fala para nós, Jota Batista, estamos esperando você aí.
0: Vai ter resposta.
1: Até os grupos de WhatsApp parou. Eu tô aqui em 20 e poucos grupos, até os grupos parou para ouvir você hoje, Jota Batista.
0: Isso é bom. Isso é bom.
1: Recebeu, não recebeu, tá todo mundo esperando isso. Para saber se é verdade, se não é, de quem é a culpa, se é da empresa, se é da prefeitura. Fala para nós, Jota, estamos esperando aí.
0: Vou falar daqui a pouquinho aí ao ouvinte que acabou de participar. Polêmica envolvendo essa questão de médicos do Hospital Regional. A gente fala sobre isso após o break, não é isso, Naldo Vieira? Os médicos estão realmente de greve? É, a empresa que está aí prestando serviço vai continuar ou não vai continuar, né? Eu falo sobre isso após um rápido break, são 8 horas e 24 minutos na Bahia.
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2: Previsão do tempo para quinta-feira, 21 de maio de 2026. Região Nordeste. Recife, em Pernambuco, vai ter uma quinta-feira com céu claro. A temperatura marca mínima de 23 graus e a máxima de 29 graus. A umidade relativa do ar vai de 90% a 50%. Em Natal, Rio Grande do Norte, a previsão é de céu claro durante todo o dia. A temperatura mínima é de 24 e a máxima de 30 graus. A umidade do ar varia de 90% a 40%. Você ouviu a previsão do tempo para quinta-feira, 21 de maio de 2026. Com informações do IBGE Cidades e do Instituto Nacional de Meteorologia, IMET, da Agência Rádio Gov em Brasília, José Carlos Andrade.
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3: O preço do café arábica abriu esta quinta-feira, dia 21, em alta. A saca de 60 quilos é negociada a R$ 1.606,03 na cidade de São Paulo, com avanço de 1,03%, segundo dados do CPEA. Já o café robusta registrou queda de 0,30%, sendo comercializado a R$ 919,16. O açúcar cristal apresentou recuo nas principais praças paulistas. Na capital, a saca de 50 quilos caiu 0,76% e é vendida a R$ 93,25. Em Santos, no litoral paulista, o movimento foi de alta. A valorização foi de 1,76%, com a mercadoria negociada a R$ 105,15, na média de preço sem impostos. O milho também teve leve valorização. A saca de 60 quilos é comercializada a R$ 65,34, após alta de 0,09%. Os dados são do CPEA. Reportagem, Juline Pogorzelski.
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7: Olá, mais uma vez estamos de volta, Dr. J. Batista. Saúdo novamente com um bom dia para o senhor, para o Naldo Vieira, Silvandro Farias, os nossos colegas de bancada, bom aqui dia. No seu jornal Café com Direitos, pela FM Vida de Eunápolis, em retransmissão simultânea pela Rádio Cidade FM 87.9 de Itapebi, de onde eu falo agora aqui da nossa redação, trazendo com detalhes algumas informações já destacadas anteriormente. E nós vamos direto ao ponto, ao assunto, né, de Trancoso. O distrito de Trancoso, Dr. J. Batista, pertencente como que mora aqui no extremo sul da Bahia, na Costa do Descobrimento, sabem, pertence ao município de Porto Seguro, aqui no extremo sul. Foi palco de um crime violento que chocou a comunidade local. O ex-candidato a vereador Edmundo de Jesus Bento, de 56 anos, ele foi encontrado na última terça-feira, agora dia 19, no interior de um automóvel, né? Dentro de um carro. O veículo estava estacionado em uma área isolada, afastada do perímetro central da localidade. De acordo com os primeiros levantamentos periciais, o corpo do homem apresentava diversas marcas de disparos de arma de fogo, configurando fortes indícios de uma execução planejada. As investigações preliminares até o momento apontam que o carro onde a vítima foi localizada pertencia ao seu irmão e havia sido pego por Edmundo por empréstimo, né, pouco antes do episódio fatídico. Edmundo era uma figura conhecida, né, e atuante lá naquela região, onde também exercia a profissão de eletricista. Ele havia disputado uma vaga na Câmara Municipal de Porto Seguro nas eleições de 2024, mas não obteve votos suficientes para se eleger, ou seja, não teve êxito ali no pleito. Diante da comoção de amigos e familiares, o sepultamento do trabalhador foi realizado, portanto, ontem, né, nesta quarta-feira, no próprio distrito de Trancoso. A equipe policial que atendeu a ocorrência detalhou no boletim oficial que existem câmeras de segurança instaladas nas proximidades do perímetro onde o automóvel foi abandonado com o corpo. No entanto, os agentes também constataram que os equipamentos de monitoramento, né, ou seja, de vigilância ali naquelas proximidades, estavam inoperantes no momento do crime, o que dificulta a identificação visual imediata dos criminosos. E é uma coisa um pouco ainda suspeita, né? Com o olhar da polícia, porque é muita coincidência no momento de um crime como esse, como já adiantou a polícia, é planejado e as câmeras de monitoramento estavam aí sem funcionar. Apesar desse obstáculo técnico, portanto, pessoas próximas relataram às autoridades que a vítima vinha sofrendo ameaças de morte recentes. É detalhe que passa a ser um dos pilares da linha de investigação. O homicídio está sob a responsabilidade da Polícia Civil, que trabalha para mapear os últimos passos do eletricista e descobrir, inclusive, doutor Jota Batista, né, o que teria motivado o assassinato. Até o momento, nenhum suspeito foi preso ou identificado formalmente, e os órgãos de segurança pública continuam aí colhendo depoimentos, informações e testemunhas que possam ajudar, é claro, para elucidar, né, para esclarecer a autoria e as circunstâncias definitivas do atentado. Olha, temos aqui uma outra informação. Olha, um caso atípico, não é? A gente não costuma ouvir isso todo dia, nem muito menos reportar aqui dentro do jornalismo profissional. O ex-prefeito da cidade baiana, imagine, senhores e senhoras, ouçam com atenção, o doutor Jota Batista pode fazer até uma observação em relação a isso. O ex-prefeito da cidade de Palmeiras, Carlos Alberto da Silva Lopes, que morreu em dezembro do ano passado, ele foi condenado, depois de morto, a ressarcir os cofres públicos do município mais de 1,5 milhão, ou seja, 1 milhão e 500 mil reais, de acordo com a ação movida pelo Ministério Público do Estado da Bahia, o MP. Ele participou de um esquema de fraude de notas fiscais, meu Deus! Os desvios sistemáticos de verbas públicas teriam sido realizados entre 2002 e 2003, quando ele esteve à frente da gestão municipal. De acordo com o MP, o esquema era operado por meio de notas fiscais clonadas para dar aparência, né, de legalidade, é claro, né, nesse esquema aí que muita gente tem feito, não só apenas no ambiente da administração pública, mas também na iniciativa privada, para dar legalidade a pagamentos envolvendo supostas aquisições de medicamentos, materiais hospitalares e elétricos. As investigações apontaram o uso dessas notas fiscais falsas e adulteradas em processos de pagamento relacionados a empresas que confirmaram nunca ter fornecido os produtos ao município. Em um dos casos, para o senhor ter uma ideia, a nota fiscal apresentada pela gestão no valor de R$ 14.999 era originalmente uma venda de apenas R$ 13,80 destinada a um consumidor diverso. Também foram identificadas falsificação de identidade em documentos atribuídos a outra empresa, e também a simulação de licitações para descobrir, ou melhor, para encobrir, né, para ocultar desvios. Carlos Alberto da Silva Lopes morreu em dezembro do ano passado, como eu já disse, e o município decretou 3 dias de luto oficial. Segundo o Ministério Público, a morte do ex-prefeito não consta nos autos do processo, o que deverá ser feito após a divulgação da condenação. O Ministério Público baiano diz ainda que, com o falecimento do ex-gestor, são extintas sanções como a suspensão dos direitos políticos e a proibição de contratar com o poder público. Porém, a obrigação de ressarcir os cofres públicos poderá ser executada sobre o patrimônio deixado por Carlos Alberto, né? Observados aí os limites da herança, recaindo os efeitos patrimoniais sobre os bens e herdeiros. Portanto, está com a palavra aí, se quiser fazer um comentário, a gente agradece, doutor Jota Batista, que é um advogado renomado e tem um conhecimento técnico e jurídico a respeito, inclusive, desse tema. O pessoal estava pedindo aqui para a gente falar sobre a atualização, ou melhor, desse caso lá de Guaratinga, né? É sobre aquela investigação, doutor Jota Batista, conduzida de forma integrada pela Polícia Civil aqui da Bahia, por meio da 20ª terceira coordenadoria regional de Polícia do Interior, Curtim de Eunápolis, e pelo Ministério Público do Estado da Bahia, através do Grupo de Atuação Especial de Combate às Organizações Criminosas, o famoso GAECO, que foi concluída no âmbito da Operação Vento Norte. O procedimento, que teve como objetivo apurar crimes de tráfico de drogas, organização criminosa e lavagem de capitais envolvendo a Câmara, inclusive lá de Guaratinga. Ao final das diligências investigativas, realizadas em atuação conjunta, como eu já disse, coordenada entre os órgãos de percussão penal, a autoridade policial representou pelo afastamento cautelar do vereador Paulo Silva de Oliveira, conhecido como Paulo Chiclete, atual presidente da Câmara Municipal de Guaratinga. O pleito contou aí com a manifestação favorável do Ministério Público, por intermédio do GAECO Sul, sendo posteriormente acolhido pelo Poder Judiciário. Os elementos aí informativos colhidos ao longo das investigações apontam para a existência de uma organização criminosa, estruturada, já foi amplamente divulgado isso aqui na imprensa, inclusive aqui no Jornal Café com Direitos, na imprensa baiana, em outros órgãos também espalhados pelo Brasil. Esse caso se refere à atuação em diversos municípios aqui do extremo sul da Bahia e com conexões interestaduais. As apurações indicam ainda a participação de múltiplos investimentos nas atividades ilícitas identificadas. Então, diante deste cenário, o Poder Judiciário determinou a suspensão do exercício do mandato eletivo de Paulo Silva de Oliveira, o Paulo Chiclete, bem como seu afastamento, da presidência da Câmara de Guaratinga pelo prazo de 90 dias, só para a gente atualizar aqui essa informação que o pessoal estava cobrando aqui, tá certo? Por hoje é só, doutor Jota Batista, tudo aparentemente tranquilo aqui em Itapebi, de momento, e a gente volta aos estúdios da Rádio FM Vida com o jornal Café com Direitos. Raiz Santos, de Itapebi, ao vivo no seu jornal preferido do horário, com o senhor doutor Jota Batista.
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5: Obrigado, Raí. Na segunda-feira, Wagner, eu já havia falado aqui no Café com Direitos de que hospital público não é comércio. Eu havia feito aqui, pode tirar o fundo, Naldo, eu havia feito uma manifestação contrária a essa terceirização do hospital regional. Falei de uma morte de uma gestante e disse de que hospital público não pode ser visto, não pode ser encarado como uma empresa, uma empresa feita para aumentar a margem financeira ou para alguém lucrar. De que hospital público existe para proteger vidas. Não se pode colocar na ponta do lápis quanto custa salvar um ser humano. De que essa ideia de mercantilização da saúde não iria à frente. Estamos aí diante aí de uma mobilização de médicos em greve. Isso é muito ruim. Penso que a Secretaria de Saúde realmente precisa reagir urgentemente. Fala-se na troca de uma empresa por uma outra empresa. Eu acho que essa ideia de terceirizar, mercantilizar, não vai funcionar. Espero que a gestão, que o prefeito Robério, que a secretária Edna, traga aqui, se possível, o programa Café com Direitos, informações no sentido de conter esse fato, essa mobilização de profissionais da medicina, mas no sentido de reorganizar essa casa e colocar efetivamente esse nosso hospital público em funcionamento. Esse é um posicionamento claro aqui do programa Café com Direitos. A gente não se esconde de nenhum fato, A gente discute tudo de forma aberta, de forma isenta, de forma imparcial. O que não há aqui é aquele falso sensacionalismo, aquele jornalismo feito, aliás, não seria digno de ser chamado de jornalismo, Essa agressão, essa transformação de fato administrativo ou jurídico em palanque eleitoreiro. Isso aí a gente não faz e jamais a gente vai fazer. Eu vou voltar com tempo a me manifestar, já que estamos chegando agora no final do programa Café com Direitos, Eu vou voltar com mais tempo a me manifestar ainda, talvez de forma muito mais incisiva, acerca desse fato, acerca desse acontecimento que envolve mais uma vez Esse hospital público de extrema relevância para o nosso público aqui da região. Se essa greve existe de fato, né? Se isso tende a evoluir, e lamentar profundamente que esses fatos, se verdadeiros, né, forem, continuem acontecendo e gerando tanto transtorno na vida da sociedade e da população, que espera realmente planejamento e uma saúde pública condizente aos valores desse nosso povo e dessa nossa sociedade. Tá bom, Silvano Farias? Amanhã eu volto a falar sobre esse tema e, quem sabe, ouvindo secretária de saúde, ouvindo médicos, as pessoas que estão envolvidas, né, nesse fato lastimável, infelizmente. São 8 horas e 58 minutos na Bahia. Estamos chegando, meu amigo Ronaldo Vieira, ao final de mais uma edição aqui do nosso programa Café com Direitos. Tivemos uma entrevista com o deputado Carleto. Anteontem falou aqui o deputado Robinho. E nós estamos no propósito de ouvir o prefeito Roberto Oliveira, ao vivo aqui nos estúdios. Ouvir, se possível, a deputada Cláudia Oliveira. Né? O nosso espaço aqui é um espaço isento, extremamente democrático. E por essa razão a gente goza, graças a Deus, de extrema credibilidade jurídica e jornalística aqui por meio da 104.9 FM Vida. Ao meio-dia, teremos Naldo Vieira, Sena Santos e Carlinhos Mototax retomando aí esse enredo da notícia, da informação. Ah, sim, tem manifestação aí da empresa? Ah, sim, um reprise meio-dia, se possível, né? Se possível, o Sena vai fazer, né, um reprise aí de trechos da fala do deputado Carleto. E amanhã, Naldo, eu quero também discutir alguns pontos assim cruciais e polêmicos, né, da fala do deputado Robinho. Essa fala está circulando aí muitos WhatsApps de Onápolis e da região. Pontualmente 9 horas, tá? Chegamos ao final de mais edição. E olha que a gente já fez audiência judicial hoje, né? Durante o intervalo consegui fazer uma audiência, vai ter outra audiência agora às 9h30, mas estaremos também presentes na sessão de logo mais da Câmara Municipal de Vereadores. Meu grande amigo Ari! Ari, você, só um bom dia rapidamente aqui do Ari, nos estúdios. Grande doutor Ari, médico da naturopatia. Bom dia, doutor Ari.
6: Bom dia, Jota. Bom dia a todos os participantes aqui do programa. Bom dia também ao povo de Eunápolis. Quero mais uma vez aqui interagir.
5: Saúde integrativa, né?
6: Exatamente. Inclusive, Jota, eu queria falar aqui que tem muitas pessoas em Eunápolis que sofrem com fibromialgia. É uma doença que realmente tem atrapalhado a vida de muitas pessoas. E nós temos uma especialidade nessa área. Eu posso até te mandar vídeo de testemunhos de pessoas que estão hoje vivendo muito bem, com uma remissão assim consideravelmente maravilhosa. Hoje nós estamos em Porto Seguro, Arraial da Ajuda, simplesmente tratando as pessoas de fibromialgia.
5: Quero que você volte ao programa para falar sobre esse tema com tempo, viu? Combinado. Segunda-feira, se possível.
6: Segunda-feira.
5: Se for possível, na segunda.
6: Sim,
5: possível. Segunda-feira, então, você vem ao vivo aqui nos estúdios. Estarei com tempo para a gente falar sobre essa questão relacionada à fibromialgia.
6: Exatamente.
5: Né? Forte abraço, doutor Ari.
6: Obrigado, um abraço.
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5: Portanto, doutor Ari, na segunda-feira, estará ao vivo com a gente aqui nos estúdios da 104.9 FM Vida. 9-1 na Bahia. Eu volto amanhã a partir das 7.
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0: Olá, meu amigo, minha amiga, muito bom dia para você em mais uma quinta-feira abençoada. Está no ar o programa Mensagem da Cruz, um programa da Primeira Igreja Assembleia de Deus em Eunápolis, na presidência do nosso pastor Antônio Carlos Miranda Sintra. E eu sou seu irmão em Cristo, Felipe Sintra, e estaremos juntos até às 10 da manhã, falando do amor de Deus, falando, né, da palavra do Senhor, tocando belas canções para a edificação da sua alma. E você é o nosso convidado especialíssimo para estar conosco aqui durante toda esta programação. Eu tenho certeza que vai ser bênção para a sua vida. Quero também desejar um bom dia para todos os nossos colaboradores aqui da FM Vida, né? O Naldo Vieira, que está aqui no comando da sonoplastia. Também a nossa amiga Sheila, nosso amigo Genils.
1: Bom dia!
0: Todos aqui do programa, né? Mensagem da Cruz e também da FM Vida. Que Deus abençoe poderosamente. Vocês são bênção de Deus. Não sai daí! Fique ligadinho aqui na nossa programação, vamos tocar o nosso apoio cultural e já já voltamos com a nossa programação.
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0: Maravilha, maravilha, no Salmo de número 84, versículo 10, a palavra do Senhor nos diz: porque vale mais um dia nos teus átrios do que em outras partes mil dias. Preferiria estar à porta da casa do meu Deus a habitar na tenda da impiedade, porque o Senhor Deus é um sol e escudo. O Senhor dará graça e glória, não negará bem algum aos que andam em retidão. Senhor dos exércitos, bem-aventurado o homem que em ti põe a sua confiança. Que maravilha! Olha que palavra gloriosa. O salmista aqui escrevendo e deixando registrado para nós, ele disse que vale um dia, mas vale um dia na presença do Senhor, nos átrios do Senhor, do que mil dias em qualquer outro lugar. E que ele prefere estar, né, na casa de Deus, na presença de Deus. E não há lugar melhor do que esse, na presença do Senhor. Se você ainda não experimentou, não teve esta oportunidade de estar na presença do Senhor, eu te convido a você abrir o seu coração para ele. O Senhor, ele tem bênçãos para nós. Ele tem paz, alegria, prosperidade em todas as áreas da vida. A palavra do Senhor nos promete, né, que nós, quando abrimos o nosso coração para Deus, somos abençoados por ele. E tem muitas pessoas que não desfrutam disso porque fecham o seu coração para Deus. Mas o salmista disse aqui que o Senhor, ele é um sol e ele é escudo. E ele dará graça e glória e não negará bem algum aos que andam em retidão. E ele no final alerta, né, e instrui dizendo que bem-aventurado é o homem que põe a sua confiança no Senhor. Eu não sei em quem você tem confiado, né? Se você tem confiado no homem, no amigo, né, nos políticos. Eu não sei em quem você tem confiado. Mas o salmista aqui está nos afirmando, e assim eu creio, que bem-aventurado é o homem que põe a sua confiança no Senhor, porque é do Senhor que vem a nossa bênção, a nossa vitória. Então confia no Senhor. A Bíblia diz: entrega o teu caminho ao Senhor, confia nele, e o mais ele fará na tua vida. Amém? Glória a Deus. 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Pode participar aqui conosco. Você pode participar através do nosso Instagram, que é o @fmvida_onápolis. Se você quiser também aí acompanhar, né, online aí, através do Instagram da FM Vida, nossa programação, você pode entrar lá no @fmvida_onápolis e seguir lá a página e acompanhar também as lives dos programas aqui, acompanhar ao vivo a nossa programação. Onde você estiver, qualquer lugar do mundo, né, você pode acessar a nossa programação aí. Também através do site www.radiofmvida.com.br. Também através do nosso telefone fixo, que é o 73-3262-0111, né? 73-3262-0111. E também através do WhatsApp da nossa rádio aqui, da Rádio FM Vida. Você pode mandar uma mensagem, né? Mandar um áudio, pedir uma música, pedir uma oração, mandar um alô, um abraço para alguém. E o WhatsApp da nossa rádio é o 739-8127-5280. Salva aí na sua agenda. Já deixa salvo aí, porque qualquer hora você pode precisar, né, desse contato aqui da FM Vida. É o 739-8127-5280. A sua participação é muito importante, né, e nós nos alegramos quando você participa aqui do nosso programa, né? E quero desde já deixar um abração especial para todos vocês que estão sempre nos acompanhando aqui na programação, né, da FM Vida, no programa Mensagem da Cruz. Vocês são bênção de Deus e nós louvamos a Deus pela vida de cada um de vocês. Não sai daí não, fica conectado conosco, que Deus tem bênção para nós durante essa programação e Deus tem uma palavra para o seu coração daqui a pouquinho. Mas enquanto isso, vamos de música, vamos ouvir uma bela canção na voz de Andréa Fontes com o tema João Viu.
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Glória a Deus, glória a Deus. Quero mandar uma alusão especial para o presbítero Milton Maciel, que está ligado na nossa programação. Ele que não perde, né? Está sempre ligadinho aí. Que Deus abençoe a ele, juntamente com toda a sua família. Obrigado pelo carinho da sua audiência. Também mandar um alô especial para o nosso querido, né? Nosso irmão Deroaldo. Que bênção. Também não perde o programa. No dia que ele nos encontra, ele fala: estou lá ligado, manda um alô para mim, não esquece que eu estou sempre ligado na programação. Eu, minhas filhas, toda a minha família, né, estamos sempre aí conectados no programa Mensagem da Cruz. Que Deus abençoe poderosamente. Também mandar um alôzão especial, um abraço para o pastor Enos Rocha, que está aí ligado também, né? Ele que é apresentador deste programa e ele não perde. No dia que ele não está aqui, ele está no trabalho lá, mas está conectado aí também no programa Mensagem da Cruz. Um abraço para ele, para todas

Arnaldo Moura, que Deus abençoe poderosamente. E a Sâmia pediu aqui um belo louvor, né? E nós vamos ouvir agora. Eu ofereço para ela e para todos que estão ligados aí na programação. Este louvor, né? Com o tema Um Novo Dia.

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Maravilha, maravilha! Estamos de volta com o programa Mensagem da Cruz, depois do nosso apoio cultural, e eu quero mandar uma alusão especial aqui para nossa irmã Madalena, lá do Juca Rosa, que está ligada aí no nosso programa, né? Mandou uma mensagem aqui dizendo: a paz do Senhor Jesus Cristo, estou ligada. Que Deus abençoe poderosamente nossa irmã Madalena, né? Toda a sua família. A nossa irmã Adassa. Adassa é uma benção, a filhinha da nossa irmã Madalena, né? Todos os dias após o culto, ela vem cá, faz questão de vir, dá um abraço, né? E é uma bênção de Deus, que Deus abençoe poderosamente aí a vida da nossa irmã Madalena e da sua família. Obrigado pelo carinho da sua audiência. Eu sei que a senhora sempre está ligadinha aí na nossa programação. Eu quero aproveitar e já mandar um alô especial para todos os irmãos e amigos aí do bairro Juca Rosa. Eu sei que muitas pessoas nos ouvem aí, né? Que Deus abençoe poderosamente. Eu sei que tem muitos irmãos que estão ligados aí neste momento. Grande abraço para todos vocês. E a nossa irmã Madalena pediu aqui uma canção, né? E nós vamos ouvir, oferecendo a ela e todos que estão ligados aí na nossa programação, na voz de Canção e Louvor, com o tema A Plenitude Dessa Terra.

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1: E hoje, nesta data especial, 21 de maio de 2026, eu quero aproveitar essa data para parabenizar os nossos aniversariantes do dia. Nós temos a nossa irmã Eliete Alves Nunes, lá do Tiago de Melo 2. Também a nossa irmã Marine Castro, está completando mais um ano de vida, ali do nosso templo sede, o templo central. Também o nosso irmão Nailton Guimarães, lá do Juca Rosa 1. Também a nossa irmã Tiziele Vilela, da sede. E a nossa irmã Nais Josênia, né, de Jesus, lá do Rosa Neto. Que Deus abençoe poderosamente. Queremos parabenizar os nossos irmãos aqui em nome da Primeira Igreja Assembleia de Deus em Eunápolis. E em nome também do nosso pastor presidente, Antônio Carlos Miranda Sintra. Parabenizamos a todos vocês. O programa Mensagem da Cruz está feliz em poder comemorar este dia com você. Receba o nosso abraço, as nossas felicitações e que Deus abençoe poderosamente a sua vida e que este novo ciclo que se inicia aí, né, no dia de hoje, seja um ciclo de bênção, de vitória, de paz, de alegria, de prosperidade da parte do Senhor para a sua vida. Que nunca falte o óleo sobre a sua cabeça e que as mais ricas bênçãos dos céus estejam sobre ti e também sobre a sua casa. E você, que não foi citado o seu nome, mas se você estiver aniversariando hoje, receba também os nossos parabéns, né? E as nossas felicitações. Que Deus abençoe poderosamente. Para todos vocês que estão aniversariando hoje, eu dedico esta bela canção na voz de Damares com o tema Quem Viver Verá.
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2: Pedindo o louvor de Lauriette, ofereço para todos os ouvintes, todos que estão num, naqueles. Como é que é o nome, meu Deus? Nossos assentamentos, né? Todos aqueles assentamentos que gostam de ouvir a rádio. Eu ofereço para todos, para mim, para meu vizinho, para Berenice, para Leide, para Andressa, para Márcia, esta música. Ofereço para todos nós. E agradeço a Deus, né, por deitar e levantar e ele me sustentar.

0: Vamos meditar um pouco na palavra do Senhor no Evangelho de Jesus segundo escreveu João, seu capítulo de número 11 e o versículo 40, um texto bem conhecido, que nos diz assim a palavra do Senhor. Disse-lhe Jesus: não te hei dito que se creres verás a glória de Deus? Somente este versículo, ele é uma interrogação, finaliza o texto com uma interrogação, demonstrando uma pergunta, um questionamento. E este questionamento quem faz é o próprio Jesus. E nós vamos entender um pouco desta história, que é bem conhecida, a história da ressurreição de Lázaro. A Bíblia nos narra essa história e nos conta que Lázaro era um amigo de Jesus, um amigo próximo, alguém cujo mestre tinha uma proximidade, um afeto, uma amizade, não somente com ele, mas também com as suas irmãs, Marta e Maria. E o texto nos diz que Jesus estava lá na região de Betábara, ou Betânia, além do Jordão, algo em torno de 30 a 40 quilômetros distante da cidade de Betânia, da aldeia de Betânia. E o texto nos diz que enquanto Jesus estava lá, alguém chega com uma notícia dizendo: olha, Lázaro, teu amigo, a quem tu amas, está enfermo. E as suas irmãs mandam avisar-te. E Jesus ouve o recado, a mensagem. E ele diz para aquele mensageiro, para todos que estavam ali, dizendo: olha, esta enfermidade não é para a morte, mas é para a glória de Deus, para que a glória do Senhor se manifeste. O texto bíblico nos diz que Jesus fica ali, naquela região, ainda mais 2 dias, operando milagres, prodígios, maravilhas, pregando o evangelho, falando das maravilhas de Deus. E depois ele decide ir a Betânia, encontrar com Lázaro. Mas quando Jesus ele chega na aldeia, em Betânia, Marta vem ao encontro dele e diz: Senhor, se o Senhor estivesse aqui, o meu irmão não teria morrido. E todos que estavam ali à volta de Jesus, eles agora estão atônitos, porque quando eles recebem a mensagem lá onde Jesus estava, Jesus diz que a enfermidade não era para a morte. Mas agora, quando eles chegam em Betânia, Lázaro está morto, mas o próprio Cristo tinha dito, né? Inicialmente ele falou aos seus discípulos: olha, Lázaro está dormindo. Eles se preocuparam e disseram: olha, se ele está dormindo, então não tem necessidade de ir lá, está descansando. Jesus disse: não, ele está morto, mas eu vou lá e vou acordá-lo. E os discípulos ali ao lado de Jesus, talvez agora num misto de sentimentos e até indagações, quem sabe, dentro do seu coração, sem entender ainda o que estava acontecendo. Mas Jesus, ele já sabia, ele já conhecia, e ele já tinha um plano, tanto para a vida de Lázaro, da sua família, quanto para a vida de todos que estão ao seu redor. E é isso que eu quero falar para vocês nesta noite, ou nesta manhã, né? A gente fala à noite porque está acostumado a pregar na igreja à noite. Mas nesta manhã eu quero falar para vocês acerca disto, porque nós devemos confiar na palavra do Senhor. Qual foi a palavra do Senhor Jesus naquele momento? Ele disse: olha, eu estou indo e eu vou despertar a Lázaro. E quando o Senhor ele nos promete algo, nós devemos confiar plenamente nele. Interessante é que Jesus havia dito: olha, essa enfermidade não é para a morte, é para a glória de Deus. Mas muitas vezes nós, na nossa mentalidade humana, não compreendemos o que Deus, Ele está falando conosco. É por isso que é importante a oração, porque através da oração nós falamos com Deus, nos comunicamos com Ele e Ele nos revela os seus segredos, Ele fortalece a nossa fé, a nossa confiança. É por isso que você nunca deve deixar de falar com o Senhor. E você pode falar com o Senhor aonde você estiver. Basta que você ligue o seu pensamento nele, que você esteja conectado com ele. E se você falar com ele, em qualquer situação, circunstância ou em qualquer lugar, ele vai te ouvir, porque ele é o Deus onipresente. Ele está em todos os lugares ao mesmo tempo. E ele também é onisciente. Ele conhece todas as coisas. E o salmista, ele disse: olha, na minha angústia eu clamei ao Senhor e ele me ouviu. O Senhor, ele nos ouve. Mas agora eles estão ali diante daquela situação. Maria vem até Jesus também e diz: Senhor, se o Senhor estivesse aqui, meu irmão não teria morrido. E Jesus pergunta: onde o colocaram? Aonde o puseram? E levaram Jesus até o sepulcro onde Lázaro estava enterrado. E chegando lá, Jesus disse: olha, retirem a pedra. Porque naquele tempo, os sepulcros, eles eram escavados, né? E fazia-se ali o local, colocava-se uma pedra na frente do sepulcro para fechar, uma pedra muito grande. E Jesus disse: olha, retira essa pedra. E Marta toma a palavra e diz: mas Senhor, já tem 4 dias. Já faz 4 dias que Lázaro está morto. Já cheira mal. E é aí que Jesus faz a pergunta para ela e disse: olha, eu não te disse que se você crê, você verá a glória de Deus? E este é o ponto-chave que eu quero falar com vocês nesta manhã. Para ver a glória de Deus, precisamos crer, acreditar, ter fé. E a Bíblia nos diz que a fé é o firme fundamento das coisas que não se veem, mas que se esperam, que se acreditam. A fé, ela não é racional, porque se vemos, se temos acesso, não precisamos ter fé, porque já estamos vendo ali aquilo que desejamos. Mas a fé é justamente você conseguir visualizar a tua bênção, o teu milagre, ainda antes de receber. E é disso que Jesus está falando. Você precisa crer, acreditar, para ver a glória de Deus. Muitas pessoas não têm visto a glória de Deus e não têm recebido a bênção porque deixaram de acreditar no Senhor. Deixaram de crer que Ele é poderoso para fazer todas as coisas. E quando nós deixamos de crer, a incredulidade toma conta do nosso coração. E a Bíblia nos diz que sem fé é impossível agradar ao Senhor. A nossa fé é um agente ativador do milagre de Deus na nossa vida. Então precisamos crer no Senhor, acreditar e confiar no Senhor. Jesus disse para Marta: olha, se você crê, você verá a glória de Deus. E Jesus disse: tire a pedra. Eles retiraram a pedra. Jesus levanta seus olhos para os céus, roga ao Pai, agradece ao Pai por esta bênção. E ele exclama dizendo: Lázaro, vem para fora. E a Bíblia nos diz que no mesmo instante Lázaro saiu da tumba com vida e com saúde para a glória de Deus. Eu não sei qual o milagre que você precisa da parte do Senhor, mas eu creio que muito provavelmente o teu milagre deva ser inferior a este, porque a vida é um grande milagre de Deus para nós. E se o Senhor, ele teve poder para ressuscitar alguém que estava 4 dias numa tumba, se ele teve poder para dar vista aos cegos, se ele teve poder para fazer surdos ouvirem, mudos falarem e muitos outros milagres grandiosíssimos, ele também tem poder para fazer aquilo que você precisa, fazer aquilo que eu preciso. E se confiarmos no Senhor e acreditarmos no seu poder e no seu cuidado na nossa vida, ele também fará o milagre em nós. Independente do que você precisa, confia no Senhor. Entrega nas mãos dele e confia nele, porque ele realizará o milagre nas nossas vidas. Não perca a sua fé, não perca a esperança, porque tudo que o inimigo quer é que nós desistamos da nossa bênção e deixemos de acreditar e confiar no Senhor. Mas a palavra de Deus para a tua vida nesta noite é: se creres, você verá a glória de Deus. E eu quero orar por você. Quero orar pela sua família, quero orar pela sua vida neste momento. Se você puder, feche os teus olhos e vamos falar com o Senhor. Senhor meu Deus e meu Pai, neste momento te agradecemos por mais este dia, pela tua bondade, pela tua misericórdia, pelo teu amor, por esta oportunidade de estarmos aqui. A tua palavra foi ministrada. Sabemos que tu és o Deus que tudo pode, e nenhum dos teus planos e pensamentos podem ser impedidos. A tua palavra também nos afirma que se crermos, veremos a glória de Deus. E neste momento eu oro por este teu filho, por esta tua filha que nos ouve. E Senhor, eu sei que cada um deles tem um milagre a receber, uma bênção que estão precisando. Que neste momento a tua mão vá de encontro a cada um deles. E que a tua bênção, que o teu poder os alcance. E Senhor, onde tiver um coração crendo, confiando e esperando de ti uma bênção, que tu possa realizar o milagre na vida deles. Que tu possa solucionar os seus problemas, sarar suas feridas. Que tu possa, Senhor, restaurar a fé, a confiança nos corações. E que tu possa, ó Pai, abençoar a cada um dos teus filhos. Aonde tiver um lar, uma casa, precisando de paz, de alegria, de restauração. Que o teu poder os alcance. Aonde estiver alguém precisando de uma cura, de um milagre, de uma porta aberta. Que neste momento o teu Espírito Santo visite a cada um. Nós cremos no Deus da bênção. Nós cremos no Deus do milagre. Nós cremos no Deus que para ele nada é impossível. Nós cremos e confiamos em ti. E te pedimos que a tua bênção esteja sobre nós. Não só hoje, mas para todo sempre. Amém. E graças a Deus. Que Deus abençoe você. Que Deus abençoe a sua casa. Que Deus abençoe a sua família. Amanhã, a partir das 9 horas da manhã, o programa Mensagem da Cruz estará de volta. E você é convidado para estar conosco aqui durante toda a nossa programação. Que Deus abençoe você, a sua casa, a sua família. Fiquem todos na paz do Senhor Jesus.
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0: Bom dia, minha gente. Bom dia, minha querida Eunápolis. É, a partir de agora, juntos aqui, dia 21 de maio e até as 11 horas da manhã, é o Sintonizado com a Vida no ar, né? Um programa feito com muito amor para você. Um programa da Igreja do Evangelho Quadrangular, há 18 anos no ar, abençoando sua vida, sua casa e a sua família. Seja muito bem-vindo, tá? A sua participação é bem-vinda, tá? A sua audiência, na verdade, é o nosso combustível, né? Muito obrigado, tá? Sua audiência 104,9, a Rádio da Família. Eu me chamo Milton Salles e é uma satisfação muito grande, enorme, privilégio, a honra estar aqui ao vivo nessa manhã de quinta profética, tá? Lá no Sapucaeira, na Avenida Olímpio Antônio 169, com o pastor Darlan Eloy. Quinta profética também lá no Juca Rosa. Atenção, Juquinha de Açúcar. Pois é, hoje quinta profética e é especial, tá? É uma campanha maravilhosa de três quintas proféticas aí no Juca Rosa. Se podes, disse Jesus, tudo é possível àquele que crê. Pois é. E a gente vai confirmar, tá, o pregador de hoje, tá bom? Até o final do programa. Acho que o pastor Hilton mandou aqui, eu vou confirmar, vou conferir, tá bom? Então hoje, 19h30, Avenida Campos Salles. 19h30, Avenida Campos Salles, 585. Um abraço à família quadrangular do Juca Rosa. Irmão Paulo, olha, aquele abraço, hein? Receba aí o meu abraço. Sua vida, sua família, tá? A todos vocês, tá bom? Combinado? Naldo, traz a linha do ouvinte? Traz aí. Isso.
1: Linha do ouvinte.
0: Qual é?
1: 3262-011.
0: Isso mesmo. E também o nosso WhatsApp.
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0: Faz favor, tá? Participa com a gente aqui. Olha, estamos vindo de uma quarta profética especial. Ei, gente, que culto foi aquele de ontem, hein? Fala sério, hein? Eu falei igual quando manhinha me castigava, né? Me corrigia, né? Falava em sílabas, né? Que culto foi aquele de ontem? Você tá apanhando porque você foi mal criado. Não era assim? É assim hoje também? As mães ensinam aí os seus filhos. Ô Sheila, você ensinava também assim, por sílaba também? Geralmente é coisa de mãe, né? Sua mãe também, Genilson? Fala pra mim aí, se era assim também. E você que tá aí do outro lado? Era assim também? Sua mãe corrigia assim como a minha mainha, hein? Ontem eu fui surpreendido com Micaela me chamando de painho, né? Ai, ai, que bênção, né? Pois é. E você que tá me ouvindo aí, hein? Você corrigia também assim? Né? Fala aí, Luciana já tá aqui, ó, respondendo aqui. Era corrigida ou corrige, hein? Valdice, acho que era corrigida com cabo de vassoura, hein, Valdice? minha gente, cabo de vassoura, minha gente. Aí, ó. Muito bem, muito bem. Enquanto vocês respondem aqui, parabéns a todos os pedagogos, né? Hoje é o dia do pedagogo. Não, foi ontem, né? Foi ontem. Mas tá valendo, né? Tá valendo. Parabéns pra vocês, viu? Que Deus abençoe grandemente vocês. Um abraço ao irmão Severino, que ontem esqueci dele, mas hoje eu não esqueço, não. toda a turma aí da zona rural, minha gente.
4: Manda um alô pro pessoal da roça que tá ouvindo você também, viu?
0: Você já faz parte aqui do Sintonizado com a Vida, moço, viu? Não precisa pedir licença, não. Vai entrando e vai dando o seu alô aí, tá bom? Deus te abençoe a vocês aí da zona rural. Ô, gente, será que a gente pode fazer hoje um sorteio? Pra eu pagar? Eu não gosto de dever, não, hein? Hein? Poderíamos fazer? Hein? Você deixa o seu nome, o seu bairro, o nome completo e o bairro. Vamos fazer uma listinha rápida aqui? Deixa eu ver quem pode me ajudar aqui. O grupo Sintonizado com a Vida, só deixa o nome e o bairro. E a gente faz um sorteio rapidinho no final do programa, tá bom? Um almoço lá na Chico Churrascaria, pode ser? Na Chico Churrascaria, um almoço, comer à vontade. E amanhã, ou sexta, eu sorteio lá na Galeteria Moda do Chefe. Agora, tem que mandar mensagem. Não precisa você ligar, não, tá bom? Hoje tudo é assim, né? Praticidade. Então, manda mensagem, manda aí para a rádio 8127-5280, que o Naldo vai me mandando aqui o nome. A gente faz uma lista no final do programa hoje na Chico Churrascaria, tá? Se você está me ouvindo aí, senhor Francisco, me confirma aí, tá? Chico Churrascaria, tá? Hoje e amanhã ou sexta lá na Galeteria A Moda do Chefe, tá bom? E depois que eu falar também com o Jonisson pessoalmente, ou se ele me dá um retorno, se ele me der, eu vou também posteriormente sortear um almoço lá na Estrela do Sul. É, tá bom? Churrascaria Estrela do Sul, tá bom? Ô Lucy, Deus te abençoe, tá? Essa Lucy, ela gosta da Mara Lima, viu? E ela gosta especialmente da canção Unção Divina, né? Então, prepara aí, tá oferecendo pra mim, pra minha família. Obrigado, Lucy, né? O Instagram tá aqui, Naldo? Estamos aqui no Instagram? Ô, gente, como não tá aparecendo aqui a lista, tá? Dos internautas, eu vou abraçar todos vocês, tá? Que estão aqui no nosso... Ah, agora sim, Igor, Naldinho, Charles, Diego, Wallace, Fabrício tá aqui também? Pastor Fabrício Andrade, um abraço para você. Maria. Carlos Alberto Silva, é isso? Maria Madalena, Jonas, muito obrigado. Segue a gente aí, @radiofmvida.com.br, tá? Quem diria, né? O rádio também agora virou TV. Você pode ouvir e assistir. Que legal. Vamos fazer o seguinte, hoje eu vou tentar trazer os quadros, tá? Na íntegra aqui para vocês. Então vamos começar salmodiando. Esse salmo que eu trouxe ontem, segura um pouquinho aí, Naldo, tá? Segura um pouco. Num culto, como eu estava falando, né? Quarta profética ontem, especial, celebramos mais o ano de vida da pastora Cássia Salles. E foi sobrenatural, foi lindo, foi maravilhoso. Agradecer a todos que estiveram conosco, né? Os nossos visitantes, né, que foram muito compreensíveis, né? Eu acho que aqueles que foram pela primeira vez, né, ficou assim meio sem entender, porque eu sempre falo da quarta profética, né, como o próprio nome já diz, né? É aquele culto maravilhoso. E ontem nós aproveitamos e celebramos ao Senhor por mais um ano de vida da pastora Cássia, né? Um culto de ação de graças, culto de honra, né? Que para mim é fundamental, né? Muitos interpretam como querem, né? Muitas interpretações até errôneas, mas eu trato como honra, e a palavra fala que a quem honra, honra, né? Então, ontem foi dia de celebrar ao Senhor, agradecendo por mais um ano de vida dessa mulher sem igual, né? Minha esposa, realmente, só me traz alegria, né? É incrível como eu tenho testemunhos assim da minha esposa, que eu guardo assim no meu coração, de tantas pessoas que se referem a ela da mesma forma, né? Uma mulher extremamente educada, atenciosa, né? Cheia de Deus, que uma profetisa, né? Assim, que não precisa forçar, né? Forçar a barra, mas uma profetisa que Deus tem usado, e eu fico assim muito lisonjeado, né? Essa é a palavra que eu queria usar. Muito feliz. E também o fanismo, né? Gente, de ter uma mulher dessa ao meu lado, né? Não é atrás, não. Não é atrás de um grande homem. Não sei quem foi que inventou essa frase, né? Atrás de um grande homem, né? É ao lado, ali, ó. Do lado e ao lado, né? É assim que eu sempre vou querer a minha esposa. Sempre foi assim. Do lado e ao lado. Desde que casamos, né? A gente sempre procurou estar do lado e ao lado. Sempre, sempre. Até as consultas, né? A gente vai junto. Depois da Micaela ficou um pouquinho mais difícil, né? Mas quando a gente consegue, né? Quando é horário de escola, por exemplo, ou quando a Micaela fica com alguém, consegue, né? Aí a gente também procura sempre estar juntos. Estou falando isso aqui para nenhum propósito assim de, né, de aparecer, de querer mostrar que somos o casal perfeito, não, que estamos longe disso, né? Mas eu acho que tem que ser assim, né? Estar sempre ao lado e do lado. Gente, eu consigo ficar assim impressionado quando eu vejo casais indo ao templo, indo para a igreja, indo cultuar a Deus, indo para o culto. Geralmente o homem na frente e a mulher atrás, né? As pernas do homem geralmente são mais longas, né? É incrível. Você já viu uma cena assim? Meu Deus do céu. Será que estão indo para cultuar mesmo? Hein? Misericórdia, né? Então fica aqui essa palavra, esse puxãozinho de orelha aí, né? Pois é, pois é. Tem que estar ao lado e do lado.

Diz assim: Por que você se vangloria do mal, ó homem poderoso? Se o amor leal de Deus perdura em todo o tempo, a sua língua trama destruição. É como navalha afiada, cheia de engano. Você ama o mal mais do que o bem. E também a falsidade mais do que dizer a verdade. Você ama toda palavra maldosa, ó língua mentirosa. Saiba que Deus o arruinará para sempre. Ele o agarrará, o arrancará da sua tenda. Ele vai te arrancar da terra dos vivos. Os justos verão isso e temerão, rirão, dizendo: Vejam só o homem que rejeitou Deus como refúgio e confiou na sua riqueza e buscou refúgio na destruição que causava. Até aqui, né? Até o verso 7, Davi está falando aqui de Doeg, né? Que delatou ele quando ele fugia de Saul, né? Lembram disso? Pois é. A partir do verso 8, Davi está falando dele, dizendo assim: Eu, porém, sou como oliveira que floresce na casa de Deus. Confio no amor de Deus para todo sempre. Para sempre te louvarei pelo que fizestes. Em teu nome ponho a minha esperança, porque tu és bom na presença dos teus fiéis. Algumas traduções falam na presença dos santos, né? Que santos aqui não é aqueles que estão aí sendo feitos como imagens de escultura, né, gente? Como muito se pensava, né? Até se ensinava. Mas santos aqui somos nós, separados. A palavra santo quer dizer separado, né? E separado do quê, pastor? Dessa imundícia, né, que a gente vê nesse mundo, de tanta falsidade, de tanto engano, de tanta aparência, né, gente? Pois é, é disso. Então, quando Davi está aqui falando de Doeg, isso aqui a gente precisa colocar também as nossas barbas de molho, né, gente? Precisamos repensar e fazer, não é mais raio-x, não, né? É tomografia, é ressonância, é cintilografia, pesquisa de corpo inteiro. Quem já fez esse exame? Eu já fiz dois agora, né? Pesquisa de corpo inteiro e agora cintilografia da alma. Pesquisa da alma inteira, da memória, porque as memórias, né? Tem algumas aí que a gente precisa deletar, né? Ele tá falando aqui, ó, língua que trama destruição, né? Fofoqueiro, invejoso, maledicente, murmurador, hein? Forte, né? É Davi que tá falando aqui, hein? Salmo 52, vai ver aí, ó. Ama mais o mal do que o bem. Tem gente assim, hein? Meu Deus. Meu Deus. Meu Deus. Falsidade, já viu? Hein? Falsidade, gente. Hipocrisia. Ah? Meu Deus, meu Deus. Ama toda palavra maldosa, ó língua mentirosa. Forte, hein? Davi também pegou a aqui, hein? Um pouco do João Batista de Elias junto aqui, hein? Ó, Davi também, hein? Era bravinho, hein? Ai, ai, ai, ai, ai, viu? Que bênção, né? Eu me lembrei da nossa sobrinha, a Rafa, Rafinha, levita, cantora, né? Rafa, quando era criança, a Amanda, sua mãe, né, tava lá corrigindo lá a funcionária. Aí ela entrou pelo meio com 3 anos de idade, mais ou menos, por aí, 4 anos, por aí, né, 5 anos. Aí falou assim, pelo meio, ó, entrou a mãe corrigindo: Olha, isso aqui você fez errado com a funcionária, né? Aí ela entrou e falou assim: É isso mesmo! Eu também sei ser bravinha. De vez em quando a gente tem que ser bravinho também, né? Assim como o Davi aqui, ó. Ô, língua mentirosa, né? Mas eu, porém, sou como oliveira que floresce, hein? A oliveira, ela produz o azeite, que é um dos símbolos do Espírito Santo, minha gente, hein?

símbolo do poder de Deus. E você é a oliveira? Hein? Ou você está aqui nos sete versículos em misericórdia, hein? Pois é. Você é a oliveira? Ontem eu falava, né, que nós precisamos ser oliveira. E que a minha esposa é uma oliveira que floresce na casa de Deus. Aleluia! Graças a Deus. Traz Mara Lima aí, hein? O pedido da Rosi, né? Isso mesmo? Que tá. Luci, Luci. Perdão, Luci. Luciana! Ah, tá. Sintonizada com a vida de Vila Velha. Ah, que bênção, hein? Olha aí, ó. Ouvindo a gente lá em Vila Velha. Luci! Ô, Luci, você colocou aqui o nome pro sorteio, menina? Não, né? Porque se ganhar, como é que você vai. Vai vindo aí pra comer aqui? Almoçar aqui? Ô, Vitória, corrige pra mim essa lista, por favor, ô Rose. Ou só se a Luciana ganhar e quiser abençoar alguém, né? Aí deixa o nome dela, tá bom? Por enquanto tem aqui a Luciana, Thaís, Roseane e Vitória, tá? Se mais alguém mandar aí. Hoje é mamão com açúcar, hein? Esse sorteio, hein? Olha aí, ó. Até agora 25% de chance, hein? Que legal, rapaz. Nunca vi um sorteio tão fácil como esse aqui, viu? Legal, gostei. Vamos lá. Mara Lima! Mel, que Deus te abençoe, filhão, tá? Saúde aí pra Dani. Um beijo aí pro Jones, tá? Deus abençoe vocês. Um abraço aí a CSNet, hein? Oséias, Deus te abençoe, filhão. Tô aguardando aí o spot, tá? Deus abençoe o texto, na verdade, né? 10h30! Um dia de milagres, sintonizado com a vida.

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5: Ao vivo aqui em 10h40, isso mesmo? 10h40. Um abraço, pastor Antônio Marques. Deus abençoe toda a família Getsemane, né? Domingo estaremos juntos. Aí, Getsemane Centro, é isso? Em frente ao antigo hospital das clínicas aqui na cidade. Deus abençoe vocês, tá? Mais uma vez, cada dia mais. Minha cunhada ouvindo a gente lá em São Paulo, hein? Que bênção. Vou trazer a primeira parte da Palavra de Vida. Nós começamos ontem, né? E eu trago aqui a segunda parte dessa palavra que eu comecei ontem.
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5: Tire os entulhos dos teus poços. Gênesis 26, quando Isaac estava ali junto com os filisteus, que tiveram inveja dele, né? Diz o texto aqui, que se encheram de inveja e entulharam os seus poços, né? O texto é bem claro, o verso 16 e 17 fala isso. Né? Ontem eu falava sobre a tal inveja, né? Cuidado com essa inveja, cuidado, impressionante como tem gente que não consegue, né, discernir, né, as pessoas invejosas na sua vida, né? Ainda bem que Isaac discerniu, né? Ele sabia com quem ele estava lidando. E o verso 18 fala que Isaac tornou a abrir os poços. A questão aqui, e a lição a aprender, é que muita gente tem deixado os seus poços entulhados, tem desistido dos seus poços. Pastor, que poços são esses? Gente, tanta coisa é o poço. Poço é um casamento, é o poço, né? É a vida conjugal, é um poço. E um poço que Salomão até fala, né? Que a gente tem que gozar a vida com a mulher da mocidade, né? Com aquela que nós escolhemos para viver o resto da vida, né? Pois é, é um poço de prazer, um poço de alegria, de satisfação, de contentamento, de prosperidade, tá? E tem muita gente que tem deixado esse poço entulhado, né? Tire os entulhos. Que entulhos são esses? Você pode me perguntar. Tanta coisa, né, gente? Confusão, orgulho, mágoa, mágoa. Mágoa tem entulhado poços, hein? Isaac não deixou os poços entulhados. Ele não... me ajuda aí, se você tá pegando aí, né, o fio da meada. Ele não se contentou. Não era essa palavra não, mas vai, né? Às vezes quando nós estamos pregando é assim, né? Não se conformou, isso aí. Pronto, é isso aí. Ele não se conformou. O poço está entulhado? Acontece. Pode tirar o BG, Naldo. Acontece do poço entulhar? Acontece? Acontece o fracasso, as derrotas? Acontece. Desemprego, né? O diagnóstico lá, é. Acontece, né? Mas e o que fazer? Primeiro, não se conformar. É isso. Tá? Parece que é autoajuda que eu estou falando, mas não, é Bíblia. Está aqui, ó. Isaac, ele não se conformou e vai lá e vai tirar as terras de dentro do poço. Entulho, lixo, sei lá o que, que tinha dentro do poço, né? Às vezes as pessoas invejosas também fazem isso com a gente, né? Tentam entulhar os nossos poços com coisas banais, insignificantes. E o problema nosso é quando a gente aceita, se conforma e a gente deixa o nosso poço para lá. Quanta gente está aí perdendo família por causa de entulho? Meu Deus! Quanta gente perdendo o futuro brilhante por causa de entulho? Oh, meu Deus, Espírito Santo, abre a mente aí, tira essas escamas dos olhos dessa pessoa, né? Tem gente tão cabeça dura, meu Deus do céu, né? Não consegue enxergar o óbvio, tá aí diante dos seus olhos, né? Você precisa, ó, arregaçar as mangas, ó, e tira esse entulho do seu poço, moço. Ei, dona, tira esses entulhos aí, né? Tira. Claro que nada é fácil, né, gente? O primeiro nível da luta aqui que Isaac enfrentou foi a intimidação do inimigo, né? Vai saber que enquanto eu tô lá abaixado, né, tirando os entulhos com a mão ou com a pá, eles não vêm por trás e, né, e vêm e para me matar. A intimidação do inimigo muitas vezes também, sabe, gente? É muito forte. Muito forte. Fofoca, meu Deus, fofoca é algo terrível, né? E tem gente que ainda perde tempo para ficar ali se justificando, né? Você não precisa se justificar. Quem te justifica é o Senhor. Você precisa desentulhar esse poço. Primeiro poço, Isaac chamou de Ezeque. Ezeque quer dizer luta mesmo, discussão, conflito com os pastores ali de Gerar, né? Os pastores daquele lugar de invejosos, né? Pois é. Eles dizendo que a água era deles, como que não era, né? E Isaac ali querendo desentulhar os poços que o seu pai, né, lhe deu, e era dele por direito. Então esse primeiro nível aqui é o nível que o inimigo confia que nós recuaremos, viu? Diante da dificuldade, da intimidação, tá? Que a gente vai sair de casa, que a gente vai entregar os pontos, que a gente vai pedir as contas, né, do emprego, entendeu? Do concurso, que a gente não vai à frente, que a gente vai desistir do vestibular, da faculdade, né? Puxa vida, você foi selecionado, você estudou, fez o concurso, passou no vestibular, né? Fez o mais difícil e agora você vai aceitar a intimidação do inimigo? Está esperando o quê? Deus descer do céu para dizer, vai, meu filho. Se ele abriu aí para você essa porta, hein? Pois é, gente, a bênção de Deus que estão aí à nossa disposição. Agora você precisa entender, se ele abriu aí as portas, né, desse casamento para você, o que que você tem de, né, meter os pés aí e tentar arrancar, né? Se ele abriu as portas aí desse emprego, né? É, gente, tem tanta coisa, né, que eu fico sem entender. Como é que, principalmente, o povo de Deus, né, que a gama aqui dos meus ouvintes, 90%, né, são de cristãos, né? Quem está me ouvindo agora no Uber aí, no táxi, né, o próprio taxista, o próprio motorista de aplicativo, né, são cristãos, né? Aliás, a nossa nação, graças a Deus, né, chega a ser tão assim pacífica, até porque somos a grande maioria, né, maciça de cristãos. Então, ó, Deus tem te dado, sabe, poços por herança. Deus tem dado a você. Não entregue de mão beijada para o inimigo. É só o que o inimigo quer, que você se intimide e abra mão desse menino, dessa criança, desse filho, desse adolescente, que é erradamente, né, gente, nós começamos a chamar de aborrecente. Ô, gente, né? Pelo amor de Deus. Não abra mão do seu poço. Deus tem uma vida de paz para você. Não é Ezequiel que vai definir, tá? Ele tem poços de águas vivas, como ele falou para aquela samaritana. Você crê nisso? Creia, tome posse. Eu estou pregando para alguém aqui, tá? Eu estou falando para alguém aqui que tem se acovardado, amedrontado. Eu não sei, né, o que é que o inimigo fez que tanto te acovardou, te amedrontou. Eu sei que ele conhece as nossas fraquezas, né? Alguns ele age na vida financeira, mexe no bolso, como fez com Jó, mas não funcionou. Aí ele vai lá e toca na família, tirou os 10 filhos. Não adiantou também, né? A fé desse homem é incrível, né? Aí ele vai lá e mexe na vida conjugal. Ô, Jó, abandona esse seu Deus aí, amaldiçoa ele e morre, né? Também. Ô, mulher, como fala uma louca, você tá falando igual, hein? Pois é, tudo que ele tinha. Aí faltava o quê? A saúde. Foi lá, crau, né? Enfermidade, a pior, né? Alguns falam que foi lepra, que apodreceu Jó de tal forma que a metros de distância se sentia o odor terrível de Jó, de podre, imagina. Mas ele não recuou. Os poços foram todos entulhados, mas Jó não desistiu. Meu Deus, é forte demais, hein? Ê, Jó, você é o cara. Prepara essa canção aí da Rose Nascimento, Jó, tá? Eu quero trazer uma parte dessa música para eu concluir sobre o primeiro poço, hein? Tô ainda em Ezequiel aqui, que hoje ainda tem um sorteio aqui, né? De alguns que já deram nome aqui, peguei vocês de surpresa, mas mesmo assim eu quero te abençoar, tá? O outro nome aqui é o Odilon, né? O último nome aqui, até agora, é isso? A Antônia da Norte Sul também tá aqui. Antônia da Norte Sul e Odilon, é isso? Muito bem. Essa canção da Rose Nascimento marcou minha vida e eu quero trazer para você. Olha, aproveitando, sexta-feira tem um mega show, uma mega festa aqui na cidade, hein? Aline Barros, gente, free, entrada franca. Ó, se eu fosse você, eu me preparava, porque vai vir gente de todo lugar, hein? Porto Seguro, vale muito a pena, né? Aline Barros. Anderson Freire, hein? Fala sério, hein? Morada. Gente, vou te falar uma coisa, ó. 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Faz a conta aí. Cada um, seria por baixo aí R$150, hein? Fala sério, hein? R$150. Entrada franca, não é? Vale muito a pena, né? Vai ser aqui no Rondelli, né? Um lugar acessível demais, né? E se eu fosse você, estaria juntos aí nessa mega estrutura que está sendo montada, né? Parabéns a todos os que estão aí, né, nessa iniciativa maravilhosa para a cidade de Eunápolis, porque Eunápolis, né, tão sofrida, meu Deus do céu, né? Esses dias eu estava lá em Porto Seguro e estava comentando com minha esposa, para onde a gente via obras, né? Aquela praça ACM ali, uma das praças de Porto Seguro, que eu disse, meu Deus, olha aqui que detalhe, brinquedos para as crianças, gente. E eu vendo ali as crianças ali, ó, se divertindo, e eu dizendo, oh Deus, abençoa a nossa cidade, gente. Meu Deus do céu, meu Deus do céu. Tudo aqui vira politicagem, né? A gente não pode nem tocar no assunto, né? A gente pode pelo menos ser, né? E lamentar, né? Como Jeremias, né? Mas também ter esperança, né? De que a gente tenha o mínimo, né? Isso não é pedir nem muito, né, gente? Pois é. Tá aí a oportunidade. 3 shows, né? Que a gente vai ter. Entrada franca. E não vai sair dos cofres aqui da cidade, né? Graças a Deus, né? A cidade precisa de tudo, né? E tá aí essa oportunidade, tá? Jó Rose Nascimento, eu volto concluindo Sintonizado com a Vida para você. Daqui a pouquinho tem sorteio, hein? Um almoço lá na Chico Churrascaria, na sequência.

Saudade aí com Rose Nascimento, hein, gente? Essa música que fez história, hein? Forte demais, né? Pois é, Jó. Homem de Deus, né? Homem de fé. Que não deixou também, né, que os seus poços fossem entulhados. Resistiu ao inimigo, né? Resistiu até o fim, hein? Meu Deus do céu. Assim como Isaac, né? Que foi lá, ó, mãos a obras e desentulhou os seus poços. Fica aqui essa palavra. Amanhã, permitindo o Senhor, a gente vai prosseguir, tá? Deixa eu ver aqui. Tá faltando mais um aqui. Deixa eu concluir aqui a lista. 13 pessoas concorrendo ao almoço. Naldo. Um número de um. Deixa eu ver aqui, só um minuto, tá? Ao vivo é assim, né? De 1 a 13, Naldo. De 1 a 13. Naldo não tá aqui no grupo sintonizado com a vida, não, né? Tá. 9. 9? Eita! Turma já sabe quem ganhou. Que rufem os tambores! Esse, Silvio Santos, inesquecível, né? Que rufem os tambores! Ou que... Para os ouvintes, porque a turma do Sintonizado com a Vida aqui do grupo já sabe quem ganhou, né? Número 9. Quem? Ainda bem que foi o Naldo, viu? É a Sara! Sara! Sarinha! Sara Moura! Ganhou um almoço, hein, Sarinha? Aí, ó, tá vendo? Depois você divide aí com o Naldo, viu? Parabéns, filhona, tá? Tá aí, ó. Deus abençoe grandemente a nona a participar aqui, né? Tinha aqui a Luciana, Thaís, Roseane, Vitória, Ilara, Helena, André Romano, Sâmia, Sara, Du, Chaveiro, Universo, Antônia, Norte Sul, Odilon, Leide, né? Todo mundo concorrendo. E aqui a Sara ganhou, tá vendo você? Uma das âncoras aqui do Sintonizado com a Vida. Meu filho, um abraço pra você aí, ó. Que benção você tá aqui, ó, sintonizado com a vida, viu? Obrigado, um abraço, tá? Um abraço, meu amigo, pastor Sintra. Deus te abençoe, queridão, viu? Você, pastor Agnete, o Saulo, a Sara, né? Deus abençoe grandemente, viu? Um abraço para você, meu amigo. Foi? Ai, foi quebrantado aí, é? Tá certo, tá bom. O ímpeto de Pedro, tá bom. Ô, Deus, obrigado por esse Sintonizado com a Vida. Obrigado, meu Deus, por tanta gente que nos ouve agora. Meu Deus, eu tenho ouvintes em clínicas, hospitais, presídio, escolas, residência, trabalho, escritório, loja, nas ruas, no celular, no carro. Meu Deus, muito obrigado. Muito obrigado, porque o Sintonizado com a Vida é um milagre. Obrigado por esse milagre chamado Sintonizado com a Vida, 18 anos. Muito obrigado. Eu quero te agradecer e abençoar a nossa cidade mais uma vez. Abençoa a nossa cidade com toda sorte e bênção. Essa cidade de Eunápolis que tanto precisa do teu favor. Eu agradeço, Senhor, porque o Senhor é um Deus que tem sido bondoso para conosco. Que nós não venhamos a nos conformar com poços entulhados, mas que venhamos a desentulhar esses poços da família, do casamento, e todas as áreas, profissional, todas as áreas da nossa vida. Assim eu te agradeço em nome de Jesus. Amém, minha gente? Pois é, mais uma vez o programa voou, né? O tempo voa quando a gente está em boa companhia. Obrigado pela sua companhia, tá? E como eu estava falando, o Sintonizado com a Vida é um grande milagre, gente. Estamos em uma rádio comunitária, às vezes a gente esquece, né? E olha que audiência sobrenatural, né? Que audiência, né, Neves? Um abraço para você, viu? Pois é, rapaz, você comeu mosca, foi? Você tá por onde aí? Um abraço, Deus te abençoe com toda sorte de bênção, tá? Eu vou preparar a requisição, viu, Sarinha? Para você, tá bom? Parabéns, filhona. Você merece, você é uma bênção, tá? Deus te abençoe sempre, tá? Então, a gente vai ficando por aqui, vem aí Falando de Vida, é isso? Com o apóstolo Ronilto. E amanhã a gente volta
sempre a partir das 10 da manhã. Deus te abençoe, fiquem com Deus e a gente continua combinados assim. Como é? Eu orando por vocês e vocês por mim. Ouça essa canção, ela é profética para você, ó. Presta atenção aí, ó.

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Ei, bom dia! Bom dia, querido! Bom dia, querida! É um prazer estarmos juntos mais uma vez nesta quinta-feira, quinta-feira abençoada. Este é o dia que o Senhor fez. Alegre-se e regozije-se neste dia. Que o Senhor te abençoe, que o Senhor te guarde, que a boa mão do Senhor esteja sobre a sua vida, sobre a sua casa, sobre a sua família, sobre o seu coração, sobre tudo que se deve guardar. Guarda o seu coração, porque dele procedem as fontes da vida. Agora, 11 horas e 10 minutos, 11 horas e 10 minutinhos. Bacana, bacana. Nosso telefone, 981-27-5280. Naldo, mandei para você um vídeo que você vai passar para nós aí, que vai chegar para o povo em forma de áudio, claro, obviamente, não é? E é um tema muito interessante que nós vamos passar no nosso programa daqui a pouco. Enquanto isso, nós abrimos com uma música, tá bom? Manda uma música para nós aí, receba em seu coração essa palavra de Deus.

0: Pronto, pronto, 11 horas e 19 minutos. Eu tô numa época assim que tem hora que eu ponho óculos para ver, tem hora que eu tiro o óculos para ver. Você entende esse mistério? Eu tenho um áudio que eu quero passar. Veja o depoimento dessa moça. Veja aí. Manda aí, Naldo, por favor.
1: Esse vídeo aqui. Sou filha da liberdade sexual, vulgo filha sem pai. A minha mãe cresceu durante a segunda onda do feminismo. Revolução sexual, empoderamento, questionamento da família tradicional. Um discurso libertador, né? Não para mulheres pobres e sem escolaridade. A liberdade sexual foi defendida como uma ideia para todas, mas nem todas tinham meios para exercê-las. Ou vocês acham que antes tinha acesso fácil ao anticoncepcional? Liberdade sexual. Minha mãe comprou a ideia, muitas mulheres compraram a ideia. Os homens... eles amaram a ideia.
0: Amaram.
1: Resultado?
0: A ideia.
1: Milhões de brasileiros sem o nome do pai na certidão. Eu tô nessa. Em 1994, eu nasci. Minha mãe não tinha nada. Estudo, profissão, 94. Dinheiro. Só tinha eu e um ideal. Ela teve que ser super, mega, blaster empoderada. Trabalhava muito. Ah. E eu ficava sobre o cuidado de terceiros. Resultado? Uma infância vulnerável, sem pai, pouca mãe, na periferia e vivendo tudo aquilo que nenhuma criança deve viver. O que minha mãe e milhares de mulheres não sabiam é que esses discursos e ideais foram criados por intelectuais em ambientes com boa condição financeira. Foi propagado ideias universais para mulheres pobres com realidades completamente diferentes. Ideias em realidades desiguais produzem resultados desiguais. Até que um dia eu fui ler livros e estudar sobre o feminismo. Entendi bastante coisa que eu vivi. Falaram de liberdade e independência, mas esqueceram de avisar as mulheres pobres das consequências. A verdade é que certas ideias e discursos não geraram só mulheres empoderadas. Geraram mulheres abandonadas e crianças vulneráveis. Hoje, com 31 anos, eu te digo, cuidado com as ideias que te vendem.
2: Perceba o que é uma mulher madura contando sua história. Ela não fica afetada, ela não entra em sentimentalismos, ela não tenta culpar ninguém ou se fazer de vítima. Ela simplesmente descreve o que aconteceu na vida dela, as consequências que isso trouxe e fala como ela fez para vencer isso. Isso é um discurso de verdadeiro empoderamento. Isso é um discurso de alguém que sabe o que é autorresponsabilidade, alguém que coordena a própria vida e não está presa em nenhum discurso ideológico. Quer saber qual é a cura para esse tipo de vida? Para você, mulher que não teve pai na infância? É um casamento com um homem de verdade, protetor e provedor. E quem tá te falando isso não sou eu. Ela falou isso. Dá uma olhada nisso aqui. Eu busquei Deus e fiz terapia. Não foi fácil. Um dia eu olhei pra minha amiga e vi ela abraçando o pai. Minha ficha caiu que eu nunca ia saber o que era o amor de um pai biológico. Eu fiquei em choque, tive que buscar o perdão. Sabe o que me fez curar essa minha ferida? O casamento. Meu marido é super protetor e provedor. Sinto que ele me ama incondicionalmente. Aquela figura masculina que me fez tanta falta por um tempo, eu não sabia, simplesmente acabou. Quando eu formei uma família tradicional. Isso não é ideologia, isso é vida real. Deixa eu te falar uma coisa. O que vai curar mulheres de homens ruins, de abandono, de agressão, de abuso, são homens bons. E não ideias de liberdade, de desprendimento, de que você deve fazer aquilo que você bem entender e que você não vai sofrer consequências. Isso aí só vai afundar a sua vida.
0: Tá vendo aí, gente? Deixa eu te falar uma coisa. Esse feminismo aí, ele não promove a mulher, ele degrada a mulher. Entenda isso. Ele vai piorar a situação da mulher. E aos filhos e a própria mulher precisa de um bom homem. Ah, mas não é ter um bom homem, então... antes só do que mal acompanhado, minha filha. Arrumar um sujeito para te trazer dores, é melhor sair fora. Viu? Mas existem, sim, muitos homens bons, sim, decentes. Só não dá para procurar ouro em chiqueiro. Você vai procurar uma boa mulher nas baladas? Você vai procurar um bom homem nas baladas? Você não vai achar. Desculpa, mas é um fato. Você vai procurar um bom homem que está aí na devassidão, só na bebida, na droga, você não vai achar um bom homem. É sério. Existem bons

Meninos, esses dias eu vi eles pegando galinha de um lado, levando para o outro lado. Menino de 2 aninhos, gente. Fazendo uma coisa, ajudando com outra, pegando ovos e levando para pôr numa banquinha, um local que eles têm para vender, põem para venda. Quer dizer, os meninos já crescem aprendendo a fazer. Enquanto você ficar livrando esse filho de toda a dor, de fazendo todas as vontades desse filho e essa filha, você vai gerar uma pessoa fraca. Aí como é que ele depois, esse menino, vai ser protetor? Eles têm que ser ensinados desde cedo a proteger as mulheres. Isso começa desde cedinho. É isso, gente. É preciso entender isso. Os filhos precisam ser ensinados. Eu vi um outro vídeo de um menino, e é um outro caso, não é dessa família, mas de um menino aí de uns 9, 10, 11 anos, por aí afora, que tinha uma poça d'água. Ele vem e dá as costas, a irmãzinha dele pula nas costas dele, ele atravessa ela para ela não pisar na água. Ele pisa na água. Mas o que a gente está vendo hoje é que os meninos nem na água pisam mais. Como é que ele vai proteger a irmã? Tudo com medo. Um tempo atrás eu vi um vídeo onde o cara mostrava como é que era nas décadas anteriores. Aí mostra o menino correndo e ali tem um pequeno riacho, ele vem correndo e pá, e pula lá. Aí na década seguinte, aí ele vem, quando vê o riacho, ele para. Para gritar a mãe, já um rapaz, para gritar a mãe, para vir resolver o problema para ele, como é que ia passar ali. Então, tem a ver como a forma como nós estamos criando os nossos filhos. Crie-os para serem fortes. Crie-os para protegerem. Ensine-os a proteger a mulher. É isso. Ensine-os a cuidar da mulher, a respeitar a mulher. É isso que precisa ser feito. Um dia desse eu falei aqui dos bailes funks, esse estilo de música que é o funk e outras, que não promove mulher nenhuma. E como é que esses movimentos feministas não combatem esse tipo de música? Põe a mulher abaixo de cachorra. Só coisa que degrada. Porque, na verdade, esses movimentos, que é a mesma linguagem no mundo, mesma linguagem, o propósito é diminuir o homem. O propósito não é emparedar, não, é empoderar a mulher. É diminuir o homem. Eu estava rindo essa semana de uma mulher que ela, uma irmã da igreja, que estava numa. Lá na feira de Eunápolis. E tem uma lá que assumiu o papel de masculino. Toda machona e tal, tal, tal, tal. Aí na hora de pegar lá uns determinados produtos lá, que era pesado. Aí chamando o homem para pegar. Aí a irmã falou assim: ué, você não é a fortona, você não é isso e aquilo? Por que que você não pega? Porque eu não aguento. Então, porque não aguenta mesmo, porque homem é diferente de mulher. Homem e mulher são diferentes, são distintos. Então não dá para tentar mudar isso, gente. Não dá. Então, esse vídeo que vimos dessa menina falando desse movimento feminista, ideologicamente ele é muito bonito, mas na prática não é, que ela foi criada como uma mãe, como uma filha, sem pai, sem apoio, sem proteção, sem amparo, e uma mãe tendo que trabalhar
se virar nos 30, fazer trabalhar de

0: dia e noite para sustentar essa casa. É isso. A coisa é mais séria do que pensa. Então eu lhe digo, antes só do que mal acompanhado. Pare de querer buscar um bom homem chiqueiro. Seja uma boa mulher e se posicione, porque e ponha seu coração em Deus, a sua vida em Deus, que Ele vai te dar um parceiro ideal, um homem. Não é só o fato de um homem estar em igreja que é gente boa, não. Não é? Às vezes a gente vê mulheres que vêm do mundo que se convertem e que ela tinha uma vida desregrada no mundo, aí ela vem para Jesus, chega na igreja e ela quer casar, porque agora quer fazer tudo certo. Aí o primeiro trem que ela acha na igreja, ela pula dentro, ela casa, achando que está casando com uma bênção. Não. Sossega o coração. Você está na fé em Jesus, sossega o coração. Você não cair num laço maligno. Espera no Senhor. Deus conhece o coração. Deus conhece o coração. Deus vai te dar uma pessoa boa. Ele vai dar, ele conhece o coração. Mas seja também essa pessoa boa. É isso. Nós vamos ao nosso apoio cultural. Daqui a pouquinho a gente tá de volta. Fica ligado aí.
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5: Muito bem, agora 11 horas e 41 minutos. Eu tenho uma matéria que eu quero compartilhar do site Ultimato Jovem. O tema é: não pode odiar, mas pode ter ranço. Fala do desafio de amar mesmo quando o outro nos irrita. O ranço é o mesmo que irritação. Achar tal coisa, né, que é o objeto do ranço, achar tal coisa chata ou desprezível ou até estressante. E aí a autora da matéria, uma jovem, uma moça, ela diz assim: eu, por exemplo, tenho ranço de música sertaneja, o caso dela. Tá? Aí ela diz assim: com exceção da música Evidências, que é um hino a bem da verdade, segundo ela, o que ela pensa. Evidências é de Chitãozinho Chororó, na minha juventude, fez o maior sucesso essa música. Aí ela diz ainda: eu tenho ranço de uva passa no arroz. Você também tem? Eu tenho ranço de desordem e falta de organização. Estou falando o que ela diz, tá? Muito ranço de trânsito e engarrafamento, eu também tenho. Meu Deus, falar nisso, passei um aperto um ano atrás em Belo Horizonte, vim de São José dos Campos, cheguei em Belo Horizonte de tardezinha, 5:30 da tarde, meu Deus, um rush, milhares de carros, milhares, carros e motos, eu passei um aperto. aperto, motorista do interior. Entre um carro e outro, vem uma moto de um lado, passando, triscando em você. Entre o seu carro, do seu lado direito, e do outro carro, porque era uma pista, né? Era quatro pistas nessa, quatro faixas. Outra moto. Então você ficava numa tensão assim, exigindo uma atenção plena o tempo todo. Negócio de louco para um TDAH, irmão. É muito. A hora que eu chego para cá um pouquinho, a moto, bim, bim, levei aquele susto, misericórdia. Tem uma moto aqui do lado. E você sabe que tem um ponto cego ainda que você olha pelo retrovisor e você não vê. Daquele que está fora do alcance do retrovisor, né? Portanto, a gente deve usar o retrovisor o máximo aberto possível. Bem aberto, para você tentar ver o máximo possível. Bem, sei que eu passei um aperto. Atravessei Belo Horizonte de Betim até na saída para Valadares, a entrada ali de Belo Horizonte, acesso a Betim até a saída para Valadares. Aí você tem ideia de que guerra que foi, que trânsito que eu peguei. Então vamos lá. O problema da questão do ranço, aí eu concordei com a moça que eu tenho ranço de trânsito e engarrafamento. E que esse ranço ainda fica maior ainda quando a gente está atrasado, né? Aí você fica louco. Querendo ir, o negócio não rompe. Parece que quando você está com pressa, todos as tartarugas do mundo põem o carro na estrada, põem o carro na pista, põem o carro na rua. Você já viu isso? Você está com pressa e o outro está ali no celular ou está com a namorada do lado, a esposa do lado. E geralmente é a namorada, né? O cara com a esposa, ele não fica naquela lerdeza toda. Aí o cara com a namorada está lá passeando. E você está louco para ir. Meu Deus. O problema começa, estamos falando de ranço, eu estou só introduzindo o tema, coisas que te causam ranço. O que é que te causa ranço? O que é que te irrita? Né? O problema começa quando o ranço passa a ser direcionado a uma ou algumas pessoas do nosso convívio. Ou melhor dizendo, nossos irmãos em Cristo, por exemplo. Quando não toleramos conviver, conversar, partilhar de momentos com tais pessoas. Mal cumprimentamos ou olhamos nos olhos, meu Deus. Passamos longe. Somos indiferentes à presença da pessoa, seja qual for o motivo, ou mesmo sem motivo, você já viu aquele negócio que o jeito faz, eu não vou com a cara de fulano. Meu anjo da guarda não combina com ele. É que esse anjo da guarda aí é um capetinha, né? Porque anjo de Deus não tem ranço de ninguém, né? Não tem gente que a gente... aliás, na boa, eu não tenho essa dificuldade. Mas tem gente que não gosta nem de ouvir a voz dos outros. Às vezes nunca nem teve um problema com a pessoa, mas não vai com a cara da pessoa. Já vieram pessoas a mim ao longo dos meus 30 anos em Unabitos que diziam assim, cara, eu tinha uma ideia sua, que eu não gostava de você, não gostava de nada que você fazia. Até te conhecer. É mole. Então tem gente que não gosta de você sem nem te conhecer, só que ouviu sua voz, alguma coisa que você falou em algum lugar, que você gravou, alguma postagem em rede social, sei lá, alguma coisa. Ou de você passar. Já viu gente que você passa assim e a pessoa não vai com a cara do outro só em ver a pessoa passar. Acha arrogante? Vamos lá. Quando não toleramos conviver, conversar ou partilhar de momentos. Mal cumprimentamos ou olhamos no olho. Passamos longe, somos indiferentes à presença da pessoa. Seja qual for o motivo ou até mesmo sem ter motivo. É isso. Todos sabemos que existem instruções bíblicas muito claras sobre relacionamento de modo geral. Como não odiar. Ó. 1 de João 4, 20. Deixa eu ler na versão transformadora. 1 de João 4, versículo 20. Cadê o 20? Vem cá, bichinho. 20. Se alguém afirma, amo a Deus, mas odeia seu irmão, é um mentiroso. Pois se não amamos nosso irmão, a quem vemos, como amaremos a Deus que não vemos? Busque paz, está falando para não odiar, está falando para buscar a paz, Romanos 12. Romanos 12. Você quer ver arrumar gente que cria ranço com a gente? É na política. E tá chegando ela de novo, né, gente? Porque tá chegando a época dela de novo. Por quê? Porque toda vez que você vê alguém que pensa diferente de você, que não é do seu espectro, né? Essa é uma palavra que criaram, espectro político, não é do seu grupo político, ou não é da sua bolha, aí você já não gosta da pessoa. Aí diz assim, Romanos 12, 18. No que depender de vocês, vivam em paz com todos. Por que, que é no que depender? Certo? No que for a nossa parte, vive em paz. Mas tem gente que, infelizmente, apesar do seu esforço em viver em paz, que não gosta de você, que não quer saber de você, que detona você, que quer o seu mal. Não é? Pouco tempo eu li uma frase que diz assim, tem gente que pinta você um demônio, mas não fala o inferno que ela causou na sua vida. Então, no que depender de ti, vive em paz. É a sua parte. Um dia desse eu atendi uma pessoa que estava com um problema familiar, conflito com família. Membro da família. E eu disse, manda uma mensagem, procure. Mas se a pessoa não quiser relacionar comigo, bem, você fez sua parte. Então, no que depende de você, você se esforçou, você fez. Se ela não quer, aí já não é problema seu. Esse pepino já virou dela. Mateus 22. Mateus 22, 37 a 39. Cadê 37? 37 diz assim. Jesus respondeu, ame o Senhor seu Deus de todo o seu coração e de toda a sua mente, de todo o seu entendimento, toda a sua alma. Este é o primeiro e maior mandamento. Aí Jesus vem com uma sequência de fala aqui que arrebenta tudo. Aí ele diz assim, o segundo mandamento igualmente importante é ame o seu próximo como a si mesmo. Ame o Senhor de todo o seu coração, de toda a sua mente, de toda a sua alma. Mas o segundo mandamento é igualmente importante, tão importante quanto amar a Deus de todo o seu coração, de toda a sua alma, de toda a sua força, de todo o seu entendimento, é ame o seu próximo como a si mesmo. Então são ordens. Então não odiar, buscar a paz e amar o próximo. O X da questão, no entanto, é que não percebemos o quanto nutrir o desprezo ou a indiferença atrapalha a comunhão. desgasta sutilmente. Como uma planta que sem cuidado vai perdendo o viço até murchar. Achamos que não há problema algum. Afinal, não estamos odiando nem desejando mal para ninguém. Mas não percebemos que a falta de diálogo e interação distancia o que foi criado para haver proximidade ou algo muito mais profundo do que isso, dependência. O apóstolo Paulo ensina a igreja que ela é comparada a um corpo cujos membros dependem uns dos outros. Primeira carta de Paulo aos Coríntios, capítulo 12, versículos 12 e seguintes. Eu quero ler esse texto com vocês. O corpo humano tem muitas partes, mas elas formam um só corpo. O mesmo acontece com relação a Cristo. Alguns de nós são judeus, alguns são gentios, alguns são escravos, alguns são livres, mas todos nós somos batizados em um só corpo, pelo único Espírito, pelo Espírito Santo, e todos recebemos o privilégio de beber do mesmo Espírito. De fato, o corpo não é feito de uma só parte, mas de muitas partes diferentes. Se o pé diz, não sou parte do corpo, porque não sou mão, acaso por isso deixa de ser parte do corpo? E se a orelha diz, não sou parte do corpo porque não sou olho, será que por isso deixa de ser parte do corpo? Se o corpo todo fosse olho, como vocês ouviriam? E se o corpo todo fosse orelha, como sentiriam o cheiro de algo? Mas nosso corpo tem muitas partes, e Deus colocou cada uma delas onde Ele quis. O corpo deixaria de ser corpo se tivesse apenas uma parte. Assim há muitas partes, mas um só corpo. O olho não pode dizer à mão, não preciso de você. E a cabeça não pode dizer aos pés, não preciso de vocês. Ao contrário, algumas partes do corpo que parecem mais fracas são as mais necessárias. E as partes que consideramos menos honrosas são as que tratamos com mais atenção. Assim, protegeremos cuidadosamente as partes que não devem ser vistas, enquanto as mais honrosas não precisam dessa atenção especial. Deus estruturou o corpo de maneira a conceder mais honra e cuidado às partes que recebem menos atenção. Isso faz que haja harmonia entre os membros, de modo que todos cuidem uns dos outros. Se uma parte sofre, todas as outras sofrem com ela. E se uma parte é honrada, todas as outras com ela se alegram. Juntos, todos vocês são o corpo de Cristo e cada um é uma parte do corpo de Cristo. Deus estabeleceu isso para a igreja. Glória a Deus. Então vamos lá. Então, nós somos... Paulo ensina que a igreja é comparada a um corpo cujos membros dependem uns dos outros. Tem uma ilustração, estou até tirando o óculos aqui, lembrando a ilustração, que o nariz um dia pegou ranço do óculos. Pegou ranço do olho. E diz, esse olho é muito folgado, porque ele não enxerga direito, está com problema, eu não tenho problema, o problema é dele, esse problema não é meu, e agora tem que colocar um óculos amparado no meu nariz. Fica me incomodando, é chato, machuca. E eu não aceito mais colocar esse negócio desse tal desse óculos em mim. O olho que se vire. Virou aquela confusão, pegou ranço. Não aceitou mais. Aí sai o cabra pra rua sem o óculos. Só que ele tinha um grande problema, ele precisava de um óculos, era um fundo de garrafa. Mas como é que vai usar o óculos se o nariz não aceita que coloque? Aí o cabra vai andando na rua, tropeça. Pá! Caiu. O que que bateu primeiro no chão? Exatamente o nariz. Aí o nariz foi entender que precisava agir como corpo, que um é importante para o outro, que faziam parte do mesmo corpo. Um tinha que cooperar com o outro. Então, é isso, e é assim no corpo de Cristo, é assim na Igreja de Jesus. Então, não tem lugar para o ranço. Quando eu crio ranço de alguém, eu começo a orar, falo, Espírito Santo, me ajuda, tem misericórdia da minha vida. Arranca esse ranço de mim. E aí, então, eu decido dar passos em direção a resolver aquela situação. Então, gente, a gente precisa resolver isso. E tem muito casamento acabando porque um criou ranço do outro, né? Tem gente saindo de igrejas porque criou ranço. Aí não adianta, irmão. Onde você vai, o ranço vai com você. Você vai para outro lugar, ranço. Daqui a pouco você está com ranço com alguém. A igreja é necessária, irmãos. Tem muita gente que resolveu ser crente de internet. Mas falta a comunhão. Falta a comunhão. Comunhão do corpo de Cristo. E Deus nos colocou juntos como pedras do riacho. É para ir batendo uma na outra mesmo, que é para ir quebrando as quinas. Para dar forma. É. Pedra no rio vai batendo uma na outra. Você pode ver pedra dentro de rio, ela fica sem aquelas quinas, ela fica arredondada. Nós precisamos uns aos outros, até para a gente saber o nível de cura. Tem gente pedindo paciência, tem gente pedindo para se livrar da ira, mas Deus faz o quê? Põe os desafios na sua frente para que você possa exercitar aquele dom que você pediu, da paciência, da bondade, da mansidão e do domínio próprio. Então, a verdade é que até o fim das nossas vidas carregaremos falhas e traços da nossa humanidade, seremos irritantes uns com os outros porque somos pecadores. São, porém, rachaduras nas quais a graça encontra uma fresta para nos lembrar que somos todos filhos de um mesmo Pai que não sente ranço de nós. Você imaginou se Deus sentisse ranço da gente? Que assim toda irritação se transforme em oração e atos práticos e sinceros de amar como Ele nos ama. Afinal, esse é o amor que cobre multidão de pecados e também de ranços. Deus te abençoe. Vem aí Vida Comunitária com Sena Santos e equipe. Abraço.
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1: Cena Santos.
2: Já que eu tô na área, 12 horas no extremo sul da Bahia e 8 minutos. Olha, lembrando que é até as 14 horas e 30. Muitas informações, muita alegria no seu rádio. 3262-0119-8127-5280.
3: Olha a mensagem, hein?
2: Como é que é a palavra aí, velho?
4: Mande áudio, não mande, né? Não mande escrevendo, não, que eu não sei ler, não. Mande áudio.
2: Tá bom, olha a mensagem, dona Maria. Olha o Ardo, manda áudio, manda áudio. Olha, hoje, quinta-feira, e nós estaremos... Ficamos de bater um papo para falarmos sobre esse mês, né? De combate à exploração sexual infantil. E nós estaremos conversando com Stephanie Stouzer, as psicólogas Stephanie e a Tisa Cerqueira. Beleza? Estaremos batendo papo, inclusive, Naldo Vieira. Tem duas matérias. Os vereadores Jorge Maécio e Renato Abramoschenko. Provavelmente vamos deixar para amanhã, tá? Se tivermos a entrevista, se as doutoras comparecerem, não sei como é que elas estão. Importantíssimo falarmos sobre o Maio Laranja, a proteção de crianças e adolescentes. É um dever de todos? Então, nós estaremos batendo papo com as nossas princesas, as nossas queridas, que sempre tiram o seu tempo para vir bater um papo com a gente. Então, neste primeiro bloco, Stephanie Stouzer e Tisa Cerqueira, nós estaremos entrevistando ela, e às 13h30 tem uma entrevista bombástica com o deputado federal, o seu Neto Carleto, concedida hoje pela manhã. Repercussão muito grande, uma repercussão muito grande na cidade, e nós estaremos reprisando essa matéria para você que não ouviu o programa Café com Direitos, com o doutor J. Batista e o senhor Silvandro Farias. E temos também a matéria dos vereadores, provavelmente não dará tempo hoje, mas nós estaremos colocando amanhã, né? E eu vou confirmar com o doutor J. Batista para ver se... Fiquei sabendo que o Marão, né? O Marão, ele, ex-prefeito de Ilhéus, ficou de bater o papo com a gente aqui amanhã. Ele que é pré-candidato aí a deputado. Então, o programa, as matérias de hoje, dos vereadores da Câmara, provavelmente nós ficaremos... Amanhã nós teremos a oportunidade de ouvir, né, as matérias. Tá beleza? Tá certo? E daqui a pouquinho também, médicos do Hospital Regional de Onápolis podem entrar em greve ainda esta semana por atraso salarial e falta de materiais. Inclusive o Marcelo Silva está na cola do diretor do Hospital Regional para falar sobre isso, né? Terceirizou a saúde do município. Eu sempre falei sobre isso aqui também. Quem tem que cuidar da saúde é o prefeito, o gestor. Se ganhou para cuidar do povo, terceiriza, né? É complicado. Mas não estou aqui questionando se a empresa é boa, se a empresa é ruim. Tinha melhorado, pelo menos o que eu vi lá, tinha melhorado. Atrasou o salário porque o município não fez o repasse, ou seja, muita coisa ainda. Olha a surpresa sobre a exoneração de Lívia. Que balá de gato da zorra, viu, velho? Tava na saúde, foi pra não sei pra onde, retrapelhou, já não tá mais aonde, e tá virando uma bagunça da zorra. Vamos falar também iremos falar sobre isso. Tá certo? Então o programa hoje vai ser mais curto, porque nós teremos aí o Neto Carleto, rapaz. A entrevista, o bambu gemeu, eu não vou mentir. Hoje pela manhã, meu irmão, o bambu gemeu, viu? E nós iremos falar aí sobre isso. Certo, Marcelo, dá uma boa tarde aí, deixa eu pegar aqui o boa tarde. Tem muita coisa pra gente. O Marcelo que está aí imbuído em buscar aí a fala do diretor do Hospital Regional. Não é isso, Marcelo? Boa tarde, meu irmão.
1: Boa tarde, Sena Santo. Boa tarde, Naldo. Boa tarde, Davi Sena. E todos os ouvintes da 104,9 FM. Né? Sena, eu estive conversando com alguns bastidores, nos bastidores, com alguns médicos. E segundo eles não me autorizaram a colocar a matéria e nem falar nome. Mas segundo eles falaram que o salário deles está tudo em dia, que isso aí seria uma fake news. Né? Que seria uma fake news que está tudo em dia.
2: Todo mundo recebendo certinho. Por isso que é bom bater o papo com o diretor, né?
1: Isso. E aí tô com uma semana, né? Nós estamos indo visitar o regional, o hospital regional, mas o diretor está em viagem no congresso de saúde em São Paulo. Provavelmente retorna amanhã. Se caso ele retornar, ele vai bater esse bate-papo com a gente e tirar alguns fatos, né? Verdade ou não verdade. E os funcionários, alguns funcionários também me relataram o seguinte, que eles estão de aviso. Estão de aviso. A outra surpresa foi que você acabou de dizer aí realmente sobre a exoneração da secretária de governo.
2: Segundo,
1: né?
2: Ela, segundo a matéria, a pedido dela, né? Não sei se é verdade.
1: Olha, que eu pelos boatos que eu fiquei sabendo, não foi não, viu?
2: Foi a canetada.
1: Desceu a caneta nela. E hoje, daqui a pouquinho também, nós vamos tentar, Sena. Se não conseguirmos hoje, mas deixa pra amanhã, vamos estar conversando com as mães lá do Josep.
2: Mesmo se você conversar hoje, a gente passa amanhã.
1: Isso, né? Sobre uma situação que tá ocorrendo lá no colégio. Falta de água, falta de água, falta de merenda, falta de professores.
2: Uma verdadeira fartura, fartando tudo.
1: Fartando tudo, né? Inclusive também na Ayrton Senna aqui, a creche também da Ayrton Senna. Mas nós estamos nessa pegada aí, que tentando falar com algumas pessoas. Não adianta a gente trazer fatos aqui que não sejam verídicos, né?
2: Exatamente.
1: Então nós trabalhamos com seriedade, com transparência, então nós estamos buscando isso. Quando as pessoas querem falar, mas não querem se apresentar. Então, para mim, isso para mim não é. Isso para mim não é. Não, é não, se, não, não fica sendo uma coisa séria, né? Só boatos.
2: Beleza. Um abraço, Marcelo.
1: Ok, Sena Santo. E lembrando, hein, sábado, grande entrevista com Nada Para Fazer, Vem Comigo Bebê. Também, falando diretamente da festa do agro, né? Nós vamos estar falando aí e muita coisa no Nada Para Fazer. Obrigado, Sena.
2: Beleza, deixa eu mandar um abraço ao Geraldo. Geraldo, infelizmente, não tem como o comandante, o nosso querido Capitão França, participar hoje. Infelizmente, nós temos agora duas psicólogas e depois nós temos a matéria com o Neto Carleto. Amanhã, pelo que eu entendi, vem o Marão, ex-prefeito de Ilhéus, candidato também. Eu vou confirmar com o Jota, se ele não vir, aí pode ser amanhã. Mas hoje o programa será mais curto, mas eu vou analisar com o Jota Batista se o Marão... ex-prefeito de Ilhéus e também pré-candidato a deputado estadual, se eu não me engano, ficou de bater o papo com a gente. Tá bom? Consigo levar a França hoje? Pá, chegou aqui. Infelizmente, não dá hoje. Beleza? Então, pronto. As nossas princesas. Princesa, dona da minha alegria. Elas que não têm tempo ruim para estar aqui. O negócio tá mole, Ronaldo. Esse negócio não tomou. Não tomou o amargoso, não. Você quer ficar perto dela? Não, é que Carlinhos vai ficar aí. Se você quiser ficar perto dela, não tem problema, não. A rivalidade de fazer a rivalidade, é Vasco Flamengo.
3: Eu ia entrar no fight com ela.
2: Não, mas aqui tá legal também.
3: Pode.
2: De frente.
3: Tá opostas, não,
2: né? Não, é de frente só pra falar no Rachinho Negro. Stephanie, tudo bem? Seja bem-vinda mais uma vez e obrigado por estar sempre disponível, você disponível para estar aqui ajudando a nossa equipe. Tudo bem? Boa tarde.
5: Bom dia, porque eu já falei que eu venho para cá sem comer. Boa tarde, depois. Boa tarde para quem já comeu em casa, mas estamos aqui hoje. É um prazer sempre. Obrigada pelo convite.
2: Tisa, boa tarde. Tudo bem?
6: Tudo bem.
7: Boa tarde, gente. Mas muito prazer estar aqui novamente com vocês.
2: Beleza. Esse mês é um mês especial, né? Laranja? Pô, olha a camisa
5: dela. Eu vim paramentada, filhote.
2: Primeiro, fala um pouquinho sobre esse mês Maio Laranja. Fica à vontade vocês duas aí. Que daqui a pouco
5: então,
2: tem um monte de perguntas aqui.
5: Maio Laranja, ele é um... né? Estamos em 2026, então é o 26º ano da campanha do Maio Laranja, que começa nos anos 2000, justamente com a intenção de combater a questão da violência sexual contra crianças e adolescentes, né? É, a gente tem a alusão de início ao caso da Araceli Cabreira Sanches, que foi uma garota, uma criança de 9 anos, no Espírito Santo, lá em Vitória, que sofreu uma série de violências e que levou à morte dela, que ficou sem punição durante muitos e muitos e muitos anos aí da vida, justamente porque os agressores eram pessoas de status na cidade, né? E aí isso foi correndo durante muitos e muitos e muitos anos, até que a gente consegue, de alguma maneira, usar isso como o pontapé da campanha. Mas antes do caso Araceli, muitas outras crianças já sofriam violência. O caso dela foi um caso de repercussão nacional que traz o início e dá a partida em tudo isso. Então, há 26 anos, a gente usa o exemplo do que aconteceu com a Araceli para dizer isso continua acontecendo todos os dias, não é só no mês de maio, não é só no dia 18 de maio, mas todos os dias do ano, em todos os lugares que a gente está. Tudo bom? Então, assim, e a cor, né, do Maio Laranja, sim, vem muito trazendo essa questão para chamar mesmo a atenção para isso, assim. E o símbolo da campanha, para quem não sabe, é uma florzinha amarela ou laranja, que é justamente a que tá na minha camisa, que vem trazendo dois sentidos: a inocência da criança, a brincadeira da criança, que quando começa a desenhar essa flor muito, muito, muito inicialzinha de bolinhas ao redor, né, bem, bem simples, e trazendo a ideia do cuidado, porque assim como uma criança, se a gente não cuida, né, ela morre. Então, uma flor, se eu chego lá, compro, ganho e largo em qualquer lugar, ela vai morrer. Ela precisa de cuidado, ela precisa de carinho, ela precisa ser adubada, ela precisa ser colocada no sol. Então, precisa de atenção. Então, a gente precisa dar atenção às crianças e adolescentes, senão a gente vai ter cada vez mais esse número aumentando significativamente, que já é o que a gente tem visto hoje, assim. Então, a ideia mesmo, diferente das outras campanhas que são de conscientização, é essa, além de trazer o papel da conscientização, com certeza, mas traz também a ideia de que a gente precisa combater mesmo violência sexual contra crianças e adolescentes.
2: Acrescenta alguma coisa, Tisa? Por favor, fique à vontade.
7: Não, Stephanie falou tudo perfeitamente. Eu vou só acrescentar que a partir de 2020, essa campanha, com o crescimento das redes sociais, né, essa campanha ganhou muita força. E hoje em dia a gente chama toda a população, não só quem tem filho, não só quem tem irmão, não só quem tem uma criança na família, mas toda a família, mas toda a
5: comunidade,
7: para proteger as nossas crianças. E no próprio site do Maio Laranja, porque tem um site, não só as redes sociais, mas também tem um site onde você pode ter informações, onde você pode compartilhar dados reais. E aí eu trouxe um dado que está lá no próprio site, que é a cada hora, três crianças são abusadas aqui no Brasil. Então imagine aí quantas crianças...
5: Da hora que você acordou até agora.
7: Até agora. São meio-dia e 23. Então a gente já teve 12 horas. Já foram 36 crianças.
5: E assim,
7: e
5: né?
7: E alguém tem que lutar por essas crianças.
2: Exatamente. Eu tenho aqui algumas perguntas, inclusive eu estava até pesquisando sobre isso. Esse maio é um maio muito importante. É maio laranja, maio
5: sim,
2: amarelo, que é o combate ao trânsito, verde.
5: Verde, saúde mental.
2: Não, glaucoma. Glaucoma
5: e saúde mental.
2: E também, né? E vai, quem estará aqui vai ser o doutor Alan Santos falando sobre glaucoma. Inclusive, está tendo um evento hoje na Câmara de Vereadores falando sobre saúde mental no Maio Amarelo. O Carlinho está liberado aqui, Lodinho? Não, você vai participar da entrevista também? Oxi! Ah, rapaz, isso é a rivalidade Vasco e Flamengo,
7: né? É isso,
2: né?
7: Que eu tô vendo aqui. Clima tenso. E você tá bem no meio. Alguém me tira daqui.
2: O programa hoje...
5: O tema é tenso, o clima tá tenso. Tá...
2: O programa hoje será mais curto, será até às 13h30, porque nós teremos entrevista, seja de carro ou de Uber?
5: De carro, estou de carro.
2: Ah, então de boa? E aí às 13h30 nós teremos uma entrevista com polêmica, uma entrevista espetacular com o deputado federal Neto Carleto, falando sobre esse evento de sexta-feira e sábado. Carlinhos, boa tarde, meu irmão.
6: Boa tarde, meu
1: saúde,
6: querido.
1: Saúde, Sérgio. Trabalho. Boa tarde às nossas amigas presentes com esse grande tema, né, de conscientização aí da importância que é. Seja bem-vindo mais uma vez.
5: Carlinhos, senhora... tio de Duda.
1: Senhora...
5: Tio de Duda.
1: Tamo junto. É com você, Sera Santos.
6: Olha, vamos lá. Eu tô com alguns pontos aqui. É como conversar com crianças sobre proteção do corpo e limite de forma adequada para cada idade. Por exemplo, tem mãe que tem um filho, tem um vizinho que conhece uma idade diferente. De que maneira pode chegar até ele para conversar sobre os limites?
5: A primeira coisa que a gente tem que lembrar é que é uma criança, não é um adulto que eu estou conversando. Então, assim, tira toda a roupagem de adulto.

0: parte da nossa, é como se fizesse parte da nossa digital. Então, desde bebezinho, a gente tem a sexualidade sendo desenvolvida. Eu chupo o dedo, eu mamo no peito da minha mãe ou na mamadeira por conta da sexualidade. E eu não estou trazendo aqui as questões do sexo nisso. É da sexualidade que vai trazendo para mim o que que eu gosto, o que que eu não gosto. Se não fosse a sexualidade, a gente não ia gostar das coisas. A gente não ia se interessar pelas coisas. Então, desde bebezinho, desde dentro da barriga da mãe, essa sexualidade está ali. Então, a gente precisa, antes de mais nada, começar a dizer para a criança o que eu estou fazendo com o corpo dela? Por que que eu estou tirando a roupa dela agora? É para dar banho? Por que que ela está indo no médico? O que que vai acontecer? A gente tem que parar de achar, eu costumo dizer assim, né, que a gente fala muito, né, que o corpo da mulher é objeto. A sensação que eu tenho é que o corpo da criança vira brinquedo, que eu faço o que eu bem quero sem parar para pensar nisso. Então eu começo de muito bebezinho, falo assim, olha, a gente vai trocar a fralda. E aí a gente começa a dizer para essa criança, porque se eu começo a dizer quando bebê, ela com 4 ou 5 anos, eu vou continuar dizendo para ela porque virou um hábito meu. E aí eu vou respondendo conforme ela vai crescendo e vai trazendo questões, aquilo que ela tá trazendo. Eu lembro de uma vez que eu tava na escola e a professora falou assim: "Ah, meu filho me perguntou para que que serve o pintinho dele". E aí eu falei assim: "Não sei, não sei o quê, quando você crescer". Eu falei assim: "Mas ele só te fez uma pergunta simples, ele tem 5 anos, serve para fazer xixi". Então, se a gente começa a ser objetivo, simples e responde só o que aquela criança sabe, a gente consegue ir longe. E a segunda dica que eu acho que é pergunta o que que a criança já sabe daquilo. A criança vem com você: "Mãe, de onde eu nasci? O que que você já sabe disso?" E ela vai dizer as teorias malucas dela, ou as que não são malucas dela. E a partir do que ela traz para você, a gente diz. E a terceira dica que eu digo assim: nunca deixe para depois. Não é que não é deixar para depois. Olha, eu não consigo te responder isso agora, meu filho, minha filha, meu sobrinho, não sei. A gente pode conversar com isso mais tarde. Agora, conversar mais tarde é de fato ter uma conversa mais tarde. Não dá para esquecer. Porque se a gente não me ensina para que serve o pinto, ou para que serve meu corpo, que ninguém pode tocar ou tudo isso, outra pessoa vai ensinar. E aí, o que que você quer?
1: De
0: Né?
1: que forma essa pessoa vai ensinar, né? E aqui no site,
0: Fala no
1: novamente,
0: microfone!
1: mas
2: É.
1: pegue, Stephanie, eu falo tão alto. Não
0: Puxa! Puxa!
1: pega? Não pega, gente?
0: Não
1: Pega.
0: sei.
1: Ó, outro dado muito importante que tem aqui no site é que cerca de 51% dessas crianças que são abusadas têm entre 1 e 5 anos.
0: Exato.
1: Então é uma faixa extremamente vulnerável. Se uma criança de entre 1 e 5 anos pode estar sendo abusada sexualmente, será que não é essa idade também que a gente precisa proteger as nossas crianças no sentido de informação? Como Stephanie falou, se você começa a orientar uma criança desde pequena, de olha, eu vou aqui, vou te ajudar a tirar sua blusa, tá? Eu vou fazer isso, vou tocar aqui e tal. Essa criança, quando alguém tocar nela de uma forma
0: Sem
1: diferente,
0: pedir.
1: ela vai achar estranho, ela vai achar no mínimo estranho. Ela vai entender que aquilo ali não é daquele jeito, que não é normal. E além de ensinar, né, explicando onde pode, onde não pode, por que não pode, a quem ela pode recorrer quando isso acontecer.
2: Mas tem algum sinal que a criança, para identificar que a criança está sendo abusada?
0: Tem
2: Que
0: vários.
2: às vezes a criança fica, né? Então, assim, a pessoa que está de fora, existe algum sinal que a pessoa
0: A
2: pode.
0: principal coisa é mudança de comportamento quando a gente fala de crianças maiores. Então, a criança mudou o comportamento. Não comia, tá comendo demais. Era muito quieta, agora tá muito atentada. Era muito atentada, tá muito quieta. Qualquer tipo de mudança de comportamento pode ser um sinal de abuso, né? Só que aí é importante a gente lembrar do que Tisa acabou de dizer. Mais de 40% dos casos são crianças de 1 a 5 anos.
1: Elas não
0: Elas
1: contam.
0: não falam. Como é que a gente detecta isso? E aí tem um outro porém. Como é que essa denúncia foi feita? Como é que a gente tem esse caso registrado? Então imagine quantas crianças de 1 a 5 anos estão sofrendo abuso que a gente não tem notificação.
1: Existe uma grande subnotificação.
0: Então, um dos problemas da campanha que a gente precisa falar muito disso é porque justamente os dados já são alarmantes, os dados que a gente tem. Mas e os dados que a gente não tem? Se a gente está dizendo de 40% de crianças de 1 a 5 anos, gente, vamos lá. De 1 a 5 anos, o que que a criança sabe dizer muitas vezes? Tá, eu concordo plenamente, tem criança de 5 anos que fala muito melhor do que eu. Mas e as de 1, as de 2, as de 3? Como é que a gente consegue perceber? Eu vou te dizer. Levando um pediatra constantemente, o conselho tutelar indo atrás porque não tá indo no médico, porque alguém denunciou alguma coisa. Por quê? Porque já aconteceu o caso de eu ir na unidade de saúde, falaram assim: a criança chegou aqui com a calcinha toda rasgada, chegou aqui suja, chegou aqui de um monte de coisa, que aí vai todo mundo investigando e descobre que o quê? Que uma criança de 2 anos está sendo abusada. Por quem? Que aí é um outro dado muito
1: E
0: importante.
1: por isso a subnotificação normalmente é dentro da família, né?
3: Agora,
2: A maioria dos casos, né?
3: E quando chega o ponto, ontem eu estava assistindo a matéria que um recém-nascido, se não me falha a memória, com 4 meses, ou dois, menos de um mês, ele sofreu um abuso sexual. E como é que fica uma situação como essa? Como é que vai detectar esse abuso? de um recém-nascido? Como eu assisti uma matéria ontem.
0: Muitas vezes é o que eu falei indo no pediatra, né? O médico

0: Muitas vezes é a porta de entrada disso aí, o enfermeiro, quem tá ali de alguma maneira, e a família, gente, porque assim.
1: Normalmente nessa idade a criança dá entrada com outro sofrimento, por exemplo, com a febre, infecção,
0: Um choro constante que ninguém sabe o que que
1: exatamente,
0: é.
1: sentindo alguma dor, e aí que vai se investigar, né? Consegue perceber.
2: E nesse caso, é normal, assim, esse tipo de abuso?
0: Normal?
2: Ah, normal,
1: Normal o quê?
2: sim.
1: Normal é uma palavra muito
2: Não,
1: forte.
2: no caso frequente, não tem?
0: É o que o Tiz acabou de
2: Frequente.
0: dizer.
2: É. Esse tipo.
0: 40% dos casos que a gente tem de. No...
1: 51%.
0: 51% dos casos que a gente tem de
2: Com
0: notificação.
2: recém-nascido?
0: Não é, é até 5 anos. A gente
2: Até
0: não tem.
2: 5
0: Não, não
2: anos.
0: consegue. É até 5 anos. Mas acontece. É, se vocês chamarem alguns policiais delegados para vir conversar sobre isso mesmo, eles vão dizer. Quando começa a investigar a Dark Web, né? A parte negra da internet, tudo isso. Tem lá vários relatos, assim, de homens que falam assim: ah, minha mulher tá grávida, só tô esperando o dia da criança nascer para fazer isso, isso e isso. Então, assim, é alarmante quando a gente começa a estudar de fato o que acontece. Porque a gente. Eu não vou mentir, não. Tem hora que a gente fala assim, cara, não tenho mais fé na humanidade, eu não sei mais o que fazer. Mas aí a gente tem duas opções: desistir, cruzar o braço e não fazer nada, ou continuar indo pra rádio falar, indo pras redes sociais. E, de novo, lembrando
2: O
0: que
2: trabalho de
0: excesso de
2: conscientização.
0: conscientização. Mas lembrando que excesso de informação não é conscientização. A gente tem que, de novo, buscar dados confiáveis, fontes confiáveis. Tisa falou, tem o site do Mais Laranja, e o site o oficial, na verdade, da campanha toda é o Faça Bonito, né? Façabonito.org. Se você digitar no Google, vai aparecer. E tem muita gente bacana na internet ensinando várias coisas. Tem as musiquinhas que você ensina a criança. O meu corpo é um tesourinho, não toca. Fazer um triângulozinho. Ela cruza as mãozinhas em cima do ombro e desce num triângulo até a parte íntima. Então, ninguém
1: Tudo isso
0: toca
1: tem
0: nesse
1: nesses dois
0: triângulo.
1: sites.
0: Então, tem a das mãozinhas, né? É, que ninguém vai tocando. Para quem que eu conto? Conto para sua mãe, conto pro conselho tutelar, pro professor. Tem várias situações que são fáceis de procurar. Porque a internet tá aí para tudo, né? A gente acessa jogos de futebol, a gente acessa o que tá acontecendo na novela, no Big Brother, quando tinha Big Brother. A gente quer saber de todas as
2: A
0: polêmicas, as fofocas de
2: política
0: todo mundo. A
2: suja.
0: política suja, né? Mas a gente às vezes esquece que eu posso estar ali usando a internet, que a gente fala tanto do uso do celular aqui várias vezes, né? Para as crianças autistas e tudo mais, por que não usar esse recurso como uma maneira de ensinar a criança a proteger o próprio corpo? Porque mais do que tudo, a criança ela precisa entender que ela pode dizer não. E de fato, quando a criança diz não, muitas vezes o adulto se recua, porque eles trazem tudo isso para o segredo. Olha, ninguém pode saber, ninguém pode contar, e por isso que os abusos são recorrentes. Dificilmente você vê um caso onde aconteceu uma única vez.
2: Deixa eu fazer uma pergunta para vocês, duas perguntas loucuras da minha cabeça. Tem criança que está sofrendo um abuso automaticamente, não fala com a mãe, não fala com o pai, e assim sucessivamente, ou por diante. Acontece a criança desabafar com vocês, psicóloga, vocês tendo conhecimento primeiro do que os familiares?
0: Comigo já aconteceu várias vezes, principalmente quando eu trabalhava na área da assistência social, no
2: Qual a
0: SUAS,
2: sua
0: né?
2: ação?
0: Eu posso dizer que a vontade é matar?
2: Matar não.
0: Não,
2: Deus deu a vida,
0: não,
2: Deus
0: eu só
2: tira.
0: falei a vontade, a vontade, a vontade. Imagine aí quando é alguém que você vê uma criança
2: Brincadeira, né?
0: indefesa, gente, a vontade é de ir pra cima dessa pessoa.
1: Fazer justiça.
0: É, a
2: Olha que
0: vontade
2: não é
0: é essa.
2: família, hein?
0: É, então,
2: Imagine.
0: a gente precisa sim entrar em contato com a família, precisa começar a buscar os meios legais para entender a situação e tudo mais. E mais, gente, a gente tem que tomar uma partida que a criança não está mentindo. Algo está acontecendo, a criança não está mentindo. Mas o pior não é esse, assim, não. O pior é quando você escuta isso, quando você vê isso e quando você chama a família e a família se nega.
2: Se nega?
0: Se
1: A
0: nega.
1: denunciar.
0: A denunciar, a acreditar, tira a criança de onde ela está indo. São situações, assim, gente, absurdas, absurdas, absurdas, absurdas que acontecem e que você fica bem assim, tá, e aí agora? Aí tem que. As medidas cabíveis, né? Denunciar, chamar conselho tutelar e fazer todo o resto. Que é um transtorno quando a família não aceita.
2: E você, aconteceu com você, Tisa?
1: Não, nunca aconteceu.
2: E nem há de acontecer, né?
0: Eu espero
2: Agora,
0: que não esteja.
2: outro
0: É muito
2: ponto de
0: triste.
2: vocês. Vocês, se, com alguma criança sofrendo um abuso e não falou com ninguém, vocês conhecem? Por exemplo, a criança não falou nada, está retraída. Você, poxa, essa criança está sofrendo um abuso. Vocês tentam arrancar isso dela ou é difícil identificar assim?
1: Eu acho que seria difícil a gente categorizar no sentido, aí, apresentando isso, a gente já entende que é daquela forma. Porque como a Stephanie falou, uma mudança de comportamento em uma criança é sempre sinal de que alguma coisa errada está acontecendo. Essa criança está sofrendo um abuso psicológico, essa criança está apanhando demais, alguma coisa está...
0: Bullying na escola.
1: Exatamente, bullying na escola, alguma coisa está acontecendo. Não só a questão do abuso sexual. Mas tem alguns comportamentos marcantes, como, por exemplo, uma... Um aumento da sexualização, por exemplo, uma criança de 10 anos 9 anos se comportando já como um homem, né? Ou como uma mulher, tendo 3
0: mais sexual, exatamente. Mais sensualizante.
1: Exatamente. Né? Eu acho que seria essa palavra, mais sensualizada, né?
0: É isso. Foi difícil aqui, eu detendo.
1: Buscando roupas, buscando um comportamento que você percebe que não é condizente com a realidade. Esse é um ponto que pode levantar suspeita. Mas pode ser, por exemplo, algo normal no ambiente. Todo mundo pode se comportar naquela forma.
2: Tem sabe? Sexo? E um tem, exemplo, tem mais de menino ou em menina?
0: Mais em meninas do que em meninos, ah, porque a gente vive numa sociedade completamente machista e a gente já fala isso quando a gente fala das mulheres. Claro, né? Claro. Outro sinal também importante é quando você vê a calcinha suja, o pai ou a mãe começa a perceber algumas coisas, né? Se tocando muito, com muito mais intensidade. Ah, com certeza vai ser claro que não, mas já é um sinal que a gente tem que observar. Porque é sim um sinal de alerta. E a gente tem que entender uma coisa. Quando a gente fala disso, né? No geral, quando tem... Muitas vezes que acontece uma situação de abuso com uma criança, ela começa a ser mais hipersexualizada, né? Ela começa... Até porque ela começa a tratar isso como, entre aspas, normalidade, por mais que dentro dela ela sinta que algo não tá correto. E aí a gente começa a achar que se eu ensinar sexualidade para uma criança, se eu falar do corpo dela, eu vou gerar esse mesmo comportamento. O que a gente vê de estudo é completamente oposto. É, quando a gente passa por uma educação sexual desde a infância e a gente vê isso como dado, você diminui drasticamente os casos de gravidez na adolescência, você diminui várias coisas ligadas. O início da sexualização, a primeira vez que esse adolescente vai ter tudo isso, você diminui quando você começa a inserir a educação sexual desde pequenininho. Então não acontece o contrário, acontece o contrário quando há violência. Se a gente tira a violência e a gente educa, a gente está ensinando muito mais do que isso. É o reconhecimento do corpo, a minha autonomia, eu saber quando eu posso ou não posso, quando eu quero e quando eu não quero, é completamente diferente.
3: Agora, em relação aos pais ou responsáveis por aquela criança, um exemplo, se tem algo a ver, um menino, um garotinho, ele tem ali 3 anos, 4 anos, ele fica despido, fica à vontade, né? Os pais até, alguns, acham o máximo. A garotinha, a menininha já não pode. A questão do menino, ele tem ali menos de 5 anos, quando fala em namorar, tem pais que incentivam, abraça, beija,
0: criança
3: vai,
0: não
3: meu
0: namora.
3: Filho. Agora tem a filha, a menina, não pode. Isso pode prejudicar, atrapalha essa questão de querer incentivar o menino a conhecer, a namorar, a essa coisa toda, a querer ficar, e a menina não. Isso pode impedir no desenvolvimento até sexual da criança?
1: Talvez, mas eu acho que isso é muito mais uma demonstração da sociedade machista.
0: Mas eu posso polemizar?
1: Pode, claro.
2: Mas o problema
0: eu sou essa pessoa,
1: por favor.
0: Eu acho que...
3: Porque existe, né?
1: Esse é um comportamento comum.
0: Acho que piora quando a gente entra na adolescência. Porque, olha só, uma menina de 13, 14 anos que tem a primeira relação ou que acontece qualquer coisa, a gente caracteriza como abuso e um monte de outras coisas, né? Se foi um tio, se foi alguém que trabalhava na casa, tudo isso. Mas quando a gente fala do menino...
1: Ah, é um garanhão.
0: Você tá ligado? Você entende o que eu tô querendo dizer?
3: É verdade.
0: Vamos
3: mesmo.
0: Lá, um menino de 13, 14 anos, porque a menina que trabalhava na casa, a tia ou qualquer outra coisa, todo mundo leva isso como se fosse... É isso, é o garanhão que Tisa tá dizendo. Mas a gente não pode esquecer que isso é a violência, sim, sexual, porque é isso...
1: Mas a
3: masculinidade... E é natural essa procedência
1: não,
3: de alguns...
1: Tá errado, né? Mas a masculinidade tóxica, ela é tóxica até pros homens.
0: É isso que eu ia falar. O que eu tava querendo problematizar é isso. Uhum. Aí a gente não entende quando esse adulto tem várias questões com o sexo, várias questões, né, de não conseguir uma parceira, ou um monte de outras coisas, né, os fetiches aí, malucos e tudo mais. A gente não entende que é porque essa criança foi... Esse homem, né, no caso, ele foi inserido dentro da área sexual muito mais cedo do que deveria. Só que a gente incentiva. Ah, que nada. Vamos lá, os pais, os tios levando os meninos adolescentes em cabarés. Vou entregar minha idade. Né? E um monte de coisa assim. E a menina não. A menina. Eu também, mas eu sei lá, você pode falar.
2: Pode, cabaré, brega.
0: Eu ia falar o brega, o puteiro.
3: Hoje é baixo militriz, né? Hoje se fala baixo militriz.
2: Hoje é job, é baixo.
0: Ah, então, eu acho é job pro meu filho, pro meu sobrinho, porque eu quero que ele seja o homem. Sim. Como se essa questão do sexo é que transforma alguém em um homem. Sim. Eu esqueço que é muito mais do que isso. E aí a gente continua tendo relações violentas, igual a gente vem em março e fala do cara que acha que tem posse sobre o corpo da mulher e que o policial que assassinou a menina, a namorada e tudo mais. E a gente não entende de onde é que vem. Tudo tá lá atrás.
1: Sim.
0: Então, assim, eu concordo com você. Claro que eu acho que existe um incentivo, mas dizer que isso é normal e natural é outra coisa.
3: Olha, tô com um rachichinho inédito aqui. Olha, a proteção é um dever legal. Qualquer adulto que tenha conhecimento de uma violência e se omite, torna-se compartícipe. Ou seja, e qual, eu quero acrescentar isso aqui, e qual a importância de um vizinho, num caso desse, de denunciar?
0: Gente, a sociedade inteira. É, desculpa dizer.
3: Mas o vizinho está mais próximo.
0: Não, mas não? Eu não acho que é o vizinho, não. Vou te explicar por quê. Quando a gente vai para cidades pequenas de interior, não estou dizendo que Anápolis ou uma cidade maior não aconteça, claro que acontece, mas numa cidade de interior você percebe mais.
3: Todo mundo sabe.
0: Todo mundo sabe que aquele cara da venda, quando as meninas vão lá, ele passa a mão no peito dela, ele passa a mão na bunda, ele faz um monte de coisa.
1: Dá dinheiro.
0: Mas todo mundo sabe, mas todo mundo cala a boca. Então todo mundo é, sim, participativo disso aí. Então o vizinho,
3: pode responder, claro,
0: deveria, mas a gente sabe como é que funciona a justiça, mas deveria. Então a gente vê muito isso, eu falo da cidade pequena porque fica mais né? Tá lá pra todo mundo ver. Mas sim, todo mundo é. Porque é isso. Aí a gente tem que entender, porque aí que eu vou defender o Conselho Tutelar. Muitas vezes eu critico, mas hoje eu vou defender. Porque a gente tem que entender que o Conselho Tutelar não adianta ele saber. Porque ele mora na cidade, todo mundo sabe. Se não houver uma denúncia, ele não pode agir. Então, sim, eu, vizinho, tio, pai, mãe, alguém, professor, eu preciso denunciar.
3: É tipo trabalho da polícia, né?
0: Porque se eu não denuncio, o conselho não pode ir. Não adianta o conselho achar que sabe.
3: Mas não é só
0: facilitar. Se não tiver denúncia, o conselho não pode ir. A gente não pode achar, porque o conselheiro está passando ali na rua, que está tendo um monte de criança numa festa no bar, ele vai resolver. Ele não vai.
3: Tem que ser provocado.
0: Isso era um papel anterior que chamava... Antes do conselho tutelar, esqueci. Meu Deus, minha cabeça. Esqueci o nome que estava. Que era antes. Mas quando vira conselho tutelar, já não tem mais essa função. Não é uma função de vigia. É uma função de acatar denúncias e ir atrás. E aí eu vou dizer mais. O conselho tutelar só tem duas possibilidades de retirar uma criança de dentro da família. É se ela estiver sofrendo violência física, né? De imediato ali, aquilo põe em risco a vida dela. E se ela sofrer, se tiver denúncia suspeita de violência sexual, são os únicos dois casos que o conselho tutelar pode tirar a criança de dentro de casa. Principalmente se o agressor estiver dentro de casa. E aí a gente acha que pode tirar porque tá bebendo, porque que a mãe larga na rua, porque que tá ali catarrento, porque tá doente. E a gente esquece do principal, que é justamente as situações de violência.
3: E o pós? Vamos lá. Eu tô com uma pergunta aqui. Como a família e a comunidade podem acolher as crianças e adolescentes que sofreram algum tipo de abuso sexual? A pessoa tem o conhecimento que a criança sofreu. Como que pode acolher essa criança? De que maneira? O que você orienta quem está nos ouvindo agora? Vocês.
1: Deixa eu entender. Essa criança, essa situação foi denunciada?
3: Como a família e a comunidade podem acolher as crianças e adolescentes que sofreram algum tipo de abuso sexual?
1: Eu acho que seria mais ou menos da mesma forma que você acolhe qualquer pessoa que passou por um trauma, né? Por uma situação. Você tem que ter ali muita empatia, você tem que estar aberto a conversar sobre
0: isso. Puxa seu microfone. Puxa pra frente, só puxa pra frente.
3: A bicha já virou repórter mesmo.
1: É, filha, você tá precisando do seu salário.
3: E ela chegou aqui da primeira vez, ai.
1: Toda.
3: Não para, até o microfone.
4: Eu sou tímida pra falar.
1: Stephanie,
3: ela chega.
1: Ela meteu
3: cabelo,
0: eu só fiquei quietinha.
3: Com o cabelo colorido e toda. Hoje tá mandando até virar o microfone, viu? Rapaz.
1: Me poupe. Mas enfim, como eu tava
3: falando. Vai.
1: Seria da forma que você acolhe qualquer pessoa que passa por um trauma, né? Uma situação muito dolorosa. Você tem que ter muita empatia. Você tem que estar ali aberto a conversar, a tirar dúvidas, encaminhar para os serviços corretos. Porque provavelmente essa criança pode, por exemplo, ter que tratar alguma infecção que foi transmitida.
0: Questões psicológicas.
1: Com certeza, um acolhimento psicológico. São várias questões, mas... A principal é ter empatia e estar aberto a cuidar dessa pessoa.
0: E outra coisa também, gente, pelo amor de Deus.
1: Sem julgamento.
0: Largue tua curiosidade dentro do seu quarto, sei lá, em qualquer lugar. Guarde sua curiosidade pra você. Essa criança já sofreu uma violência absurda na vida dela que ela vai levar pro resto da vida. Não vai, ela não vai apagar. Ela pode até... trazer um embotamento, outras coisas que não vem ao caso, mas ela não vai esquecer disso nunca na vida dela.
3: Só para acrescentar, eu vi uma reportagem de algumas atrizes famosas dizendo que já foi abusada sexualmente quando era criança. Então leva até hoje.
1: Com certeza.
0: Pro resto da vida, pro resto da vida, não, né? Adianta. Então, assim, não adianta. Larga a sua curiosidade pra você, pelo amor de Deus. Engula. Tranque a boca. Você não tem que perguntar pra essa criança o que que aconteceu.
1: Onde ela foi?
0: Como foi? O que que ele fez ou ela fez? Gente, pelo amor de Deus, já basta. Cada vez que essa criança, ela repete o que ela passou, ela vive isso de novo.
1: É mais uma violência.
0: Então, eu preciso ter empatia, eu preciso não ter julgamento, eu tenho que ter tudo isso. Mas antes de mais nada, não tenho que ser curiosa com o caso. Não tenho nada a ver com isso. Até porque a gente já tem o que a gente chama de escuta especializada. Hoje em Anápolis, por exemplo, se você sabe de um caso e está denunciando, existe uma pessoa única que vai ouvir essa criança. Essa criança não precisa contar para o conselho tutelar, não precisa contar para a professora da escola, não precisa contar para a mãe, não precisa contar para 500 pessoas. Isso não existe mais. Porque toda vez que ela repete...
3: Aumenta o trauma da criança.
0: Ela vive aquilo de novo. Vamos lá, vocês dois... machistas aqui do futebol, que gostam aqui dos futebol, do futebol. Toda vez que vocês falam quando perde o time de vocês, vocês não ficam com a dorzinha no coração?
3: É, olha lá, eu não conheço essa
0: situação. Você tá vendo? Ah, não, o Flamengo nunca perdeu na vida.
1: Imaculado.
2: Você já percebeu o nível de pessoa, né?
0: Então, se quando a gente conta uma coisa tão simples como é um negócio de futebol, a gente já sente isso, imagine alguém que tá sofrendo um trauma tão grande. E mais, o quanto que, de novo, lembra que eu falei antes, assim, isso dificilmente aconteceu uma vez. O quanto que isso aconteceu, quantas e quantas vezes com essa criança. Que ela, às vezes, cabeça, eu não podia contar porque ameaçou matar minha mãe, meu pai, ameaçou isso, ameaçou aquilo. Todas as outras coisas que vêm atreladas a tudo isso. Que é o segredo que eu não posso contar e que ela já sabe que tem alguma coisa errada. E como é que eu faço se tá alguma coisa errada? Eu não sei, não posso dizer. Então, assim, pelo amor de Deus, guarde sua curiosidade pra você.
1: É porque é muito diferente, por exemplo, de uma terapia. Por exemplo, uma criança, um adolescente que viveu um trauma, ele fala dentro da terapia, muitas vezes, o que ele viveu espontaneamente com a intenção de elaborar aquilo ali. De outras formas, é mais uma pergunta curiosa, talvez até pra intimidar. Será que foi assim mesmo?
0: Duvidando.
1: Será que você não tá enganado? Então, é diferente.
0: E outra, mesmo na terapia, essa criança não é obrigada a dizer.
1: Não, ela
0: muitas vezes a gente percebe que você perguntou. Muitas vezes a gente percebe, e eu já percebi, por exemplo, atendendo em assistência social de outras coisas, não era nem terapia, não era sobre isso, no desenho. Ela faz desenhos que você olha para aquele desenho e fala assim, meu Deus, o que que está acontecendo nesse desenho? Né? Tem professores que têm uma sensibilidade maior que quando a criança desenha algumas coisas em casa, ela olha para aquilo e fala assim, preciso chamar alguém para ouvir essa criança, para entender o que está acontecendo. Então, a criança, ela vai expor isso de várias maneiras. É num desenho, é numa música, é numa escrita, é no corpo, é de outras formas. Então, nem na terapia, ela é obrigada a dizer.
2: É criança.
0: O que ela vai fazer em casa?
2: E adolescente.
0: Adolescente
2: vai ter quantos anos?
0: 18.
2: Tá. E
0: não, muitas, nem a polêmica.
2: Muitas adolescentes de 15, 16 anos hoje têm corpo de mulher. Né? Bonitas, assim. E o cara, poxa, se acha naquela empolgação. Mas ali também está sendo uma violação, né?
0: Muitas vezes, até porque, no geral, isso já aconteceu outras vezes, né? A gente tem que ter muito cuidado com tudo isso. E a gente tem que entender o que é tudo isso. Tem 17, 18... Na minha cabeça não entra. Deixa eu dizer uma coisa pra vocês. Na minha cabeça não entra. Eu sei que eu posso ser muito, muito maluca nas coisas que eu falo. Mas na minha cabeça não entra uma pessoa maior de idade que é uma pessoa menor de idade.
1: Por mais corpo de mulher. Porque meninas sempre tiveram corpo de mulher.
0: Independente. Ela a conversa. Não entra na minha cabeça. Por que uma pessoa de 30 anos vai ficar com uma pessoa de 16?
2: Quando eu peguei a minha esposa, eu fiquei preocupado. Um toquinho de amarra-jegue. Pequenininha. Ainda é, né? E assim, até hoje todo mundo fala, ô Senna, sua filha é tão bonitinha, né, uns vagabundos que tem por aí. Então assim, tem que ter muito cuidado, eu concordo, eu acho que você, primeiro, o veste não tem nada a ver. Ah, mas as meninas hoje estão sexualizando, não sei o quê, não importa. E se você for numa praia mulher nua, de biquíni?
1: Você vai fazer o quê?
2: Você vai assediar todo mundo, né? Então tem que haver, tem que
1: mas
2: ter
1: respeito. Mas é mais uma vertente daquela frase que a gente falou aqui na estante. Homens são garanhões. As mulheres têm que ficar presas.
0: Segure suas éguas, que meus potrancos estão
2: soltos. Hoje eu falo, eu tô tomando o Ergo 30, meu irmão. A parceria que eu tenho aqui com o Ergo 30. Eu tô aceso. A baixinha velha tá sofrendo lá em casa. Deixa eu voltar aqui. Eu tô com a matéria direcionada a igrejas. Uma pergunta.
0: Polêmica, hein?
2: E pastoral.
0: Eu só venho aqui pra isso.
2: Olha, como os líderes da pastoral da criança ajudam no fortalecimento das famílias para que elas vivam em harmonia e em paz. Ou seja, o que, que esses grupos que conversam com a família, os pastores, pastoral e assim sucessivamente, como pode ajudar?
0: Olha, achei que ia ser polêmico, nem foi.
2: É, logo um monte de igreja me ouvindo aí, vai, por me...
1: Quando você refere-se para outro
2: quando lado. Você refere-se, como você refere-se à igreja, você tem que ter cuidado, porque daqui a pouco o pastor começa a ligar. Não, que é isso,
0: eu
2: isso?
0: Achei que seria polêmico.
2: Um dia eu quebrei o pastor na ripa aqui, o cara veio bater aqui.
0: Então, a gente tem que lembrar...
2: pode contribuir?
0: A mesma coisa que a gente está fazendo aqui agora.
2: Deixa eu mudar a pergunta.
0: Muda.
2: Que aqui é uma pergunta que eu estava pesquisando, que quer dizer o seguinte, como esses pastores, essas pessoas podem entrar na cabeça da mãe para orientar a mãe a cuidar do filho, a evitar uma situação dessa? Porque tem mãe que casa com uma pessoa que é padastro, que fala, né? E às vezes tem uma filha dentro de casa.
0: Às vezes não, muitas
2: pois
0: vezes.
2: Pois é, fala, você entendeu no balado de gato?
0: Entendi. Então, entendi, concordo, mas a gente tem que lembrar o seguinte: toda religião, ela tem um papel social, ela tem um papel com a comunidade, como todo mundo tem. Toda rádio tem um papel social, um papel com a comunidade, que é o que a gente está fazendo aqui agora. Então, o papel de todo mundo, todo cidadão, deveria ser levar informação. Uhum. Ah, o pastor fala assim, cara, não sei o que fazer. Aqui, ó, Tisa, Stephanie, pede indicação aqui para a cena da gente ou de outras pessoas. Faz um momento na igreja, chama a gente para ir conversar.
1: Tirar
0: dúvidas, orientar. Porque, assim, a gente tem que entender que não é porque eu sou pastor que eu posso fazer tudo. Assim como eu, não é porque eu sou psicóloga que eu sei de todos os assuntos. Claro que não. Você falou que alguém vai me falar sobre glaucoma. Nem me pergunta, porque eu não sei nem pra onde vai a história do glaucoma. Porque eu não sou oftalmo, né? Então eu acho que muitas vezes é reconhecer assim, tá, o que eu posso dizer no culto, na... sei lá, missa. Na missa ou em qualquer lugar, é dizer que a gente precisa orientar as crianças a se defenderem, a cuidarem do próprio corpo, a dizer que ninguém pode tocar e ninguém é ninguém, nem o pastor, nem o pai, às vezes, nem sem permissão, sem essa questão, assim, não dá. Então a orientação é essa. Quer conversar mais? Tem outras situações? Chama alguém pra ir, chama um psicólogo, chama um assistente social. Não é só psicólogo que pode ir, chama um enfermeiro, chama um professor, chame outras pessoas que sabem falar sobre o caso pra conversar.
3: Agora, e a questão, assim, do responsável pelo adolescente, pré-adolescente, dentro das suas próprias residências. Muitos casais, às vezes, ficam à vontade dentro de casa, até despido, homens, mulheres, e ali com adolescentes, isso pode influenciar? Como é que vocês
0: não necessariamente, existem formas de viver a vida de uma maneira completamente diferente. Mais do que se eu estou ou não estou nu na frente de uma criança, o que vai influenciar é como eu digo isso. É a mesma coisa que eu falo de desenho animado. A criança pode assistir qualquer desenho animado? Até pode. Desde que direcionado, desde que a gente sente para conversar. Porque eu posso assistir um desenho de luta e eu, mãe, sentar do lado do meu filho e explicar por que ele está assistindo aquilo. Né? Assim como eu posso andar pelada dentro de casa, tendo uma criança ali, e a gente tratar essa questão da sexualidade de outras maneiras, de que não é assim, de que dentro de casa...
3: Tanto funciona. O pai quanto a mãe.
0: Então, tudo depende de como eu entendo a educação e de como que eu vou passar isso. Porque o que traumatiza a criança, a gente nem... Não, tem coisas que acontecem que sim, vão traumatizar. Mas o que a gente... O que educa a criança não é o que fez ou deixou de fazer, mas é como alguém está me ensinando aquilo. Vamos lá. Só porque eu bebo dentro de casa significa que meu filho vai ser alcoólatra? Não.
2: Não.
0: Mas eu posso beber dentro de casa e nunca oferecer bebida pro meu filho. E ensinar ele outras coisas, não posso? Não significa que eu não vai entrar bebida na minha casa de jeito nenhum. Não é sobre isso. Tudo depende do que eu ensino dentro de casa, de como que essas coisas vão funcionar. Tá aqui, senão tá aqui e Davi tá aqui, o filho dele aqui atrás. Ele, de alguma maneira, ele tá absorvendo um monte de coisa sobre educação sexual, que depois ele pode ou não perguntar. Agora, só porque ele tá aqui, ele tá aprendendo alguma coisa, não necessariamente. Se você chegar em casa e mandar ele esquecer tudo que ouviu aqui, que não existe isso, e fazer um monte de coisa com ele, não vai adiantar. Agora, se ele chegar em casa e Davi perguntar uma coisa pra ele, e ele responder, eles sentarem, conversarem sobre o que foi dito, é uma outra educação. Então, tudo depende do diálogo, da conversa, de como que eu faço essas coisas.
2: Nós falamos bastante sobre denúncia, é importante a comunidade. Existem sinais? Eu posso fazer uma pergunta na minha cabeça. Existem sinais, assim, uma criança sofrer algum abuso, tem algum tipo de sinal? Que tem a questão da mulher, né, que tem um sinal de estar sofrendo algum...
0: Ah, você está falando sinal para denunciar.
2: Sinal de denúncia. De denúncia. Tipo assim, no seu meio de ligação, conselho tutelar, existe criança, um adolescente de 16, uma, um também, 17 anos, sofrendo algum abuso e tem algum, ou não, não tem?
0: Não, nesse até caso, onde não, eu, né, conheço, não, não tem o sinal. O que a gente tem mesmo é muito mais é a fala, é você buscar ajuda mesmo. E você
2: passou a minha 16 anos, eu... O que configura o abuso?
0: Não, isso aí é assédio. A gente tem duas coisas diferentes na campanha.
2: Verdade.
0: A gente tem duas coisas muito diferentes na campanha. Campanha é combate ao abuso e à exploração sexual de criança e adolescente.
2: O que configura a gente, então, abuso?
0: A gente tem duas coisas diferentes. Abuso sexual e exploração sexual. Tá? Eu vou começar pela exploração porque faz mais sentido. Eu acho que é mais fácil de entender. Exploração é quando eu uso o corpo do outro pra ganhar alguma coisa. E não necessariamente é dinheiro. Então... né? Pra, em troca de uma geladeira, de um fogão, de uma caixa de cerveja. Eu tô falando casos que eu já ouvi, né? Então, quando eu exploro do corpo do outro, seja tirando foto, postando nas redes sociais, usando os canais aí das redes diversas que tem, expondo o corpo dessa criança pra isso, seja a cafetina, né? A mãe que muitas vezes
1: quase
0: é.
1: Quase uma prostituição passiva,
0: exatamente,
1: né?
0: Que pega essa criança e deixa... sei lá, a primeira vez dela ser de alguém em troca de alguma coisa, sim, e todas as outras vezes. Isso é exploração. Então, exploração é o uso do corpo do outro, não necessariamente pro meu prazer físico. Eu estou usando o corpo do outro para ganhar algo, em troca de algo.
1: Como meio, né?
0: Como meio de alcançar. Já a questão do abuso sexual, ele é toda questão de sexualidade, de sexo que eu faço com a criança, com ou sem o toque. Então, não necessariamente eu preciso tocar. Entendeu? Se eu estou...
2: configura o abuso.
0: Se eu estou pedindo essa criança para baixar a roupa, subir a roupa, fazer alguma coisa, enquanto isso eu estou me tocando vendo essa criança, ainda é um abuso. Eu não estou tocando a criança, mas eu estou usando o corpo dela para sentir prazer. Se eu estou vendo fotos e um monte de outras coisas dessa criança, vídeos, eu estou consumindo, isso ainda é abuso. Quem está vendendo é a exploração, entende? Eu boto essa criança no meu colo e estou ali roçando com uma criança ou um adolescente, isso é um abuso. O que eu falei da venda, né? Eu tô indo lá, peço a menina pra cruzar os braços, pra pôr tudo ali e sem querer, entre muitas aspas aí, há muita ironia nessa fala, passo a mão no peito dela. Isso é abuso? Dentro do abuso, a gente tem várias questões. Dentro dessas questões, a gente tem o estupro, que aí é sim o ato sexual quando ele acontece. Mas, né, muitas vezes não, né? No geral, antes de acontecer o ato sexual, vários outros abusos aconteceram.
1: Carícias, né?
0: Olhar pela porta do banheiro, ficar espiando, trocar de roupa.
2: Tudo configura abuso.
0: Tudo isso é abuso. Não precisa ter toque fixo.
2: Carlinhos, deixa para fazer a sua, depois
3: então,
2: eu vou ler.
3: Agora, na questão de identificar o abuso aos adolescentes, há uma diferença entre o sexo? Para identificar se aquele adolescente ou a criança sofreu algum abuso, para detectar ali.
0: Gente, o que traz isso é o sofrimento da pessoa. A gente tem que parar de achar que só porque eu quebrei a perna eu tô doente. Depressão não tem uma perna quebrada e é depressão. Então, abuso é abuso. Se eu estou sentindo que meu corpo está sendo invadido, que meu espaço está sendo invadido, é abuso. A gente tem que entender que... tudo que eu vou fazer com o corpo da outra pessoa, eu preciso pedir permissão.
3: Ou seja, o comportamento é o mesmo, né?
0: É o mesmo.
3: Da criança quando sofre o abuso.
1: Pode ser que sim.
3: Não há diferença de sexo.
0: A idade que você está falando ou de sexo? Como assim?
3: A idade, né? Um adolescente, por exemplo. Uma criança.
0: Deixa eu te dizer, uma criança que eu tô olhando.
3: Uma menina sofreu um abuso, certo? O comportamento dela é diferente do menino que também sofreu o abuso?
0: Talvez sim.
3: Que seja a mesma idade?
0: Talvez sim. Talvez sim.
1: Isso é muito mais da pessoa.
0: Individual.
1: Muito subjetivo.
2: Ah, eu recebi aqui, reformula a pergunta, reforma deve ser, né? Quais comportamentos a criança tende a apresentar quando está em situação de violência sexual?
0: De novo, é
2: você
0: mudança
2: perguntou
0: de comportamento.
2: Quais sinais, eu acho que ela não entendeu o sentido. Ela colocou, minha
0: novo,
2: assistente técnica.
0: É a mudança de comportamento. A gente tem que entender que é a mudança de comportamento. A gente não existe um padrão que toda criança vai se comportar do mesmo jeito.
2: Josa mandou aqui, fala como se fosse você.
0: E aí ele tá lendo aqui, Josa, tudo aqui. Então, é porque quando você perguntou de sinal, a gente tava entendendo que era igual o sinal da mulher, né? De fechar a mão, da marca de batom, tudo isso. Pra alguém perceber. Né? Não tem. Tem que pedir ajuda mesmo.
1: Tem que pedir ajuda mesmo.
0: Mas quando a gente fala tanto de criança quanto de adolescente, a gente tem que observar a mudança de comportamento. Não é única forma. É mudança de comportamento. Não comia, tá comendo demais. E olha só que interessante, assim. Muitos comportamentos nas mulheres de obesidade estão ligados ao abuso sexual. Porque eu engordo para que ninguém sinta desejo pelo meu corpo.
3: É?
0: É.
2: Duas crianças da mesma idade em atos sexuais. É levado como estupro? Marcelo da Oi me mandou aqui. Duas crianças da mesma idade em atos sexuais.
0: Então, que a gente tem que entender o contexto.
2: É porque como nós... isso aqui é interessante, eu vou até acrescentar aqui a pergunta dele, porque você colocou anteriormente até 18 anos e você não entra na sua cabeça você casar com uma menina de menor, né? E nesse caso, dois de menores.
0: Então, quando ele tá falando de criança...
2: Ele quer dizer isso, né?
0: Quando ele tá falando de criança, na verdade, a gente tem que ter muito cuidado, porque existe uma coisa que é a descoberta da sexualidade. Então, é natural, né? A menina tem curiosidade para ver o que, que tem ali no meio das pernas do menino, enquanto tem ali 4, 5, 6 anos, isso é completamente natural. Na creche, que tá todo mundo ali tomando banho e ninguém entende, está na praia, tá na piscina, é natural a descoberta. E aí a gente tem que entender que nem tudo é sexo nessa idade, às vezes é descoberta. O menino ou a menina que tá lá se tocando, não necessariamente, né, a gente tá falando de uma questão de sexo. Muitas vezes é uma descoberta do meu próprio corpo, entender aquilo ali. Tanto que todo mundo passa por isso e ninguém... Todo mundo passa por isso e nem todo mundo leva um trauma disso. Muitas vezes a gente nem lembra se viu um menininho da mesma idade da gente pelado quando era mais novo, se não viu, a gente não... Se isso for tratado com naturalidade, a gente passa. Outra coisa são atos sexuais mesmo que acontecem, principalmente dentro de escolas, a gente vê muitos relatos disso. Que aí, eu vou dizer, a gente tem que entender porque se essa criança está fazendo isso na escola e está trazendo outras crianças para o mesmo âmbito, para a mesma situação, é que outra situação de violência já aconteceu com ela, né? Ninguém começa a ter um ato sexual, nenhuma criança vai começar a ter um ato sexual com outra criança da mesma idade, de 10 anos, por exemplo, se ela não sofreu um tipo de exposição a esse sexo anterior. Seja no celular, seja vendo os pais, seja alguém abusando dela. Então, é um problemão isso aí.
2: Abuso pela internet tem? Um exemplo.
0: A criança...
2: Como tornar a internet segura para crianças e jovens?
0: A criança que com 10 anos está tendo acesso à pornografia porque alguém mostrou, porque deixou ali... livre pra ela, é sim um abuso
1: e não
0: sexual.
1: Só assim diretamente, mas por exemplo nessas, principalmente em jogos que tem chat, tanto que um dos maiores plataformas de jogos criou uma super barreira pra impedir a conversa entre adolescentes e crianças, entre adultos e adolescentes, porque isso estava acontecendo dentro do chat do jogo. Então, as crianças, os adultos conversavam com crianças, se passavam por outras crianças pra pedir coisa, pra pedir uma foto, pra pedir uma coisa. Então, existe isso e é muito fácil, né? A internet faz com que as coisas sejam mais fáceis. E é difícil a gente impedir. Tanto que mesmo com a criação dessas regras nesse chat, aconteceu de crianças burlarem. Por exemplo, tinha a mãe... Pra ser reconhecida, às vezes o pai e a mãe nem entendiam o que estava acontecendo, pra ela conseguir entrar no chat de maiores de 18 anos.
2: A gente
0: e aí
2: vê...
0: você pergunta a criança, igual eu ouvi essa semana de uma criança, assim, tia, mas ela é uma criança. Eu falei, mas como é que você sabe? Eu perguntei se era uma criança e ela me disse que é uma criança. Eu falei, mas como é que você sabe? Ah, mas eu perguntei se ela estava dizendo a verdade e ela virou pra mim assim, claro que é verdade.
1: Pode ser, mas pode não ser, né?
0: É isso.
2: Vou fazer uma pergunta direcionada para vocês duas, de pessoas adultas. O que leva uma atriz de novela, diversas delas hoje, várias delas, hoje fala que sofreu abuso na adolescência. Ou seja, e não fez nada. Ou seja, por que hoje? Por que não na adolescência foi... Ou seja, as crianças elas ficam com medo também de denunciar,
0: fica.
2: É retraída, é, às vezes quem é o abusador que fala, né? Ele ameaça a criança, porque hoje eu sou uma pessoa formada, tenho meu dinheiro, tenho minha vida, posso falar. Eu fui abusada, a mulher lá no caso, eu não. Eu fui abusada quando eu era criança, ou seja, se expõe... Está se expondo hoje e não quando era jovem.
0: Às vezes porque está tendo oportunidade agora, porque está vendo as campanhas. Às vezes, são muitas situações que podem acontecer, mas a gente tem que entender de novo. Tisa começou falando e a gente está falando disso nesse instante. Existe uma subnotificação muito grande. As pessoas realmente, a maioria, não denunciam. E a maioria levam para o resto da vida essa situação guardada. Ninguém sabe, a família não sabe, os amigos não sabem, e isso é completamente natural. E a gente tem que parar de achar que é porque virou adulto, está denunciando. Gente, imagine o que não é para uma pessoa passar por isso, a vida dela, durante uma fase grande ou menor, tanto faz, e ela carregar isso para a vida dela. tantos e tantos anos na frente, sozinha. Às vezes acontece dela morrer e ela nunca contar pra ninguém, mas às vezes ela chega, conhece alguém, um amigo ou um companheiro, ou participa de uma campanha como essa e tem a possibilidade de falar. Tem uma psicóloga chamada Ju Constantino, que eu sou apaixonada por ela. Inclusive, ela já fez até um livro sobre 18 de maio, sobre essa questão, e eu tenho um livro que ela fez e tal. E ela criou um quadro há uns anos atrás, acho que uns 4 ou 5 anos atrás, dizendo, o Instagram dela anterior era assim: não conte pro seu pai. E aí ela começou a dar voz para as pessoas que nunca tinham dado voz. Ela criou um quadro no Instagram e o quadro é Não Conte Pro Seu Pai. E o Instagram era esse. E aí o que ela fazia? As pessoas falavam um relato para ela, digitavam, escreviam, mandavam e-mail. Ela ia lendo esse relato como se fosse a pessoa contando. Claro, omitindo os nomes e tudo mais. Porque a ideia dela e o projeto, um dos projetos que ela fez e defendeu algumas teses aí, é justamente de que às vezes eu só preciso contar. Eu preciso começar falando disso, mas eu não tenho coragem. E ela começou a dar voz para muitas meninas e muitos meninos que não tinham coragem de dizer. E isso foi incrível, porque trouxe uma repercussão muito grande e, para além disso, ela começou de fato a mudar a vida de muita gente, porque muita gente a partir daí começa a buscar terapia. Uhum. Então, sim, acontece uma mulher de 60 anos dizer que foi abusada na infância e que nunca teve coragem de dizer.
2: Vocês falaram bastante de homens. Eu estou observando que o abuso que nós estamos colocando, a maioria dos homens abusou de criança e tal. E a mulher? Por exemplo, tem um, até 18 anos, né, adolescente, tem um jovem na escola de 15 anos, 14 anos, e a professora fica assediando esse jovem. Ou seja, assim, fala um pouquinho sobre isso. Existe e é abuso.
0: É o que a gente falou aquela hora, sim, né? Mas parece que é o garanhão, né?
2: É, e a garanhona, entendeu?
0: Não, o que eu falo é assim. Aí, então, o menino de 14 anos que fica assim começa a tirar onda, dizer que tá todo mundo dando
2: esse. Então, pra ele é bom, no caso, né?
0: Não vou dizer que é bom, porque a gente sabe que a sequela
2: se mesmo sendo bom, porque, pô, a lei brasileira é o quê? 14 anos e 6 meses. Você não pode casar com uma pessoa de 14 anos e 6 meses que é criança. É. E se você tem uma relação, é estupro. É. Independente de for com consenso ou não. Uhum. Certo? Ou seja, e nesse caso da mulher ter uma relação com...
0: É o que a gente tá falando aquela hora. Assim, e, gente, isso é abuso, só que a gente tem que parar de normalizar, porque é com o menino. Quer dizer, porque é que o menino pode,
2: quando
0: não pode?
2: Aí, no caso, o pai não denuncia, mas que é o menino.
0: O pai leva pro puteiro.
2: Ah, ele falou do puteiro. Como é que é, Carlinhos?
3: A maioria das famílias se omite a situação, né?
2: Do menino, sim.
3: Do menino.
1: Mas assim, se a gente for pensar na mulher como assediadora e a criança e o menino como a vítima 100%, sabe? Ele não quer estar naquela situação, a família não sabe, continua sendo um abuso. Só que é tão menor os índices, né? É.
0: As denúncias
1: do índice mesmo. Não, acho que é índice mesmo a palavra. É tão discrepante que isso é uma exceção à regra.
2: É.
1: Infelizmente, a regra é.
0: Eu acho que não é nem que é exceção à regra, mas eu acho que é isso. É valorizado. Essa é a questão. É valorizado.
2: O problema.
0: Valorizado. Ó, tô sendo sincero. E aí eu vou perguntar pra vocês. Vocês não precisam nem responder. Só bota a mão na cabeça. Não, mas não precisa. Só bota a mão na cabeça. Você tá lá na roda daquele monte de homem de futebol, não sei o quê, não sei o quê, não sei o quê. Aí, e isso você com. Na sua adolescência, aí você chega e fala assim: ah, minha tia tá dando em cima de mim, aquela mulher tal, não sei o que lá, bonitona, gostosona, tá dando em cima de mim. Ei, todo mundo vai te parabenizar. Todo mundo vai achar que é um.
2: Pai.
0: Você tá entendendo? É sobre isso. Então,
3: basta a menina falar um negócio desse.
2: O pai rouba até na delegacia denunciar.
0: Você tá entendendo? Você entende
2: por que isso eu que você dizer? Falou puteiro. É interessante essa fala do puteiro. É a língua do povo. O brega, hoje é job. Job.
0: É job. A garota do job.
2: Porque tem muitos pais que levam o adolescente pro brega.
0: Sim!
2: Vamos quebrar o cabaço!
0: Sim, exatamente! Eu não queria falar desse jeito.
2: Não, mas já lembro. Vamos, né? Aí terminou. Esse é meu garoto, não tem isso?
0: Pois é.
2: Ninguém leva menina, né?
0: Sem perceber o quanto que está sendo violento com esse menino, porque ele não tem maturidade.
2: Se o vizinho souber uma situação dessa, que um pai levou um de menor para um puteiro, o vizinho denunciando esse pai, ele pode ser preso? Ele pode ser penalizado?
0: Deveria, né? Mas aí chega, o delegado é homem, também vai achar que é bom.
2: Não estou generalizando.
0: Falar, assim, o correto. Eu entendi, é o que eu estou dizendo, o correto seria, mas vamos generalizar aqui? É muito difícil acontecer, por quê? Porque todo mundo vai achar, olha, fez certo, parabéns. É isso, esse é o grande problema.
3: Já pensou se ele tivesse com outro menino? Ou com outro menino?
0: Ah, melhor com a mulher do que com o homem.
2: Agora, por exemplo, Josi, minha esposa, ele tem Davi, vão fazer 15 anos. E a gente vai lá no Rio e os meninos. Vamos lá, Davi, vamos ver a menina ali, Davi. Tal, pá! E a mãe fica retada. Não, não dá nola disso, não.
3: Corretíssimo. Você acha
1: que ela tá errada?
2: Hã? Corretíssimo. Eu fico dando diminuir.
3: Mas se fosse...
2: É brincadeira.
3: Se fosse Clemildinha,
2: não,
3: aí
2: não,
3: você não deixava.
2: Eu vou ser pai, eu quero uma menina agora. Clemildinha vai ser o nome.
0: Ela tá grávida?
2: Não, eu tô tentando...
3: Não, não pode. Ela
2: eu, tô,
3: não.
2: Eu tô tomando...
3: O Vasco não tá deixando ele fazer.
2: Vamos lá, então assim... Aí aconteceu um fato, eu vou tentar falar aqui porque eu conheço os meus gados, de dar um beijo. Aí pegou o telefone de Josi e colocou no status de Josi. No status fala, viu como me fala?
1: É, status.
2: Aí eu tava lá na beira do Rio, a gente tem a casinha lá da família, tava na outra casa com um pouco ela. Quando olhou no telefone, no meu telefone, no status. Ele beijando a menina, mas essa mulher saiu correndo no meio da rua, pensa que é o quê? É o quê? Chegou lá, quando ela foi pegar ele. Aí essa mulher respeita, rapaz. Retorno, tipo assim.
3: E o seu comportamento qual foi?
2: O meu comportamento foi, ela tá certa.
3: Ela quem?
0: Justo. A mulher sempre tá certa, justo, né?
2: Justo, tá certa, ela não pode, principalmente porque colocou no telefone dela.
3: Mas você falou muitas isso pessoas, do coração?
2: Mais ou menos. Muitas pessoas pensavam o seguinte: poxa, essa mãe pensou que foi ela, né? Então, assim, a Joia desiste. Claro, ela foi uma atitude muito boa.
0: Gente, e a gente não tá dizendo aqui que uma pessoa de 15, 16, 17 anos não pode namorar. Claro que pode. Uma coisa não tem nada a ver com a outra. A gente tá falando de situações de violência.
2: Sim, violência.
0: Onde eu não quero. O que você está dizendo é de um menino de 15 anos, 14, 15 anos, que quer dar um beijo em outra menina. É diferente. Aí o que você acredita enquanto pai, enquanto religião, é uma outra coisa. O que a gente está falando da campanha 18 de maio é que, assim, é uma situação de violência, onde eu não quero aquilo. E enquanto criança, eu não tenho nem poder de querer ou não querer, porque é inviável, é impossível. Não deveria... Impossível não, porque acontece, né? Mas não deveria acontecer de jeito nenhum, né? Então, a questão é essa, assim. Essa que eu acho que é a principal questão, assim, o principal fato. É que eu não quero. Não, e não é não. Ou então que eu não posso, porque uma criança de um ano não deve... Não pode nem...
2: Eu quero falar do outro lado. É doença uma pessoa que abusa de uma criança? É descaração? Porque, velho, não sei se você lembra aquela vez que a polícia cercou, acho que até matou ele. Ele estuprou uma criança, um bebê.
0: Não conheço o caso.
2: Tu lembra que cercou aqui Belmonte, Guaraty, essa região aqui, que ele estuprou uma criança, estava preso, saiu. E acho que pegou... Você lembra não dessa cena? Também e mataram não. Ele aqui na região. Bebê! Isso não é uma doença?
0: Então...
2: Tem casos e casos, né?
0: Existem muitas coisas ligadas a isso, né? Uma delas...
2: Tudo bem que é fora do contexto.
0: Sim, mas eu falo assim, para além da questão do adoecimento, a gente está falando muito aqui, eu não sei se fica claro para todo mundo, mas a gente está falando de um contexto que ele é social e que ele é permitido muitas vezes, né? Que é justamente eu poder usar o corpo do outro, na maioria das vezes, quando eu acho que posso, e de uma criança como um brinquedo, na maioria das vezes. Então, existe um contexto que ele é social. E que as pessoas se sentem, entre aspas, autorizadas a fazer isso, porque, de novo, muita gente não denuncia, muita gente acha que não é nada demais, não, ele é só pra estar te olhando, ele só te coloca. Ah, ignora! Gente velha é assim, é porque homem é assim. A gente tem toda essa situação. E a gente tem também as outras questões que a gente fala de fato, que é a questão da pedofilia, que a gente fala de outras situações. E tem, por exemplo, estudos. Acho que foi a USP que tem um estudo mais antigo que ela fez com vários estupradores presos em São Paulo, que percebe-se que 40% deles sofreram abuso. Então a gente tem que ter muito cuidado com o que a gente fala, porque muitas das pessoas que estão abusando outras, elas foram abusadas. E eu não estou dizendo que por isso ela está isenta de culpa, não. Uma coisa tem nada a ver com a outra. Mas a gente precisa entender que quando eu faço isso com criança, corre um risco dela fazer isso de novo com outras crianças.
1: É uma rede de violência, né?
0: Porque vira um ciclo vicioso onde eu acho que isso é normal e não é.
2: Às vezes, quando acontece, a pessoa tem o conhecimento, o Tisa, e você é com outra pessoa, não tá nem aí, às vezes, eu, na família deles mesmo, mas quando acontece na própria família, sente no calo, né?
1: Exatamente.
2: Mas, infelizmente...
0: Pois é, aí é a hora que eu falo assim, pro seu filho tá bacana, mas e quando for com sua filha? Aí o cara vira e fala assim, eu matava. Quer dizer que com o menino não pode matar, mas com a menina pode? Na verdade, não
1: pois
0: pode
1: é,
0: matar de jeito
1: falei,
0: nenhum.
1: Pois é, como eu falei, né? A masculinidade é tóxica até pros homens, não só pras mulheres.
2: Vocês têm filhos?
1: Não.
0: Quatro uma cachorros.
2: Você tem o quê?
1: Uma gata.
2: Rapaz, fala em gata. Como é que pergunta maravilhosa eu fiz pra você? A gata do meu querido é Leomar. A gata não, o gato, gente, sumiu.
1: Ah, tá. Vamos divulgar.
2: Eu lembrei aqui agora, ele mandou pra mim aqui, ó. O gatinho, né? É gato. O gato tem uma cauda. A cauda dele é diferente. Então, ali próximo da Alto Brilho, Lanternagem e Pintura, da Autêntica.
1: Se é você... um gatinho laranja.
2: Laranja, tá com a coleirinha, tá vendo? Uhum. A coleira... Eu não gosto muito de gato, não, eu gosto mais de cachorro.
1: Ah, eu gosto dos dois. Quem gosta de gato, gosta de cachorro. Mas quem gosta gato de cachorro é muito... não quer gostar de gato.
2: Gato é muito peguento. Muito...
0: Não, eu até gosto de gato, mas eu prefiro cachorro.
2: Não, eu também gosto. Não,
1: eu gosto dos dois, cachorro. Adoro os dois, são muito legais.
2: Você não pode ter os dois juntos, né?
1: Pode.
2: Pode,
1: depende. Depende da personalidade dele.
0: Depende. Quando eu, por exemplo, depende. Eu conheço gente que tem, mas os meus matariam fácil.
1: Também conheço.
0: Tá, mas voltando, né?
2: Tá certo. Olha, 13 horas e 16 minutos. Daqui a pouco, você que está nos ouvindo agora, não perca a oportunidade. Uma entrevista bombástica do programa Café com Direitos com o deputado federal, o senhor Neto Carleto, viu? Meu amigo José Carlos aí no Instagram nos seguindo, obrigado pelo carinho. E dona Marileide Wallace também nos ouvindo. Que Deus abençoe. O Sozinho, alô, Sousa Neto, aquele abraço. Que Deus abençoe a vocês aí. Obrigado pelo carinho da audiência. Então, amanhã, daqui a pouco, né, às 13h30, uma entrevista bombástica com o deputado federal Neto Carleto, falando sobre o embargo da festa, né, de amanhã, três bandas, né, gospel, no sábado, três outras bandas, a polêmica, a prefeitura trava, não trava, mas ele falou, a festa amanhã está pá, quer saber? Daqui a pouquinho está vocês pá, vão ouvir pá. A entrevista.
1: Eu fiquei aqui pau.
2: Daqui a pouquinho vocês irão saber, para segurar o povo.
1: O que, que é pá?
0: Segurar a audiência.
2: Audiência. O que deixa eu dizer, pá? Nós deixamos algo para trás aí, não?
0: Muita coisa.
2: Então fala aí.
0: É preciso denunciar.
1: Eu quero só reforçar uma coisa.
2: Antes de você reforçar, você vai reforçar que é importante, só conceito tutelar para denunciar?
0: Não, diz tem que número? 100.
2: Diz que 100.
0: Diz pronto. Que 100. Diz que 100.
2: Vai lá.
1: Gente, estamos finalizando?
2: Vamos finalizar. Mas pronto. Sem pressa. Eu quero daqui a pouquinho que vocês vão falar ainda sobre a clínica, convidar as pessoas, né? Mas nesse ponto de Maria Laranja.
1: Então, Stephanie falou sobre educação sexual e existe uma grande polêmica em torno da educação sexual. O que seria educação sexual? É ensinar a fazer sexo?
0: Não, pelo amor de Deus.
1: Não é ensinar ninguém a fazer sexo. Não existe. Você aprende de outro jeito. Mas a educação sexual é extremamente importante para crianças e adolescentes. É importante até para o desenvolvimento deles, para eles entenderem todos os processos que estão acontecendo, né, dentro do amadurecimento. Para as crianças, é proteção, é esse conhecimento. Para os adolescentes, é a mesma coisa. E aí, esses dias eu estava em uma discussão com algumas pessoas sobre essa questão. E como eu percebo que hoje em dia é diferente. No meu tempo, que eu não sou tão velha assim, parece que eu sabia muito mais sobre as coisas porque eu aprendi na escola. Isso era um conteúdo da aula de ciências, por exemplo. E aí, o que que acontece? E conversando com algumas amigas, eu lembro muito bem, quando eu, no auge dos meus 12 anos, eu fiz um trabalho de escola onde a gente colocou todos os métodos sexualmente transmissíveis. Métodos de proteção, né?
0: Contraceptivos.
1: Gente? Contraceptivos. Misturei as duas coisas. Mas a gente colocou tudo isso em um cartaz e era uma apresentação de escola. Tinha gargalhada?
0: Tinha, claro.
1: Mas todo mundo saiu de lá sabendo que se você não usasse aquilo, você podia pegar uma doença.
0: E deixa eu te dizer mais. E eu, com essa idade, que a professora levou papel madeira pra escola, e aí tinha que um menino e uma menina deitar nesse papel madeira e passar o piloto contorno no corpo pra falar. E aí a pessoa que deitou fui eu. E aí meu cartaz virou uma parafernália de um monte de coisa e todo mundo fazia piada daquilo. Tá, mas eu nunca esqueci que o corpo da menina é diferente do menino e que existe todas as outras coisas. Hoje você não vê.
1: Pois é, eu lembro de ir no posto de saúde. Eu e minha amiga com essa cara, a gente vai querer uma camisinha feminina e uma camisinha masculina.
2: Você não pôs, só pedir a camisinha?
1: Vamos.
0: Pra apresentar na escola.
1: Pra apresentar no trabalho. E
2: você
1: a gente
2: falou
1: 12 anos. E a gente, porque fazia parte do que a gente tava estudando. E todo mundo
0: eu
1: saiu de lá sabendo por que tinha que usar, qual que era o problema se você não usasse, do que protegia, por que tinha que... Tudo.
2: Que não tinha tanto...
3: Mas nesse
1: hoje
3: caso...
1: Hoje em dia não existe.
3: Mas nesse caso, naquela época, vocês foram atendidas por homens ou mulheres?
1: No posto de saúde?
3: Sim.
1: Não lembro.
3: E a atitude, a reação
1: Elas
3: deles?
1: Elas perguntaram por que a gente precisava. Se eu não me engano, a gente tinha até um...
2: Balai de gato.
0: um termozinho da escola?
1: É, um termo assinado pela escola, informando que era necessário e tal, assinado pelos nossos pais, a gente só foi pegar.
3: E o comportamento, então, foi
1: elas
3: correto.
1: Perguntaram, o que a gente estava precisando e tal, só isso.
2: Mas a apresentação na escola foi para mostrar para as pessoas para quê?
1: Sim, era uma aula de ciência, a gente estava falando sobre corpo humano, sobre reprodução, sobre desenvolvimento.
0: E cada grupo ficava com um tipo diferente.
1: Exatamente.
0: Eu lembro disso, alguns ficavam com pílula, outros ficavam com camisinha.
1: Exatamente.
0: E aí todo mundo aprendia tudo, porque cada um fazia um pouquinho.
1: E a gente colou no cartaz, e a professora falou que não deveria ter grampeado, porque se você grampeia...
0: Você fura.
1: Exatamente. Então, tudo isso a gente aprendeu desde jovem, e era normal.
2: E hoje não tem
1: isso. É como eu falei, tinha muita gargalhada,
3: hoje
1: era tudo engraçado.
3: De outra forma, né?
1: Mas era
0: de... Mas hoje o cara tá falando que falta educação sexual.
3: Falta educação sexual. O que você...
2: Faz aqui rapidinho.
3: O que você vê hoje é algo totalmente estranho, né? Nessa situação.
2: Antes de a gente finalizar, o Marcelo Silva quer fazer a pergunta. Faz aí, Marcelo.
5: Boa tarde a todos. Deixa uma pergunta. Hoje, essa criatividade que vocês tiveram, que eu também tive também nos meus estudos, isso falta incentivo dos educadores ou das políticas públicas?
0: Viram tabu. Eu concordo com o Tiz. Eu acho que... Deixa eu te fazer uma pergunta. Pense aí. E um monte de escola que tem aqui em Anápolis, a criança chegar em casa e pedir pro pai isso. O que você acha que vai acontecer?
5: Cara, no século XXI. Eu acho que tá na hora dos pais abrir um pouquinho a cachola.
0: Não, concordo, mas a minha pergunta...
1: Mas a cabeça aberta e começaram a fechar.
0: Mas escuta, mas o que eu tô querendo assim, o que a maioria dos pais ia fazer? Senão acho que um monte de gente ia pra dentro da escola perguntar, o que é isso?
1: Ia ser um absurdo, ia viralizar.
5: Mas não falta mais participação dos pais?
0: Porque
5: antigamente...
0: É isso! Concordo.
5: Então, porque eu proíbo minha filha namorar de 12 anos, 10 anos.
0: Graças a Deus.
5: Na minha porta. Não, eu não tenho mais não. Eu tô só solução. Né? Mas eu proíbo em casa. Mas na escola ela sai e não tem horário de chegar em casa, tá pelos cantinhos se agarrando com outro coleguinha. E aí?
1: Vai acontecer de qualquer jeito. Não é muito melhor. Porque assim, adolescentes namoram. Não seria melhor a gente informar, conscientizar...
0: É o que eu falei antes, quando a gente fala de educação sexual, os dados mostram, a gente adia a entrada desse adolescente...
1: Com informação.
0: Na vida sexual, na vida de práticas sexuais, se eu trago educação sexual desde mais cedo. A gente adia. Então, a gente diminui gravidez na adolescência, a gente diminui várias coisas só por eu estar educando sexualmente essas crianças. E a gente concorda com você, o que eu acho que Tisa diz assim, o problema é que tudo isso agora, eu não sei de onde que veio, virou um tabu, que pra gente podia falar, a gente podia conversar, e agora ninguém quer falar
5: ninguém,
0: mais.
5: Ninguém pode falar nada, porque se eu chegar numa escola dando uma palestra falando sobre sexualidade, eu vou ser crucificado, porque um cara de X anos que diz isso e aquilo, tá falando
0: se sobre... Se você chegar na igreja, também vai ser crucificado. Em todos os ambientes, a gente precisa parar de achar que sexualidade é tabu e não é. Uma criança chupa o dedo e mama no peito da mãe ou na mamadeira por conta de sexualidade. A gente escolhe quem a gente vai ter como parceiro com a sexualidade. Eu escolho o que eu vou comer, eu bebo ou não bebo. Tudo que eu faço na minha vida tem a ver com sexualidade. A gente tem que entender que é a identidade.
3: A questão da educação tem que partir de casa. A educação sexual, a educação normal, porque infelizmente nós temos muitos responsáveis por adolescentes que atribuem essas educações aos profissionais da educação, aos professores, e eles não têm essa atribuição. A atribuição do educador é o quê? É passar o que aprenderam. Educar tem que ser a base de todos nós, é em casa. Mas, infelizmente, meu querido Marcelo, muitas famílias, muitos responsáveis querem atribuir... Não, meu filho vai para a escola para se educar. E não é atribuição dos
2: educadores. Nem na escola vai saber do que está acontecendo.
3: Não é atribuição.
5: Olha, eu tenho 5 minutos para finalizar. Só para finalizar, eu acho um absurdo. Eu acho um absurdo os educadores, os pais, o secretário de educação... Não falar hoje abertamente sobre LGBTQIA+. Eu escondo e de repente tá meu filho sendo aí LGBT, né? Então eu acho que a gente tem que ter esse parâmetro aberto. Sabe por quê? Se nós não abrirmos a nossa cabeça, a gente perde os nossos adolescentes para o crime, para tudo. Então a gente tem que ser aberto.
0: E abrir a cabeça não é querer pôr nada dentro da cabeça de ninguém. Sim, é respeitar tudo e todo mundo, entendendo que a gente tem idade para inserir cada coisa na vida da criança. Você está certíssimo.
5: Obrigado a todos, obrigado pelo espaço.
2: Valeu, Marcelo Silva, tem 4 minutos aqui. Deixa eu dar uma letra em um vereador que tem aí. Ele colocou uma mensagem ali. Eu acho que vai arrumar o que fazer, meu irmão. Vai bater uma laje. Você fica atrás de viadade, graça, rapaz. Olha lá, ó, como é que o cara toma de 4 e ainda tem coragem de vestir esse pano de chão? Depois de falar que é vascaíno num cara desse, fica levando o nome do Vasco para lá. Vai trabalhar, rapaz! E outra coisa, o pastor Cintra, o senhor larga de graça também, o pastor Cintra. Tá mandando uma mensagem aqui para mim, da pastora Assembleia de Deus.

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1: Com
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2: cartão?
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2: 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Lembrando, viu, gente, Maio Laranja, mas vamos. É todo dia. Todo
0: Todo
2: dia você
0: dia.
2: precisa ficar de olho e cuidar. Faça suas considerações, por favor, que
0: Duas
2: depois ela
0: considerações.
2: faça.
0: Uma é que eu estou revoltada.
2: Vai se jogar de cima do pé de abóbora?
0: Não. É sério, porque assim, vocês entenderam a importância de tratar uma campanha como essa, né? A
2: Claro,
0: gente está aqui
2: claro.
0: falando disso e não é besteira. Mas aí, eu vejo muita gente, assim, falando assim: ah, mas tem mais gente falando? Tem. Mas olha só, 18 de maio foi segunda-feira. E o que eu acho que a maioria das pessoas viram na rede social foi a mesma coisa que eu provavelmente vi. Se falou muito mais da convocação de Neymar para a Copa do Mundo do que se falou da importância de se proteger crianças. Então, enquanto a gente
2: Boa.
0: continuar valorizando muito mais todas essas outras coisas, gente, que são sim prazerosas, mas que são muito mais supérfluas do que uma campanha como 18 de maio, até porque você só gosta de futebol porque você tem sexualidade, vamos voltar aqui para a mesma temática. Enquanto a gente continuar evidenciando todas essas outras coisas e esquecer de uma temática tão importante quanto essa, os dados vão continuar aumentando. A gente já falou, é subnotificado, mas é muito grande o que a gente já tem. Então, vamos de fato começar a entender a importância de algumas coisas? Ah, e aí por isso no dia 18 tem que todo mundo falar disso? Não. Porque assim, tá, passou dia 18 de maio, hoje é 20, quanto? 21.
2: 21.
0: Tá, a gente continua falando, vai passar maio e a gente também precisa, porque tem crianças sofrendo violências das mais diversas, mas quando a gente fala de sexualidade, como o Tisa falou aqui, três crianças a cada uma hora.
1: Então, do
0: então,
1: tempo que a gente passou aqui, já foram três crianças.
0: Então, o tempo inteiro que a gente está aqui. Isso dos dados que são feitos. A gente não está falando do que realmente acontece, porque o que acontece é muito maior. Então, vamos prestar atenção mesmo. Falei, a primeira consideração é essa. São importantes campanhas como essa. Políticas públicas para lidar com essas campanhas. Inclusive, não sei se você sabe, mas em Onápolis, no ano da pandemia, virou uma lei municipal falar do 18 de maio nos ambientes. Tem
2: E
0: uma
2: no
0: lei
2: caso, 18 de
0: municipal
2: maio
0: para isso.
2: 18 de maio é Dia Nacional de
0: Nacional de
2: Combate.
0: Combate.
2: E
0: É o
2: também
0: Dia
2: tem a lei
0: Nacional de
2: municipal.
0: Combate. E no município de Anápolis tem a lei municipal que exige, entre muitas aspas, né, que essa temática seja abordada nas escolas, em postos de saúde, em todos os ambientes. Então tá aí, precisa ser feito. E a segunda consideração, que seria a última, é a frase que eu mais gosto da campanha, que fala assim: esquecer é permitir, lembrar é combater. Então tem a ver com a primeira, né? Se a gente continua esquecendo uma data como essa, se a gente continua esquecendo uma temática como essa, a gente está incentivando que mais crianças continuem sendo violentadas. E lembrar e combater. Então a gente precisa continuar lembrando, precisa continuar batendo firme nessas campanhas, porque a gente só vai ter um mundo com mais respeito, com uma cultura de respeito e não de violência, se a gente continuar falando disso. Então, assim, fique aberta aí às possibilidades, querem conversar disso. Ah, passou o mês de maio, queria falar disso porque uma criança espontaneamente trouxe o relato na escola. Vamos lá, a gente está aqui para isso também, né? Não está aqui só para se divulgar enquanto clínica, enquanto psicólogas, mas também dizer que é uma temática importante que de fato precisa ser levada.
2: Um abraço. Finaliza em chinês. Boa tarde,
0: E?
2: chinês.
0: Você que sabe falar xixinegue, eu não sei falar, não.
2: Ele fala como?
0: Xixinegue.
2: Olha, Sena, diga para essa senhora que a convocação de Neymar para a Copa de 4 em 4 anos, a proteção das crianças é todo dia.
0: Precisa ser
2: Você
0: todo
2: está
0: dia, mas
2: certíssima.
0: nesse dia a gente tem que falar da convocação de Neymar, claro que sim, não estou dizendo que não, mas também tem que falar da proteção das crianças.
2: Que é o
0: Vou
2: dia.
0: esquecer só no dia
2: Dia.
0: 18, é? Oxi.
2: Olha, um abraço, fica à vontade, viu? Você é
1: Tchau,
2: casada,
1: tchau.
2: Tisa?
1: Sou.
2: Você é casada?
0: Não!
2: Só com os cachorrinhos.
0: É.
1: Não, é a mãe, né?
2: A mãe, ah, é a mãe, é verdade, é a mãe.
3: É, você viu a polêmica que teve aí, né? A matéria de semana, você lembra?
2: É.
3: Que uma senhora chamou o cachorrinho de filho.

0: filha?
1: Não,
0: filho.
1: É porque tipo assim, a mãe é quem não tem filho tem cão. É mãe?
0: Bichinho de estimação?
1: Um bichinho de estimação se considera mãe?
2: Eu sou mãe de
1: Você pet. Chama como?
0: De pet? Mãe de pet?
2: Minha filha.
1: Você chama de filha?
2: Ah, minha filha.
1: É as bestas. Ela tem um cachorro e eu falei de vem, ela não tá nem aí pra mim. Um abraço. Fica à vontade, Tisa. Deixa sua
2: leve. É isso, gente. Muito obrigada pela oportunidade. Lembrem-se que 18 de maio é todo dia. Um beijão e até a próxima.
1: Olha, hoje é aniversário de Pietro. Recebi aqui a informação, meu amigo Arles. Aniversário do meu filho Uzi. Pietro. Pietro Gilberto, 8 anos. Pietro, um beijo. E apanha a cara do pai, ó. Um beijo pra você, Pietro. Deus abençoe. Felicidade, muitos anos de vida. Filho do meu irmãozão Arles. O Arles, um abraço pra você. Pastor Cintra. Você sabe que eu te amo, um beijo pro senhor e pra pastora Guilherme.
0: Amanhã é aniversário.
1: Amanhã sabe, você já sabe a resposta. Então você fala amanhã, sabe?
0: Aniversário. Amanhã. Aproveitando aí a oportunidade, amanhã é aniversário do nosso querido doutor Genádio.
1: É,
0: doutor Genádio.
1: Hoje, amanhã também.
0: A doutora Neiva tá assim, nesse momento já, né, comemorando aí com antecedência. Eu tive as informações que amanhã será mais um aninho de vida do nosso querido doutor Genádio.
1: É Deus. Genádio aqui é jogador?
0: Doutor Genádio.
1: Ele não me chama, Genádio, só chama você.
0: É um dos conceituados advogados de Olavo da Bahia.
1: De empresa de veículos.
0: É, também, né? Então, desde já, um abraço aí, felicidade ao nosso querido doutor Genádio.
1: Rachado.
0: Esse Vasco vai te dar.
1: Um abraço, Carlinhos. Lembrando que agora uma entrevista bombástica com o deputado federal, o seu Neto Carleto. Você que está nos ouvindo agora. Vai ter ou não vai ter? Um abraço.
0: Um abraço. Obrigadas, garotas.
1: Uau.
0: Muito obrigado.
1: Sique, hein?
0: Que Deus abençoe a todos vocês. Abençoe os nossos amigos ouvintes que nos acompanhou das 7 às 9:30, Café com Direitos, e Vida Comunitária de meio-dia às 14h30. Beijo no coração de todos.
1: Apoio Cultural, lembrando que nós estaremos colocando as entrevistas de Renato e Jorge, não é isso? Amanhã. Bombástica, hein? Eu mesmo vou perder, vou estar ali ligadaço no programa Café com Direitos. Ei! Agro, vai ter a feira, meu Deus! Vai ter ou não? Vai ter uma surpresa, então desliga o rádio não, sai daí não. Amanhã tem mais.
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8: Bom dia, Jota. Bom dia, Naldo. Bom dia a todos os ouvintes. É um prazer estar falando mais uma vez aos microfones dessa rádio. E no seu programa, Jota, gostaria de começar ali parabenizando.
9: Muito obrigado.
8: Por essa iniciativa e dizer que você é uma figura histórica para a nossa cidade, que com certeza merece sempre o nosso respeito e a minha admiração. Prazer muito grande estar falando com você.
9: Prazer é todo nosso, deputado. Quero ser recíproco à manifestação de Vossa Excelência. Vossa Excelência é um deputado jovem, um deputado dinâmico e que recentemente assumiu aí uma comissão importante no Congresso Nacional. Então, para a gente começar, né, gostaria que Vossa Excelência falasse sobre a importância dessa comissão e como é que foi essa articulação que o levou à presidência.
8: Jota, é mais uma responsabilidade que eu assumo, a presidência da Comissão de Administração e Serviços Públicos da Câmara Federal. É uma comissão que trata sobre todas as questões que envolvem a administração pública, a carreira dos servidores públicos, o funcionamento da máquina pública. Então, realmente, nós temos lá mais de 800 projetos de lei engavetados. Então, realmente, é um desafio muito grande poder pegar esses projetos, indicar os relatores e a gente colocar esses projetos para, de fato, poderem caminhar. São projetos importantes que trazem a eficiência da máquina pública. É nesse ponto que eu vou procurar ter um foco. E é claro que eu não vou poder fazer sozinho, mas sim juntamente com os meus outros colegas da comissão, para que a gente possa chegar, de fato, a ter esses resultados efetivos. E a articulação, Jota, na realidade, foi através de uma indicação partidária, né, no qual a gente tem um sistema de rodízio na casa. Ano passado, eu tive a oportunidade de liderar o partido no âmbito nacional, ser o líder, e nesse sistema do revezamento, um outro colega assumiu a liderança e, porventura, fui eleito presidente da comissão, assim como também já ocupei outros cargos importantes na casa, como a vice-liderança do governo, como uma cadeira na CCJ, que é a comissão mais importante da casa, a relatoria de projetos importantes também no plenário da casa, como o projeto das bagagens, né, que as empresas aéreas estavam querendo cobrar pela bagagem de mão, já não bastasse cobrar pela bagagem despachada, estavam querendo cobrar também pela bagagem de mão. e nós conseguimos aprovar esse projeto da proibição da cobrança da bagagem de mão, enfim, entre tantos outros desafios e funções que nos aparecem, nos surgem diariamente, e a gente está lá para poder enfrentar, para poder defender o povo da Bahia, o povo do nosso país.
9: Isso é muito importante. Como é que Vossa Excelência tem observado esses últimos acontecimentos em Brasília, deputado, especialmente relacionado a essa questão do Banco Master?
8: Olha, é um caso que chama muita a nossa atenção. Eu, inclusive, fui um dos primeiros parlamentares a assinar o pedido da CPI do Banco Master. Defendi isso no plenário da casa, para que seja logo aberta essa CPI. Não consigo realmente entender o porquê que essa CPI ainda não foi aberta, mas também respeito, porque é uma prerrogativa dos presidentes do Senado e da Câmara, mas entendo que é algo que merece atenção, né? Talvez o maior escândalo financeiro da história do nosso país. O banqueiro, né, principal envolvido no caso, se encontra preso, né? Isso é um bom sinal, porque mostra que realmente a polícia está dando essa resposta para a sociedade. A Polícia Federal tem tido uma atuação realmente muito forte, muito combativa nesses casos, e isso me deixa feliz, assim também como o ministro André Mendonça, que tem também tido uma atuação muito firme em relação a esse caso, né? O pai do Daniel também se encontra preso, as investigações estão em curso, né? E eu espero que os envolvidos nesse caso, todos os envolvidos, possam receber a sua punição, né? É isso aqui é que eu espero. Exatamente. Acho que a CPI seria interessante no sentido de ser um braço para auxiliar na investigação, porque realmente quem deve julgar e quem deve punir não é a CPI. Muitos tentam fazer esse papel na Câmara, mas eu acho que a gente tem que respeitar esse papel que é da justiça. A justiça é quem julga, mas a CPI tem esse papel de poder auxiliar na investigação.
9: Exatamente.
8: Então, esse é o meu entendimento, e eu já me coloquei à disposição para poder estar ajudando nessa investigação, assim como já ajudei em várias outras. Eu acho que é um caso que merece explicação, resposta da sociedade, e também reparo pelo dano causado, né? Pelos valores que foram, porventura, corrompidos.
9: As declarações recentes do senador Flávio Bolsonaro têm convencido o Congresso?
8: De forma alguma, Jota. Inclusive, não tem convencido nem mesmo o seu próprio grupo político. Eu não sei se você tem observado aí pela imprensa, mas o deputado Otônio de Paula já se pronunciou em relação a isso. O próprio Romeu Zema, né, que é alguém também que foi apoiador sempre da família Bolsonaro, realmente ele começou se contradizendo, né? Porque quando foi questionado pela imprensa sobre esse caso, ele disse que não conhecia o Daniel, que era mentira, que era fake news. Depois, né, vieram a tona os áudios, aí ele, porventura, reconheceu que realmente era verdade, mas que era um dinheiro privado, né? E assim, o teor dos áudios realmente nos preocupa muito, né? Porque realmente ali ele, além de pedir ajuda, ele implora pela ajuda né, ao Daniel. E depois vem à tona um fato ainda pior, porque mesmo ele sabendo de todo o escândalo envolvendo o Banco Master, e com o Daniel já preso dentro da sua residência, com a prisão domiciliar, o Flávio visita o Daniel, né, preso na sua casa em São Paulo. Então, realmente, são fatos graves, né? Eu tenho acompanhado e tenho escutado, inclusive, que já há a ideia de se mudar o candidato à presidência. Né? Eu vi ontem o nome surgindo do senador Cleitinho, né, que é um senador que tem uma atuação muito forte no estado de Minas Gerais, um cara muito atuante. assim como outros nomes também vêm surgindo, né, por conta dessa questão. E ainda fala-se, Jota, que tem ainda muitas outras coisas a serem divulgadas. É. Então, realmente aí você ter uma pessoa desse quilate à frente da presidência do Brasil, realmente como cidadão também me preocupa, assim como preocupa alguns do seu próprio grupo político. Então, eu vejo que essa situação inviabilizou muito aí a candidatura dele, e as pesquisas já estão mostrando isso, né? As últimas pesquisas recentes têm mostrado a queda de popularidade do senador Flávio. Então, eu acredito que também ontem, eu não sei se você acompanhou, o chefe de comunicação, né, do Marcos,
9: isso,
8: também abandonou o processo da campanha. Então, são sucessivas ações aí que tem prejudicado muito essa pré-campanha.
9: Exatamente. Do senador Flávio. Vamos falar da Eunagro, mas para a gente matar esse assunto de Brasília, o que é que aconteceu na CPMI do INSS?
8: CPMI do INSS, Jota, eu fui um dos primeiros a poder assinar essa CPI, uma CPI importante para o nosso país, também um dos maiores escândalos da história do nosso país, que realmente precisa de investigação, precisa de punição, e no meu entendimento a justiça foi muito firme em relação a isso, em relação a prender diversos acusados pela corrupção, que estão até hoje presos. A maioria dos prejudicados já teve o seu dinheiro ressarcido, os que não tiveram ainda já tem uma programação para ter o seu dinheiro ressarcido, né? É um escândalo que se iniciou em 2019, né, na época do então ex-presidente Bolsonaro, e que se perpetuou, né, eventualmente por outros governos também, né? Então, não é algo exclusivamente que é culpa de um governo ou de outro, mas que se iniciou em um governo e que continuou, né, deu continuidade em outros governos, porque a corrupção realmente estava ali instaurada e isso se perdurou, se perpetuou. Mas em relação à sua pergunta, a CPMI, de fato, ela perdurou quase por mais de um ano, né? O que é um período, inclusive, atípico para uma CPMI, e ela conseguiu constituir um relatório com mais de 1.000 páginas. Ouvi mais de 150 pessoas. Todo esse trabalho foi enviado para a Polícia Federal e foi feito um trabalho muito importante pelos membros daquela comissão. O que ocorre é que muitos querem se aproveitar dessa situação pelo fato de estarmos em um ano político para poder criar um palanque ali na CPI propriamente dita e não fazer o papel que realmente tem que ser feito, que é de investigar, de enviar esse relatório para o Supremo Tribunal Federal, para os órgãos competentes, entende? Então, assim, muitas pessoas, inclusive, na época, me mandaram mensagem dizendo que eu haveria votado contra a CPI do INSS. Eu fui um dos primeiros a assinar essa CPI, para pedir para que essa CPI pudesse acontecer. Agora, no dia da votação do relatório, foram apresentados dois relatórios. Um relatório eu votei contra, porque eu não concordava com o texto que estava ali descrito naquele relatório. E apresentei um segundo relatório, no qual descrevia outras situações no qual eu concordava. Porque eu não acho que é justo, Jota, você poder querer tirar de fora algumas pessoas por conta da questão política, né? Resumindo o fato, um relatório queria colocar o pessoal ligado a Lula e tirar o pessoal ligado a Bolsonaro. O outro relatório queria colocar o pessoal de Bolsonaro e tirar o de Lula. Eu falei, não concordo com nenhum desses dois relatórios, porque se for para a gente, de fato, entregar um trabalho que explicite a verdade, que explicite o que de fato aconteceu, nós temos que entregar dos dois lados, não importa o lado político. A gente tem que condenar aqui quem realmente cometeu esses crimes, sabe? Então, essa foi minha posição desde do início. E, assim, a ida ou não do relatório, ou a votação ou não, não impacta em nada no processo, não prejudica em nada o processo que segue em curso. As pessoas estão sendo ressarcidas, né? E os condenados por esses crimes seguem presos, e os que não estão presos ainda estão sendo julgados para que possam pagar pelos crimes que cometeram. Eu vou seguir acompanhando esse processo e seguir cobrando para que a justiça possa tomar as providências necessárias e devidas.
9: Perfeito, deputado. Está vendo aí que é importante o pronunciamento, a fala de Vossa Excelência, trazendo aí a sua motivação, né, as suas razões e o seu posicionamento em um relatório contra, no outro relatório favorável, a disputa política, nomes de esquerda, nomes de direita, protecionismo político de um lado, do outro, enfim, Vossa Excelência aí trouxe as informações. Um outro assunto polêmico, deputado, sobre essa questão da CNH. É para motorista, uma segunda CNH para motorista de veículos automáticos. Como é que é isso mesmo?
8: Jota, na verdade, esse projeto é alvo de uma fake news. E eu vou fazer questão até de lhe compartilhar, como advogado e entendedor de leis que jamais eu faria algum projeto para poder dificultar a vida do condutor. Assim como eu tenho realizado, já fui autor de mais de 1000 projetos na Câmara, e todos eles no sentido de facilitar e ajudar a vida do consumidor. Então, esse projeto da CNH nada mais é do que a possibilidade do condutor realizar a sua prova em um carro automático, e não criar outra carteira, e não criar qualquer tipo de situação que venha a dificultar a vida do condutor, né? Hoje você já tem 80% dos carros do nosso país são automáticos, então não faz sentido nenhum o condutor ter de fazer a sua prova no carro manual para depois naturalmente comprar um carro automático, né? Em vários países do mundo essas provas já são realizadas em carros automáticos. Então nada mais, o projeto nada mais é do que a possibilidade, o poder de escolha do consumidor em poder realizar sua prova em um carro automático, e não a criação de outra categoria. Entendi. E não a isso não faz sentido nenhum, né? É uma coisa que é praticamente óbvia, mas infelizmente, como já disse, tem pessoas que se aproveitam dessa situação por estar em ano eleitoral para querer dizer que está ali defendendo algo que de fato não existe, né? De fato não faz sentido nenhum. Então, se você puder observar a íntegra do projeto, ele não fala em momento algum em criação de nova categoria, em criação de nova taxa, em criação de, né, tudo isso que foi colocado aí na mídia, não é citado, né, pela íntegra do texto. E muitas pessoas me perguntam, Jota, inclusive eu estou falando disso pela primeira vez aqui.
9: Que bom.
8: Porque muitas pessoas não me perguntam por que eu não fui à mídia falar e tal, porque eu acho que tem algumas questões que muitas vezes não merecem até mesmo a sua resposta, porque você fica ali dando crédito a algo que, na verdade, está escrito, está lá na lei, né? Então, eu tenho minha consciência limpa, tranquila, de que eu realmente, eu não sou autor do projeto, desse projeto, eu apenas relatei o projeto, né? Vi que era um projeto, de fato, relevante, interessante, e mantive o texto do autor e coloquei para votação, né? Apenas tive a oportunidade de falar sobre o projeto. Então, e aí continuo achando que é um bom projeto que deve avançar na casa, porque realmente vai facilitar, né, a vida dos condutores aí, a possibilidade de realizar a sua prova em carro automático, né? Isso vai facilitar muito, porque você vê que tem pessoas hoje que por muitas vezes perdem a oportunidade de ter a carteira porque não conseguem ali, como diz, passar na prova, né? Com carro automático, ou com carro manual, desculpa.
9: Entendi.
8: E por muitas vezes tem que ter lá uma pechada no Detran, tem que ter alguma coisa nesse sentido, para que consiga ter a sua habilitação, né? Então, realmente, essa questão da possibilidade em realizar sua prova no carro automático facilitaria muito a vida do consumidor.
9: Perfeito. Deputado, agora vamos falar sobre a Ilna Agro. O evento vai ou não vai acontecer? Será no espaço do Rondelli ou no espaço do Araújão, se for acontecer, a informação de que, de fato, a programação está confirmada. Fale para a gente sobre esse evento.
8: Jota, de fato, a programação está toda confirmada. É uma mega estrutura que está sendo montada para a realização desse evento. A nossa programação inclui 3 eventos. É o evento do Adoro Eunápolis, que é um momento de celebração, juntamente com a música gospel. Os maiores nomes nacionais da música gospel estarão na nossa cidade na próxima sexta-feira, que no caso é a Aline Barros, Anderson Freire e também a Morada. Já no sábado, a partir das 8 horas da manhã, nós teremos a oportunidade de ter vários serviços de cidadania disponíveis, como o SAC, que inclui a emissão da nova carteira de identidade, serviços da Defensoria Pública do Estado da Bahia, que está disponibilizando uma carreta para nós, para poder ofertar esses serviços. Ministério Público do Estado da Bahia também vai estar presente nesse momento, além de várias associações que serão contempladas com emendas no nosso mandato, com tratores agrícolas, com implementos agrícolas, com alevinos, com barraca de feira, enfim, uma série de implementos importantes que eu venho projetando aí ao longo do ano para que a gente pudesse realizar essa grande entrega aí no sábado pela manhã, das 8 horas até as 17 horas. Nós teremos também o concurso da Garota Ilna Agro, nós teremos vários sorteios, várias dinâmicas muito bacanas durante o dia. Quero aproveitar essa oportunidade para também lhe convidar, convidar a todos para estarem presentes conosco, para estar tendo a oportunidade de ver de perto que maravilha que as associações lá expondo os seus produtos, o comércio da nossa cidade acontecendo ali nesse evento importante que é essa feira de agricultura, e também uma exposição, né, agropecuária, poderia se dizer. Você vê que outras cidades da região já realizam grandes eventos como esse, inclusive nós temos agora acontecendo simultaneamente com a de Onápolis a exposição de Jequié. Nós temos em Teixeira também essa tradição, em Itaju, e aqui em Onápolis nós não tínhamos essa tradição de realização desses eventos. E agora nós estamos indo para a terceira edição e eu estou feliz porque em ver que movimentos como esse trazem a movimentação da economia, a geração de emprego e o benefício também para as associações, para a zona rural da nossa cidade. À noite a gente vai ter a oportunidade de celebrar esse momento de entregas com uma festa que vai trazer ali para o espaço do Rondelli, o Henry Freitas, o Tarcísio do Acordeon e também o Top 10. Né? Aí você me questionou sobre a questão da realização do evento. Realmente, Jota, os produtores do evento foram notificados pela Prefeitura de Onápolis com uma notícia de embargo do evento, certo? Isso, esse mesmo fato que se repete esse ano, é um fato realmente que me deixa indignado, é um fato lamentável essa notícia do meio ambiente, e se trata nada mais, nada menos do que uma perseguição política em relação ao nosso evento. A alegação de que o espaço não é próprio para realizar o evento não faz sentido algum, até porque ali naquele espaço, você que é daqui da cidade bem sabe, já foram realizados diversos eventos juninos, inclusive pelo próprio gestor, inclusive o seu aniversário foi realizado ali naquele local. Estão circulando aí os vídeos na internet, a população vem publicando aí, do próprio prefeito da cidade lá dançando com a esposa, com a deputada, lá naquele espaço lá, com a festa, com a multidão, né? E naquela época, então, não tinha doente no hospital, só tem agora, no Reginaldo não existia, né? Então, assim, está muito claro que se trata de perseguição política, né? De uma forma de querer atrapalhar o evento, né? Eu entendo também que a cidade precisa de um novo espaço de eventos, de um espaço mais adequado, de um espaço que possa comportar melhor a recepção das pessoas. É, né? Você vê que outras cidades têm o parque de exposição. Eu acho que o Nápoles precisa de um espaço como esse. Até para nós, organizadores ali, realmente fica um pouco restrito, fica um pouco apertado. Né? Mas nós não temos, infelizmente, uma outra opção na cidade. Eu entendo que o local do estádio é um local ruim para se realizar eventos, porque além de você atrapalhar o esporte da nossa cidade, porque você fecha um estádio, você também tem ali uma área residencial envolvida ali. Eu já vi, inclusive, uma manifestação de moradores ali da região querendo poder impedir a realização de festas ali também no espaço do Araujão. Então, assim, eu entendo que não é um local adequado. Além do mais, você ainda tem aquela questão do gramado, né, que precisa ter um tratamento também especial para que não venha a ser prejudicado, no caso, prejuízos para o município. Então, assim, realmente eu vejo como uma forma de querer a todo custo atrapalhar e prejudicar, né, um evento que só traz benefícios para a cidade, né? Ou seja, além de não ajudar o evento, esse evento não conta com nenhum centavo da prefeitura de Eunápolis, ele ainda quer atrapalhar a realização desse evento. Então, realmente, é uma atitude lamentável, que eu fico muito indignado e muito triste, né, ao poder saber disso. Mas, se Deus quiser, Jota, o evento vai sim acontecer na data prevista, porque, assim como no ano passado, nós já entramos com um pedido na justiça para que a gente possa a realização desse evento permitida pela justiça. A justiça já nos concedeu isso em liminar no ano passado. Essa decisão foi referendada no agravo para o tribunal e também esse agravo já foi julgado, né, e no mérito, e também já constituiu um acordo. Então já é fato julgado, já é fato decidido, e eu acredito que agora é só o momento da justiça poder novamente confirmar, né, essa decisão que deu no ano passado para a realização do mesmo evento que agora vem para mais uma edição. Então, assim, realmente, mesmo com essa decisão da justiça, eu não entendo por que o município tenta, né, a todo custo, inclusive, contrapor a justiça, desafiar o que a justiça já decidiu, né? Realmente, eu fico sem conseguir entender uma posição como essa, inclusive arbitrando multa no dono do espaço, arbitrando multa para a empresa pela montagem da estrutura, né? Lembrando que a pessoal da empresa procurou a prefeitura com todos os projetos, com todas as licenças que são exigidas de fato para que possa se disponibilizar o alvará, né? Mas infelizmente a gente tem essa situação e eu observo que passaram as eleições, mas parece que o prefeito de Eunápolis ainda não desceu do palanque. Essas sucessivas tentativas de impedir a nossa festa aumentam a cada dia e eu só tenho pedido, Jota, proteção a Deus e da justiça para que a gente possa conseguir realizar mais esse evento. E uma só palavra define essa atitude do prefeito Robério, da deputada Cláudia e de todo o seu grupo: covardia. Essa é a palavra. E eu queria saber também, e deixar aqui a mensagem para ele, para que ele pudesse tomar coragem e explicar para a sociedade o motivo dele querer impedir um evento como esse. Ele mandou seu secretário ir lá nos notificar, mas por que ele não grava um vídeo para a população e explica o porquê que ele está querendo impedir o evento, os motivos em relação a isso, eu queria até lhe pedir, Jota, essa oportunidade, porque às vezes ele tem um motivo, né, para poder se justificar. É. Então eu achava interessante que ele se explicasse para a sociedade de Eunápolis. Ele é prefeito da cidade, ele deve explicações para a sociedade, tem muitas pessoas esperando essa festa, tem muita gente que vai trabalhar nessa festa. Então, realmente a expectativa para esse evento é muito grande. Então, acho que o mínimo que ele deve para a sociedade é uma explicação, né?
9: Nós vamos ouvi-lo também sobre essa situação, né? Colocar ambas as versões, a versão do deputado Carleto, a versão do deputado do prefeito Robério. Agora, deputado, vossas excelências são líderes, né? Representantes do povo, dessa sociedade. Vossa Excelência aí no Congresso Nacional, o prefeito aqui na Prefeitura. Não está assim havendo ausência de diálogo? Talvez o diálogo entre Vossas Excelências não construiria um ambiente mais favorável aos interesses da sociedade?
8: Sem dúvida, Jota. O meu gabinete sempre esteve de portas abertas para o prefeito de Eunápolis, assim como sempre esteve de portas abertas para todos os prefeitos da Bahia. Quem acompanha as minhas redes sociais vê que eu trabalho dia após dia indicando emendas, realizando entregas importantes para diversos municípios. E assim eu quero ter também a oportunidade de realizar em Eunápolis. Mas o prefeito da cidade não me permite esse diálogo, não me permite um contato com ele, não me permite, nunca visitou o meu gabinete lá em Brasília para buscar sequer um centavo para a cidade de Eunápolis. E quando eu, por horas, eu tento encaminhar algum recurso para a cidade, algum recurso através da prefeitura para a cidade, o que ele e sua equipe fazem é criar dificuldade, é criar picuinha política, né? Então eu fico muito triste em relação a isso e por horas eu prefiro procurar as instituições da cidade para aí sim estar encaminhando esses recursos, assim como eu fiz no IFPA, que eu encaminhei esse ano mais de 300 mil reais para a modernização lá do Instituto, fiz com a Polícia Rodoviária Federal na entrega de uma nova viatura para que possa fortalecer a segurança da nossa cidade, fiz também uma indicação para a Secretaria de Segurança Pública do Estado da Bahia para a compra de câmaras de vídeo monitoramento para ser instalado na nossa cidade, porque eu vejo que um dos principais problemas da nossa cidade hoje é a questão do fortalecimento da segurança pública, né? A segurança pública hoje na nossa cidade realmente ela tem deixado muito a desejar.
9: Passa por um momento muito difícil, né? Essa questão da segurança
8: por um momento muito difícil. Mas realmente assim, a gente não vê esse interesse do prefeito em poder querer trazer as coisas boas para a cidade, né? Você vê que uma feira como essa, que eu venho aqui fazer a entrega de emendas para a sociedade, eu venho aqui trazer esse evento de adoração, né? Que por hora os pastores me relataram que não ocorre há muitos anos na nossa cidade. Desde então, a época do ex-prefeito Neto Guerrieri, que promoveu a marcha para Jesus, não ocorre um evento dessa magnitude na nossa cidade, né? Então, realmente eles estão nessa expectativa desse evento gospel, assim como também, como já citei, essa iniciativa inédita do evento agro. Nós vamos ter também, Jota, uma coisa muito interessante, que é a gestão dos resíduos, né? Todo o lixo do evento, tanto do Adoro Nápoles quanto do Ana Água, será reciclado, né? Haverá uma coleta seletiva acontecendo durante o evento para que todo o lixo desse evento possa ser reciclado. Então fica aí também a dica para que outros promotores de eventos de São João vem por aí e outras festas mais possam também aderir, né, a essa ideia, para que a gente possa investir na sustentabilidade, que é o futuro, né, do nosso estado e do nosso país. Mas voltando à questão local, eu sempre estive aberto para poder dialogar com todos, para poder conversar, certo? E ajudar, de fato, o município, ajudar a nossa cidade. Eu sou muito grato ao povo de Eunápolis, que me deu essa confiança essa credibilidade, me fez o deputado federal mais votado da história. Isso só aumenta o meu compromisso e a minha responsabilidade em poder querer trabalhar mais pela cidade. E eu venho fazendo minha parte, venho fazendo aquilo que é possível, agora com algumas dificuldades, entraves, infelizmente, sendo criados pelo gestor, para que a gente possa conseguir avançar mais com a vinda desses benefícios.
9: Deputado, diversas perguntas aí em nossas redes sociais. Eu vou aqui resumir algumas, porque, sinceramente, não há tempo para tanta pergunta. Mas deixa eu colocar aqui a pergunta do Dr. Anderson Barros. Ele diz o seguinte: gostaria que o deputado Neto Carleto falasse sobre a fala do deputado Robinho. Robinho realmente deu entrevista anteontem aqui no Café com Direitos. E o doutor Anderson Barros adiciona o seguinte: Robinho disse que os deputados federais da nossa região não fazem nada, e citou o nome do deputado Neto Carleto. Pergunta aí do nosso ouvinte, ex-vice-prefeito Anderson Barros. Fique à vontade, deputado, para falar sobre esse depoimento do deputado estadual Robinho aqui na 104.
8: Eu acho que primeiro ele deveria olhar para o próprio umbigo dele, né? Ele que foi apoiado pela então ex-prefeita da cidade, Cordélia, né? Uma das piores gestões que a gente já teve na cidade, e teve a oportunidade de arrancar quase 5 mil votos da cidade de Eunápolis, e jamais nem apareceu por aqui para poder sequer dar uma entrevista. Eu não sei que milagre deve ser por conta da chegada do período eleitoral que ele apareceu por aí para dar uma entrevista.

0: implantação das casas, que teve emenda do nosso mandato, inclusive emenda individual do meu mandato, né? O prefeito está falando sobre esse assunto, a ex-prefeita está falando sobre esse assunto, eu respeito, mas uma das peças que iniciou todo esse processo foi o deputado Neto Carleto, na época, com o ex-ministro Jader Filho. Então, é um investimento extremamente importante, as 500 casas. Eu fui um dos primeiros a falar sobre esse assunto. Não quero aqui ficar fazendo questão de ser o dono de obra, até porque a obra é do povo, não é do prefeito, não é da ex-prefeito, não é do deputado, a obra é do povo, e é isso que é importante. Eu já fiz aqui, como já disse também, os recursos para o Instituto Federal da Bahia, o IFBA, recursos para a PAI, Jota. A PAI vai estar com a gente no sábado, toda a equipe lá da PAI está recebendo, já recebeu no ano passado, através de um pedido lá do meu amigo e que fica à frente ali daquela instituição, o doutor Apóstolo, um recurso da ordem de 100 mil reais que já está na conta da PAI. Esse ano, mais 100 mil reais que já está disponível também na conta da instituição, que faz um trabalho muito importante com as pessoas especiais da nossa cidade. Como já disse também, o investimento para a Polícia Rodoviária Federal, investimento para o monitoramento. Então, assim, realmente eu não consigo entender o que é não fazer nada, né? Que ele quer dizer. Fora outras defesas que a gente vem fazendo constantemente lá no plenário da casa, além, né, Jota, dessa feira. Então, para quem diz que eu não faço nada, está convidado para ir lá no sábado e vai poder acompanhar das 8 da manhã até as 17 horas uma série de entregas, todas com recursos do nosso mandato, todas fruto da nossa atuação como deputado federal em Eunápolis. Somente nesse sábado, Jota, vão ser entregues 5 tratores agrícolas para as associações da nossa cidade, com implementos agrícolas. Então, só aí nós estamos falando de um investimento de aproximadamente R$1 milhão do nosso mandato aqui, para fortalecer a agricultura, fortalecer a infraestrutura da nossa cidade, né? A entrega dos alevinos, muitos aí já falaram, é neto dos alevinos. Não fico, se pensa que está me denegrindo com isso.
1: Ou dos poços artesianos também, né?
0: Eu fico feliz de ser neto do trator, neto dos postos artesianos, neto das ambulâncias, não tem problema nenhum. Eu vou seguir trabalhando para poder continuar entregando esses benefícios para as pessoas, porque eu acho que é uma entrega importante que traz a geração de emprego, traz a geração de renda para a nossa cidade.
1: Está confirmada a presença de
0: Otávio? Então, está aí. E eu queria também agradecer aí a presença, a fala e o comentário, né, a sugestão do Anderson Barros, é um advogado, uma pessoa que eu tenho muito respeito, nos ajudou no nosso grupo na campanha política, e eu sou muito grato a ele, e o admiro muito como cidadão, como advogado, uma pessoa da nossa cidade.
1: Perfeito. Para o evento Eu na Agro, está confirmada a presença do senador Otto Alencar ou não?
0: Sim, está confirmada a presença do senador Otto Alencar, deverá estar chegando amanhã pela manhã na nossa cidade. Eu o convidei já assim que eu lancei a programação para estar presente na nossa cidade e ele ficou muito honrado com esse convite e disse que é um evento muito importante para a nossa cidade e ele não poderia deixar de estar presente, participando aqui junto comigo. Ele vai estar tanto na sexta como no sábado pela manhã, como no sábado à noite também, participando junto conosco, vai vir acompanhado da sua esposa, Márcia Alencar, e com certeza também trazendo boas notícias para a nossa cidade, com recursos, com emendas, que possam também ajudar nossa cidade e nossa região. O senador tem sido um exemplo, né, para nós baianos no Congresso Nacional, defendendo pautas importantes, foi um baluarte da CPI do Covid, né? Um baluarte defensor da vacina no nosso país e graças a ele hoje nós temos que agradecer a várias vidas que estão aí hoje por conta da vinda da vacina e por conta da sua atuação ali na CPI da Covid.
1: Além do mais, me parece que é seu sogro atualmente, né?
0: Exatamente, é meu sogro, é pai, né, da minha atual noiva.

0: a Isadora.
1: Uhum.
0: Então também era uma pessoa que eu já admirava antes como político.
1: Uhum.
0: E agora como alguém da família também, naturalmente, a gente tendo a oportunidade de conviver, né, de conhecer um pouco melhor,
1: uhum,
0: a gente passa a admirar ainda mais. É um cara que tem uma história, né, Jota? Eu
1: sem
0: acho
1: dúvida
0: que talvez da atual geração política que ocupa cargos, é alguém que tem a maior experiência da política da Bahia da atual geração, né? Um homem que já foi governador da Bahia, senador por 2 mandatos,
1: exatamente,
0: há quase 16 anos, teve uma votação maior do que a do governador na
1: uhum
0: última eleição, preside o maior partido do Estado, tem no seu currículo também a presidência da Assembleia Legislativa enquanto deputado estadual, já foi secretário de Saúde do Estado, tem muito serviço prestado por toda a Bahia. Então, eu fico muito honrado, né, de fazer
1: uhum
0: parte hoje, não só de ser o seu amigo na política, como sempre fui, mas também de fazer parte, né, da sua família.
1: Uma outra questão importante, Ronaldo Carleto, presidente do Avante, ex-deputado federal, uma figura, inclusive, que eu respeito muito por sua bonita história de vida. Há notícias na imprensa de que Ronaldo será suplente de Wagner. É verdade isso, deputado?
0: Jota, na realidade, suplente de Rui Costa.
1: De Rui Costa.
0: Você inverteu aí os...
1: Ótimo.
0: É, exatamente. É uma construção que a gente já vem fazendo há algum tempo.
1: Uhum.
0: Né? Na proposição em se construir o Avante, nós construímos esse partido junto com o ex-ministro da Casa Civil e ex-governador da Bahia, Rui Costa. Ele nos ajudou a poder construir o Avante, que hoje é um dos maiores partidos também do nosso estado, um partido que já tem mais de 70 prefeitos, mais de 7 deputados estaduais de mandato, 3 deputados federais. Então, realmente foi uma construção feita junto com o ex-ministro Rui Costa já há algum tempo, porque o ministro naturalmente tem um desejo, né, de retornar ao ministério e porventura Ronaldo Carleto ser o senador da República, o nosso representante aqui do extremo sul, né? Nós que aqui na região nunca tivemos essa oportunidade de ter alguém da nossa região que pudesse ocupar cargos importantes, se Deus quiser agora teremos a oportunidade de ter Ronaldo Carleto como nosso senador. Nas últimas pesquisas, Rui Costa já aponta com mais de 48% da preferência do eleitorado baiano. A última pesquisa registrada mostra, indica esses números. Então, acredito que isso vai se confirmar em outubro. E aí sim a gente vai ter a oportunidade de ter alguém com a experiência que o Rui Costa tem como governador da Bahia. Um cara que saiu do governo com mais de 80% de aprovação. Tanto que fez o seu sucessor, né, que até então era alguém desconhecido, mas conseguiu eleger o seu sucessor e tem um grande respaldo, ocupou o ministério mais importante do país, que é o Ministério da Casa Civil, né, da Presidência da República. Então, está colocando o seu nome à disposição para o Senado e convidou o Ronaldo Carleto para ocupar essa posição da suplência, que naturalmente vai se concretizar logo após as eleições, quando o ministro retornar ao seu cargo de origem.
1: Perfeito. Ronaldo, coloque só essa pergunta do ouvinte aí, por gentileza, para a gente encerrar a entrevista. Uma entrevista realmente importantíssima para a nossa região. Declarações que certamente repercutirão por toda a semana. Por gentileza, Ronaldo, só essa pergunta para a gente prestigiar a participação do nosso público aqui no Café com Direitos.
2: Oi, Jota, bom dia.
1: Bom dia.
2: Bom dia, ouvintes. Bom dia ao senhor deputado. Eu gostaria de saber, ao senhor deputado, se esses leivinos que vai vir é para todos os assentamentos ou tem escolha de assentamento, de assentados, viu? Os tratores também, as máquinas. Se vai ser entregue para todos os assentamentos? Só queria saber só isso. Obrigado.
1: Ok, vamos aqui a resposta do deputado. Entendeu aí, deputado?
0: Perfeitamente, Jota. As entregas serão realizadas para todas as associações da nossa cidade, todas que estão cadastradas nos sindicatos, todos foram convidados para participar do evento e todas serão contempladas de alguma forma. É claro que não vai ser possível entregar tratores para todas as associações. Nós temos lá uma relação de 34, salvo engano, associações cadastradas e convidadas para o evento, e cada uma vai ser contemplada de uma forma. A que não for contemplada com trator, vai ser contemplada com alevinos, a que foi com alevinos vai ser com caixas d'água, a que não foi com caixa d'água vai ser com muda de cacau, com muda frutífera, que a gente também vai lá entregar. Então, respondendo aí a pergunta da senhora que nos questionou, todas as associações da nossa cidade serão contempladas, inclusive, Jota, é bom deixar claro, independente de bandeira política, independente de qual associação, de qual bandeira a associação defende, não me importa a bandeira, o que importa é a entrega do benefício para essas associações da zona rural da nossa cidade, é o prestígio a essas associações. Nós teremos lá o stand com diversas associações participando, né? E nós vamos, claro, fazer o maior esforço possível para contemplar o máximo de pessoas que a gente puder, né? Nós vamos fazer esse esforço, como fizemos já nos anos passados, né? Não vai ser nada diferente. Quem esteve lá participando viu o que ali aconteceu. Então, nada melhor do que estar lá para presenciar o que vai acontecer no próximo sábado, que são essas entregas aí para essas diversas associações da nossa cidade, estão todas convidadas. É claro que existe uma organização em relação a isso, né? Já um cadastro e toda essa organização para que isso possa ocorrer da melhor forma possível.
1: Deputado, muito obrigado por sua participação. Vossa Excelência não fugiu de nenhuma pergunta. Vossa Excelência se colocou à disposição do programa, da emissora, do nosso público. E isso é muito importante. Eu admiro e, sinceramente, sempre aqui me manifesto no sentido de que os homens públicos devem enfrentar a sociedade, enfrentar a população de forma franca e aberta, e a gente percebeu isso durante a sua participação. Muito obrigado. A Rádio 104 estará sempre de forma isenta à disposição de Vossa Excelência, à disposição dos representantes de Eunápolis, da região, seja na Assembleia ou no Congresso Nacional. Forte abraço, boa sorte no seu evento, deputado.
0: Eu lhe agradeço muito, Jota. Aproveito para reforçar a você e a todos os ouvintes o convite para estar presente conosco no Espaço do Rondelli, dia 22 e 23 de maio. E agradeço muito a oportunidade de estar falando aos microfones dessa rádio e ao seu programa. Como já disse no início, você que é uma pessoa que tem muita credibilidade e conhece muito a nossa cidade, então tem propriedade para poder estar transmitindo informação para as pessoas, informação com qualidade. Então eu fico feliz de estar tendo a oportunidade de estar falando contigo, e estarei aqui de Brasília ou de Eunápolis, de onde eu estiver, sempre à disposição para esclarecer qual fato quer que seja, que seja de interesse da nossa sociedade. Conte sempre comigo e muito obrigado pela oportunidade que você me deu de estar falando aos microfones dessa rádio. Boa abraço sorte. Aí a Arnaldo Vieira também, a toda a equipe
1: Silvando,
0: da Rádio
1: 104. Sena Santos, Carlinhos Mototáxi, né?
0: Sena Santos, todos meus amigos.
1: Tudo gente boa, né, deputado?
0: Tudo gente boa. Uma turma muito boa aí, vocês têm. Conheço todos de perto aí, já estive aí no estúdio dessa rádio por algumas vezes, já pessoalmente. Pronto. E quero ter a honra de poder retornar aí assim que eu estiver na cidade. Pronto. Tá? Quero convidar vocês, Jota, para transmitir lá esse evento do Adoro Eunápolis, para estar participando, estar entrevistando os artistas lá. Perfeito. Viu? Todo espaço que for da imprensa, a gente vai estar tendo realmente um tratamento especial e diferenciado, tá? Conta comigo.
1: Tá bom, deputado. Bom dia para o senhor. Deus te proteja. Muito obrigado.
0: Amém. Muito obrigado, meu irmão.
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15: 14 horas e 52 minutos.
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1: 15 horas e 14 minutos.
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0: 15h59.
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2: Chegou a hora da verdade. Conhecereis a verdade vos libertará. A paz do Senhor Jesus Cristo esteja com todos nós. Vamos à oração. Senhor Jesus, Pai querido e amado, nesse momento nós pedimos nessa oração pela misericórdia do Senhor. E a justiça divina, meu Pai, que não falha. Deus é fiel, a tua palavra é fiel. Ele diz, eu sou o caminho, a verdade e a vida, ninguém vai ao Pai senão por mim. Eu sou a videira verdadeira. Não é para você ver, é para você crer. Crê somente, verá a glória. Estende as tuas mãos, Pai, para o mundo violento, onde não tem paz. A paz só está no Senhor. Ele diz, no mundo passarei por aflição, mas tenha bom ânimo. Eu venci o mundo. Nós somos mais do que vencedores em Cristo Jesus. Aqueles que crê. Em nome do Pai, do Filho e em nome de Jesus. 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Programa Caminhando na Fé. Endereço Avenida Ivan Almeida Moura, número 261, bairro de Diná Borges. Horário do culto, domingo, 9 horas da manhã. Não esqueça, no dia 24, estou dando ali uma água abençoada para você levar para casa, né? Como ele disse, eu sou água viva. Quem bebe dessa água não terá sede. Mandar um alô para Elisângela, né? Lá na Ventania, Dona Selma em Feira de Santana, Farrar, nos Estados Unidos, tá ligada. Creuza em Coroa Vermelha, Odilon, né? Joaquim lá em Santa Maria Mineira, Carlista em Vera Cruz, Maniara Ernestino lá em Coroa Vermelha, Helenita na Espanha, Maria Aparecida em Portugal e Helena também, Pardalzinho daqui mesmo, Edivaldo Jacaré, né? Guta aí na rodoviária, da ajuda, Léa Marília, da ajuda lá de Porto Seguro. Léa e Marília Kézia, tá daqui mesmo, da livraria ali, no centro. Franciele Conceição, Jeane Cantora, Neuza, Zélia, né? Edilson do Coco. Fica atento aí à palavra, Edilson. Você que gosta da palavra, né? Anitta, Renata em Coroa Vermelha, Gracinha lá no Campo Verde, em Cabralha. Né? Tá ligado aí. Beto em Belo Horizonte. É muita gente ligada, né? Anitta Teixeira de Freitas, Isnara em Tabela, Vardinho no Baianão, tá ligado, né? Doutora Iana, em Belo Horizonte também, é ouvinte. Mas vamos à mensagem nessa tarde. A palavra diz assim, creia no Senhor. Ele diz, creia no homem, no bispo? Não, Senhor. Creia no Senhor. Quem fala de si mesmo busca a sua própria glória. Mas o que busca a glória daquele que enviou este é verdadeiro. E não há nele injustiça. Não vos deu Moisés a lei. E nenhum de vós observa a lei. Por que procurar matar-me? A multidão respondeu, diz, tem demônio. Quem procura matar-me? Respondeu Jesus. Diz, fiz uma só obra. Todos vos maravilhais. Pelo motivo que Moisés vos deu a circuncisão. Não que fosse de Moisés, mas dos pais. No sábado circundai um homem. Se o homem recebe a circuncisão no sábado, para que a lei de Moisés não seja quebrada. Indignais-vos contra mim, porque no sábado curei de todo um homem. Não julguei segundo a aparência, mas julgai segundo a reta justiça. Sabe quem foi João? Este dia falamos sobre João. Jesus, testemunhando acerca dele, disse que saíste a ver no deserto um caniço agitado pelo vento, um homem vestido de roupa fina, muito mais do que profeta, diz Jesus. Elias era um profeta, Moisés, Eliseu, idem, pois João era muito mais do que um profeta. Aquele que era muito mais do que um profeta estava preso e condenado à morte. Assim que o mundo trata os profetas, ou aqueles que são mais que os profetas, que não existe

mais atualmente. Antes João foi, testemunhou Jesus. E ele sofreu amargura, humilhações e tristeza, uma atrás da outra. Chegou um momento em que ele já nem sabia se aquele que estava ressuscitando os mortos era Cristo. Aquele que ele tinha batizado. Satanás estreita o caminho de tal maneira e aperta o cerco de tal modo que até alguém que é mais que um profeta chega a ficar em dúvida. Imagina os leigos, então os neófitos, os inexperientes, iniciando na fé. Assim é o mundo. O mundo trata o evangelho de uma maneira que até os batizados do Espírito do Senhor chegam a ter dúvida. A razão da apostação, da má qualidade da vida, da falta de conquista em Deus, é exatamente isso. A dúvida e a dúvida é a principal arma de Satanás. Ele bombardeia alguém usando maior autoridade na época, um tetraca. Um monarca é um governante único. Tetraca é um regime de quatro reis que governam. E a parte que cabia ao Herodes, ele implacavelmente perseguiu o evangelho. Herodes era um dos governantes que detinha o poder. Portanto, ele era um rei, também claro como os demais. Ele foi instruído por Deus, mas mesmo esses de hoje, que também foram, o Herodes condenou João à morte, por capricho, vaidade, cobiça. João estava amargurado, com a esperança bombardeada. Ele era mais que um profeta, e significa que João era muito maior do que eu e você. Mesmo assim, teve um momento muito difícil na vida dele. Jesus acaba de ressuscitar um morto, um jovenzinho que era filho único de uma mulher na cidade de Naim. Uma viúva que sofreu um baque da perda do marido depois do filho. Jesus entrando na cidade encontrou-se com uma multidão, segundo o enterro, tendo uma multidão alegre com ele. E a multidão com Jesus seguia a vida, e a multidão com ele seguia a morte. Hoje está mais ou menos assim. As multidões seguindo Jesus e multidões seguindo a morte. O que eu e você, que fazemos parte da multidão, que segue Jesus, temos de fazer? Temos de provar uma situação, e Deus colocou isso nas nossas mãos. De maneira que a multidão que está seguindo a morte conheça quem nós seguimos, que é a vida. Isso chama Jesus Cristo abençoado. Você que está ligado aí na palavra de Deus, você vai regozijar, eu tenho certeza absoluta. Você vai meditar, porque a meditação, né, é importante. Medita dia e noite na palavra de Deus, para que você seja um filho abençoado, né? Mas no instante eu volto novamente com a palavra de Deus. Fique na paz de Deus.

0: Agora voltamos com a palavra da graça do amor de Deus. Diz assim: se você é homem de Deus e mulher de Deus, você não vai conseguir fugir da perseguição, da adversidade e dos aborrecimentos. Não é fácil fazer a obra de Deus. Você vai ter, dentro da igreja, os sentimentos de frustração, falta de reconhecimento, porque a fé só tem valor quando é provada. A fé não é provada quando você ganha, é quando você perde. A fé se faz importante na derrota, não na vitória. Quando você está bem, quando está satisfeito com aquilo que acontece à sua volta, você não precisa de fé. É como a injeção, se toma quando está com dor, com dores. O remédio é para quando está doente. O nome já diz remédio, para remediar. É diferente de vitaminas, de proteínas, que são tomadas para prevenção. Agora, se eu não estou com dor, não vou tomar remédio. Por quê? A fé só tem valor quando aprovada. Ela é só aprovada na perda, na humilhação, na frustração. E muitos não passam no teste. De vez em quando, a peneira passa na própria igreja e muita gente é afastada. Decepciono com o pastor, não vou mais na igreja, estou cansado. A confiança é a fé que espera um exemplo de fé. Você acha que a mulher de Jó não tinha fé? Ela tinha fé, mas a dele era aquela fé perseverante, paciente. Já me pediram para definir o que é a fé. Para mim, a fé é sofrer, não desistir. É você saber que está no deserto e saber que vai sair dele, que a vitória está lá na frente. A fé é quando você é levado ao deserto. Tem consciência de que ela é uma parte do percurso que te leva à terra prometida. Porque depois do deserto, que veio para os hebreus, foi para o hebreu, a terra prometida. E para os rebeldes, e desertores, e covardes, buraco. No entanto, para Caleb e Josué, foi dada a terra prometida. O deserto é aquela estação para abastecer, para fortalecer, para adentrar a terra prometida. Não se pode desistir, porque a fé é preciosa à igreja. Vou dar exemplo aqui de fé. Fé é uma coisa inabalável, né? Fé é perseverar. Fé é orar. Fé é jejuar. Fé é obedecer. Fé é temer. Fé é renunciar. Isso é fé. E a palavra diz que aqui, a Bíblia, ela dá um exemplo como você não pode baixar a cabeça nem desistir. Porque muita gente pensa assim, mas a fé, lembra de Jó? Jó desistiu? Ah, mas foi Jó. Mil anos para Deus é um dia, e um dia para Deus é mil anos. Deus não está olhando para a carne, não. Ele está olhando para o Espírito. Deus é Espírito. O verdadeiro adorador te adora, Espírito e verdade. Ele está procurando adoradores assim. Está entendendo? O Pai adora aqueles que adoram Ele em Espírito. Você é carne ou Espírito? Eu estou a carne. Mas você confia na carne? A palavra diz, maldito homem confia no homem. Jeremias 17:5. Tem muita gente aí errado. Eu confio em fulano. Eu não confio em ninguém, eu só confio em Deus. Né? E você é feliz, você é bem-aventurado, aquele que confia em Deus. E aqui tem uma parábola do juiz iníquo. Diz assim, Lucas 18. Disse Jesus uma parábola sobre o dever de orar sempre e nunca esmorecer. Tem gente que fala, eu já orei de manhã, eu orei à noite, eu orei à tarde, eu levanto de madrugada, tenho clamado a Deus, parece que Deus não está me ouvindo, porque tem que haver uma transformação de dentro para fora, principalmente na sua mente. Porque coração é a mente da gente, é o pensamento da gente, é o coração. Então ele disse-lhe Jesus uma parábola sobre o dever de orar. Dever, Você tem um dever, né? Para ter crédito com Deus, né? De orar sempre e nunca esmorecer, nunca desfalecer. Ah, eu estou cansado, eu não vou orar não. Isso acontece comigo e com você. Às vezes de madrugada, né? Na época do frio, eu vou levantar para orar agora. Você não sabe que maravilha é isso. Uns dizem assim, que orando na madrugada, a fila é menor. Minha história é isso. Deus te ouve em qualquer hora. Que você orar, Ele está pronto para te ouvir, né? Porque a madrugada, principalmente na época do frio, né? É mais difícil a pessoa acordar, né? É um sono suave, um sono, né, tranquilo. Mas é nessa hora é que você vai, Deus vai ver seu esforço. E Ele vai te justificar. Porque não queira que os homens justifiquem, não. A justiça vem de Deus. Deus é que vê em você o que ninguém vê. Às vezes você olha para uma pessoa e não vê nada. Mas você sabe que é aquele escolhido de Deus. Vou te dar um exemplo aqui. Quando Deus falou com Samuel, era um profeta de renome, né? E Ele mandou Samuel ir à casa de Jessé. Ele disse, Samuel, você vai na casa de Jessé que me provei um rei dos filhos dele. Entre os filhos dele tem um rei. Só que ele sabia que era Davi. Deus já sabia. Mas importante, eu vou chegar aqui na rádio e Deus vai saber o que eu vou falar. E você que está lá do outro lado do mundo, esse homem está falando comigo, eu falando, carne fala. Quem fala é o Espírito. Ele disse que não dá Espírito pela medida. O enviado de Deus fala as palavras dele. Não é verdade? Então, o que aconteceu aqui? Havia em certa cidade um juiz que não temia Deus, nem respeitava homem algum. Era um homem mesmo, demoniado. A palavra disse iníquo, né? Um homem ruim, né? Apesar dele ser autoridade, ele era aquela pessoa que se achava orgulhoso, né? Pedante, né? Vaidoso, né? Gostava de pisar mesmo, por causa da autoridade. Tem gente que é assim também. Tem gente que antes de receber uma autoridade, uma patente, ele é uma pessoa boa, fala com todo mundo. Eu vi até um exemplo disso. O camarada era pastor. Aí foi ungido a bispo. E a menina que cuida da igreja, né? A zeladora. Antes dele ser bispo, ser ungido a bispo, ele cumprimentava ela, falava. Um dia ele passou e não falou com ela. Ela chorou. Por que que fulano agora não falou comigo? Não, porque ele agora é bispo. É nessa hora que ele tinha que abaixar a bola. Porque a unção é de Deus, a glória é de Deus. Se Deus lhe deu essa unção, você tem que olhar para Deus, não tem que olhar para você não, para orgulho não. Né? Então ela disse, o bispo passou e não falou comigo. E o apóstolo veio e abraçou ela. Ela começou a chorar. Por que você está chorando, minha filha? Porque o senhor é apóstolo. O senhor está acima do bispo. O bispo, agora ele é bispo, não falou comigo. Falou, ah, não, aqui não é assim não. Aqui o menor servirá ao maior. Quem é o maior aqui é Deus. Nós somos o menor aqui. Será que ele não aprendeu isso não? Tem que aprender isso. Está entendendo? Havia também naquela mesma cidade uma viúva que veio até com ele dizendo, julga a minha causa contra o meu adversário. Qual a chance que essa mulher tinha? Eu lhe pergunto. Nenhuma. Viúva, pobre, né? E principalmente naquela época, né? Você lembra da viúva de Sarepta? Quando Deus lembrou dela e mandou o profeta Elias socorrer ela. Elias era um profeta de renome, né? E ele foi a pé para aquela cidade. 4 dias de viagem. Para socorrer aquela mulher. Mas ele tinha a palavra. Às vezes você tem a palavra, né? E às vezes você recusa fazer uma visita, de orar pela pessoa, a pessoa pedir oração. Tem gente que fala, ah, agora eu não posso orar não. Depois você liga. Você entendeu? Havia também naquela mesma cidade uma viúva que vinha até com ele dizendo: julga minha causa contra meu adversário. Preste bem atenção, hein? Então, um exemplo maravilhoso. Ele, por algum tempo, não quis atender. Mas depois disse: consigo bem que eu não temo a Deus, nem respeito homem algum. Mas você sabe o que é esse tempo aqui? Ele, por algum tempo, isso aqui foi a dedicação dela na oração, perseverou, ela acreditou, ela confiou, ela sabia que ia ter a resposta. Assim, você que está me ouvindo agora, Deus está falando com você. Tranquilize seu coração aí. Você vai ter a resposta de Deus. De Deus, não é do homem não. Você pode ter a certeza absoluta disso aí. Ele, por algum tempo, que ele, o tempo que ela se dedicou à oração, ela clamou, ela buscou, né? E aí, o que aconteceu? Diz que Daniel é um homem amado, muito amado por Deus. Daniel 10, 12. Diz que desde o primeiro dia que ele aplicasse o coração e se humilhou perante o Deus dele, Deus ouviu a oração de Daniel. E por causa da oração, que ele mandou um anjo livrar Daniel da boca dos leões. Você que está me ouvindo agora, você crê? Você crê na Bíblia? Você crê na palavra de Deus? Você crê que Deus está falando com você? Você vai ter a resposta disso. Que é a palavra de Deus. É por isso que ele disse: se o profeta, Ezequiel 14, se o profeta falava alguma palavra que eu não falei, foi eu que enganei este profeta. Afastarei ele do meio do meu povo, assim como a iniquidade do profeta será a iniquidade daquele que consulta o profeta. Ambos levaram a sua iniquidade, eu serei o Deus de Israel. Quer dizer, Deus, ele prova o amor dele, a fidelidade, né? A justiça dele. Então, teme a Deus, que Deus é contigo. Todavia, como essa viúva me importuna, julgarei a sua causa, para que não suceda que por fim venha a molestar-me. Quer dizer, ele já estava aborrecido, chateado, mas aí a oração dela tinha chegado ao tribunal de Deus. Como a sua oração, você tem clamado aí por alguma causa na justiça, a libertação do filho, né? Um problema de saúde, né? Você crê que Deus está ouvindo a nossa oração? Ah, tá aí, chegando ali. Ele não está dando um toque aí, mas eu volto. Mas não vou perder o fio da meada, não. Vamos continuar nessa fé, nessa caminhada, porque Deus é Deus de resposta.
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0: É, voltamos com Caminhando na Fé, né? E a palavra diz aqui: então disse o Senhor, considerai no que disse esse juiz iníquo. Quer dizer, ele afrontou a Deus, não é verdade? Senaqueribe também afrontou, né, a Deus, e ele viu o que aconteceu. Uma noite, um anjo matou 180 mil pessoas à noite. E aqui ele desafiou. Não desafia Deus não, gente. A palavra de Deus é a única certeza, né, na nossa vida. Não duvida não, viu? Porque Deus é contigo. E ele vai provar que a palavra dele é a verdade, o caminho e a solução. Então disse o Senhor, considerai no que diz esse juiz iníquo, disse. Então disse, Senhor, considerai no que disseste o juiz iníquo. Viu o que ele falou aí? Do Senhor? Não fará Deus justiça aos seus escolhidos, que a ele clama dia e noite, embora pareça demorado em defendê-los. Às vezes você está triste, abatido, mas você não está derrotado. Não, Senhor. Diz que a esperança adiada adoece o coração, mas a palavra é a fonte de vida, né? Você pode esperar e não acontecer, mas não desista não. Continua orando, continua buscando, continua clamando, que Deus é Deus de justiça. Ele já ouviu a nossa oração. Desde o primeiro dia que nós começamos a orar, ele já viu, ele ouviu a nossa oração. Ele disse que o ouvido dele não está tapado, nem a mão dele está encolhida, para que eu não possa socorrê-lo. No versículo 8 diz assim: digo-vos que depressa lhe fará justiça, contudo, quando vier o Filho do Homem, achará porventura fé na terra? É isso que ele quer falar conosco. Lembra daqueles 10 leprosos? Só um voltou para agradecer. Os outros foram embora. Quer dizer, eles foram curados do problema, foi salvo do problema, mas não foi a salvação eterna. Por aquele que voltou, veio agradecer a Deus e glorificar a Deus. Tem gente que é ingrato, né? Diz que gratidão não se paga, né? Agradece. Ele veio agradecer. Você entendeu? Porque tem muita gente que fala, não, agora, bispo, dessa vez eu vou firmar na igreja. Na igreja você pode firmar, agora você tem que firmar na palavra de Deus, João 14, 23. Se você me ama, guardará a minha palavra. O meu Pai amará, viremos para você fazer morada. Você não tem a casa? Eu não tenho minha casa para a noite recolher? Mas ó, qual a casa verdadeira mesmo que eu vou morar? É a casa eterna. Então ele disse: aquele que me ama guardará minha palavra. Minha palavra, guardará minha palavra, me ama de verdade. Ele disse: quem ama a Deus, ama o filho. Quem ama o filho, ama o próximo. Está entendendo? Uma das coisas mais difíceis que eu vejo na Bíblia é amar o próximo. É muito difícil. Está entendendo? É muito difícil. Falar é muito fácil, né? Agora, você mostrar mesmo, de fato e de verdade, é difícil. 1 João 3,18. Não amamos de língua nem de palavra, mas de fato e de verdade. Isso agrada o coração de Deus. Então digo-vos que depressa lhe fará justiça, contudo, quando vier o Filho do Homem, achará porventura fé na terra? Essa fé que ele está falando é o que Paulo fala lá em 2 Timóteo 4,7. Combati o bom combate, cheguei ao fim da carreira, mas guardei a fé. Ele guardou o quê? Dinheiro, foi? Fama, vaidade, né? Soberba, desonestidade? Não, senhor. Ele amou verdadeiramente a fé e a salvação eterna. Essa só quem tem é Jesus. Só ele tem. Ninguém tem. Você vê que Nicodemo era um príncipe. E à noite foi ter com Jesus e disse: Rabi, sabemos que tu é mestre viado de Deus, porque ninguém pode fazer sinais que eu faço se Deus não for contigo. Ninguém tem o poder de salvar ninguém, a não ser o Senhor. Só tem a palavra da salvação. Era isso que ele queria dizer. Apesar que ele vivia no meio dos fariseus, né? Ele era judeu, mas vivia no meio dos fariseus, né? Por quê? Ele é um homem de destaque. E às vezes você não quer perder, né, o apogeu, né, a sua amizade, né, com as pessoas que têm poder econômico. Você quer estar ali no meio daquele povo, não é verdade? Mas aquele que crê, aquele que confia em Deus é diferente. Ele sempre procura reconciliar com Deus. Em oração, em jejum, santificação, consagração, temor, obedecendo a Bíblia, né? Procurando sempre ter união com Deus. Então, ele está dando um exemplo aqui para nós, que é orar, é um dever. Nós temos crédito com Deus quando oramos. Agora, somos devedor, ninguém paga o que Deus fez, ninguém. E para concluir, você vai ver aqui essa mensagem também. Um pedacinho diz assim: se você deseja ser pleno e ter uma vida de qualidade, você precisa estar sempre perto de quem possui esta plenitude, que é Cristo Jesus. Você sabe o que é plenitude? Plenitude é pleno, né? Perfeito. Você entendeu? Divino, santo. Então, quanto mais você aproxima de uma pessoa que é de luz, que ele tem luz, que luz é essa? A luz divina. A luz do amor, do perdão, da caridade, da justiça. Você sabe que o apóstolo Paulo, ele teve esse encontro com essa luz maravilhosa. No meio dia, essa luz brilhou tanto que ele ficou cego. A divindade, porque Paulo estava cheio do eu dele. Eu sou Paulo, eu sou Saulo. Até mudou o nome dele. Deus muda o nome. De Saulo de Tarso para Paulo de Tarso. Que coisa, né, pai? Impressionante a gente, né? As coisas de Deus é tão perfeita, né? E você sabe quem coloca o nome na gente? Não é pai nem mãe, é ele que coloca. É impressionante isso. Tá entendendo? É Deus que faz tudo. É o que diz a palavra. Se você deseja ser pleno, ter uma vida de qualidade, você precisa estar sempre perto de quem possui esta plenitude. Chama Jesus Cristo. Quando Jesus nos diz: aprendei de mim, porque sou manso e humilde de coração, está nos ensinando qual é o caminho. É Cristo. E está nos convidando. É algo que se aprende mesmo sendo dono de tudo. Jesus veio à terra sem nada. Foi rejeitado por muitos. Teve de se humilhar e pedir favor para tentar se hospedar em Samaria. Engraçado, você lendo essa mensagem, você vai dizer assim: ô bispo, por que ele não hospedou em Samaria? Hein? Ele não é o Cristo, não é dono de tudo? Mas os samaritanos rejeitaram ele. Não, você não vai hospedar aqui não. E aí, você faria o quê? Se fosse você no caso. Você ia pro braço mesmo? Eu vou hospedar. Porque eu sou Jesus Cristo. Não, ele não fez isso não. Ele se humilhou. Eu vou te dar um exemplo aqui na frente. Em Lucas 9, versículo 53 e 56. Diz assim: mas não receberam, porque o seu aspecto era como de quem ia a Jerusalém. E os discípulos, Tiago e João, vendo isso, disseram: Senhor, quero que, digamos, que desça fogo do céu e consuma esse povo. Olha aí, os discípulos andavam com Jesus, rapaz, e ele não entendia o lado espiritual. Tinha hora que ele ia para a carne. Está entendendo? Olha aqui. Mas não receberam porque o seu aspecto era como quem ia a Jerusalém. E os discípulos Tiago e João, vendo isso, disseram: Senhor, quereis que digamos que desça fogo do céu? Eu vou mandar orar agora, vem uma legião de anjos e vai queimar esse povo tudo. Vai sumir essa raça de gente. Você já pensou se Jesus pensasse igual a gente pensa? Aquele que bate na gente, aquele que humilha, você, qual é a intenção nossa? Acabar com ele, né? Destruir ele. Mas olha a resposta de Jesus. Mas Jesus disse, assim como Elias também fez, ele disse: você sabe que Elias fez isso? Orou e caiu o fogo do céu. Voltando, porém, repreendeu e disse: vós não sabeis de que espírito sois. Você sabe que eu nasci no Espírito Santo. Né? Eu vim para salvar. Eu não vim para destruir. É como nós também. Você sabe que a obra mais perfeita na terra somos nós, obra-prima. Diz que não teve uma pessoa mais bonita na terra do que Jesus. Era bonito por dentro e por fora. E nós somos a obra-prima dele. E por que mata uns e os outros matam? Né? Você vê? Odeiam, né? Deseja mal. Tem gente que se alegra com a injustiça. Às vezes você não gosta de uma pessoa, aí chega uma pessoa: fulano, você sabe que fulano ganhou na loteria? É mesmo, ele ganhou na loteria? Oh, que coisa boa! Mas no coração dele diz: ah, infeliz, queria que você fosse pro inferno. Tá entendendo? Porque ninguém conhece o pensamento do ser humano, só Deus conhece. Né? E às vezes você convive com uma pessoa e você não conhece ele. Conhece não. Ele não disse que os inimigos nós são da própria casa, né? Miqueia capítulo 7, 5. Não confiei no amigo, né? Nem também no companheiro, aquele que dorme com você. Olha, fecha a porta da tua boca, né? Tá entendendo? Porque a filha contra a mãe, o filho contra o pai, a nora contra a sogra, isso é normal. Seus inimigos são da sua própria casa. Mas no versículo 7, ele diz assim: Eu, porém, olharei para o Senhor me ouvirá e me salvará. Então a nossa salvação está em Jesus Cristo, só nele. Né? Porque o filho do homem não veio para destruir as almas dos homens, mas para salvá-los. E foram para outra aldeia. Você já pensou, rapaz? Agora, se você souber o conteúdo disso, é que Jesus foi para a aldeia para socorrer uma mulher samaritana. Olha, não deixaram ele entrar em Samaria, e ele foi para socorrer aquela mulher. Vai entender isso? Até os discípulos ficaram confusos. Você entendeu? Porque aquela mulher precisava ser socorrida por ele. E ele foi a pé, né? Para socorrer aquela mulher. E outra coisa, ele pegou para aquela mulher sozinha. Tem gente que às vezes, a igreja está vazia, eu não vou na igreja. Por quê? Por que você não prega? Jesus pregou para uma mulher só, né? Pregou para Marta e Maria, não foi assim? Por que você não prega? Você não tem a palavra? Você não tem o Espírito? Você não tem o amor dele? Você não tem a fé dele? Porque tudo é dele. Tudo de bom que tem em você é dele. Você lembra que ele falou, quando aquele jovem falou com ele? Mestre, o senhor é bom. Ele disse, bom é Deus. Né? Ele disse, você segue os mandamentos, observa. Ele disse, eu observo os mandamentos. Tem muita gente que dá aula bíblica, mas não vive. Né? Está entendendo? A palavra. Dá aula, é professor. Mas no contexto, na prática, é diferente. Você até se assusta. Fulano é um bom pregador. Né? Mas, na prática, é um grande fiador. É diferente. Você entendeu? Então, ele foi a Samaria. A sorte daquela mulher foi que ele foi para Samaria socorrer aquela mulher. E a palavra diz, em João, né? Capítulo 4, que ele foi ali, e quando pois o Senhor veio a saber que os fariseus tinham ouvido dizer e que Jesus fazia e batizava mais discípulos que João. Já queria uma fofoca, uma intriga entre Jesus e João. A mesma coisa, olha, fulano não está indo mais na sua igreja, está indo na igreja fulano de tal, o que que tem? Não é um só Deus? E você é a propriedade de quem? As ovelhas de quem? É de Deus. Se ele falou que é para você ir para lá, você vai. Não é verdade? Por isso que tem vários ministérios. Ninguém é obrigado a ninguém. Ninguém é escravo de ninguém. Não, senhor. Você é livre. Para a liberdade foi o que Cristo nos libertou. Não tornar o jugo da escravo. Você não é escravo de ninguém. Não é verdade? Ele tirou nós do império das trevas. Lá em Colossenses capítulo 13 diz isso. O que é treva? Treva vivia pela carne, pelo domínio da lei maldita, debaixo de lei, debaixo das obras de Satanás. Ele nos resgatou com sangue e trouxe para o filho do reino do amor dele. Está entendendo? Olha que é a diferença. Né? Então, preste bem atenção. Se bem que Jesus mesmo não batizava, e se seus discípulos, Jesus não batizava ninguém. Mas eles queriam uma fofoca, queriam uma intriga. Deixou a Judéia retirando outra vez para a Galiléia. E era-lhe necessário atravessar a província de Samaria. Agora, por que Jesus fez isso? Obediência ao Pai. Meu filho, você tem que passar. Você tem que dar essa volta. Né? E você vai para Samaria, que lá tem uma mulher te esperando. Está entendendo? Mas, pai, o samaritano não dá com o judeu. É a mesma coisa você. Eu não vou na sua igreja não, bispo, eu tenho minha religião. Meu pastor não libera. Está entendendo? Tem gente que às vezes chega para mim, não, se você for e lá for bom, fique por lá. Porque lá é seu lugar. É verdade. Porque você é propriedade de Jesus Cristo. Você não é propriedade de ninguém. Você foi resgatado pelo sangue, eu não derramei sangue por ninguém. Né? Eu não fui à cruz. Não. Você entendeu? E aí, abençoado, chegou, pois, a uma cidade samaritana, chamada Sicar, perto das terras que Jacó dera a seu filho José. Ela era abençoada, aquela terra ali. Estava ali a fonte de Jacó, cansado da viagem. Assentaram Jesus junto à fonte, por volta da hora sexta. Engraçado isso aqui, ó. Olha, tem gente que chega na igreja quando está acabando o culto, no louvor. Ah, não, tem gente que chega, gosta de chegar antes. Se você soubesse que o louvor é importante, você chegava sempre adiantado, nunca atrasado. Você não sabe. Davi disse, louvaria o Senhor todo o tempo, todo tempo na minha vida, seu louvor está nos meus lábios. Você não sabe. Como é importante isso. você chegar sempre para ouvir a palavra de Deus. Está entendendo? Então, chegou, pois, uma cidade samaritana chamada Sicar, perto das terras que Jacó deu a seu filho José. Estava ali a fonte de Jacó. Cansado da viagem, assentara Jesus junto à fonte por volta da hora certa. Essa hora aí é 12 horas, né? Nessa hora aí. Ele estava esperando a mulher, não a mulher esperando ele. Porque quem necessitava ali? Era a mulher, mas ele sabia do problema dela. Às vezes você chega para o pastor, eu não tenho tempo não. Depois eu te atendo. Ô pastor, ô bispo, eu queria que o senhor me desse um pouco de atenção. Eu queria uma palavra. Está entendendo? Estava ali a fonte de Jacó, cansado da viagem. Lógico, né? Que ele foi a pé. Assentado a Jesus junto à fonte e por volta da hora sexta. Nisso veio uma mulher samaritana tirar água. Disse-lhe Jesus, dá-me de beber. Que coisa maravilhosa. Eu fico imaginando como as coisas de Deus é tão perfeita. O amor de Deus é tão grande. Não é verdade? Que amor ele tem pelo ser humano, né? Da própria vida. Então veio uma mulher samaritana tirar água e disse-lhe, dá-me de beber. Ele puxou o assunto com ela. Pois seus discípulos tinham ido à cidade para comprar alimento. Olha aí. Eles estavam mais preocupados com as coisas materiais do que com espirituais. Jesus não. Jesus estava preocupado. Cara, Jesus foi com eles comprar? Não. Eles foram, mas Jesus ficou ali. Porque ele sabia necessidade daquela mulher. Não é? Então lhe disse a mulher samaritana, como sendo tu judeu, pede de beber a mim, que sou mulher samaritana. Porque os judeus não se dão com o samaritano. Olha aí o problema. Lá, ele não entrou em Samaria. Não deixaram, passou a correr essa mulher. Você vai entender isso aí? Talvez você não esteja entendendo o que está passando na sua vida aí. Mas Deus vai te mostrar. Vai. Com essa palavra que você está ouvindo aí, Deus vai te revelar você. Assim como ele revelou aquela mulher. A palavra de Deus chama revelação no altar. Isso aqui é um altar. Está entendendo? Então você pode crer. Você que está aí na escuta. Entendendo? Deus vai trazer a resposta para você. Você que está aflita, está preocupada, está ansiosa, está angustiada. Ele disse, entrega teus caminhos, se eu confio nele, tudo fará. É impossível Deus não responder. É impossível. Ele diz, que tem a palha com o trigo, não é minha palavra com fogo e o martelo que esmiuça até a penha? Não é verdade? Então, os discípulos iam à cidade para comprar alimentos. Então lhe disse a mulher samaritana, como sendo tu judeu, pede de beber a mim, que sou mulher samaritana. Porque os judeus não se dão com o samaritano. Era porque, era naquela época, o samaritano era considerado como cachorro. Lembra daquela mulher? Só que aquela mulher não era samaritana, não. Aquela mulher era grega. Não, era fenícios. Os pais dela que era grego. E ela correu atrás de Jesus. E a filha dela estava doente, demoniada. E ela disse, mestre, olha, cuida da minha filha. Né? Ele disse, ai, ai. Não, eu não posso dar os pão dos seus cachorrinhos. Mas ela, também os cachorrinhos comem das migalhas que caem da mesa das crianças dos senhores. Ele disse, mulher, por causa dessa palavra sua, sua filha é curada. Ela se humilhou. Você já pensou se ela dissesse ali? Não. Porque Jesus falou, não posso dar. Não posso dar. É a mesma coisa, eu falei, eu não posso lhe dar isso. Às vezes você fica chateado, aborrecido. Ah, o bispo, por que o bispo não me deu? O bispo podia me dar. Ele tem condição. Mas Deus falou para mim não dar. E aí? Eu vou dar? Então foi o caso daquela mulher. Jesus disse, não é lícito dar o pão dos seus cachorros. Eu não posso dar a benção do judeu para você. Você é finito, seus pais é grego. Você não tem nada a ver com isso aqui. Mas o coração dele e o amor dele excede todo entendimento. Lembra que ele falou lá em João 10,16? Tem outras ovelhas também que não é do meu aprisco. Mas convém que eu tenha um pastor e um rebanho só. Olha, rapaz, que coisa, né? Só existe uma só fé, um só Deus, um só batismo. Né? Então lhe disse a mulher samaritana: como sendo tu judeu, pede de beber a mim que eu sou mulher samaritana, porque os judeus não se dão com o samaritano. Replicou Jesus: se conhecer o dom de Deus, e quem é que te pede, dá-me de beber, tu lhe pediria, ele te daria água viva. Que água é essa? Hein? É a palavra de Deus. João 15, versículo 3. Pedro falou: mestre, lava meu corpo, minha cabeça e meu corpo. Quando Jesus botou a bacia para lavar os pés de Pedro, lá em João capítulo 13, ele disse: Pedro, não precisa lavar tua cabeça nem seu corpo, porque todos já estão lavados, né? Mas agora você não entende o que eu estou fazendo, mas depois você vai entender. Aquela bacia ali significava humildade. Vou lavar teus pés, porque depois da minha partida, vocês é que vão vai levar a palavra da salvação. Então, seja humilde. Ele estava dizendo: agora você não entende não, Pedro, mas você vai entender depois. Está entendendo? Foi o mesmo caso dele aqui. Ele disse: se você conhecesse o dom de Deus, que dom é esse? Efésios 2, versículo 8. Pela graça somos salvos, mediante a fé, isso não vem de vós, é dom de Deus, é um dom que Deus tem. Esse dom que você tem de ser uma pessoa caridosa, bondosa, você passou por prova braba, passou por um deserto, passou fome, mas Deus é contigo. Hoje você tem para dar. E Deus tem um cantinho seu lá no céu. Tem. Que diz: sem caridade não há salvação. Né? Teve alguém mais caridoso do que Jesus? Não, Senhor. Nós somos a semelhança, a imagem dele. Você não parece com a capivara. A mulher não parece com a capivara. Nem eu pareço com o macaco. Né? Tá entendendo? Epa, tá chegando. Eu vou fazer a oração final. E amanhã estaremos aqui de volta, se for da vontade de Deus, né? Conclusão da palavra do nosso Senhor Jesus Cristo. Senhor Jesus, Pai querido, amado, nesse momento eu peço nessa oração. Por aqueles que estão aflitos, desesperados, angustiados, essa pessoa que está precisando da resposta do Senhor. Ele está ligado na terra, está ligado no céu, está ligado no céu, está ligado na terra. Ele diz: você tem a chave. Essa chave é a oração. Estamos orando, estamos pedindo, nós estamos clamando. E você pode ter a certeza absoluta que a resposta virá do Senhor. O homem falha, tudo falha, mas Deus jamais falha. Deus é fiel. Fique na paz de Deus. Um abraço, em nome de Jesus.
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3: São 17 horas e 16 minutos. Estamos começando o nosso programa esportivo, o resumo final pela FM Vida 104.9. Hoje, 21 de maio de 2026, quinta-feira. Uma boa tarde pra você.
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3: E vamos às manchetes do nosso programa de hoje.
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3: Copa Baiana de Futsal Zonal será em Eunápolis. Começa amanhã no ginásio de esportes. Campeonato Eunapolitano, final domingo. Tigre e Nau do Flamengo participam do resumo final. Libertadores, Flamengo vence, Palmeiras perde e Mirassol surpreende. Campeonato Brasileiro, sábado, começa a 17ª rodada. Aqui ao meu lado, no resumo final, ele, Pomajeste. Boa tarde, Pomajeste.
5: Pomajeste.
6: Boa tarde, meu amigo Ney, boa tarde a todos os ouvintes do programa Resumo Final. 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Vamos ao destaque aí. Destaque a grande finalíssima, meu amigo Ney. 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Campeonato que há 12 anos não acontecia, aconteceu, tá sendo casa cheia em todos os jogos. Flamenguinho que tirou aí a forte equipe do Imbaúba e Mundo Novo que tirou a forte equipe de Gabiarra. É jogo bom, é jogo grande, meu amigo Ney.
3: Jogo grande. E a equipe do Flamengo, o Robert Bidu, chegou a declarar que a decisão foi no domingo passado contra o Imbaúba, porque contra o Mundo Novo vai ser um jogo mais fácil. Você acredita, Pom?
6: Ô, meu amigo Ney, o Bidu, eu acho que ele foi infeliz aí nas palavras, né? A gente sabe, às vezes, tem jogadores que agem muito com a emoção, né? Com a emoção, mas o Bidu acho que foi infeliz, né? E a declarar ainda mais porque vai pegar uma equipe cascuda, a equipe que tirou aí a equipe de Gabiarra, a equipe de Mundo Novo, tirou uma forte equipe. Não chegou por acaso na grande final e eu acredito que não vai ser fácil. Não vai ser jogo fácil. O Flamenguinho tem uma grande equipe, tem uma grande equipe. Mas não vai achar moleza aí, com certeza, você pode ter certeza disso. Então eu acredito aí que a final não tem nada definido ainda. Como o Bidu falou, né, tá confiante.
3: Artilheiro do campeonato.
6: É o artilheiro, né, do campeonato, só que, na minha opinião, faltou um pouco de humildade aí do Bidu, né? Ele que é atleta do Flamengo, lembrando que o campeonato napolitano será decidido neste domingo às 14h30, terá narração do Pomagés por lá, a gente vai estar por lá cobrindo, né? E só lembrando, Ney, que como eu citei, Mundo Novo tem um 12º jogador na arquibancada.
3: A torcida.
6: Acredito que a torcida de Mundo Novo se tivesse o prêmio, acho que ganharia o prêmio de torcida mais animada da competição.
3: Torcida revela.
6: O Flamengo também tem muito torcedor, né? O Flamengo tem, mas não vibrante como a de Mundo Novo. O Flamengo tem uma grande equipe, uma equipe muito experiente, com jogadores, né, com nível muito alto, e o Flamengo leva um pouco de vantagem. Não como o Bidu falou, que já foi definido.
3: Diz que é a
6: mas
3: base
6: se você
3: da seleção,
6: botar,
3: né,
6: papel no papel, né, você vai ter certeza que, com certeza, vai levar uma vantagem um pouco aí, porque a gente sabe da capacidade dos atletas do Flamenguinho. Mundo Novo tem os jogadores jovens que é destaque aí, né? Inclusive o do estádio de Mundo Novo é o Iago, um jogador muito novo, tem o experiente mundial, então tem atletas, isso, né, que é também conhecido aí no futebol napolitano na região. Vai ser um grande jogo. O Flamenguinho é favorito, sim. Não vou tirar o favoritismo do Flamenguinho, mas eles não vão. O time de Mundo Novo não chegou por acaso aí na grande final. 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Então, Ney, como eu citei, o favoritismo é do Flamengo. Mas não está nada definido, como diz o Bidu, Ney.
3: O Flamengo tem aí a baixa do Tralha, né? Que foi expulso no último jogo. E é uma perca grande, porque o Tralha é um lateral esquerdo que realmente ajuda muito o Flamengo.
6: O Tralha vinha sendo destaque, inclusive, na parte da ala. O Tralha, que eu tive o prazer de trabalhar no Intermunicipal e também na Copa Condessa. É um jogador jovem, né? De apenas 19 anos. Vem se destacando, é habilidoso, né? Um jogador muito versátil. Fica de fora, mas o Flamengo, como eu falei, além de ser favoritismo, o Flamengo tem um banco de Nidi. Tem o Kelzinho, rapaz. Então substituto também de alto nível, né?
3: Kelzinho, então, Arthur, Miquel.
6: Eu acredito que ele deve entrar com o Kelzinho, né, meu amigo Ney? Então.
3: O Kel ficou na reserva. Ah, não, no lugar do Tralha, né?
6: Isso, no lugar do Tralha deve entrar o Kelzinho, né? Que é outro jogador que é ter um nível muito bom, técnico, habilidoso, né? Eu acredito que...
3: Então... Eu vejo ele jogando no meio. Será que na lateral ele vai produzir o suficiente ali?
6: O Kel jogou a Copa Condessa na lateral esquerda, né?
3: Ah, sei.
6: Ele está acostumado a jogar sempre no só site, mas no meio.
3: No meio,
6: exato.
3: Mas no
6: Campo Grande ele faz essa parte aí da ala. Então, eu acredito aí que o Kel, ele deve fazer aí, sim, com certeza, com muita maestria aí, a ala esquerda, porque... É um jogador que também começou no campo grande, o Kel inclusive participou de termos municipais, né? Então eu acredito que o Kel deve sobressair muito bem aí na parte da ala esquerda ali, porque o Flamenguinho, como eu falei, com certeza é um time muito qualificado, é favorito ao título, mas não tem nada definido aí,
3: exato,
6: rapaz.
3: E o Nil Maleador, né, o técnico do Flamengo, se ele repetir o mesmo time, o time será o Tigre, capitão da equipe, goleiro, Gil Carlos, lateral direito, a zaga com Jardel, Matheus, né, que jogou contra o Imbaúba, e depois entrou o Luiz no lugar dele, o Tralha não joga, poderá ser o Kel, meio campo com Rivas, né, Nau e o Helder, né, o excelente meio campo, e o ataque contra a equipe do Imbaúba foi Seara, Bidu e o Dudu, depois entrou o Kel no lugar do Dudu, excelente time, né?
6: Como eu falei, na verdade uma seleção, né, uma seleção montada aí com uma equipe, A gente vê aí, inclusive, tinha o Miquel, né? Se eu não me engano, jogador que
3: Miquel, Matheus, Arthur, que é um menino novo, entrou no jogo também, bateu o pênalti, fez, ele então, fez na disputa de pênalti.
6: São jogadores novos que vêm se destacando. Então, você vê aí, então, o Flamengo, como eu citei, como favorito. Mas não, meu irmão, como já definido, não, a taça do Flamengo, não.
3: Não.
6: Vai ter uma grande equipe, que inclusive enfrentou na semifinal outra grande equipe. São dois times que tirou duas grandes equipes que também poderia estar na final, que era a equipe de Imbaúba e a equipe também de Gabiarra. 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Ney, hoje tem rodada também, daqui a pouquinho falar da Champions,
3: vamos falar da
6: Champions,
3: né?
6: O Ney não vai estar presente então no domingo.
3: Não, no
6: vai
3: domingo
6: pegar o voo rasteiro.
3: Exatamente.
6: Vai subir a Chapada?
3: Tem uma viagem programada.
6: Vai subir, né? A Chapada?
3: Voa a Rio São Francisco, né? Não vai à beira do Rio São Francisco, então não vou poder estar presente
6: no final. O Ney que cobriu o campeonato todinho, rapaz. Ele estava ali presente em todos os jogos.
3: Isso.
6: Né? Então eu desde já parabenizar o Ney ali pela, né, a garra e estar ali empenhando, trazendo de primeira mão para você, ouvinte aqui do Resumo Final, todos os detalhes do Campeonato Apolitano, que há muitos anos não acontecia, né? Então a gente fica feliz, né? O programa Resumo Final, com certeza, com o Ney com essa cobertura.
3: Vai estar bem representado.
6: Mas é com a Jéssica que vai estar por lá, com certeza.
3: E o Marlon também, da Liberdade.
6: A gente vai trazer de primeira mão na segunda-feira aqui. E o Ney vai acompanhar de lá, de onde esteja.
3: Vou acompanhar, vou ouvir a transmissão do Job Santiago.
6: Job Santiago,
3: porque ele vai transmitir, né? Juntamente com você.
6: Eu acho que é o Na TV também vai estar transmitindo.
3: Na TV, então vai ser maravilhoso.
6: Então, com certeza, a gente vai fazer essa transmissão para as pessoas que não puderem estar presentes lá, né? Então a gente vai estar ali transmitindo de primeira mão. E com certeza, eu acho que vai ser aí, vai estar a casa cheia. Vai ser um grande, né? Vai ser um grande jogo. Deixa eu mandar um abraço aqui, rapaz. O galera falou que ouve a gente lá de. A galera aí, a galerinha da equipe Daniel Queiroz, rapaz. Só Daniel tem Queiroz. Gente boa, a galerinha lá do clube que jogou o cinquentão, o quarentão lá no Calten Clube. Deixa eu mandar um abraço aqui, meu amigo. Gente da melhor qualidade. Alô, velho Dudu, e aquele abraço, professor Jefferson. É o Lima, a galera que vem de fora pra fazer parte aí da equipe Daniel Queiroz, meu amigo Daniel aí, o Gago, grande Gago, Tom, toda essa Juca, essa galera massa do Moisés, um abraço aí também ao meu amigo Vaguinho lá de Pau Brasil, rapaz, meu amigo Paulão, toda essa galera massa que vem aí com certeza fazendo bonito no campeonato do Eunápolis Scouting Clube lá, representando a equipe Daniel Queiroz no quarentão do Caldo. Então um abração a todos vocês aí e com certeza breve estaremos juntos de novo aí pra mais uma partidaça aí lá no Eunápolis Scouting Clube. Deixa eu mandar um abraço ao meu amigo Magno, rapaz, Nego, também o Júnior, grande Júnior, Bahia, muita gente boa por lá, viu? Mandar um abraço aí ao meu amigo Júnior Trancoso, é o Vanderlei Júnior, se cuida aí, meu irmão, o joelho do homem também, mas ele tá dando
3: um
6: abração por lá a toda essa galera massa. Ney, ontem o Flamengo venceu, Ney.
3: Venceu, mas ontem, antes de falar do Flamengo, vamos ouvir o galequinho do Alecrim.
6: O galequinho do Unal, camiseta número 9 do Flamengo.
3: 8.
6: É antigo esse menino, viu? É 8 lá, mas
3: o 8 ele e o Tigre número. Vamos ouvir
6: então,
3: o
6: Unal. Então vamos ouvir, vamos lá.
3: Vamos ouvir. Tô aqui ao lado de Nau, atleta do Flamengo. Nau, mais um jogo decisivo, né? Domingo contra o Imbaúba, um jogo muito difícil. Vocês saíram atrás, empataram no segundo tempo, ganharam nas cobranças de pênalti. E domingo, a final do campeonato, mais um desafio. Boa tarde, Nau.
4: Boa tarde, Ney. Verdade, jogo difícil no domingo aí, a semifinal, muito desgastante. Mas Deus nos abençoe aí com a classificação. Agora o papo é final. É uma semana boa para a gente estar refletindo o que a gente errou no domingo para colocar tudo nessa grande final no domingo.
3: O que é que, na sua opinião, o que é que houve com a equipe do Flamengo? Tomou um gol e só foi empatar aos 30 minutos do segundo tempo.
4: Com certeza, Ney. A gente sabia a qualidade da equipe que a gente ia pegar. como a gente já tinha pegado eles na fase de grupo, foi um belo jogo também, 2-2, sabia da dificuldade. Eles saíram na frente, mas nós não desistimos de momento nenhum, corremos até o final e achamos o gol ali, já no finalzinho, e na cobrança de pênalti ali a gente foi feliz e conseguimos a classificação para a grande final.
3: Eu não sei se você tem a mesma opinião, Bidu, centroavante da equipe do Flamengo, ele no término do jogo ele falou para o repórter Marlon da Liberdade de que a decisão foi domingo contra o Imbaúba, que o jogo contra Mundo Novo será um jogo mais fácil, será?
4: Não pensa assim não, final é final, os caras têm os méritos deles, não chegaram na final à toa, tirou uma grande equipe que foi Gabiarra, e a gente manteve os pezinhos no chão porque o jogo vai ser um jogo muito difícil.
3: E não, com relação, agora mudando de assunto, a seleção eunapolitana, Copa Condés, como é que está a expectativa aí do Nau para, no segundo semestre, né, disputar essa Copa Condés?
4: Com certeza, Ney, a expectativa boa, sabendo como foi a primeira Copa, já pegou o gosto, caiu na graça da torcida, agora esperando aí, né, disse que vai ser, tem início agora em agosto, é ver o que quem vai comandar, né, pra gente ver se a gente vai estar dentro dessa Copa mais um ano.
3: Valeu, Nau, muito obrigado. Rádio Vida FM agradece a sua participação e uma boa partida na decisão.
4: Obrigado, eu que agradeço vocês e todos os ouvintes.
3: Bastante humilde o Nau, né?
6: Não é? O atleta, pé no chão. O atleta Nau, acostumado a jogar grandes decisões, acostumado a jogar aí em várias competições, simplificou a fala do Bidu. Eu não acompanhei a fala do Bidu, né? Mas o Nau falou como atleta de alto nível, como atleta experiente e humilde. Porque ele sabe da dificuldade que vai ser em campo, né? Não adianta o Bidu achar que vai achar moleza, não vai.
3: É, não vai.
6: Ele incentiva o time adversário com essas conversas. É. Né? Então, o que acontece? O Nau simplesmente foi lá, especificou e falou, não, é a grande final. O que eu tinha dito, sem ouvir a entrevista de Nau, falei da equipe Mundo Novo, tirou uma grande equipe que foi Gabiarra, o Nau especificou e falou certo. Então é dessa forma. Flamengo é uma grande equipe, é favorito? Sim. Mas vai ter dificuldade, vai no jogo, a gente sabe. Quando entra ali 11 contra 11, tem jogador que às vezes supera, tem jogador que não consegue jogar de alto nível.
3: Isso. De Mundo Novo.
6: Então,
3: né?
6: Com certeza. 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Um abração a toda a equipe do programa Resumo Final. Valeu, Juan. Valeu toda a equipe da Fase Esporte. Ney, o Nau citou uma coisa muito importante, né?
3: Sei.
6: Que, como eu citei, que foi a dificuldade, né, do
3: Flamengo.
6: Do Flamengo, e que esteve em cima do Baúba.
3: É.
6: Jogou a primeira fase 2-2 e na fase semifinal, mata-mata, 1-1. Então mostra. E
3: perdeu um grande jogador que foi o Maguinho.
6: O Maguinho.
3: Logo no início do jogo foi expulso.
6: Quem levou desvantagem nessa expulsão foi o Flamenguinho.
3: Foi o Flamenguinho. Que
6: ele perde o Tralha, que tem o substituto, que é Kel.
3: Sei.
6: Certo?
3: Sim.
6: E o Maguinho não tinha um substituto da altura no banco.
3: Exato.
6: Então, o Imbaúba perdeu um grande jogador, um dos caras mais decisivos da equipe do Imbaúba. Cara experiente.
3: Meio campo.
6: Decisivo, bola parada, forte. Né? Então, o Flamenguinho conseguiu levar melhor. Através também teve esse desentendimento no início de jogo. Cara experiente também, que nem Maguinho. Acho que nessa hora você tem que usar a experiência.
3: É exato. Vamos ouvir o Tigre?
6: Vamos lá, vamos ouvir o Tigre. Goleirão Tigre.
3: Estou ao lado aqui do goleiro Tigre, da equipe do Flamengo. E aí, Tigre, domingo passado foi um jogo decisivo contra o Imbaúba, um jogo difícil, né? Foi para pênalti, vocês tomaram o primeiro gol, empataram no segundo tempo e domingo tem mais uma batalha final do campeonato. Rádio Vida FM, boa tarde, Tigre.
5: Boa tarde, bom estar falando com vocês aqui da Rádio Vida. A expectativa é de um grande jogo, né? Duas equipes que vieram de semifinais difíceis, dois jogos pegados. O Bahia fez um jogo muito aguerrido contra a equipe do Gabiarra. E aí, nós do Flamenguinho fizemos um jogo também da equipe do Imbaúba, onde a gente saiu na desvantagem, depois tivemos que buscar o jogo, fui para pênalti. E acho que a felicidade nossa ali foi a gente ter concluído ali aquele pênaltizinho final ali com o Bidu, né? Mas é um jogo muito importante, né? Para a cidade em si, para Paionápolis,

0: bem muito humilde nas palavras, né? Viu ali o Tigre e também o Mudiel. Ele sabe da qualidade do time do Flamengo, né? Que é uma grande equipe. Mas sabe também que os garotos de Mundo Novo não chegou por acaso, né? Então, eu acredito que a equipe de Mundo Novo vai vir muito motivada, né? Através de ser uma grande final, né? E através também de ser os jogadores prata da casa. Muita felicidade ali.
1: Interessante.
0: Inclusive, né? Só pra você ter ideia rapidinho, antes a gente ir no intervalo, quando era a Copa Condesp que eu colocava, né, Gueb e Iago no jogo, o pessoal de Mundo Novo, né, ficava muito feliz de ver dois atletas da comunidade Mundo Novo participando da seleção e de titular. Então, assim, a comunidade abraça o esporte lá, inclusive a equipe Mundo Novo. Então, um abração a toda lá, galera massa, essa torcida maravilhosa de Mundo Novo. Um abraço também à torcida do Flamenguinho. A gente quer paz, né? Eu acredito que ali, dentro de como que o Mundial falou, dentro do campo, né, a gente somos rivais, mas fora somos amigos. Então, que o futebol, que domingo lá possa ser casa cheia, que possa vencer o melhor, meu irmão. Então a gente fica feliz e mandar um abraço aí a toda a galerinha que acompanha o resumo final de Mundo Novo, a galerinha do Flamenguinho aí, meu amigo Tiaguinho do Detran, um abraço a Luiz Mano, toda essa galera massa aí, que com certeza também faz parte dessa grande final no domingo.
1: E o Iago e o Negueba, né, eles estão cotados para disputar a Condesc pela seleção de tabela. O Ramon já declarou isso aí, disse que já contratou, né?
0: Rapaz, tem vários capítulos ainda pela frente, né, rapaz?
1: Então, beleza.
0: Vamos aguardar, né, Nenê?
1: Vamos aguardar.
0: Daqui a pouquinho eu vou passar a relação, né, das equipes. Isso. Aqui no intervalo agora, vamos faturar?
1: Vamos.
0: Vamos faturar, já a gente volta com mais esporte. Esporte é só aqui em nome de... meu amigo, deixa eu mandar... A galera tá. Deixa na noite, depois que eu voltar no intervalo, meu amigo Ney Vieira. Certo. A gente fala aqui com essa galera que tá mandando sempre alô aqui, tá ligadaça aí no programa.
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6: 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Pô, vamos falar de Libertadores. Ontem o Flamengo venceu a equipe do Estudiantes, né? 1-0, e o Palmeiras perdeu, né? Dentro de casa.
7: Com certeza, meu amigo Ney, em nome de GPS Instaladora, baixa alta tensão, GPS Instaladora também, que é material elétrico e hidráulico, que fica situado aí na Avenida Frei Coimbra, em frente ao Telê da Mata. 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Meu amigo Judei Pereira, aquele abraço a toda a equipe aí, o homem que também manda ver na arbitragem. Então, um abração a toda a equipe aí, que tá ligado no programa Resumo Final. Ney, falando em Libertadores da América, duas equipes brasileiras fazendo bonito, já classificado para a próxima fase, para as oitavas da Libertadores. A equipe do Mirassol, parabéns Mirassol, parabéns, que parabéns. Competição fez o Mirassol, surpreendeu, veio aí, primeiro ano disputando uma competição, né, internacional, e já chega aí uma competição, na verdade, sul-americana, e consegue chegar na Libertadores, grandão, veio grandão sem medo. Se classificou primeiro do grupo. É a primeira equipe brasileira a se classificar. E logo após, depois do jogo Mirassol, quando deu ali a base de 11h20 da noite, quem foi o outro brasileiro? O Flamengo. Flamengo que venceu com ele, Ney.
6: No dia que o Mirassol jogou, foi na terça-feira, jogou o Cruzeiro com o Boca Júnior.
7: Empatou 1-1. Empate importantíssimo. Empate porque importantíssimo. O Cruzeiro só depende dele para se classificar. Exatamente. Porque essa chave tá embolada, viu, Ney? Ney, o Flamengo venceu com o gol do Pedro, né? Golaço. A forte equipe dos Estudiantes. Estudiantes, que é uma das equipes que mais venceu a Libertadores da Argentina. O time que mais venceu lá. E outra coisa, Ney, o Pedro está imperdível. Ney, eu não sei.
6: Eu acho que
7: o Ancelotti está coçando a cabeça.
6: Se machucar alguém, tiver algum problema, com certeza ele vai ter que levar
7: o Pedro está imperdível. O Pedro está.
6: Poderia deixar aqueles três jogadores do Flamengo fora e levar o Pedro.
7: Com certeza.
6: Porque era um jogador que merecia ir para a seleção.
7: Eu não falo os três, mas do nível. Eu acredito mais, o Alexandre, eu não sou fã assim do futebol do Alexandre, mas hoje, infelizmente, a gente que tinha Roberto Carlos, tinha Júnior Penta, hoje não temos mais na ala esquerda de alto nível, né? Você vê que
6: Danilo
7: vai fazer três funções, só foi convocado por causa disso. O Danilo é zagueiro,
6: é da volante
7: e lateral, é um cara experiente, tá aí na sua terceira Copa, né? Então, o que acontece? O Pedro... Eu acredito que todos os brasileiros, não só torcedor do Flamengo, queria o Pedro na seleção.
6: Todo mundo.
7: Ele levou o Igor Thiago, né? Jogador que apareceu agora, não é jogador
6: aqui. Deixou o João Pedro.
7: Deixou o João Pedro, que é destaque da Premier League. Destaque. Inclusive foi o destaque do Chelsea na competição, jogador que mais se destacou. E o João Pedro ficou fora, então a gente viu ali...
6: Campeão do mundo,
7: Levou o Martinelli, eu não levaria, eu levava o João Pedro, não levaria o Martinelli. O Martinelli que é banco do Arsenal, né? Eu levaria o João Pedro no lugar do Martinelli. E diária mesmo a gente vamos ter que sustentar com o Matheus Cunha. Mas o Pedro do jeito que está jogando, se não tivesse se machucado com, essa com essas condições que está hoje o Pedro, em alto nível, são, 11 jogos com 10 gols.
6: Você que é técnico, você não acha que ele não levou o Pedro porque levou o Neymar? Pode colocar o Neymar para jogar não, ali
7: não,
6: na.
7: Não, não, não. Acredito que ele joga, eu não acredito que ele bote o Neymar de costa para. Pro ataque. O Neymar vai jogar do meio para frente, como vai sair como um segundo atacante, um segundo meia, ele pode usar o Neymar dessa forma. O Paquetá também, o pessoal reclamou das questões, então tem jogadores que são versátil. A questão do Neymar, joga de meia e joga de atacante. O Paquetá também faz ali o segundo volante e joga de meia. Então são jogadores que teve essa preferência em questão disso. O Paquetá tá disputando com o Andrei Santos, ex-Vasco, que estava no Chelsea, e ganhou a vaga. Então, o Paquetá foi porque joga de duas funções. Joga de segundo volante e joga de meia. Né? Então, sou jogador versátil. Foi o que eu questionei do Danilo. O Danilo foi o primeiro jogador a ser citado pelo Ancelotti, que ia ser convocado. Né? Então, eu acredito que o Ancelotti ficou balançado aí com os que ele tem acompanhado os jogos do Flamengo.
6: Claro.
7: O Pedro
6: é o último que ele acompanhou.
7: O jogo do Flamengo ontem, o Pedro quase faz um gol de bicicleta aqui. O passe do Pedro pro Bruno Henrique, rapaz, o Pedro tá sendo um jogador completo ali no time do Flamengo, inclusive aquele gol, que gol difícil, Ney.
6: Muito difícil.
7: Gol difícil. O que ele fez, ninguém esperava. Ele tirar aquela bola do lado, já pensando no
6: Muslera. Quase sem ângulo, ele bateu.
7: Ele bateu cruzado e fez o gol. Gol de quem tem faro de gol, gol de número 9. Então, o Pedro, que desde quando saiu do Fluminense, fazia aqueles gols, surpreendia já.
6: Começou a carreira fazendo
7: gol. Ele saiu no Fluminense arrebentando para a Europa.
6: Arrebentando, exatamente.
7: E aí voltou pro Flamengo de alto nível. Né? É um dos principais artilheiros da equipe do Flamengo, então eu acredito que Pedro vai bater vários recordes, inclusive na Libertadores e também aí com a camisa do Flamengo vai ser um dos artilheiros.
6: Ele ficou fora do jogo contra o Vitória?
7: Foi.
6: No banco? Isso. Você entendeu aquilo ali?
7: Não, o Daniel, o treinador do Flamengo, o Jardim, ele fez que nem meu amigo Daniel Queiroz. Não sei se eu falo boa tarde, não sei se eu falo boa noite. Ele tá de brincadeira comigo, rapaz. Como é que você deixa um Pedro, a gente brigando?
8: Boa tarde, eu falo boa
7: noite. Olha o homem aí, Daniel. O Ney tem um homem aí, rapaz.
6: Coloca ele aí, cadê?
8: Eu não sei se eu falo boa tarde ou eu falo boa noite.
7: Então, não, a galera que com certeza deixou o Pedro ali, o pessoal caiu matando ele. Então, ele sabe da competência, que é deixar um jogador do alto nível de Pedro, que é jogadores, chega nessa época, não tem que descansar, é fase mata-mata, Copa do Brasil é importante,
6: decisivo,
7: e o dinheiro que estava em jogo
6: dinheiro que é maior do que o campeonato brasileiro,
7: isso, né? a quantia é muito grande passar. A galera manda aqui, ó, meu amigo Ronaldo, dá aquela risada, Ronaldo lá do Baba do Sítio, tá sumido, Ronaldo, manda um abraço aqui ao Ronaldo, rapaz, falou assim, pô, Daniel Queiroz ontem tava lá no Baba, ei, Daniel, ontem deu uma pirraçada, manda um abraço.
6: Oi, então. Daniel, perdeu o Baba, você empatou. Baba empatou,
7: né? 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Ney, ontem o Baba lá deu show de bola, viu, meu amigo?
6: Foi. Disputado.
7: Neto pensou que ia ganhar de mim um ontem.
6: Foi, ele dividiu com você.
7: Dividiu, o Baba. Ficou Mundial e Danilinho pro lado dele.
6: Foi mesmo.
7: E Leonardo ainda. Danilinho
6: e Mundial.
7: E aí eu empatei o Baba ainda. Ele ganhou de 4-1, eu consegui arrancar o empate de segundo tempo.
6: Ele não ficou bom, não.
7: Ficou não. Ah, esse homem xingou.
6: Ele xinga todo mundo, eu sei como é que é.
7: Pois é. No sábado também, você lembra o Baba que eu dividi?
6: Lembro. 3-0, primeiro tempo.
7: Mas a equipe deles que entrou, muito forte, a gente conseguiu manter o empate. Entrou você entre
6: o empate foi uma vitória.
7: Uma vitória, foi muito bom. E o Dr. Bené saiu dali meio... Mas um abraço pra essa galera massa do sítio do Alecrim. Então, né, a gente falando em Libertadores, o Flamengo e o Mirassol são as primeiras equipes a classificar. Isso. Vamos falar do Palmeiras. O Palmeiras que perdeu diante do seu torcedor com protesto ontem, Ney. Com protesto. O seu Portenho venceu lá na casa do Palmeiras.
6: 1-0.
7: Complica aí a chave. Essa chave é complicada. O Palmeiras briga pela classificação. Acredito que o Palmeiras consiga classificar aí, né?
6: Então... Nacional e Universitário empataram em 0x0. Palmeiras perdeu por Cerro. O LDU de Quito venceu por 2x0 o Lanús, né? Time argentino. O Flamengo venceu de 1x0. O Júnior venceu por 3x2 o Sport Cristal. O Cusco perdeu para o Independente Medellín de 3x2, não é? E hoje nós temos jogo Desportivo Laguaíra Independente Rivadavia, né? Às 19 horas, jogo que interessa ao Fluminense. E o Peñarol joga dentro de casa contra a equipe do Corinthians às 21h30. E às 21h30 tem também Universidade Católica e Barcelona de Guayaquil, o jogo que o Cruzeiro está de olho, pô. E a classificação da Copa Libertadores é a seguinte. Vamos ver a classificação aqui. No grupo A, o Flamengo está em primeiro lugar com 10 pontos. Independente com 7 é o segundo. Estudiantes com 6 é o terceiro. E o quarto, Cusco. A gente já sabia que ia ficar de fora, né?
7: Cusco, o Cusco. Fica de fora.
6: Então o Flamengo já está praticamente classificado.
7: Jogo decisivo aí é Estudiantes
6: e o Independente para ver se o Independente
7: vencer
6: tira mas o Flamengo joga em casa
7: contra o Cusco.
6: Então, o Flamengo já está classificado.
7: Quem
6: chega a maior ponto chega com 10.
7: A disputa aí é para o
6: Independente ou o Estudiantes?
7: O segundo colocado, né? No grupo B, Coquimbo Unido, 10 pontos. Tolima, segundo com 7. Universitário em terceiro com 5. E em quarto, Nacional com 5. Está um pouco embolado aqui.
6: Essa
7: o Coquimbo já
6: classificado
7: é
6: também.
7: Classificado. E os três aqui
6: disputam. Briga pela segunda
7: vaga. E o grupo do Fluminense. Grupo C, tá difícil para o Fluminense. Independente, 10 pontos. Bolívar 5, Fluminense 5 e Desportivo Laguaíra.
6: Dá
7: para
6: chegar, né? Dá para chegar, mas vai ter que torcer para o Bolívar perder esse jogo aqui para o Independente. Senão ele fica de fora, né, da Copa Libertadores. Grupo D, Cruzeiro 8 pontos. Está um pouco embolado aqui. Ó. Cruzeiro 8 pontos, Boca Juniors 7, Universidade Católica 7 e o Barcelona de Guayaquil 3.
7: O Cruzeiro, né? Só depende dele. Joga o último jogo com o Barcelona de Guayaquil, que não classifica mais.
6: Então
7: o Cruzeiro venceu, classificou. Vai jogar a responsabilidade lá para o Boca Juniors, que tem que vencer para classificar.
6: O grupo E, o Corinthians é o primeiro com 10 pontos. Platense é o segundo com 7. Terceiro, Santa Fé com 5. E o Peñarol já praticamente fora com... É o quarto com 2 pontos.
7: Tá fora
6: o
7: Peñarol.
6: Corinthians
7: praticamente classificado.
6: Exatamente. Grupo F, Cerro com 10. O Palmeiras com 8. Acredito que vai ficar Palmeiras e Cerro aqui. Sport Cristal com 6. E o Júnior com 4 pontos. O que é que você acha aqui? Você acha que o Cerro vai ficar com a primeira colocação? Pro Palmeiras vai ser ruim.
7: O Palmeiras aí tem que vencer e torcer pra tropeço também. Mas classifica o Palmeiras.
6: Grupo G, o Mirassol, primeiro com 12 pontos. LDU de Quito, quem diria, 9. O Lanús, Clube Argentino com 6. E o Alverred com 3 pontos. O Mirassol classificado.
7: Já classificado. O Lanús já briga lá em cima, só precisa dele do empatezinho para estar na próxima.
6: O Grupo H, o Rosário, tem 13 pontos, já está classificado. Independente com 10. Universidade Católica com 6. Aliás, Universidade com 6. E o Libertad não fez nenhum ponto.
7: Está zerado, está zerado. Fora.
6: Então tá aí a
7: classificação. Libertadores da América, né, Ney?
6: Libertadores.
7: Meu amigo Gilmídia, rapaz, também ouvindo nosso programa. Dá um abraço à galerinha da Gilmídia Variedades aí no bairro de Juca Rosa, Miss Marileia, ao lado do Mercado Nacional. Variedade de verdade é na Gilmídia. Então, Gilmídia, aquele abraço também. Desportista nato, cara do bem. Um abração pra você, Gilmídia, seu filho e toda a equipe aí da Gilmídia Variedade. Ney, É, vai chegando nosso horário. Hoje tem aí a BB Champions League. Vou passar só aqui os jogos
6: aí. Diga aí.
7: Vai acontecer por lá. Vai acontecer duas. Hoje são rodada dupla, né? Lá vai acontecer o primeiro jogo às 7 horas da noite. O Fernando já mandou aqui. Deixa eu pegar rapidinho pra você ouvir que tá ligadaço aqui. Acontece aí. Ah, você não quer? Líder versus o Tottenham, que não venceu ainda, meu amigo Netão. O Tottenham. E o segundo jogo da noite, a Inter do Maurão versus a Juventus do Tinga, rapaz. Então são rodadas importantíssimas por lá da Champions League ABB. Daqui a pouquinho o Pomagesto vai estar por lá. O horário passou voando aqui hoje, hein, Ney? 18 horas e 5 minutos. Ney, eu vou dar minha boa noite, mas se você quiser prosseguir, você vai prosseguir.
6: É, eu só vou passar uma matéria aqui da Copa de Futsal.
7: Isso, que eu vou ter que ir pra narração. Então, manda um abraço a todos vocês, meu ouvinte aí, ouvinte do programa Resumo Final. Lembrando, mandar um abraço aí a toda a galerinha que curte o nosso programa. Galera lá do Renovação, rapaz, falou, não esquece não, meu amigo Joaldo Dina Borges, aquele abraço. Obrigado pelo carinho da audiência. Vou ficando por aqui, prometo voltar amanhã, se nosso Deus permitir. Valeu, galera. Aquele abraço, fui ali. Vou por lá, vou daqui a pouquinho, tem Champions League. Acompanha aí na TV, rapaz. Acesse o link. O Ney vai passar aqui a classificação geral da Champions League ABB. Também vai comentar um pouquinho aí de mais uma entrevista do Campeonato Eu Napolitano de Base de Futsal. Aquele abraço. Valeu, galera. Fui. Tchau.

0: São 18 horas e 5 minutos. Vamos dar a classificação do campeonato da BB. Arsenal primeiro com 9, Manchester City com 7 é o segundo, Real Madrid é o terceiro com 5, o Chelsea, o time do Neves, é o quarto com 4, o Bayern é o quinto com 4 pontos, o sexto é a Juventus com 3. O Atlético de Madrid não pontuou no campeonato. O Tottenham também não, é o oitavo. E o último colocado é o Internacional, que ganhou o primeiro turno e tem menos, não tem nenhum ponto, e tem menos 3 pontos. É a classificação do campeonato da ABB. E vai acontecer neste final de semana, começa amanhã às 18 horas. Às 18 horas é o Zonal de Nápoles, sub-15, sub-17 de futsal, né? De futsal. Vai ser ali no ginásio de esportes e o LLT, estive com ele hoje. E está aqui a Copa Baiana Dal Ponte, né, 81 de futsal, a Liga de Futebol da Bahia, o Regional Costa do Descobrimento vai ser aqui em Eunápolis. Começa amanhã, dia 22, sexta-feira, às 18 horas. E no sábado, dia 23, vai ser às 13 horas. E no domingo, às 9 da manhã, é o Zonal. Quais são as equipes que irão participar? O Sub-15 é os times do IASC, Anísio Teixeira, Novos Talentos, Campeonato do Amanhã, não é? É Futuro Raiz e Projeto Liberdade. E o Sub-17, IASC, o IFBA, os Novos Talentos, Campeões do Amanhã, Futebol Raiz e o Projeto Liberdade, do meu amigo Marlon da Liberdade, que é um dos integrantes do programa Resumo Final. Eu tive a oportunidade de bater um papo com Elielito, que é árbitro da Federação Baiana de Futsal, e Elielito, ele explicou tudo a respeito dessa competição que começa amanhã no ginásio de esportes. Boa tarde, Elielito.
1: Estou aqui com o presidente do Flamengo, Thiago. Estou aqui ao lado de Elielito, ele que é representante, né, do futsal, pode-se dizer, né, aqui na região, em Eunápolis, e bater um papo com ele aqui, e ele vai explicar mais sobre essa seletiva do Campeonato Baiano, né, para disputar em Salvador. Boa tarde, Elielito.
2: Boa tarde, Ney, amigos do programa.
1: Resumo Final.
2: Resumo,
1: né?
2: Final. Um programa que todo mundo assiste, né, Ney? Que eu sei disso, eu inclusive sou um dos. Ney, vai acontecer em Eunápolis agora, a gente já estava torcendo, Eunápolis vai parar, né? A Copa Baiana de Futsal, tá? Nas categorias sub-15 e sub-17. Esse evento começa amanhã no ginásio às 18 horas. Sábado nós teremos reinício às 13 horas. E domingo, as semifinais e finais, a partir das 9 da manhã. É um evento da Federação Baiana de Futsal, cujo apoio total foi dado pela Secretaria de Esporte, através do nosso secretário Thiago Moura, a Prefeitura de Eunápolis, né, com toda a sua gestão. E nós temos as equipes no Sub-17, o IASC, o IFBA, o Novos Talentos, os Campeões do Amanhã, Futebol Raiz e o Projeto Liberdade, na categoria sub 17, como eu falei. Já na categoria sub-15, nós temos a participação do IASC, Anísio Teixeira, Novos Talentos, Campeões da Manhã, Futebol Raiz e o Projeto Liberdade, que é do nosso amigo Marlon. Então, Ney, esse evento ele tem a seguinte característica. O campeão da Costa do Descobrimento vai se enfrentar com o campeão da Costa das Baleias para ver quem é o campeão da nossa região do Extremo Sul. Essa equipe que for campeã nas categorias sub-15 e sub-17 vai disputar a final do Campeonato Baiano em Salvador. Na final do Campeonato Baiano em Salvador, todas as equipes que ganharem aqui, elas vão ganhar o direito de federatividade. Ou seja, você vai ficar sem custo, vai pagar as despesas de ser federado na Federação Baiana de Futsal, não terá, e tampouco um custo com a CBFS. Em termos de documentação, as equipes ficarem totalmente legalizadas. Teremos aqui premiação para os campeões, para os vice. Inclusive, a própria Secretaria de Esporte, juntamente com o Gildo, aí, um amigo nosso da GPS, que é árbitro, inclusive, que também está patrocinando as medalhas para todas as equipes, depende de serem campeões ou não.
1: Certo. E, Elieto, qual o critério para a escolha dessas equipes aí?
2: Então, nós convidamos, Ney, no primeiro momento, todas as cidades vizinhas, mas não tivemos uma devolutiva legal. E aí o evento ficou mais interno, que não tem problema nenhum. Tá? Já na região de Prado, por exemplo, apareceram as equipes de Alcobaça, Itamaraju, mas aí é a realidade também deles. Se você observar que ali estão próximos, claro que temos cidades aqui bem próximas também. Então lá também vai acontecer, na semana que vem, que eu vou te passar depois esses detalhes. Inclusive lá vai acontecer do Sub-9, 11, 13, 15 e 17 em duas quadras distintas. E enfim, com o mesmo critério, mas daí quem for campeão lá no Sub-15 e 17... joga com o Dionápolis. Já o 9, 11 e 13 lá decide quem é o campeão que terá a vaga garantida para ir para Salvador, para o baiano, né? Que é o baianão, na verdade.
1: Eu sei, e esse baianão, o Nápoles já teve a oportunidade de ser campeão, né? No o adulto, no caso.
2: O Nápoles não foi só campeão, foi tetracampeão, né? E várias vezes campeão também no Sub-20, entendeu? Com o Arthur tomando conta, muito bom. A Federação Baiana tem um olhar legal para o Nápoles por conta desses títulos, assim como tem com o pessoal de Teixeira, que também sempre participa de eventos, tá? A gente quer muito agradecer a você, Ney, pela divulgação e espero que seja sucesso, né? O futsal não pode parar, né? E você sabe que se o atleta for bom no futsal, no campo ele deslancha. Eu vejo você batendo baba lá no seu Bené lá, isso. E tudo porque também no futsal você adquiria toques rápidos e eficientes. Isso. Então se o pai souber, bota o filho primeiro para fazer futsal. Depois vai pro campo. Isso. E depois vai fazer outros esportes igual a gente fazia, né? Basquete, handebol, vôlei, a gente nunca... E o tamanho nosso não ajudava não, mas a gente ia.
1: Elielito, mas o Nápoles já tem anos que está fora da disputa da Copa Baiano, né, de futsal. E no seu entendimento aí, qual é o motivo, principal motivo?
2: Uma vez eu conversando com o professor Arthur, falei, Arthur, ser tetracampeão é massa, né? Ficar lá em cima é massa, mas o manter aqui em cima não é fácil, não. Ele falou assim, não, mas a gente vai com uma entrada de Arthur, preste atenção, porque realmente os tempos são outros, os atletas, né? Aí a gente precisa ter um trabalho de base. Então, às vezes, faltou um segmento. Eu defendo a seguinte tese. Você tem que, para você fazer um time adulto lá, você está com um monte de base agora. Eu não preciso ter no futebol de campo e outras modalidades, sempre uma base. Porque na hora que os adultos forem saindo, você já tem uma base montada. A gente precisa criar essa cultura aqui lá, de todas as modalidades, ter uma equipe de menininhos novos para substituir os adultos mais tarde, em todas as modalidades. Olha. E que esses técnicos sejam fixos. Entendeu? Para fazer um trabalho de base. Então, imagine, vai ter um campeonato de Nápoles, o Intermunicipal. Toda vez que é o Intermunicipal, futebol, antes está jogando sub-20 ou isso. sub-17. Entendeu? Porque contra outra cidade.
1: Uma base, né?
2: Uma base sempre montada. A gente precisa pensar culturalmente nessa questão esportiva de Anápolis, isso. Uma coisa que é bom defender é que a gente precisa criar alternativa para que as pessoas busquem o esporte em primeiro lugar. E não usar. Olha, vamos construir ginásio para que o pessoal saia do uso ilícito de coisas erradas. Não. A gente constrói algo para que eles nem entrem na coisa errada.
1: Exatamente. Ô, Elielito, você é árbitro, né? E como é que está a arbitragem, né? Do futsal aqui, geral, né? Porque também tem as outras modalidades. Como é que está? Estão surgindo árbitros novos? Tá? Há algum trabalho para formação de novos árbitros?
2: Ney, a gente teve temos a grande satisfação de dizer para você que Eu falo grato à sensação para o Nápoles, mas eu fico triste com as outras, tá? Nós temos em Teixeira um oficial de arbitragem da Federação Baiana de Futsal, um em Itamaraju da Federação Baiana de Futsal, um. E em Nápoles nós temos 10. É bom para o Nápoles, mas a gente fica triste pelas outras cidades. Então, tínhamos 5, ano passado 5 foram para Salvador, fizeram o curso, tiveram notas excelentes, e aí nós temos um quadro de arbitragem com 10 oficiais de arbitragem. É tanto que nesse evento, como é interno, nós vamos usar todos os árbitros local, né? E eu tenho uma proposta que a gente pode fazer um encontro municipal com abnegados, com pessoas novas. Eu queria que o Nápoles tivesse uma escolinha de iniciação de arbitragem. Meninos de 12 a 15 anos, assim, justamente pensando na mesma coisa do futebol. E eu falo de futsal e falo das outras modalidades também. Para mais tarde, Ney, poxa, uma categoria sub-9 jogando, um adulto apitando, bota um menino de 17 apitando, isso, 18. É. Tá, segue, né? Aí a gente vai estar vendo um trabalho de renovação no geral. Mas a arbitragem lá, nós temos um quadro melhor do que no ano passado. A gente está com 10, aumentou 5.
1: Certo, Elielito, a Rádio Vida FM, o programa Resumo Final, agradece a sua participação, os microfones estão à disposição, gostaria de convidar você para ir um dia lá, né, ao vivo, para a gente bater um papo depois desse evento, e os microfones estão à disposição para você fazer suas considerações finais, ou até mesmo outras colocações que você queira fazer.
2: Ney, eu só quero agradecer. Agradecer a você por fazer o contato, por ter visto essa programação. E eu sei que não é fácil, né? Mas a gente está com esse apoio aí da Secretaria de Esporte, né? Do Lando, do Thiago, da gestão municipal. A gente vai resgatar tudo isso de novo. E aí a gente espera que o baiano de futsal, né? Onde o Napo foi tetracampeão, também retorne aí o mais rápido possível para. Porque um ginásiozinho lotado, Ney, com um futsal bonito.
1: Bom demais.
2: Meu Deus, é show de bola.
1: Show de bola.
2: Muito
1: valeu,
2: obrigado.
1: Elielito.
0: Aí as palavras de Elielito. Um abraço para você, Elielito, árbitros da Federação Baiana de Futsal. Elielito, ele jogou também basquete. E nós também tivemos esse, eu tive esse privilégio de, junto com ele, participar da equipe de basquete ali do Colégio James Wright. Você pode dizer aí, ah, mas um baixinho desse aí jogando basquete, né? Mas jogávamos sim. Então eu, Elielito, King e Motoca e outros, o Filhinho, né, que é mais alto, Filhinho já é mais alto, o João Carlos Pereira e também, e outros atletas que participávamos juntos nas competições ali de basquete, e batemos um papo hoje e ficamos de juntar toda esta rapaziada aí que joga basquete, também o Márcio ali do Clube do Alecrim, que joga futebol, para ele se integrar a essa equipe, para no mês de junho agora fazermos um encontro de basquete, uma partida de basquete ali, em homenagem ao saudoso amigo, é o professor Jairo Alves Pereira, grande educador que era amante do basquete. Então nós vamos estamos organizando este grande encontro, né, com todos aqueles amantes também do basquetebol. Mas estamos terminando o programa Resumo Final, são 18 horas e 19 minutos, em nome de MK de Segurança, Economia, Confiança para você. 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E amigos torcedor, nós vamos ficando por aqui, eu e o Ney Vieira, e como o Pom já falou aqui, adiantou, eu vou ficar uma semana aí afastado do programa Resumo Final, mas o Pom e o Marlon da Liberdade e o Ney vão estar aqui no estúdio para comandar, trazer as notícia, aquilo que é o melhor do esporte, mas logo logo estarei de volta, se Deus quiser, para integrar aí essa equipe maravilhosa para falar de esportes pela FM Vida 104.9, a rádio da família. Estamos indo embora, um abraço para você e até amanhã, né? Amanhã é o Pom que vai estar aqui comandando o programa Resumo Final. Um abraço e até lá!
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2: 18:28.
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1: 18 horas e 59 minutos.
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3: Vamos ao destaque do dia, renegociação de dívidas.
4: Mais de 1 milhão de pessoas já foram beneficiadas pelo novo Desenrola Brasil.
3: O valor negociado pelas famílias chega a 10 bilhões de reais. Gabriela Noronha.
5: E para atingir ainda mais pessoas, a partir do dia 26, trabalhadores poderão utilizar parte do FGTS para quitar dívidas do Desenrola.
4: Quer reformar sua casa? Famílias com renda de até 13 mil reais por mês podem financiar obra com juros mais em conta. É o Reforma Casa Brasil.
3: Dignidade. Programa Periferia Viva vai construir banheiros para 30 mil famílias que vivem sem estrutura sanitária básica.
4: Vamos saber mais sobre esses temas com o ministro das Cidades, Vladimir Lima.
3: E ainda, valorização da cultura.
4: No Espírito Santo, o presidente Lula assina medida de reconhecimento, preservação e promoção das culturas tradicionais e populares.
6: O investimento em cultura movimenta uma indústria potente, estimula a economia, transforma vidas e cidades. Por isso, a cultura será sempre prioridade no nosso governo.
3: Na apresentação da Voz do Brasil, Mariana Jungmann e Luciano Seixas.
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3: Mais de 1 milhão de pessoas já saíram do vermelho com a ajuda do Desenrola Famílias.
4: A ação é voltada para quem tem dívidas como cartão de crédito e cheque especial.
3: E faz parte do novo Desenrola, lançado este mês pelo governo do Brasil, que também contempla estudantes, produtores rurais e pequenos empresários.
4: Serão, ao todo, 90 dias de negociações com juros e condições facilitadas.
5: Segundo os dados do Ministério da Fazenda, mais de 1 milhão de pessoas já renegociaram ou quitaram dívidas por meio do Desenrola Famílias, uma das categorias do novo Desenrola, lançado este mês pelo governo do Brasil. O valor negociado pelas famílias já chega a 10 bilhões de reais. Podem participar pessoas com renda mensal de até 5 salários mínimos, cerca de R$ 8.100, que possuem dívidas como o cartão de crédito ou cheque especial. Segundo o ministro da Fazenda, Dario Durigan, quase metade das operações do Desenrola Famílias registradas até agora foram quitadas à vista.
7: Foram mais de 449 mil dívidas quitadas à vista. A pessoa já resolveu a sua pendência de dívida bancária de uma vez por todas, tá? Essas operações tiveram um desconto na média de 85%. As dívidas antigas que estavam atrapalhando a vida das famílias e das pessoas.
5: Podem ser negociados débitos contratados até 31 de janeiro de 2026 e que estejam com atraso entre 91 dias e 2 anos. Os descontos podem chegar a 90%, dependendo da forma de pagamento. O objetivo é ajudar na

0: mais precária, comunidade sem infraestrutura. Muitas vezes ela tem a casa ali, mas ela não tem o banheiro. São famílias com a renda até R$ 2.850. E a gente pensando numa lógica de levar esse banheiro para essas famílias, a gente, de forma plausível, a gente pensou especial assim, ter um diálogo com a comunidade. Como é que a gente traz um diálogo com a comunidade? Com as representações dos territórios periféricos. Para que essas representações que já dialogam com a comunidade, sabem as necessidades, possam estar fazendo essas propostas e levando aí esses projetos, diagnosticando o que é necessário para poder levar o banheiro para essas comunidades. Né?
1: Então, ministro, como é que vai funcionar essa relação, né, com as famílias atendidas? São esses agentes, essas organizações da sociedade civil que vão contratar as reformas em vez das famílias?
0: Os agentes comunitários, que são as entidades sem fins lucrativos, os movimentos, as associações que representam a comunidade, elas fizeram propostas para a gente, o Ministério das Cidades, e essas propostas para levar o banheiro para cada família aí que está no levantamento lá das famílias que precisam dentro daquela comunidade de um banheiro novo. E claro que nesse diagnóstico que ela vai fazer, ela vai propor uma Mariana. Mariana, ela precisa do banheiro, só que a casa da Mariana está com o telhado furado. Então a gente precisa também recompor o telhado da Mariana. Mariana, a gente resolve com o telhado, mas o Luciano tem uma situação que tem infiltração na parede. Ou seja, além de reformar o banheiro do Luciano, eu aproveito, já que a entidade organizadora já está lá e diagnosticou que tem uma infiltração na sua parede, aproveita também para resolver essa infiltração na sua parede. Com um teto até R$ 40 mil.
2: Mas são essas entidades, essas organizações, elas é que vão contratar e oferecer a reforma para as pessoas?
0: Exatamente.
2: Ou elas só vão indicar quem é e a família que vai receber o dinheiro para a reforma e cuidar da reforma?
0: Essas entidades, elas fizeram a proposta, a gente vai contratar e transferir o recurso para essas entidades. Essas entidades vão fazer os projetos para cada casa, do que a casa necessita, se é o banheiro com infiltração para resolver a infiltração, se é o banheiro para resolver o telhado. E a entidade que vai executar a obra. Aí a relação da família é com a entidade.
2: E as famílias podem fazer reformas, como você disse, até R$ 40 mil, né? O que está incluído nessa previsão de orçamento? Qual vai ser a contrapartida também dessas famílias?
0: As famílias vão pagar apenas até 1%, porque R$ 40 mil é o teto máximo. Então, assim, se uma família fizer uma reforma de R$ 30 mil, ela vai pagar R$ 300. É um valor único que vai dar o benefício dela, além de ter um banheiro novo, ela poder também ter alguns outros tipos de reforma na casa dela. A exemplo do que eu dei aqui para o Luciano, a questão de resolver infiltração, de resolver o telhado, de resolver algum problema na janela.
2: E aí
0: está
2: incluído tudo,
0: tá,
2: né? Incluído tudo, mão de obra.
0: Exatamente, mão de obra, material e tudo mais.
1: E como é que as famílias se candidatam ao programa, ministro? Elas devem procurar os agentes promotores? Devem fazer algum tipo de cadastro junto ao governo?
0: Quando a entidade fez essa proposta para o governo federal, para o Ministério das Cidades, ela já tinha mapeado qual o bairro, qual é a comunidade que ela vai atuar, né? E claro que tem uma organização dessa demanda para levantar agora a necessidade de cada família, e casa a casa, né, pegar certinho o nome, verificar todo o imóvel, o que ele precisa, além do banheiro, vamos checar aqui o telhado, precisa ajustar o telhado, precisa ajustar o piso, mas essa comunidade ela está de antemão mapeada para que agora a gente possa contratar essas obras e executar a reforma desses banheiros.
2: Ministro, o senhor começou falando então que a gente tem o Minha Casa Minha Vida para oferecer casa para quem não tem. O Reforma Casa Brasil para oferecer melhorias em casas que precisam de adequações, e o Reforma, eu preferia Viva Reformas, então, para oferecer esse tipo de necessidade mais básica, mais premente. Vamos falar do Reforma Casa Brasil agora, porque ele é um pouco diferente. Eu queria que o senhor explicasse a diferença entre ele e esse programa lançado agora, e que tipo de melhorias podem ser feitas pelo Reforma Casa Brasil.
0: Certo, então vamos lá. Como eu estava falando, o programa Minha Casa Minha Vida, ele foca na habitação, para quem não tem. O programa Periferia Melhoria, a gente vai nos bairros periféricos, os bairros mais simples, carentes, né, pessoas extremamente carentes, que a gente resolve e que não tem condição de pegar um financiamento, não tem condição de fazer um banheiro com recursos próprios. No caso do Reforma Casa Brasil, a gente potencializa resolver questões de inadequações

0: em moradias para aquela família com renda até 13 mil, que pode acessar o crédito, um financiamento, com uma taxa de juros de 0,99%, com um empréstimo máximo e um valor para financiar de até 50 mil reais, e que ela pode estar reformando um quarto, ampliando um quarto, reformando o banheiro que ela já tem, reformando um telhado, fazendo instalação elétrica, hidráulica e dando uma melhor qualidade para a sua casa.
1: Às vezes ampliando também.
0: Às vezes ampliando. A gente tem cerca de disponível para o programa Reforma Casa Brasil cerca de 30 bilhões de reais. Para o programa Periferia Melhoria, que a gente falou agora há pouco, a gente selecionou 9 mil moradias e a gente potencializou, na verdade, esse 9 mil, desculpe, 9 mil era a meta e a gente triplicou, foi para 30 mil. Mas são assim, são formas de atender a população brasileira, aquelas famílias que mais precisam, cada qual de acordo com sua necessidade. Para quem não tem casa, programa Minha Casa Minha Vida. Para quem tem sua habitação e precisa resolver a inadequação, o Reforma Casa Brasil. E para quem realmente é uma família extremamente carente, a gente chegar com Periferia Melhoria.
2: O senhor fez referência às faixas e aos valores que podem ser financiados neste programa. Esses valores podem ser financiados, dependem da faixa de renda da pessoa ou do custo da reforma que ela
0: como,
2: quer fazer?
0: Como nessa situação nós estamos falando de um financiamento, então, vai ser feita uma análise de crédito, de capacidade dessa família de pegar um empréstimo. Claro que um empréstimo é com a taxa menor que 1%, então a taxa facilitada, que ela traz mais famílias para o programa. Ela é mais atrativa e ela oportuniza a família aí a poder, de fato, estar melhorando sua unidade habitacional, sua moradia, com as reformas que a gente falou aqui agora há pouco, né?
1: E o programa aceita pessoas que estiverem com o nome sujo, negativado por dívida, como cartão de crédito, por exemplo, cheque especial?
0: Numa situação dessa, que é uma análise de crédito, Mariana, assim, então é importante que as pessoas vão ter que reunir as documentações, né, os documentos com prova em renda e tudo, para que seja feita uma avaliação aí pelo agente financeiro e ela possa estar acessando um financiamento com a taxa facilitada pelo governo do Brasil, pelo governo do presidente Lula, né?
2: Ok, nós conversamos com o ministro das Cidades, Vladimir Lima. Muito obrigado, ministro, por sua entrevista aqui à Voz do Brasil.
0: Obrigado, pessoal.
1: Iniciativas para fortalecer a cultura popular no país.
2: O governo do Brasil entregou hoje 90 equipamentos culturais itinerantes que podem ser adaptados para bibliotecas, estúdios e oficinas de cinema.
1: A entrega foi feita durante a sexta Teia Nacional dos Pontos de Cultura, que contou com a participação do presidente Lula.
3: Um desfile de estandartes representando os estados brasileiros marcou a abertura da sexta Teia Nacional dos Pontos de Cultura em Aracruz, no Espírito Santo. Depois de um intervalo de 12 anos, o evento foi retomado, reunindo agentes culturais, coletivos, mestres e mestras das culturas populares, povos tradicionais, representantes da sociedade civil e gestores públicos. A iniciativa faz parte do Cultura Viva, programa criado há 22 anos para movimentar o setor. A ministra da Cultura, Margarete Menezes, destacou os avanços do setor nos últimos 3 anos.
4: Tem em torno de 400 milhões sendo aplicados por ano na produção cultural de base comunitária. E nós passamos nessa gestão para 23.121 iniciativas fomentadas até agora.
3: Durante o evento, foram distribuídas placas de identificação aos pontos de cultura. Todos os mais de 16 mil pontos certificados em todo o país vão receber o material. Uma outra entrega feita em Aracruz foi a de 90 unidades dos Movicéus. Os Movicéus são equipamentos culturais itinerantes, adaptados com biblioteca, estúdio audiovisual, recursos tecnológicos, material para oficinas e cinema ao ar livre. Essa estrutura permite que municípios desassistidos possam ter acesso a atividades culturais. O presidente Lula destacou a importância do investimento em cultura.
5: O investimento em cultura movimenta uma indústria potente, estimula a economia, transforma vidas e cidades. Por isso, a cultura será sempre prioridade no nosso governo. Contará sempre com políticas públicas capazes de ajudá-la a exercer todo o seu potencial simbólico e econômico.
3: Para celebrar a cultura nacional, foram assinadas portarias que regulamentam a Rede Nacional de Mestras e Mestres das Culturas Tradicionais e Populares e o Programa Festejos Populares do Brasil. Também foram assinados o Decreto de Renovação do Conselho Nacional de Política Cultural e o Decreto que cria a Política Nacional para as Culturas Tradicionais e Populares. De Aracruz, no Espírito Santo, Luana Cari.
2: Também em Aracruz, o presidente Lula entregou 12 micro-ônibus do programa Agora Tem Especialistas Caminhos da Saúde e 11 vans do Programa Especial de Saúde do Rio Doce.
1: Os micro-ônibus são equipados com ar-condicionado e plataformas de acessibilidade e beneficiam 12 municípios capixabas.
2: Eles vão fazer o transporte sanitário seguro e gratuito de pacientes do SUS que precisam se deslocar para outras cidades para realizar consultas, exames, tratamentos especializados e procedimentos de média e alta complexidade.
1: Já as vans foram entregues para 11 municípios e serão utilizadas no transporte de pacientes para consultas, procedimentos e cirurgias fora do domicílio.
2: Seja como transporte de pessoas ou movimentação de cargas, as hidrovias do Brasil funcionam como principal acesso em diversas regiões.
1: E hoje o governo fez um balanço de ações desenvolvidas pela Secretaria Nacional de Hidrovias e Navegação, criada há 2 anos.
6: Mais hidrovias para transporte de pessoas e produtos pelo país. Essa é uma das metas alcançadas pelo Ministério de Portos e Aeroportos. Esse modal cresceu mais de 12% entre 2024 e 2025. O ministro da pasta, Tomé Franca, ressaltou as vantagens que esse tipo de transporte oferece.
7: Que as hidrovias é um caminho seguro para que a gente possa reduzir o custo logístico, que a gente possa fazer a integração do desenvolvimento regional. Nós vivemos num país que são vários Brasis e as regiões do Nordeste, do Norte, da Amazônia, ela precisa das hidrovias para o seu desenvolvimento. E, finalmente, um transporte que é sustentável, um transporte que preserva o meio ambiente.
6: O Ministério de Portos e Aeroportos apresentou também um planejamento que prevê leilões para concessão de 6 hidrovias no primeiro semestre de 2027 em diferentes regiões do país. Entre os trechos incluídos no plano estão os rios Paraguai, Madeira, Tocantins e Tapajós. Já no segundo semestre deste ano está previsto o leilão de concessão de um trecho do São Francisco. O secretário nacional de Hidrovias e Navegação, Otto Bourlier, destaca que as hidrovias devem ajudar a vida de quem vive perto dos rios.
8: Ribeirinhos, pescadores, indígenas, ou seja, a população que muitas vezes não tem acesso de forma em longo prazo de serviços públicos. Então é uma agenda de Estado que a gente está iniciando agora, em que a gente vai trazer ganhos sociais, ganhos logísticos e ganhos ambientais.
6: Desde 2023, R$1,5 bilhão foram investidos para fortalecer a navegação no país. Só neste ano, a previsão é de um investimento total que supera R$500 milhões. Com locução de Raquel Mariano, reportagem Márcia Fernandes.
2: De janeiro a abril deste ano, o Brasil registrou a melhor movimentação da história nos aeroportos, ultrapassando os 44 milhões de passageiros.
1: Um crescimento de 7,6% na comparação com o mesmo período do ano passado.
2: A aviação doméstica com voos pelo país registrou mais de 33 milhões de viajantes.
1: De acordo com o Ministério do Turismo, o fortalecimento de destinos domésticos contribui para o cenário.
2: E essas foram as notícias do Governo do Brasil.
1: Uma realização da Secretaria de Comunicação Social da Presidência da República.
2: Com produção da empresa Brasil de Comunicação.
1: Fique agora com as notícias do Poder Judiciário e do Congresso Nacional. Boa noite.
2: Boa noite para você e até amanhã.
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10: Você vai ouvir agora notícias do Poder Judiciário. STF valida lei que reduziu área protegida no Pará para viabilizar ferrogrão.
11: STJ identifica tentativas de fraude com comandos ocultos em petições e determina a apuração dos casos.
10: Presidente do TSE defende a atuação contra o uso abusivo da inteligência artificial nas eleições.
11: Boa noite, eu sou Marcela Luiza.
10: E eu sou Walter Lima.
11: O Supremo Tribunal Federal declarou constitucional a lei que autorizou a redução de área protegida no Pará para viabilizar a construção da Ferrogrão, ferrovia projetada para ligar o norte do país ao Mato Grosso.
10: A ação foi apresentada pelo PSOL contra uma lei de 2017. A legenda sustentava que a Constituição exige a edição de lei formal para a redução de áreas protegidas.
11: No julgamento, prevaleceu o entendimento do relator ministro Alexandre de Moraes. Segundo ele, não houve irregularidade no processo legislativo nem retrocesso ambiental, já que a construção da ferrovia continua condicionada à obtenção de todas as licenças solicitadas pelos órgãos competentes.
10: O plenário também aderiu à proposta de autorizar o Poder Executivo para compensar por decreto a área de retirada do parque.
11: STJ detecta uso de prompt injection em processos e anuncia medidas de segurança e responsabilização dos envolvidos.
10: O mecanismo tenta manipular sistemas de inteligência artificial por meio de comandos invisíveis inseridos em documentos judiciais. Tiago Gomide.
12: O Superior Tribunal de Justiça informou ter identificado petições com técnicas de prompt injection usadas para enganar modelos de inteligência artificial com comandos ocultos. Segundo o presidente da corte, ministro Herman Benjamin, o sistema STJ Logos possui barreiras de segurança capazes de neutralizar as tentativas de fraude. O tribunal determinou que os casos sejam certificados nos autos e anunciou a instauração de inquérito policial e procedimento administrativo para apurar responsabilidades criminais e disciplinares de advogados e escritórios eventualmente envolvidos.
11: Presidente do TSE defende atuação contra o uso abusivo da inteligência artificial nas eleições.
10: A declaração do ministro Nunes Marques foi feita durante a abertura do seminário Seta Debate. Mariana Fabre.
13: O presidente do TSE, ministro Nunes Marques, afirmou que o uso de inteligência artificial para enganar eleitoras e eleitores ou para atacar o sistema eleitoral não deve ser tolerado. Para ele, o avanço tecnológico que interfere na vontade popular deve ser respondido com inteligência democrática. O ministro lembrou que o uso irregular de IA, que viola as normas eleitorais, pode ser enquadrado como uso indevido dos meios de comunicação e até como abuso de poder político ou econômico.
11: Moradores da Ilha do Marajó recebem serviços básicos de cidadania.
10: Esse foi o quarto dia de itinerância da Justiça do Trabalho. Luma Soares.
14: Movimentação intensa aqui em Breves, escolas lotadas e pátios cheios de moradores em busca de justiça, cidadania e saúde. Mesmo na reta final, as ações da Justiça do Trabalho não param. Hoje, o TRT da 8ª Região deu curso de Libras para profissionais de instituições públicas e inaugurou uma biblioteca temática com doação de livros infantis. O mutirão do Justiça Itinerante é coordenado pelo CNJ com mais de 50 entidades parceiras. Os atendimentos gratuitos em Breves, Portel e Melgaço vão até amanhã, sexta-feira, dia 22.
11: Após a ação do MPF e de órgãos parceiros, IBGE lança censo da população em situação de rua em Belém, no Pará.
10: Os dados vão servir para a criação de políticas públicas para essa população. Tatiana Castro.
15: Segundo dados do CadÚnico contabilizados até 2025, em Belém existem 1.952 pessoas em situação de rua. No entanto, por estarem desvinculados da rede assistencial básica, uma grande parcela desses cidadãos sequer constava nos registros oficiais da Prefeitura. Após a ação do MPF e de órgãos parceiros, o IBGE lançou o portal oficial da pesquisa, que vai reunir os dados coletados.
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11: Uma boa noite.
10: E até amanhã.
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17: Está no ar o Jornal do Senado.
18: Eu sou Paula Groba.
19: E eu sou Ricardo Nakaoka.
18: E estes são os destaques de hoje do Jornal do Senado, que começa agora.
19: Congresso derruba vetos e libera recursos federais para pequenos municípios endividados com a União.
18: Sugestão legislativa prevê isenção de imposto de renda para militares.
19: Chega ao Congresso medida provisória que cria crédito de 30 bilhões para taxistas e motoristas de aplicativo trocarem de carro.
18: Boa noite.
19: Boa noite.
18: O Congresso derrubou os vetos do presidente Lula que impediam municípios com até 65 mil habitantes, mesmo endividados com a União, de receber recursos federais.
19: Com a decisão, essas cidades voltam a ter acesso a verbas de programas do governo e de emendas parlamentares. Os detalhes com o repórter Márcio Maturana.
20: Municípios com até 65 mil habitantes que estejam inadimplentes com a União poderão firmar convênios e receber recursos federais por meio de programas e emendas parlamentares. Isso porque senadores e deputados derrubaram os vetos do presidente Lula a quatro dispositivos da Lei de Diretrizes Orçamentárias, em sessão conduzida pelo presidente do Congresso, Davi Alcolumbre.
21: Vossas Excelências sabem que cerca de 90% dos municípios brasileiros, exatamente 92%, possuem menos de 165 mil habitantes. Também é do conhecimento de Vossas Excelências e de todos que o atual quadro de desafios orçamentários e fiscais que as prefeituras por todo o país têm enfrentado para implementar políticas públicas e, por isso, neste cenário, esta sessão congressual, com esta pauta previamente estabelecida, esta deliberação é de extrema importância para que os pequenos municípios brasileiros possam ter acesso aos convênios.
20: Segundo Davi, a medida pode beneficiar mais de 3 mil municípios brasileiros. Ele disse que a derrubada desses vetos atende a um pedido de prefeitos feito durante a 20ª Marcha à Brasília em defesa dos municípios.
18: E pedidos pela instalação da CPMI do Banco Master marcaram a sessão do Congresso Nacional nesta quinta-feira. Parlamentares da base e da oposição defenderam a investigação de negociações suspeitas envolvendo a instituição financeira.
19: O presidente do Congresso, Davi Alcolumbre, afirmou que a leitura dos requerimentos para a criação de CPMIs é prerrogativa da presidência, conforme o regimento do Senado. Ele destacou que a sessão foi convocada para analisar vetos presidenciais relacionados a repasses a municípios inadimplentes.
21: Em resposta à questão de ordem levantada por vários parlamentares na sessão do Congresso de hoje, que requereram a leitura do requerimento de criação da Comissão Parlamentar Mista de Inquérito, a presidência esclarece que as matérias do expediente serão objeto da leitura a juízo do presidente. Portanto, o momento da leitura é um ato discricionário da presidência da mesa do Congresso Nacional.
18: A Comissão de Educação do Senado debateu os impactos da militarização das escolas públicas brasileiras.
19: Pesquisadores, representantes de entidades educacionais e estudantes criticaram a presença de agentes militares na gestão escolar e defenderam mais investimentos em políticas educacionais. Repórter Henrique Nascimento.
22: Segundo os participantes, ainda não existem evidências conclusivas de que a militarização melhore o desempenho escolar. A presidente da Comissão de Educação, senadora Tereza Leitão, do PT de Pernambuco, afirmou que especialistas defendem avaliações mais rigorosas sobre os impactos pedagógicos e sociais das escolas cívico-militares.
23: Há um conjunto de setores e segmentos da sociedade que tem alertado para a ausência de evidências conclusivas que associem a militarização à melhoria consistente da aprendizagem, defendendo avaliações rigorosas sobre seus efeitos pedagógicos, sociais e financeiros.
22: O professor professor da USP, Salomão Barros Ximenes, afirmou que entidades ligadas à ONU demonstram preocupação com esse modelo.
0: Todos condenam o Brasil pelo processo de expansão da militarização. Na verdade, nos dá vergonha, né? Essa é a verdade. Nos dá vergonha que o Brasil esteja se inserindo gradativamente num rol bastante pequeno de países que militarizam escolas como política institucional.
22: O tema também está em debate no Senado. Projetos em análise pelos senadores defendem o fortalecimento das escolas cívico-militares e a criação de uma frente parlamentar sobre o tema.
18: E militares das Forças Armadas podem ganhar isenção do imposto de renda.
19: Uma sugestão legislativa aprovada pela Comissão de Direitos Humanos e Legislação Participativa avançou no Senado com essa proposta. Repórter Rodrigo Rezende.
3: Uma sugestão legislativa que será agora analisada no Senado como projeto de lei isenta os militares do pagamento do imposto de renda. O relator da sugestão na Comissão de Direitos Humanos e Legislação Participativa, senador Hermes Klan, do PL de Santa Catarina, afirmou que os militares merecem o benefício pelas condições diferenciadas do trabalho.
4: O militar não cumpre jornada de trabalho ordinária, não percebe horas extras nas mesmas bases dos seletistas e estatutários civis, não tem direito de greve, está sujeito a regime disciplinar próprio que pode importar privação da liberdade e pode ser convocado a qualquer tempo para o cumprimento da missão.
3: O projeto também beneficiaria os militares das chamadas forças auxiliares, como bombeiros e policiais militares estaduais e distritais. De acordo com a Hermes Klan, os efeitos financeiros da medida deverão ser debatidos nas comissões temáticas do Senado.
18: A Comissão de Assuntos Sociais aprovou a inclusão da vacina nonavalente contra o HPV no Calendário Nacional de Imunização do SUS.
19: Essa vacina amplia a proteção contra o câncer de colo de útero e diversos outros tipos da doença. Repórter Patrícia Oliveira.
5: A proposta amplia a cobertura vacinal contra o HPV, o papilomavírus humano, que está relacionado principalmente a casos de câncer de colo do útero, além de diversos tumores nas regiões genitais. O Programa Nacional de Imunizações já oferece a quadrivalente, que protege contra 4 subtipos do HPV. A inclusão da vacina nonavalente busca aumentar essa proteção. A autora do projeto, a senadora doutora Eudócia, do PSDB de Alagoas, afirmou que a implementação da vacina pelo SUS custará menos ao governo federal do que as despesas com a doença.
24: Enquanto que a quadrivalente protege a mulher 70%, contra o vírus HPV, a nonavalente protege 90%. Nós iremos economizar 3,8 bilhões de reais em um único ano, porque nós não teremos as mulheres com câncer de colo de útero.
5: Se não houver pedido para votação no plenário, a matéria segue para a Câmara dos Deputados.
18: E motoristas de táxi e de aplicativos poderão ter acesso a uma nova linha de crédito para trocar de carro ou comprar o primeiro veículo próprio.
19: O Congresso Nacional vai analisar a medida provisória que destina 30 bilhões de reais ao financiamento de automóveis de até 150 mil reais, com critérios de sustentabilidade ambiental, social e econômica. Repórter Alexandre Campos.
25: Pelo texto da MP editada pelo Executivo, os beneficiários terão carência de 6 meses para o início do pagamento das prestações e de 6 anos para quitar o empréstimo. Os juros serão diferenciados para as mulheres de 11,5% ao ano, enquanto que para os homens de 12,6%. O governo vai destinar 30 bilhões de reais para o programa e exigir das montadoras que a ele aderirem a obrigação de conceder um desconto mínimo de 5% para os motoristas. Ao lembrar que depois da pandemia muitas pessoas optaram por se deslocar por meio de transporte individual compartilhado, o senador Rogério Carvalho, do PT de Sergipe, elogiou a iniciativa do governo.
26: O governo acerta ao atender milhões de trabalhadores brasileiros e brasileiras que trabalham nesta área, dando uma condição semelhante a outros trabalhadores e outros segmentos da economia que têm acesso a crédito, que têm estímulo para poder melhorar a sua condição de trabalho e melhorar a sua renda.
25: Também do PT, o senador Camilo Santana, representante do Ceará, lembra que a MP vai beneficiar ainda os motoristas que, por não terem carro próprio, alugam veículos para transportar os passageiros pelas ruas do Brasil.
1: A iniciativa pode beneficiar cerca de 1,4 milhão de trabalhadores brasileiros, homens e mulheres que acordam cedo, enfrentam trânsito, insegurança, jornadas exaustivas e que muitas vezes comprometem boa parte da renda no aluguel de um carro para poder trabalhar.
25: De acordo com a medida provisória, quem aderir ao programa poderá incluir no valor das prestações os gastos com seguro e equipamento de segurança do veículo, desde que não ultrapassem 10% do valor do carro. Antes de ser votada pelos plenários da Câmara dos Deputados e do Senado, a MP será discutida por uma comissão mista de deputados federais e senadores.
19: Com edição de Paula Groba e trabalhos técnicos de João Lira, o Jornal do Senado fica por aqui. Acompanhe agora as notícias da Câmara dos Deputados. Boa noite.
18: Boa noite e até amanhã.
16: Jornal Câmara dos Deputados. Congresso derruba veto que proibia repasse a municípios inadimplentes.
2: Deputados tornam crime o aumento abusivo de preços dos combustíveis.
16: Hugo Mota destaca a atuação da Câmara no enfrentamento ao feminicídio.
2: Plenário muda regras para a atuação dos órgãos de fiscalização ambiental.
16: Boa noite. Os deputados aprovaram um projeto que altera a legislação ambiental para impedir a suspensão de empreendimentos rurais sem notificação dos órgãos de fiscalização. Saiba mais detalhes sobre a proposta com o repórter Antônio Vital.
6: O plenário da Câmara aprovou o projeto que altera a lei dos crimes ambientais para proibir o embargo de empreendimentos rurais com base exclusivamente em ferramentas de detecção remota, como imagens de satélite que apontem desmatamento. O projeto apresentado pelos deputados Lúcio Moschini, do PL de Rondônia, e Zé Adriano, do PP do Acre, estabelece novas regras para a atuação dos órgãos de fiscalização ambiental. Na prática, antes da aplicação de medidas mais severas, como embargos ou paralisação de atividades, o autuado deverá ser notificado e ter prazo razoável para apresentar esclarecimentos quanto à infração tiver sido identificada apenas por monitoramento remoto. O texto aprovado também determina que, se for constatado dano ambiental, a fiscalização poderá adotar medidas administrativas cautelares para impedir o agravamento desse dano ou para garantir a recuperação ambiental. Mas essas medidas não poderão ser utilizadas para antecipar punições aos empreendimentos. Relatora da proposta, a deputada Marussa Boldrin, do Republicanos de Goiás, argumentou que a proposta fortalece o direito à ampla defesa e ao contraditório, sem retirar o poder de fiscalização dos órgãos ambientais. Para ela, imagens de satélite não podem substituir o direito de defesa e até fumaça de fogão a lenha pode ser confundida com queimada. O autor da proposta, Lúcio Moschini, disse que o objetivo é apenas garantir o direito de defesa antes do embargo do empreendimento.
7: Nós queremos que o satélite continue fiscalizando, sim. Antes, porém, que dê o direito de defesa ao produtor rural. Detectou? Perfeitamente. Então notifique o produtor. O ônus da prova hoje é todo do produtor. O satélite não sabe se você tem uma licença de desmatamento. O satélite não sabe se houve uma tempestade e caiu uma árvore, mas o que o satélite faz, através de IA, é embargar.
6: A deputada Marina Silva, da Rede de São Paulo, ex-ministra do Meio Ambiente, disse que o projeto dificulta medidas imediatas de proteção em áreas remotas e pode colocar fiscais de órgãos ambientais em risco.
8: O que estão querendo é voltar ao tempo da impunidade. Não é para corrigir injustiça. Injustiça é expor o fiscal do IBAMA, do ICMBio, aí para uma operação corpo a corpo e ser recebido com bala por pessoas que invadem, que fazem grilagem em terra pública, em terra indígena, em área do governo federal. Isso sim é injustiça. A justiça é usar a tecnologia.
6: O projeto que proíbe o embargo de empreendimentos rurais com base apenas em infrações detectadas por imagens de satélite seguiu para análise do Senado. Da Rádio Câmara de Brasília, com informações de Daniela Lessa, Antônio Vital.
2: Nilton Tato, do PT de São Paulo, critica iniciativas apoiadas pela Frente Parlamentar da Agropecuária. Ele afirma que os projetos defendidos podem fragilizar mecanismos de proteção ambiental, favorecer mudanças em áreas de conservação e enfraquecer o combate ao desmatamento ilegal.
9: No entendimento de Nilton Tato, parte da bancada ruralista adota posições contraditórias ao apoiar compensações por perdas climáticas, enquanto, por outro lado, defende medidas que agravam a crise ambiental.
16: Educação.
2: O plenário da Câmara aprovou novas regras para reajuste do piso nacional dos professores do ensino básico público. Quem tem mais detalhes sobre o tema é a repórter Daniele Lessa.
10: A Câmara dos Deputados aprovou a medida provisória que altera as regras de atualização do piso salarial nacional dos professores da educação básica pública. A partir da medida, o piso salarial dos professores do magistério passou a ser de R$ 5.130 para professores com formação em nível médio. Antes da medida provisória, o aumento anual do piso era calculado com base no crescimento do valor anual por aluno do Fundeb. Segundo o governo, esse modelo gerava distorções, porque dependia apenas da variação do valor mínimo por aluno definido nacionalmente. Com a medida provisória, o reajuste passará a considerar a inflação do ano anterior, medida pelo INPC, somada a 50% da média de crescimento real das receitas do Fundeb nos últimos 5 anos. Segundo o Ministério da Educação, pela regra antiga, o reajuste de 2026 seria de apenas 0,37%. Já com a nova fórmula, o aumento ficará em 5,4%, com ganho real acima da inflação. Relatora da proposta, a senadora professora Dorinha Seabra, do União Brasil de Tocantins, argumentou que a medida busca garantir valorização dos profissionais da educação sem provocar mudanças bruscas nas contas de estados e municípios. Outra mudança aprovada amplia o alcance da política para incluir professores contratados por tempo determinado, ponto defendido pela deputada Maria do Rosário, do PT do Rio Grande do Sul.
11: Não há professores de primeira ou de segunda categoria na escola. Nós queremos concursos públicos, mas, ao mesmo tempo, reconhecemos que, ao longo dos últimos anos, praticamente 50% do efetivo dos educadores e educadoras das escolas públicas são de professores com contrato emergencial.
10: O deputado Wildo Rocha, do MDB do Maranhão, destacou que a proposta iguala a remuneração de professores do ensino infantil e fundamental.
12: Isso aqui agora, os professores do magistério serão tratados todos iguais, professor do ensino infantil, professor do ensino fundamental, todos serão tratados igualmente. Agora, até mesmo os professores contratados por tempo determinado. Todos terão o mesmo piso salarial.
10: O deputado Kim Kataguiri, do Missão de São Paulo, votou contra a proposta, argumentando que o atual piso salarial do magistério ainda não é pago corretamente em muitos municípios.
13: Que os tribunais de contas apontam que mais de 80% já não paga o piso atual. Aí o Congresso Nacional, sem fazer nenhum sacrifício próprio, porque dinheiro não falta, o que falta é cortar na carne do próprio Congresso, dos privilégios, inclusive dos próprios parlamentares, para de fato ter esse recurso para os municípios e para os estados.
10: A medida provisória que altera as regras do piso salarial nacional dos professores da educação básica seguiu para análise no Senado. Da Rádio Câmara de Brasília, Daniele Lessa.
16: Segurança Pública.
9: Paulo Marinho Júnior, do PL, critica a situação da segurança pública em Caxias, apontada por ele como a cidade mais violenta do Maranhão. O deputado questiona a ausência de representantes do Judiciário, do Ministério Público e da Polícia Federal em audiência pública realizada no município sobre o tema.
2: Paulo Marinho Júnior afirma que agentes de outros estados têm sido mais eficientes no combate ao crime do que as forças de segurança do Maranhão. Ele ainda cobra esclarecimentos sobre denúncias de atuação do crime organizado e a possíveis irregularidades envolvendo agentes públicos de Caxias.
16: Presidência.
9: O presidente Hugo Mota ressaltou a atuação da Câmara com a aprovação de mais de 70 propostas para fortalecer políticas de enfrentamento ao feminicídio e à violência contra as mulheres. A reportagem é de Luiz Gustavo Xavier.
0: O presidente da Câmara, Hugo Mota, destacou que desde a assinatura do Pacto Nacional Brasil contra o Feminicídio, os deputados aprovaram um conjunto de 73 propostas voltadas ao enfrentamento da violência contra a mulher e ao combate ao feminicídio no país. A declaração foi feita durante cerimônia, que marcou 100 dias da iniciativa, ao lado do presidente Luiz Inácio Lula da Silva e de autoridades dos três poderes.
14: O feminicídio é um flagelo que nos envergonha como nação, mas a união entre os poderes demonstrada neste pacto e a determinação do Parlamento brasileiro em legislar com rigor e sensibilidade apontam o caminho para que em um futuro próximo nenhuma cidadã precise temer por sua vida apenas pelo fato de ser mulher.
0: Hugo Mota reforçou que a Câmara tem priorizado medidas de prevenção, proteção e acolhimento às mulheres vítimas de violência. Entre as iniciativas citadas está o programa Antes que Aconteça. A proposta prevê a implantação de salas lilás, casas-abrigo e a atuação de defensoras populares capacitadas em direito das mulheres.
14: A iniciativa contempla a implantação de salas lilás, casas-abrigo e a atuação de defensoras populares, lideranças comunitárias capacitadas em direitos das mulheres. A educação também será um dos pilares desse esforço, porque é assim que transformamos o país. A partir da base.
0: A coordenadora da bancada feminina, deputada Jaque Rocha, do PT do Espírito Santo, destacou os avanços na legislação brasileira, desde a assinatura do Pacto Nacional Brasil de Enfrentamento ao Feminicídio.
15: Para nós é um motivo de muito orgulho nesses 100 dias, mostrar o tamanho da colaboração do Poder Legislativo, também junto aos outros poderes, Poder Executivo e Judiciário, de que nós temos aqui uma bancada comprometida a colocar as mulheres como protagonistas e prioridade.
0: O presidente da Câmara mencionou ainda projetos aprovados recentemente pela Casa, que já se transformaram em lei, como o uso da tornozeleira eletrônica por agressores e a tipificação da violência vicária e do vicaricídio. A Câmara também aprovou a quebra de sigilo bancário em ações de alimentos, quando houver suspeita de ocultação de patrimônio, entre outras propostas. Da Rádio Câmara de Brasília, Luiz Gustavo Xavier.
17: Política. Leonardo Monteiro, do PT de Minas Gerais, registra a cassação do prefeito de Governador Valadares, Coronel Sandro. O deputado afirma que a decisão ocorreu após denúncias de irregularidades em contratos da área da educação, incluindo transporte escolar e aquisição de kits para estudantes.
20: Leonardo Monteiro parabeniza a atuação da Câmara Municipal e de lideranças políticas de Governador Valadares para dar continuidade ao processo. Para o deputado, a votação que resultou na cassação representa um esforço de enfrentamento à corrupção no município mineiro.
21: Votação.
17: Deputados e senadores derrubaram o veto presidencial à proibição de que municípios inadimplentes recebam recursos federais. A repórter Silvia Munhato acompanhou a sessão do Congresso e tem outras informações.
23: O Congresso Nacional derrubou 4 vetos do Executivo à Lei de Diretrizes Orçamentárias de 2026 para permitir repasses de recursos federais para obras de estados e municípios e para convênios com municípios que estão inadimplentes. A sessão também foi marcada por pedidos de parlamentares por uma CPI mista sobre o Banco Master. 2 dispositivos mantidos na LDO prevêem recursos para obras de rodovias estaduais e municipais destinadas à integração de modais de transporte ou escoamento produtivo e para despesas relativas à malha hidroviária. Mas o Executivo argumentou que os recursos federais não poderiam custear despesas locais. Outro dispositivo permite a doação de bens, valores ou benefícios pela administração pública em período eleitoral, mas o governo federal alegou que a medida é inconstitucional. Também foi mantido o dispositivo que permite convênios com municípios de até 65 mil habitantes que estão inadimplentes. Apesar dos vetos iniciais, vários parlamentares que apoiam o governo declararam que votariam contra apenas o dispositivo sobre doações em período eleitoral. Foi o que disse o deputado Chico Alencar, do PSOL do Rio de Janeiro.
27: Porque ele permite a compra de votos. Na verdade, você poder doar em período eleitoral bens, uma série de equipamentos utilitários, benesses para a população, significa descumprir a lei eleitoral, que tem essa vedação muito sadia.
23: A deputada Bia Kicis, do PL do Distrito Federal, defendeu a derrubada dos vetos porque eles estariam prejudicando a população.
1: Para impedir o escoamento da produção, para impedir que aquelas pessoas que moram nos rincões mais distantes do nosso país, as pessoas mais simples, pobres, vulneráveis, miseráveis, não tenham acesso à produção.
23: No início da sessão, vários deputados e senadores pediram ao presidente do Congresso Nacional, senador Davi Alcolumbre, do União do Amapá, que lesse requerimentos de abertura de CPIs mistas para investigar denúncias relacionadas ao caso do Banco Master. Um dos que pediu a CPI foi o senador Flávio Bolsonaro, do PL do Rio de Janeiro, que aparece em conversas gravadas com o dono do Banco Master, Daniel Vorcaro. Nas conversas, ele busca recursos para o financiamento do filme sobre seu pai, o ex-presidente Jair Bolsonaro.
3: Do outro lado está o filme do presidente Bolsonaro, que recebeu um investimento privado de alguém que na época não tinha absolutamente nada que pudesse desabonar a sua conduta, inclusive premiado, as suas empresas premiadas como exemplo de compliance. Esse lado não tem nada de errado. E é por isso, presidente, que a gente precisa urgentemente dessa CPMI.
23: O deputado Lindbergh Farias, do PT do Rio de Janeiro, disse que o senador poderia aproveitar a tribuna para responder os questionamentos sobre sua relação com Vorcaro.
4: O senhor foi visitar ele um dia depois que ele sai da prisão com tornozeleira eletrônica? Quer dizer que não sabia dos envolvimentos dele? Vossa Excelência não sabia da aplicação do Rio Previdência, governado pelo seu partido, no seu estado, pelo PL, Cláudio Castro, 970 milhões?
23: O senador Davi Alcolumbre ouviu as reivindicações, mas indeferiu os pedidos, afirmando que a decisão sobre o aumento da leitura dos requerimentos de CPI é da presidência. Da Rádio Câmara de Brasília, Silvia Minhato.
5: Economia.
20: A Câmara aprovou projeto encaminhado pelo governo que pune com prisão aumento injustificado no preço dos combustíveis. O repórter Antônio Vital acompanhou a votação e tem mais informações.
6: A Câmara dos Deputados aprovou o projeto do governo que prevê pena de 2 a 4 anos de prisão, além de multa, para quem aumentar sem justa causa o preço de combustíveis, considerados bens de utilidade pública. A proposta altera a lei dos crimes contra a ordem tributária, econômica e contra as relações de consumo. O projeto considera sem justa causa o aumento de preços que não tenha relação com a elevação dos custos de produção, distribuição e importação dos combustíveis. As penas poderão ser aumentadas até a metade se o aumento injustificado ocorrer durante calamidade pública ou crise de abastecimento. Para apurar a existência do crime, o Ministério Público deverá firmar acordos de cooperação com o Conselho Administrativo de Defesa Econômica, o CAD. A proposta original do governo previa pena de até 5 anos de prisão, que foi reduzida para 4 pelo relator, deputado Merlong Solano, do PT do Piauí, após negociação com os diversos partidos. De acordo com a justificativa do governo, os combustíveis possuem importância estratégica para o funcionamento da economia e a proposta corrige uma lacuna legal nas relações de consumo. O projeto foi criticado por deputados da oposição. Para o deputado Kim Kataguiri, do Missão de São Paulo, criminalizar o aumento de preços vai provocar desabastecimento de gasolina e óleo diesel. Já o deputado Lafayette de Andrada, do PL de Minas Gerais, diz que já existem instrumentos administrativos para penalizar quem aumentar os preços para ferir a concorrência e o consumidor.
21: Nós entendemos que é um projeto inócuo. Está criando, na prática, mais uma possibilidade de incriminar posto de gasolina, de prender dono de posto. Hoje, nós já temos um sem número de leis que defende a liberdade econômica, que defende o consumidor, que dá um conjunto de ferramentas para o Ministério Público, para a Polícia Federal, que na prática, no mundo real, no dia a dia, vai chover no molhado, porque as ferramentas já estão aí.
6: O relator Merlong Solano defendeu a necessidade de punir empresários que aumentarem preços sem justificativa. Segundo ele, foram registrados aumentos abusivos e injustificados mesmo depois das medidas adotadas pelo governo desde o início da guerra entre os Estados Unidos e o Irã.
22: A gente está tendo aí um subsídio para o setor de R$3 por cada litro. Ainda assim, se mantiveram os aumentos. Diante deste quadro, da persistência do setor de combustível em elevar seus preços de maneira injustificada, porque o Brasil só consome de gasolina importada 15% de toda a sua demanda. De óleo diesel, a parte importada só chega a 30% de todo o nosso consumo.
6: O projeto do governo, que prevê pena de 2 a 4 anos de prisão para quem aumentar sem justa causa o preço de combustíveis, seguiu para análise do Senado. Da Rádio Câmara de Brasília, Antônio Vital.
5: Transportes.
17: Ricardo Aires, do Republicanos do Tocantins, denuncia a precariedade e a curta durabilidade de pontes estratégicas na região norte. Ele cita como exemplo a ponte sobre o rio Araguaia, que liga seu estado ao Pará, interditada com menos de 15 anos de uso e prejuízo de R$ 76 milhões de reais.
7: Outro caso citado pelo deputado ocorre em Pedro Afonso, onde uma ponte de 100 milhões de reais, entregue em 2014, está parcialmente interditada. Ricardo Aires exige a atuação imediata do TCU para investigar os métodos construtivos e o processo de execução dessas obras.
17: Bebeto, do PP do Rio de Janeiro, pede agilidade na remoção de uma torre de energia que, segundo ele, está impedindo o avanço de obras de duplicação na rodovia Presidente Dutra e a construção de um acesso...
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9: Fechando a semana aqui, uma verdadeira maratona, né, meu irmão? 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E hoje, para encerrar, eu quero falar para você que quer ter saúde e qualidade de vida. 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Você consome um ketchup, uma maionese, que em suas substâncias existem alimentos que são nocivos à nossa saúde, mas que em pequena quantidade é liberada. Infelizmente é dessa forma que acontece. Né? Nós somos intoxicados pelos monóxidos de óxido de carbono através da fumaça dos carros diariamente, e o nosso corpo ele é sobrecarregado com isso tudo. Já que você todos os dias é intoxicado, que tal usar um produto que todos os dias vai desintoxicar o teu organismo? 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Deus te abençoe, bom final de semana a todos. A partir da semana que vem a gente vai falar também de saúde, qualidade de vida, especificamente, mais uma vez, sobre saúde. Grande abraço, Deus abençoe a todos.
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0: Aplauda o senhor aí, gente!
1: 20 horas e 58 minutos.